0: milhão de eleitores, seguida por Mossoró, Parnamirim, São Gonçalo do Amarante, Ceramirim, Macaíba, Açu, Caicó, Extremóis e São José de Mipibu. Na apresentação e edição, Sandra Cerqueira, com informações do Portal G1 e do Tribunal Superior Eleitoral. Confira a próxima edição às 22 horas.
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3: 21:03.
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1: Cumprimento mais uma vez a todos com a paz do Senhor. O programa do Setor 6, programa Boas Novas, apresentado pelo irmão Carlos Bulhões. E hoje conosco o irmão Geraldinho, né? Meu amigo de muitos anos, né? Desde a velha guarda ali da Nordeste AM. Eu queria, nesta noite, ministrar algo da parte de Deus. Também um alô para nosso gerente comercial, né? Gerson Câmara, né? É um rapaz que eu admiro, creio que ele é meu amigo, né, Gerson Câmara? E a todos que trabalham aqui, como Marcílio Dantas, que conheço de muitos anos, meu amigo Marcílio Dantas. Agora, abramos as nossas Bíblias. No Evangelho escreveu São Lucas. Sabe, irmão? Evangelho escreveu São Lucas, capítulo 1, a começar do verso 57. Tem partes na Bíblia que eu fico feliz, Geraldinho, por este livro chegar até nós de uma maneira assim tão singela. Jesus nunca foi de bater boca com ninguém, nem ele sempre explicou. Teve uma hora que ele ficou azogado, né? Pegou um azarrogue, né? Geraldo, olha aqui, Geraldo, para mim, estavam cambiando no templo e ele não gostou da situação, porque era algo muito sério. Né? E ele com 12 anos ele discutia com os doutores. 12 anos já ele já sabia muita coisa. Mas veja bem aqui, a palavra de Deus diz assim: quando chegou o tempo de Isabel dar à luz, ela teve um filho, e os vizinhos e os parentes ouviram que o Senhor tinha usado de grande misericórdia para com Isabel. Essa palavra, usar de misericórdia, ou que gostosura, irmão, é falar nessa palavra, usar de misericórdia. É muito desagradável eu, quando não uso de misericórdias. Muitas vezes a gente não usa de misericórdia. Usou de misericórdia para com Isabel, e se alegraram com ela. E aconteceu que no oitavo dia foram circuncidar o menino, que viu lhe dar um nome de seu pai, Zacarias. Interessante, irmão. Quando Deus quer, você já vem com o nome registrado. Não, preste atenção, Geraldinho. Quando Deus quer, o teu nome, até o teu nome está registrado. É você mesmo que está me ouvindo. Talvez você não goste nem do seu nome. Tem pessoas que quando faz a chamada na sala de classe, ou em outro qualquer lugar, e ela acha tão envergonhada quando chama o nome dela. Mas aqui, irmãos, aconteceu algo tão interessante. Vejamos bem como está aqui, ó. O menino que queriam dar-lhe o nome de seu pai, Zacarias. Mas a mãe do menino disse: aleluia, de modo nenhum, ele será chamado João. O pai estava dizendo a Maria que o menino ia. A mãe do menino disse que o nome de modo algum seria chamado João. E disse: mas vocês têm nenhum parente com esse nome? E fizeram sinais e perguntaram ao pai do menino. Alguém disse que não existia casamento, alguém disse que não existia isso, não existia aquilo. Mas naquela época já tinha casamento de Isabel, né, com Zacarias. E vocês não têm nenhum parente com esse nome. E fizeram sinais perguntando ao pai do menino. Perguntou a pessoa certa, né? Coisa boa é falar com a pessoa certa. Quando eu quero as coisas, eu falo com Jesus. Que Jesus é o único que não lança rosto, viu, Geraldinho? Olha aqui pra mim. É o único que a gente pede e ele responde. Ele não nos dá tudo que pedimos. Aí eu não posso afirmar. Mas a Bíblia diz que no nome dele, aí você pode até fazer milagres. Porque a fé também ela não é irresponsável. A gente não vai fazer coisas exacerbadas. Mas olha para que diz, e fizeram um sinal, porquanto ao pai do menino, que não me queria que ele desse. Então, pedindo uma taubinha, ele escreveu. Eu não sei que modo, viu, Geraldo? Eu fico admirado essa frase aqui, que precisaram trazer algo para escrever o nome do menino. Que ele não. Ele ficou sem falar. Irmãos, quando Deus quer, ele cala a boca até do teu inimigo. Eu não sei qual é o teu inimigo, mas Deus cala e fica calado. Tem gente, não, Deus não faz isso, não. Faz. Não, mas isso aqui é excepcional. Não. Quando Deus intervém, ele intervém dentro da Bíblia, fora da Bíblia, do jeito que ele quer. Que uma coisa disse Deus e dois eu ouvi, que o poder, você concorda, Geraldinho? O poder pertence a Deus. Não é a sociedade, não é uma entidade, mas o poder pertence a Deus. O nome dele é João. E todos se admiravam. Imediatamente a boca de Zacarias se abriu e a língua se soltou. Irmãos, Deus prende língua de gente que fala demais. Deus, no caso aqui, é porque ele foi desobediente. Ele não falou demais. O anjo apareceu a ele, certo? E disse para Zacarias não temer, porque a Bíblia diz que ela era filha de Arão e se chamava Isabel. E ambos eram justos, viu, Geraldinho? Ambos eram justos diante de Deus. Irmãos, a Bíblia mostra quem é justo, quem não é. Não é não a nossa irmã Graça Imperial, não é não nosso irmão Bosco. Ele mostra quem é justo, quem não é, quem é falso, quem é verdadeiro. E a Bíblia diz que a mulher era filha de Arão, se chamava Isabel. E ambos eram justos diante de Deus, vivendo de forma irrepreensível em todos os preceitos e mandamentos de Deus. Irmãos, quando a gente anda nos preceitos de Deus, a gente anda seguro. Coisa ruim é quando alguém não anda nos preceitos de Deus. Mas a Bíblia fala que este casal aqui andava nos preceitos de Deus. Veja bem, o Evangelho de Lucas é uma significativa abrangente, de um modo que era o nascimento de João Batista no início. Era o anúncio do precursor. É um texto rico em detalhes. E ambos eram justos diante de Deus, vivendo de forma irrepreensível em todos os seus preceitos e mandamentos. E eles não tinham filhos. Tem gente que não gosta de filho, eu respeito, mas eu gosto. É tão bom, irmão, quando o Paulo Vitor era pequenininho, Rafaela, eu, Geraldo Dantas, que eu olhava assim para eles, assim, eu sentia aquela emoção tão gostosa, sabe? Graças a Deus eles não me deram muito trabalho, sou feliz por isso. Também Isabel era estéril. Até uma coisa estéril, Deus faz deixar de ser estéril. Porque, irmão, quem manda na barriga da mulher, eu digo bucho, quem manda na barriga da mulher, né, Geraldinho? É Deus. Deus tem a sua forma de trabalhar, de agir. E Deus está trabalhando na tua vida e está agindo. É você mesmo. Você crê? Aleluia. E a Bíblia diz que era ambos avançados em idade. Tem gente que diz que quando a pessoa completa 80 anos, eu sempre dizia aqui, uma vez até uma irmã, a gente às vezes vira um maracujá, mochila de gaveta, assim, todo amassadinho, né, Geraldo? Mas Deus está com a gente. Até na velhice, Deus está conosco. E a Bíblia diz que eles eram avançados em idade. E aconteceu enquanto Zacarias exercia o sacerdócio diante de Deus. E na turma do turno, coube-lhe por sorteio, segundo o costume sacerdotal, entrar no santuário do Senhor para queimar incenso. E durante esse tempo, toda a multidão do povo permanecia fora, orando. Olha, olha aqui, Geraldinho, um tópico. Orando. Quantas pessoas hoje não oram mais? Não estou acusando. Mas às vezes a pessoa que está tão aperreada, eu digo, eu sou nordestino, que não consegue mais orar. Não consegue. Carlos Bulhões, eu não tenho força. Valeu os salmos. Irmão, aprendi a orar nos salmos. Sabia, Geraldinho? Os salmos é... E ler a Bíblia. E quando vi os termos que Paulo escrevendo aos Romanos, aos Coríntios, eu orava aquele enunciado que eu estava ali vendo. Aí diz que Zacarias apareceu um anjo. E o anjo apareceu à direita do altar. E ao vê-lo, Zacarias ficou assustado. Não se assuste, que a bênção sua vai ser grande. Às vezes a gente não tem mais força para querer acreditar, entendeu? Mas as intenções de Deus é dar é ordenar para você coisas confiáveis. Aleluia. E cumprir e lhe dirigir para você ver. Faça um relato da sua vida para Deus, não para o vizinho, não para alguém. Diga: Jesus, eu estou precisando sair desse bairro. Jesus, eu estou precisando sair dessa casa. Abre uma porta. Aí Deus vai abrir. Tu crê, Geraldinho? Porque Deus dá carro novo, dá casa nova. Deus dá saúde. Aleluia. E Jesus cura. E o anjo de pé à direita do altar, ao ver Zacarias ficou assustado e se apoderou dele. Um susto muito grande. O anjo, porém, disse: não tenha medo. Eu quero dizer para alguém que só vive com medo. Medo se vai comer amanhã. Você sabia, Geraldo, de ter pessoas assim? Medo se vai ficar desempregado, se o dinheiro vai dar até o fim do mês. Irmãos, o banco do céu está aberto para você 24 horas, 365 dias. Lá tem dólar, lá tem libra esterlina, porque ele dá ordem. Tudo que foi criado por Deus, por determinação, por conhecimento de Deus. Deu para entender? Não tenha medo, porque a tua oração foi ouvida. Deus está dizendo para alguém: ei, se acalme. Eu estou ouvindo a tua oração, entendesse? Comece a agradecer, viu, José Adriano, Zélia, Edson, lá de Boa Saúde. Comece a agradecer pelo que Deus está fazendo por você. Porque a sua oração, digo isso debaixo do sangue de Jesus, sua oração foi ouvida. Coisa boa é a oração ouvida. Coisa boa é quem tem promessa de Deus. E disse: tua esposa dará à luz um filho, quem você dará o nome de João. Você ficará alegre e feliz. Sabe o que vai acontecer com você nesses dias? Apesar das suas lutas, eu passo luta, irmão. Às vezes eu digo até aqui que eu tenho pós-cientista e pós-doutorado em luta. Quando eu penso que estou saindo de uma, outra, viu, Geraldinho? Olha aqui para mim. Luta, Geraldinho, sempre repete as minhas pregações. Mas é uma realidade. Nós temos luta. Você não tem, não, Geraldinho? Geraldinho, uma vez estava preocupado que estava doente. Eu digo: ei, você não vai morrer agora, não, porque você ainda tem muita coisa para fazer para Jesus. E ouço sempre ele aqui, nos domingos, com a irmã Fátima, não é, Geraldinho? Irmãos, e a Bíblia diz que, e disse, e muitos ficarão contentes com o nascimento dele, pois ele será grande diante de Deus, e não beberá vinho, nem bebida forte, e será cheio do Espírito Santo. Olha, irmão, uma promessa dessa, a gente se alegra. Deus fazer você que está me ouvindo aí, cheio do Espírito Santo. Coloque a murmuração fora, jogue a opressão fora, jogue a depressão fora, porque o gadareno, irmãos, Jesus, quando ouviu, libertou ele. A Bíblia diz, Geraldinho, que ele vivia em sepulcros. Olha, se você conhece alguém que é possesso, igual o gadareno, aguarde que Jesus vai libertar. Se for de droga, de vício, de top, de mau costume, tem gente que tem mau costume, já, entendeu? E ele diz assim: e desde o seu ventre será cheio do Espírito Santo, e ele converterá muitos filhos de Israel ao Senhor, seu Deus. E irá diante dele, diante do Senhor, o Espírito do poder de Elias, para converter o coração dos pais aos filhos e converter o desobediente à prudência. E não tem muita gente desobediente. Já Zacarias exercia sua função sacerdotal, certo? E recebeu uma visita espetacular. Ficou cheio do Espírito Santo. Embora sendo um homem de fé, houve dúvida da promessa. Não tenha dúvida da tua promessa. Deus vai fazer um milagre na minha vida e na sua. Aleluia. Tu crê, Geraldo, que Deus vai fazer? Porque às vezes, irmãos, o resultado da dúvida traz para nós transtorno. O resultado da dúvida traz para nós amargura. Mas Deus dá o cumprimento da promessa para alguém que está me ouvindo nesta noite. Viu, Ronaldo? Viu, Elizabeth? Deu para entender? Entre a fé e a realização está a palavra de Deus. E Deus anuncia para você nesta noite. Você que não está crendo mais em nada, veja o milagre de Deus na sua vida. Aleluia. Porque o anjo Gabriel foi enviado a uma mulher que era estéril. Aleluia. Ela não tinha perspectiva de gerar, mas Deus vai gerar uma bênção para alguém que está me ouvindo. A Bíblia diz que eu digo isso pela fé. A Bíblia diz que não estou prometendo. A Bíblia diz que a terra sem forma e vazia, mas Deus criou algo. E Deus vai criar para você. Entendeu? Deus tem os seus padrões para agir. Aleluia. Quando o anjo apareceu, quando o anjo chegou ali, ele disse: eu assisto diante de Deus. Zacarias, irmão, duvidou e pagou o preço. E ele disse: há diante do Senhor o Espírito do poder de Elias para converter o coração dos pais aos filhos, converter o desobediente. Você tem alguém desobediente aí? Tem? Deus pode converter. Porque, irmão, a prudência vem de Deus, a inteligência vem de Deus, a sabedoria vem. Peça a Ele. E Ele vai lhe dar inteligência e sabedoria. Mas, Carlos Bulhões, eu não consigo. Consegue sim, não é não, Paulo Roberto, o coordenador do setor lá de Lagoa Seca, do setor 6. Porque, irmãos, aqui não tinha, já eram velhos, já está em idade avançada. Mas o anjo disse assim: eu sou Gabriel e assisto diante de Deus, e fui enviado para falar e trazer boas novas, boas notícias. Você ficará mudo porque não poderá falar. Não tem tanta gente que perde porque fala demais. Mas se você crer, tudo demais é veneno. Comer demais é veneno. Tomar banho demais é veneno. Mas se você crer no que Deus está falando, não, Mari? Que Deus está falando nesta noite. Porque, irmãos, é muita gente desobediente. Mas o anjo disse a ele: eu sou Gabriel, fui enviado. Aleluia. Toda a vida você ficará mudo, não poder falar até o dia que estas coisas vierem a acontecer, porque você não acreditou nas minhas palavras, os quais no devido tempo se cumprirão. E aqui eu termino dizendo: para alguém vai se cumprir, vai se cumprir, está determinado. Mas Isabel ficou grávida e teve um filho. Nem o nome eles puderam escolher, não foi, Geraldo? Como era o nome dele, Geraldinho? João. Vamos orar agora que chegou o nosso tempo. Eu agradeço a você, ouvinte, que esteve na audiência, o Carlos Bulhões.

0: Aquele casal vivia de uma forma irrepreensível. Nos teus mandamentos, a mulher é estéril, a mulher não poderia gerar, mas tu fizeste gerar, Jesus. Gera para alguém que está aí me ouvindo, na situação financeira. Gera saúde para alguém que está enfermo, doente, os que estão nos hospitais, nas delegacias, nas penitenciárias, os que estão sendo injustiçados. Pai, vai em conta. Tu és juiz dos órfãos, das viúvas. Guerreia, Senhor, as nossas causas. Aquilo que eu não posso vencer. Tem tanta coisa, Deus, que eu não posso vencer. Mas tu vai vencer por mim, Geraldinho, né, Geraldinho? Senhor, vence por nós aquilo que nós não podemos vencer. Porque tu aparecesse como um anjo. Mas hoje tu apareces, Senhor, falando tu mesmo. Meu Deus, como tu falaste aos profetas antigos, aos teus servos, fala com alguém que está triste, fala com alguém que está sem perspectiva de vida, alguém que está sem dinheiro, sem condições financeiras. Chega, Senhor, com o banco do céu que está aberto 24 horas. Tu tem um jeito, um modo de agir para chegar às mãos dos necessitados, Senhor. Aleluia. Senhor, eu me lembro que naquele dia criou um posto de gasolina, que coloquei a mão no meu bolso, Geraldinho. Eu não tinha um tostão. E deu um vento e apareceu 30 reais. E ali pude abastecer aquele carro. Eu ia pro posto, faltou gasolina. Aleluia. Que quando eu chegava perto do posto de gasolina, tu mandaste aquela quantia. Manda para alguém que está mesmo. É o que eu te peço e te agradeço em nome de Jesus. Até terça-feira, se Deus assim permitir. Deus os abençoe. Muito obrigado, Geraldinho. Obrigado a você, ouvinte, que esteve conosco na audiência. Que Deus lhe ajude e lhe dê força. E que você possa dizer: grandes coisas fez o Senhor por nós. E por isso, o que, Geraldinho? Nós estamos alegres. A paz do Senhor. Sinto o abraço de Deus em nome de Jesus.
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1: Nordeste Evangélica informa está no ar trazendo mais notícias para atualizar você. A Defesa Civil Nacional reconheceu a situação de emergência em mais 20 cidades afetadas por desastres. As portarias, com os reconhecimentos federais, foram publicadas no Diário Oficial da União desta segunda-feira. Passam por um período de estiagem os municípios de Tanhaçu, Curaçá e Piribá, na Bahia. Boa Viagem, Irapuã Pinheiro, Potiretama e Quixeramobim, no Ceará. Santo Antônio do Retiro, em Minas Gerais, Dona Inês e Quixabá, na Paraíba, Lajedo, em Pernambuco e Campo Grande, no Rio Grande do Norte. Cidades com reconhecimento federal de situação de emergência ou de estado de calamidade pública podem solicitar ao Ministério da Integração recursos para ações de defesa civil. Com base nas informações enviadas nos planos de trabalho, a equipe técnica da Defesa Civil Nacional avalia as metas e os valores solicitados. Com a aprovação, é publicada a portaria no Diário Oficial da União com o valor a ser liberado. A Prefeitura do Natal oferece até esta sexta-feira, dia 24, exames gratuitos de mamografia na Unidade de Saúde Lagoa Seca, localizada na Rua Padre Antônio, número 169, no bairro Lagoa Seca. A unidade móvel funciona das 7 da manhã às 4:30 da tarde, realizando exames em mulheres a partir dos 40 anos. Para o atendimento, é necessário apresentar documento oficial com foto, cartão do SUS e um comprovante de residência em Natal. Não é preciso encaminhamento médico. Segundo estimativas do Ministério da Saúde e do Instituto Nacional de Câncer, o INCA, o Brasil registra cerca de 73,6 mil novos casos da doença. A mamografia é o principal exame para detecção precoce de alterações nas mamas e pode ser utilizada tanto no rastreamento quanto na investigação diagnóstica. A identificação precoce da doença aumenta as chances de sucesso no tratamento e de cura. De acordo com o cronograma deste mês, o serviço ocorrerá no período de 27 a 30, na unidade de saúde, na Rua Alto da Bela Vista, número 492, no bairro Nordeste. Sandra Cerqueira na apresentação e edição, com informações do Ministério da Integração e do Desenvolvimento Regional e da Prefeitura do Natal. Continue na sintonia, tem mais informações às 23 horas.
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3: 21:58.
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1: Fechando mais um bloco de informações, vamos à última edição do Nordeste Evangélica informa de hoje. O Banco Central do Brasil informou que ainda existem 6,241 bilhões esquecidos em instituições financeiras. O montante está distribuído entre mais de 24 milhões de pessoas físicas e 2,2 milhões de empresas. Para consultar e solicitar o resgate, é obrigatório o uso da conta gov.br nos níveis prata ou ouro. O Banco Central alerta que o único canal oficial é o site do Sistema de Valores a receber e que não envia links ou solicita taxas para liberação de valores. A funcionalidade de solicitação automática via Pix está disponível para pessoas físicas que possuem chave Pix vinculada ao CPF. A campanha de vacinação antirrábica 2026 já imunizou mais de 18 mil cães e gatos em Natal e segue dentro do cronograma previsto para ampliar a cobertura vacinal no município. A ação continua até o dia 30 de setembro, com a meta de vacinar cerca de 102 mil animais, o equivalente a 80% da população estimada de cães e gatos de Natal. Realizada pela Unidade de Vigilância de Zoonoses, a campanha tem como estratégia principal a vacinação porta a porta, ampliando a cobertura vacinal em todos os distritos sanitários. O dia D de mobilização está programado para 26 de setembro. A raiva é uma doença viral que acomete mamíferos, incluindo cães, gatos e seres humanos. A transmissão ocorre principalmente por mordidas, arranhaduras ou pelo contato da saliva de um animal infectado com ferimentos ou mucosas. A vacinação periódica é a forma mais eficaz de prevenir a doença e proteger tanto os animais quanto a população. Podem ser vacinados cães e gatos saudáveis a partir de 3 meses de idade, desde que não tenham sido submetidos a tratamento farmacológico nos últimos 30 dias e ainda não tenham recebido a vacina antirrábica em 2026. Edição e apresentação de Sandra Cerqueira, com informações do Banco Central, Portal N10 e da Secretaria Municipal de Saúde de Natal. Nordeste Evangélica Informa volta amanhã às 8 horas, permitindo Deus, na sua 92 FM. Tenha uma noite abençoada na paz do Senhor.
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4: 22:58.
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1: Bom dia! Chegamos, hein? Sim, chegamos nesta quarta-feira. Bom dia pra você. Bom demais saber que a RTM tá chegando aí, na sua casa, no seu trabalho. E eu já aproveito pra pedir licença, pra entrar aí na sua casa, pra entrar aí no seu trabalho, tudo bem? Muito prazer, o meu nome é Cláudio Ronchi. Vamos juntos, hein? Até as 4 da manhã. Sempre aproveitando do tempo pra a gente falar mais da palavra de Deus, bater um papo nas madrugadas, que é bom demais também. Inclusive, você pode participar deixando aí a sua mensagem, o seu recado nesta quarta-feira e eu espero o seu alô. Tem o nosso WhatsApp para você vir junto conosco. Inclusive, daqui a pouco, vamos com o nosso momento devocional, a leitura do presente diário. Você que nos acompanha pelo rádio, pelo computador, pelo celular, pelas afiliadas, fique à vontade para vir conosco e aprender também mais da palavra de Deus com o nosso momento devocional, momento da leitura do presente diário. É um devocional, é editado aqui pela RTM, todo dia tem uma mensagem nova para você. Fique à vontade para mandar sua mensagem através do nosso WhatsApp, DDD 11. O telefone é o 974-181-456. 974-181-456. Eu espero o seu recadinho. Aproveita para visitar também o nosso site rtmbrasil.org.br. rtmbrasil.org.br. Vamos aproveitar então e começar a programação de hoje trazendo o melhor da música para você?

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1: Hoje é 22 de julho. O título do Presente Diário: Vem, Filho. A leitura bíblica fica em Hebreus, capítulo 4, versículos 15 e 16. Versículo-chave: Provérbios, capítulo 28, versículo 13. Quem esconde os seus pecados não prospera, mas quem os confessa e abandona encontra misericórdia. Eu tinha apenas 6 anos quando, na cantina da escola, ao me abaixar, vi uma bala caída no chão. Olhei em volta, coloquei-a no bolso e no mesmo instante senti o peso do erro. Mas fiquei com vergonha de devolvê-la e fui embora. Ao sair da escola, não tive coragem de chupar a bala. A vergonha me consumia, então guardei-a novamente no bolso. Chegando em casa, troquei de roupa e fui com meus pais a um culto na casa de amigos. Levei a bala comigo, mas tomado pelo arrependimento, procurei um jeito de me livrar dela. Enterrei-a num quintal. Meu coração apertava e a vergonha me torturava. No dia seguinte, comprei uma balinha e levei para a dona da cantina. Senti-me leve, e aquela experiência me ensinou preciosas lições. Por muito tempo senti vergonha de voltar para Deus após pecar. Pensava que Ele não me perdoaria ou que não me queria mais perto dele. Em vez de correr para o Altíssimo, eu acabava me distanciando. Mas sempre que essa luta surgia, a lembrança da bala enterrada vinha à tona. Fugir do problema só prolonga a dor. É preciso voltar para onde ele pode ser resolvido. Conforme Tiago, capítulo 4, versículo 8a. Certa vez, aconselhando uma jovem que enfrentava o mesmo dilema, o consolador me trouxe uma palavra que transformou minha caminhada. Toda vez que pecar, não fuja de mim, mas corra para os meus braços, conforme 1 João, capítulo 1, versículo 9. Era Deus chamando: vem, filho. O verso em destaque nos ensina que esconder o pecado apenas nos afasta do Senhor, mas confessá-lo e deixá-lo nos aproxima de sua misericórdia. Desde o Éden, a vergonha leva o ser humano a fugir do Criador. Mas o coração do Pai nunca mudou. Ele nos chama de volta para si. O Redentor não rejeita quem se arrepende. Ele perdoa, acolhe e restaura. Assim como o filho pródigo foi recebido com amor e festa, conforme Lucas capítulo 15, do versículo 11 até o versículo 24, nós também somos recebidos de braços abertos. Pecou? Não fuja de Deus. Confesse seu pecado e corra para o Pai, que sempre está de braços abertos lhe esperando. 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

0: Nascimento cantando Sonda aqui no Amigo na Madrugada pra você.
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2: Pai de amor, somos dependentes de ti e certos de que o Senhor escuta as súplicas do teu povo. Intercedemos nesse momento pela Europa. Pedimos que tenha compaixão de cada pessoa que chora a perda de seus entes queridos na Rússia, na Ucrânia, no Oriente Médio e em todas as nações devastadas pelas guerras. Que o teu Santo Espírito traga consolo e acolhimento aos corações espedaçados pela violência. Diante do vazio e da injustiça que os conflitos trazem, suplicamos que o teu abraço acolha mães, pais, filhos, cônjuges e amigos que hoje vivem o luto. Deus, seja um abrigo seguro em meio ao caos. Comece um processo de cura profunda onde a maldade deixou traumas. Restaure a esperança dessas famílias. Consolador, acolha cada lágrima. Conceda a paz que ultrapassa o entendimento humano, acalmando o desespero e curando os traumas invisíveis deixados pelas armas. Que o teu poder sare as feridas e que os enlutados consigam reencontrar a esperança. Oramos assim, no precioso nome de Jesus. Eu, Karina Joubert, agradeço por esse momento de oração com você.
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0: Muito bem, chegamos na metade desta semana e hoje é quarta-feira, 22 de julho de 2026. Muito bom saber que você vem com a gente também. Aproveita para deixar um recadinho através do nosso WhatsApp. Fique à vontade para participar. Você que nos ouve pela Rádio Novo Lar. Ah, tá valendo ainda o presente que a gente quer mandar para você, viu?
1: Sim.
0: Resolveu esticar aqui então a promoção, não é promoção, né? Como diria o pastor Márcio, é um mimo, né? É. O pessoal quer mandar aqui um presente para você que nos acompanha pela Rádio Novo Lar em Minas. O que você precisa fazer é só mandar uma mensagem aqui no nosso WhatsApp dizendo o seu nome, diz pra gente seu nome e diz pra gente também a cidade que você nos acompanha. É simples assim, Cláudio Ronk? É simples assim. A gente quer saber onde você nos acompanha, ué. E quem quer saber o seu nome também. É combinadíssimo? Bom, o nosso WhatsApp, o DDD é 11, hein? O telefone é o 974-181-456. 974-181-456. É facinho assim, a gente espera a sua mensagem nesta madrugada de quarta-feira. Eu vou ficar feliz demais de receber o seu alô. Dependendo da sua mensagem, se você inclusive pedir uma música, a gente pode até cantar ao vivo aqui, né? Isso é legal, hein? É, podemos cantar, por que não? Não custa, não custa. Mas tem que ser música, assim, um pouco mais fácil também, né? Ah, pedir pra gente cantar uma música difícil aqui, não. A gente sabe cantar, né, pessoal? Sabemos, né? Vamos ver, vamos esperar pra ver a turma mandando mensagem pra gente. Bom, tem o WhatsApp, o DDD é o 11, o telefone é o 974-181-456. 974-181-456. Muito bem, quem está de plantão nesta quarta-feira, inclusive mandou mensagem pra gente, Cláudio Ronk. Na paz do Senhor, na paz do Senhor Jesus, estou aqui, ó, ligadão no programa Um Amigo na Madrugada, de plantão, hein? É, de plantão, no QTH, sem QR, ok? Comando, confere, aqui irmão Júlio César, São Luís, Maranhão, você deve estar pensando, Cláudio Ronk. Dá pra você repetir que eu não entendi, foi a nada do que você falou. É, o Júlio César fica inventando moda com os códigos aqui. É, o pessoal que nos acompanha no monitoramento, em vigilância, o pessoal entendeu tudo. É, todos os códigos aí a turma usa todo santo dia. Agora, pra você que está nos acompanhando, já está com só o narizinho de fora, tá todo empacotadinho, mais pra lá do que pra cá. Até abriu os olhinhos, falou, o que que esse bochechudo falou? ETH? Não de nada. QRU, ok? Ele falou que é Rio? Deixa eu abaixar o volume aqui, peraí, deixa eu abaixar o volume aqui, aí vira pro outro lado e embarca. Peraí também, né? Não, peraí também, né? É meu amiguinho, minha amiguinha. Vamos com calma. Coisas de Júlio César. Muito bem, grande abraço pro Júlio César, Deus abençoe o seu turno. A gente aproveita para mandar aquele abração. Você que nos acompanha nesta madrugada, fique à vontade. Olha, eu tô esperando aqui o pessoal da produção. Já conversei com eles essa semana, né? Essa semana, a Rádio Novo Lar. Na próxima semana, estamos vendo quem vai ser, qual vai ser a próxima afiliada, né? Vai ser legal, igual. Tô na expectativa. Então, para você que nos acompanha pela Rádio Novo Lar, em Minas Gerais, esta semana a gente espera aí o seu recado. Combinadíssimo? Enquanto isso, mandar um abraço aqui pro Augusto Aguiar, que inclusive mandou mensagem pra gente. Cadê o recado dele?
1: Bom dia, Cláudio Rock.
0: Bom dia. Eu,
1: Augusto Aguiar, de São Luís do Maranhão. Acompanhando aí um amigo na madrugada.
0: Opa.
1: Bem, meu irmão, que Deus te abençoe.
0: Amém.
1: Estava um pouco ausente, mas sempre acompanhando. Verdade. Um amigo na madrugada. Gostaria de pedir o louvor.
0: Qual?
1: De Pamela.
0: Qual?
1: Desde o primeiro momento, quero oferecer para minha esposa, Erika. Deus te abençoe, você também.
0: Uhum.
1: E todos nós.
0: Amém. Faz um bocado de tempo que a gente não toca pano aqui, né? Não, faz um bocado de tempo. Muito, muito, muito tempo. E ela já vai ser a próxima, então, hein? Augusto, um grande abraço, hein? Um abração nos dois. Sejam bem-vindos. Uma excelente quarta-feira. Henrique e Graça Cabral mandaram mensagem pra gente. Será que Graça mandou um abraço pra Estela? Então vamos ouvir.
2: Oi, Cláudio Ronque, a paz do Senhor.
0: Paz.
2: Deus ilumine sua quarta-feira.
0: Amém.
2: Que a paz e a alegria estejam sempre presentes na sua vida e de todos nós.
0: Amém.
2: Abraço para o pastor Fábio, opa, Samana e família, pastor Israel Rocha e Monique Graziele.
0: Certo.
2: Da Inglaterra, Bispo Mário Porto e família.
0: Olha só.
2: Todos os ouvintes desta rádio abençoada.
0: Henrique
2: Graça Cabral.
0: Estela.
2: São Luís.
0: Estela, irmã Graça. A Estela, moça. Graça. Mandou um abraço pro Bispo Mário Porto lá na Inglaterra. Será que Bispo Mário Porto tá tomando aquele café inglês, hein? Será? Olha, você que não sabe como é um café da manhã inglês. Mário Porto não tá no café inglês, no café da manhã inglês, acho que não. Só pra você ter uma ideia, no café da manhã inglês, um dos ingredientes, atenção, um dos ingredientes, tomate. Outro, feijão. Tem feijão no café da manhã. Um café da manhã inglês? Tem, lógico que tem. Lógico que tem. Que mais? Batata? É óbvio que tem batata. Então, café da manhã, tá? Café da manhã com feijão, tomate, batata. Tem aquela linguiça lá, uma linguiça diferente, né? Eu não sei o nome daquela linguiça, não. Ela é meia... Ela meio que não tem cor, né? Uma linguiça sem cor. Tem um gosto esquisito também. É. Enfim, tem também. O que mais? O que que falta? Não lembro. Tem ovo também? Acho que tem, né? Tem tomate, tem linguiça, tem feijão. Tem batata. Eu acho que tem ovo também. Acho que tem ovo também. E é um pratão, gente. Não, é o senhor prato, viu? É um senhor prato. O sistema é bruto lá, o sistema é bruto. Será que Bispo Mário Porto vai voltar um pouquinho maior?

0: Muito bem, quem também aproveitou para participar, mandou mensagem através do nosso WhatsApp nesta quarta-feira. Andaluza mandou recadinho. Andaluza mandou mensagem de áudio. Cadê o recadinho dela?
1: A paz, senhor Claudinho, cheguei, meu lindo.
0: Epa!
1: Cheguei um pouquinho atrasada, né? Que eu tava ali organizando um negócio ali.
0: Deu
1: e vindo do programa que teve hoje aqui com o João Vilas Boas, o Vitamina. Eita, Claudinho, pensa num programa bom agora à tarde. Eu já ri tanto. Mas eu quero, assim, deixar um abraço aí pra você, pra toda a sua família, pra Estela, pro Amintas.
0: Olha aí, ó.
1: Pra irmã Graça Cabral, irmão Henrique.
0: Boa.
1: Monique Graziella, pastor Isael.
0: Uhum.
1: E Lili Cantanhede, que está aqui conosco, que é aqui em São Luís.
0: Uhum.
1: E pastor Mário Porto também, que ele não está ouvindo essa hora, porque ele acorda muito cedo, já está dormindo, mas eu sei que no Fábio eu coloco, no Fábio Zamana.
0: Certo.
1: Fábio Zamana não, que agora não é ele, né, Claudinho?
0: É o Hétero.
1: E também quero deixar um abraço pro irmão Dolcinho, ele está te ouvindo, viu? E enfim.
0: Boa.
1: Todas essas pessoas que eu falei, aqueles que eu não falei, que são vitaminados, que se sintam abraçados por mim, porque eu amo todos, todos, todos, sem exceção. E eu quero também te pedir uma música. Ô, Claudinha, bota minha música logo.
0: Quem?
1: Porque às vezes eu durmo e não ouço ela.
0: Pâmela.
1: E eu tô querendo.
0: Na Pâmela.
1: Lamento de Israel com Sérgio Lopes.
0: Sérgio Lopes.
1: Claudinha, ele vai estar aqui, Claudinha. Agora, dia 9. Estarei lá. Tirarei foto.
0: Olha
1: e mandarei
0: aí
1: pra tu. Vou mandar pra tu, Claudinha.
0: Boa.
1: E a Leda e todos os vitaminados. Eita, meu áudio ficou grandão, Claudinha. Um cheiro no teu coração aqui, Andaluza linda.
0: Ô, moça, simpatia Andaluza, né? Vou mandar um abração pra ela. Ah, eu vou. Abração. E você também faz parte dos vitaminados. Não? Como faz pra participar? Eu não faço a menor ideia, viu? Uma vez o Amintas falou como é que faz parte dos vitaminados, mas não, eu não lembro, viu? Não, minha memória é terrível. Eu não sei, eu não sei. Não faço a menor ideia. Mas tem uma turma aí que faz parte dos vitaminados.

Muito bem, quem também mandou mensagem nesta quarta-feira? Vamos ver aqui, José Adriano. Bom dia, paz do Senhor, moço, que Deus abençoe a todos vocês. Adriano de Toritama, Pernambuco, ou Pernambuco, mandou mensagem já no comecinho desta quarta-feira. Aproveitou para dizer o seguinte, áudio ronk, 21 graus aqui, choveu um pouquinho no início da noite, viu? É 21 graus em Toritama, não sei como está Adriano. Provavelmente está usando uma blusa, pode ser aquela mais fininha. 21 graus em Pernambuco ou no Pernambuco? Pode ser que Adriano esteja com uma blusa um pouquinho mais grossinha. Talvez de meia, calça. 21 graus em Toritama. Não sei, viu? Porque estava conversando com amigos esse final de semana, não, né? No começo da semana, ele falou que realmente, falou, Cláudio Ronk, 22 graus, 21, 20, pra gente, é frio, viu? Eu falei, você tá de brincadeira? Ele falou, não. Frio, tô falando pra você. Então, será, hein? Será que Adriano está... Bem, a gente ajuda a turma. Bora, vamos junto. Quem mais mandou recado pra gente nesta madrugada? O Robson botou um tweet. Ah, ele chegou, acho que ouve a gente pela FM Esperança. Mandou aquele abração pra quem? Pra Proizinho. O Izinho tá sempre ligado conosco. Izinho foi paraquedista. Sempre audaz. É. Mandar aquele abração também pra Miriam Martins. É a moça que nos ouve em Aparecida de Goiânia. Bom dia. Seja bem-vinda, moça. Ela ouve a gente pela paz aqui. Olha, pra você que nos acompanha.

pela paz. Uma excelente madrugada de quarta-feira. Eu também tô esperando o seu recado. É, vamos juntos. De vez em quando picota o sinal aí, né? É, a gente já falei com a turma aqui. É, eu falo um pouquinho, aí eu sumo, né? Dou uma desaparecida. Aí eu volto. Desapareço, volto. E você com a gente, firme e forte. Obrigado pelo carinho, viu? Não desanima, não. Não pode. Vamos juntos.

0: Muito bem, a Esmeralda mandou mensagem pra gente.
1: Oi, Cláudio Ronco, meu filho. Eu vou logo dizendo no início.
0: Diga.
1: A paz do Senhor, meu filho. Shalom Adonai.
0: Amém.
1: Eu não falei mais contigo porque o meu celular tava na assistência. Eu fui buscar.
0: Opa.
1: É, como é que você está? Saudade de você.
0: Nossa.
1: Eu estou aqui. A Esmeralda.
0: Esmeralda.
1: Será que você é branco ou você é pretinho? É, logo no início, eu quero pedir uma música pra você.
0: Diga.
1: Me dá poder de filho. É aquele que faz assim.
0: Olha lá.
1: Me dá poder de filho,
0: opa,
1: fazer eu andar sobre as águas. Me dá poder de filho, faz eu me sentir sobre mim.
0: Oh.
1: A virtude morte, Senhor.
0: Oh.
1: Esse é o preço que eu tenho que pagar. Pode me provar pra eu ser aprovado. Sei que vim do pó e do sogro de fio que me curou.
0: Olha.
1: Que me curou. O nome da música é Me Dá Poder de Si.
0: É.
1: Coloca pra mim. Coloca.
0: Ela dá bronca no final. Tem uma bronquinha no final? Lógico. Senão não é Esmeralda, né, moça? Ah, senão não é Esmeralda. Acho que é o Marcelo Aguiar que cantou Me Dá Poder de Filho, não é?

0: acho que é. É o Marcelo Aguiar mesmo, é. Daqui a pouco ele vai soltar a voz. Mas a gente tá devendo o Sérgio Lopes da Andaluza. Ela já, você viu que ela é simpática, né? Ela dá uma bronca, mas dá um sorriso. A Esmeralda, não. Não tem nem negócio de sorriso com a Esmeralda, não. Toca a música, mas toca, viu? Brava, né? Brava demais, gente. Será que a Esmeralda faz parte dos vitaminados? Será, hein? É. Enfim. Daqui a pouco tem o Marcelo Aguiar. Ah, quem tá com a gente aqui? Conectadíssima na programação. Fique na paz do Senhor, amigo Cláudio Ronque, abençoada madrugada. É ela? Quem? Ai, no. Ô, sumida! Seja bem-vinda! É bom receber seu recadinho nas madrugadas. Excelente quarta-feira. A Inuã tá sempre com a gente. A Inuã acompanha bastante também o Revista RT. É. A Hélio Trovão acompanhando também a programação. Legal, bom demais receber seu recadinho, moça. Olha, nós temos aqui um outro Júlio César. Este nos acompanha também no Maranhão, em São Bento. Pede música. Daqui a pouquinho, antes tem a Pâmela aqui. Quem também aproveitou para mandar mensagem pra gente foi o Moisés. Moisés nos acompanha diretamente de Limoeiro do Norte, no Ceará. Mandou um olá, Cláudio, estamos ligados no programa. Ô Moisés, uma excelente madrugada de quarta-feira. Ô Moisés, você conhece o Me Dá Poder de Filho? Me dá poder de filho. Sabe qual que é? Essa música eu já percebi, ela, você viu? Ela dá vontade de cantar ela alta. A gente não consegue cantar Me Dá Poder de Filho. A gente não consegue, não conseguimos. Não conseguimos. Tenta aí, tenta. Não dá. É estranho, né? É, parece que a música perde a graça. Será que o Moisés conhece? Tá junto? Vamos ver. Bom dia, paz do Senhor Jesus Cristo, que Deus abençoe todos vocês aí. É o Francisco, hein? Francisco nos acompanha diretamente do Rio Grande do Norte. Uma excelente madrugada. Francisco, você conhece também o Me Dá Poder de Filho? Porque o Moisés respondeu aqui, ele disse que o conhece, pelo jeito ele vai cantar, hein? Ih, será, hein? Ah, essa eu quero ver. Essa eu quero ver, hein? Coral bonito aqui nas madrugadas, eu quero ver, sim. Aproveitar também para mandar um abraço aqui pro Joel Monteiro. Sexta é o aniversário da Júlia, mas o Joel, tem que mandar mensagem pra gente aqui, meu amigo, porque com certeza eu vou esquecer. Ah, eu vou esquecer. Como nesse final de semana o Héctor vai seguir viagem aqui, porque esse final de semana eu vou estar com o pezão pra cima. Enfim, lembra a gente na sexta-feira pra gente fazer aquela festa. Quero mandar um abraço pra minha esposa Aldenília e meus filhos que estão todos acordados. A Júlia, a Júlia vai fazer 13 anos. Ô Ju! É sexta-feira, pede pro seu pai lembrar a gente aqui, Ju, porque o Buchechudo tem uma memória esquecida, moça, né? Passa aqui, não mandou meu abraço. Então a gente avisa e pede antes também. É. Combinado, Ju? Uma excelente madrugada, viu, moça? Mas peraí, ela vai fazer... Hoje ela já tem 13, vai fazer 14, né? Mas ela explica pra gente. Tem a Sarinha de 8 aninhos e também tem os gêmeos, tem o Davi e o Lucas. 7 anos. Quase que uma escadinha lá na casa do Joel, né? Turma tá ouvindo a gente, tá de férias, né, pessoal? Que maravilha, hein? Vocês não estão dando trabalho pra dona Aldenília, não, né? Não, por favor, gente. Hã? Atenção, hein? Né, tô sabendo. Ajuda aí também, né? Poxa vida. Ah, turma, tá toda de férias. Tá todo mundo de férias que eu sei. Tá todo mundo de férias que eu sei. É no final do mês que volta as aulas? Não, então vocês conseguem ajudar. Por favor, viu? O que que vocês querem fazer? O que que vocês querem ajudar? Deixa eu pensar. Vou pensar aqui em alguma coisa, viu? Né, gente? Coisa pra fazer, com certeza tem. Tem. Não, não, de bobeira, não, vocês não vão ficar, não. Alguma coisa a gente vai arrumar pros quatro. Ninguém vai ficar aí à toa. Não, não, não, não, não, não. Arruma, fica tranquilo. Fiquem tranquilos, viu? Eu sei que a Júlia vai fazer aniversário, mas até a Júlia vai entrar na dança, lógico. Ei, ela achou que ia escapar. Não, não, não, não, não. Vou pensar em algo bem legal. Grande abraço pra família todinha, vamos juntos nesta quarta-feira. Mandar aquele abraço pra Elcinete. Olha, sumidíssima. Chegou aqui, ó. Elcinete nos acompanha no Maranhão. Mandou uma lista com um monte de músicas. Deixa eu ver aqui as músicas que Elcinete manda. Ah, ela tá no ar. Ah, ela pede Oséias de Paula. Pede também o Gercinho. Seja bem-vinda, viu, moça? Primeiro tem a Pamela. Mas nem a Pamela vai cantar agora, Elcinete, porque a missionária Dorothy tá me olhando aqui falando, e eu? É, ela tá me ajudando aqui com as tarefas pra turminha lá na casa do Joel, viu, moça? Missionária Dorothy é boa nisso, viu? Ah, missionária Dorothy, não é missionária? Depois a gente canta as músicas aqui, os pedidos da Elcinete. Você conhece a Pamela? Vai cantar comigo aqui? É porque eu vou cantar. Se você não canta, se a senhora não cantar, eu vou soltar a voz. Enfim, olha, você que está nos ouvindo nesta madrugada, pelo rádio, pelo computador, pelo celular, pelo tablet, fique à vontade para mandar um recado nessa semana, né? Essa semana a gente tá com essa chamada especial para você que nos acompanha pela Rádio Novo Lar. Você que nos acompanha em Minas Gerais. É, queremos te presentear, presente bem legal. E esperamos aí o seu recado. O Cacá, na hora do intervalo, faz uma chamada aqui, ele pede faz quatro pedidos, né? Eu já sou mais econômico. É, o nome e a cidade pra mim já tá legal, viu? Mas o Cacá Rodrigues! Ele faz quatro pedidos aqui. Eu sou mais econômico. Você mandar o seu nome e a cidade, já vai levar pra casa o e-book. Combinadíssimo? Missionário? Já estamos atrasadíssimos aqui, isso. Desculpa, viu, missionário? Vou abrir o microfone para a senhora e fique à vontade. Ah, o tempo é todo da senhora. Fique à vontade, vamos lá.
1: Olá, aqui é a Dorothy. É uma grande alegria poder falar com você. Como eu, gostaria de poder ir até aí e conhecê-la pessoalmente. Em certo sentido, isso é possível, porque quando Cristo vive em seu coração é atraído de uma forma que nenhum parente poderia entender. Há muitos anos, meu marido e eu viajamos para terras comunistas por trás da cortina de ferro, e eram dias muito difíceis. Naquele momento, estaríamos com pessoas que talvez não conhecêssemos o idioma. Talvez tivéssemos de nos esconder em celeiros ou nas encostas e dormir em lugares desconfortáveis, mas o tempo todo tínhamos consciência de que pertencíamos à família de Deus. Havia um amor extraordinário um pelo outro e uma preocupação um pelo outro que só podia vir do coração de Deus. Essa é a alegria de estar em Cristo. Por essa razão, quero agradecer a Deus hoje porque, sim, sinto esse laço com você e é minha alegria compartilhar o que o Senhor está dizendo. Eu estava dando uma olhada aqui em 1 Coríntios capítulo 13. É um texto conhecido por quase todas nós. Ele estava falando sobre o amor. O amor, caridade, é paciente, é longânimo, não é invejoso, não se vangloria, não se orgulha, não se porta com indecência, não busca os próprios interesses, não se enfurece, não guarda ressentimento do mal. A Bíblia nos diz que não devemos permitir que nossa mente seja um lugar para pensamentos maus. Talvez você tenha consciência de que existe uma batalha à sua volta que não tem nada a ver com o que você consegue ver com seus olhos. Existe uma batalha e é uma batalha satânica que está à sua volta. Quando estamos em Cristo e na família de Deus, nós temos a habitação de seu Espírito Santo. Nós nascemos de seu Espírito. O Espírito Santo vigia, protege e cobre junto com seu sangue precioso, o sangue precioso de nosso Senhor Jesus. Mas existe o inimigo das almas, que pode vir contra você, até mesmo em seu pensamento. Ele vem com pensamentos e com ataques. Por essa razão, quando o amor de Deus deve estar em seu coração e vida em relação aos outros, você pode sentir que há uma grande batalha que você não consegue explicar. Mas ela está ali, reprimindo você com medo e escravidão. E você não tem essa liberdade no amor. Bem, a coisa maravilhosa é que, mesmo quando vamos dormir à noite, podemos entregar nossa vida e nossa mente ao Senhor naqueles momentos quando estamos adormecidas. Que nossa mente seja guardada no Senhor. Que nossos pensamentos ao acordar possam ser sobre Ele. Que nosso primeiro pensamento seja tornar nossa vida disponível para Ele e pedir um novo enchimento de seu Espírito. Mas com isso, o Senhor está dizendo que temos de ser cheias de seu amor. Se o amor é Deus e Deus vive em mim através de seu Filho Cristo Jesus, então o seu amor está em mim. Que diferença das minhas tentativas insignificantes de amar as pessoas. Qualquer um pode amar a criança fofinha e engraçadinha, mas e aqueles que agem de forma horrível? Ainda podemos amá-los? Ainda podemos entender o que eles estão passando e por serem mantidos presos por Satanás, tudo o que podem fazer é cuspir veneno pela boca? Podemos amar de tal maneira que nós não nos orgulhamos e não guardamos ressentimento do mal e não nos enfurecemos e não buscamos os próprios interesses? Podemos dizer que esse amor faz com que eu não seja invejosa? Por que não dizer ao Senhor agora mesmo que é esse o amor que você deseja em seu coração? Pai Celeste, oro para que neste momento o Senhor me perdoe por tentar amar com o meu próprio amor. Eu quero amar com o seu amor. Quero que a sua vida encha a minha, pois então seu amor transbordará através de mim para os outros. Eu quero que não seja eu, no meu estado invejoso, tentando ser a número um, mas é o seu amor que rompe todas as barreiras para alcançar e amar as pessoas que o Senhor colocou ao meu redor. Para a glória do Senhor Jesus Cristo. Amém.
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2: Muito bem, voltamos aqui com um amigo na madrugada nesta quarta-feira, metade da semana. Você com a gente através das afiliadas, você que nos acompanha pelo rádio, bom dia. Você que nos acompanha através do nosso aplicativo aí no seu celular, ou então acompanha a gente através do nosso site, né? rtmbrasil.org.br. rtmbrasil.org.br. Inclusive, Naná de Mossoró aproveitou para dizer bom dia, querido amigo Cláudio. Vi sua foto no site. Tá lá, você viu o tamanho da bochecha? Você viu, moça? O pessoal acha que é brincadeira. Não é verdade? Não é um bochechão, uma bochechão. Eda, virtação, bochechão. Ai, Deus abençoe a todos, uma semana cheia de alegria. Valeu pelo carinho, moça. Tá lá a foto do bochechudo.
3: Glória.
2: É rtmbrasil.org.br. O pessoal se espanta, viu, Naná? Porque eu falo, o pessoal não acredita. É, o pessoal não acredita. Quando vê, fala, gente, é mesmo, hein? Olha o tamanho, olha só. Ó, não é grande, hein? Gente. Tem até exagerado, né? É fora de proporção, né? Olhinho pequenininho. O nariz é de batata. É beiçudo, nariz de batata, cabelo ruim, bochechudo que é o tio. Nossa.

pontos, eu não desanimo não, viu? Não, de jeito nenhum. Ah, aproveitar para mandar um abraço aqui para Helenilda. Ela mandou mensagem dizendo o seguinte: boa madrugada, bom dia, paz do Senhor, Cláudio. É, gostaria de ouvir um hino. Chamei Deus, deixa eu ver quem canta. Primeiro, moça, a gente vai com a Pamela aqui, a gente tá devendo. Depois tem o Sérgio Lopes, o Lamento de Israel. Ele canta no meio da música o Bichinho de Israel, já reparou? É, ele fala. Tem também o Marcelo Aguiar pra Esmeralda, pra ela não ficar brava com a gente. E vamos dar uma caçada nessa que você pediu, tá bom? Combinadíssimo? Legal. Dinael de Picos, Piauí, tá com a gente, tá conosco, hein? Chegou já em Picos, moço, que o Dinael tava viajando pela região norte e nordeste, né? Parece que já tá em Picos. Zélia, aproveita pra parabenizar o filho, fez aniversário, tá fazendo aniversário hoje, moça? Deixa eu ver aqui, você já passou ou se aniversário é hoje? Ah, entendi, depois, ô Zélia, só confirma pra gente aqui. Aniversário é hoje e já passou, porque às vezes a gente canta o parabéns aqui, vai aquela festa. O aniversário já passou, já vai fazer uns 4 dias já. Você manda pra gente, mas não custa, Cláudio Ron. Pode ter passado. Parabéns, viu, moço? E Temistocles. Fez aniversário. Pode ter passado um bocadinho, não tem problema não. Parabéns, moço! Isso! A gente faz aniversário, a gente comemora junto. Comemoramos de longe. Sim! E aproveitamos para mandar aquele abração.

0: Muito bem. Natan tá com a gente diretamente de Marabá, Pará. Aproveitou pra dizer que tá ligado aqui com a gente. Ô, Natan, uma excelente madrugada, viu? Você sabe, Natan, que nós temos o nosso embaixador internacional, atenção, o nosso embaixador internacional do bolo de milho. Você não conhece ele? É o Jailton. Jailton nos acompanha em Santa Catarina. Rapaz, ele fez uma fornada agora de bolo. Mas imagina aquela forma assim, ó, cheinha. É, não tem espaço pra colocar mais nada ali, ó. É, maravilha, hein? Um bolinho agora e o Jailton vai acabar com esse bolo hoje. Tá com a cara boa, sabe quando tá no padrão? É, no tá cru? E não passou do ponto, tá? Aquele, naquela hora que é pra tirar, ele tirou. Isso, mandou uma foto aqui pra gente ficar na vontade. Você acredita, Natan? Um bolo inteirinho pra ele. Ah, maldade? Eu acho. Tá? Mas é o nosso amigo. Ah, continua sendo nosso amigo. Muito bem, estamos aqui devendo a Pamela, hein? Tem o pastor Itamir Neves, que também quer cantar junto. E o guerreiro Arculete mandou mensagem pra gente. Será que hoje ele canta pelo menos um trechinho, hein? Não sei. Vamos ouvir o recadinho dele.
1: Bom dia, Cláudio Ronca, daqui, Guerreiro Arculete de Moçambique. 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
1: Isso é bom, hein?
0: 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Um abraço continental pra todos os ouvintes.
1: Você, viu? O guerreiro Arculete não brinca em serviço, não, rapaz. Ele já chega mandando ver. É. Parabéns, viu, moço? Canta bem, só um trechinho, você viu? É, o guerreiro Arculete. Cantando pra gente nas madrugadas também. Você viu? É. Boa música, hein? Olha, a gente tá devendo aqui um monte de música, hein? Vamos com um Entendendo a Bíblia? Eu quero pelo menos tocar uma pra ver se dá tempo, né? É, senão a turma fica brava comigo. Vamos com um Entendendo a Bíblia com o pastor Itamir Neves.
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3: Olá, seja muito bem-vindo e bem-vinda ao Entendendo a Bíblia, o programa que é feito para você e com você, que nos ajuda a produzir o conteúdo a partir da sua pergunta. Eu sou Renata Burjato e ao meu lado...
4: André Castilho, é uma alegria poder conversar com você e junto com você entender a Bíblia também com ele.
5: Itamir Neves, nós queremos entender a Bíblia a partir da sua pergunta. Vamos procurar responder a partir da palavra de Deus.
3: Vamos com a pergunta da Anne, de Mineiros, Goiás. Itamir, meu nome é Anne, estou falando de Mineiros, Goiás, tenho 10 anos. E eu queria te perguntar, na Bíblia diz que Deus não se arrependia. Mas ele diz que está arrependido de ter colocado Saul como rei. Aí eu queria saber, Deus se arrepende ou não se arrepende?
5: Olha, muito bom. Boa pergunta. E eu quero dizer para Anne, que faz 10 anos, ou que já tem 10 anos, eu queria dizer que para você, isso é um privilégio para nós termos uma menina ainda, uma jovem ouvindo esse programa. E a sua pergunta demonstra que você conhece um pouco da Bíblia. Então, a Bíblia diz que Deus não se arrepende, mas aqui você cita uma situação muito legal quando Deus se arrependeu de colocar Saul como rei. E é verdade. Agora, nós temos que entender, Anne, é o seguinte, eu acho que o André depois vai poder ajudar, porque ele tem dois exemplos bem interessantes e ele tem filhos pequenos. E vai ser muito interessante a ilustração que ele vai dar. Mas o que a gente tem que entender é que enquanto divinamente, né? É uma mudança de atitude do Senhor diante daquilo que nós muitas vezes proporcionamos para Deus. Deus dá uma certa ordem e ele sabe o que vai acontecer. Mas ele dá certa ordem, dando oportunidade para aquela pessoa fazer a vontade de Deus ou fazer a sua própria vontade. E quando nós fazemos a nossa própria vontade, a vontade de Deus já está estabelecida. E a partir daí, então, não é que Deus se arrependeu, é simplesmente vai acontecer diante daquela pessoa aquilo que Deus já tinha acertado. Como a pessoa tomou uma decisão errada, na verdade, quem deveria não se arrepender era a pessoa. Quem não deveria ter uma atitude errada era a pessoa. Mas Deus continua agindo de uma maneira bem correta diante daquilo que ele tem proporcionado para nós. André, quando a gente estava preparando esse programa, você deu duas ilustrações muito legais de um pai que está tratando com o seu filho. Como
4: isso.
5: É que...
4: Isso.
5: Ilustra.
4: Sim, os exemplos de pai e filho para Deus cabem muito bem, porque é dito na Bíblia, eu lembro de Hebreus 13, na lei, na Torá, fala que Deus nos trata como filhos. E ele nos disciplina porque ele nos ama. Então aí vem, Anne, presta atenção.
5: Isso.
4: Meu filho

0: mais o brinquedo, não vão ter mais a brincadeira, aquela coisa boa.
1: Então você se arrependeu?
0: Porque vai ter um castigo.
1: Você se arrependeu?
0: Não me arrependi.
1: Ah, então me explique isso direito aí, como
0: eu
1: é que é?
0: Mudei a minha atitude baseada na reação na ação dos meus filhos.
1: Exatamente.
0: Então, não sei se isso já aconteceu com você, Anny. Eu creio que você é uma menina muito legal.
2: Estudante muito da Bíblia.
0: Obediente, estudante da Bíblia. Então você nunca fez nada de errado, né? Mas se você fez, você já deve ter experimentado isso que eu tô falando. Seu pai tinha falado pra você, ó, nós vamos fazer tal coisa, mas de repente você aprontou.
1: Exatamente.
0: E aí o pai falou, não vai fazer mais.
1: Não vai fazer.
0: Não vai ter mais isso. Ou pode ter acontecido o contrário. Ele pode ter falado, você vai acontecer uma coisa ruim com você. Você vai ter um castigo, você vai ter... Mas ele percebe, seu pai ou sua mãe percebem que você se arrependeu. Sua avó, alguém que cuida de você, percebe que você se arrependeu. E aí decide, não, então eu vou ou diminuir esse castigo, vou abrandar um pouco aqui, porque eu percebi... Que houve arrependimento, que houve uma mudança de atitude.
1: Exatamente.
0: Então, é esse jeito que os pais... E veja, os pais são falhos de humanos.
1: Sim.
0: Imagina Deus que é perfeito.
1: Nossa.
0: Como ele nos trata. Então, pra gente... esse daqui é minha palavra pra Anny, que é a criança, certo, pra ela entender muito bem. É assim que Deus age. Foi não, assim que Deus agiu mesmo com Saul. Porque Saul errou.
1: Sim, sim.
0: Saul pisou na bola. Feio. Então... Deus precisou falar, ó, não vai dar para Saul continuar como rei. Eu vou levantar outro rei, que vai ser melhor do que Saul. E Deus agiu assim de outras formas. Então, vamos primeiro ver. Deus é um Deus que não se arrepende, ou seja, Deus fez alguma coisa errada e se arrependeu da coisa errada que ele fez. Deus é assim? Não, não é assim. Textos para isso. Renata vai começar lendo Números 23, 19.
2: Diz assim... Bom, ele colocou do 17 ao 24, vamos ver.
0: Eu,
2: mas
0: eu
2: lá no finalzinho, eu sei
0: você,
2: que é
0: Renata.
2: Deus não é homem pra mentir, eu sei que é assim. Mas vamos ver como que ele colocou aqui. 23, vamos lá, o Eterno está com eles. Então, é.
0: Então, esse é o texto que diz que Deus não é homem para que minta,
2: e nem filho do homem para mentir.
0: Homem para que minta, filho do homem para que se arrependa.
2: Sim.
0: Né? Que é, vamos pegar o texto direito aqui, Números 23, 19. Que a gente
2: Aqui, ó, achei. Ele colocou dentro de uma poesia, tá? Certo. Ó, Deus não é homem para que minta, e não é filho do homem para que mude de opinião.
0: Isso, então, para que se arrependa. Acaso ele fala e deixa de agir? Acaso promete e deixa de cumprir? Então, esse é o caráter de Deus. Deus não se arrepende porque ele não erra, ele não volta atrás com a sua palavra. Uma vez que ele prometeu, ele cumpre. A gente pode confiar em Deus.
1: Isso.
0: O senhor
1: agora
0: quer ler
1: Eu só queria ler aquele versículo que eu gosto bastante.
0: Muito, vai lá.
1: Olha, tá lá no finalzinho do Antigo Testamento. Malaquias. Não é 3:10, não. Que todo mundo fala em Malaquias, acho que vai falar sobre dízimo. Malaquias 3:6. Olha, ele que está falando. Pois eu, o Senhor, não mudo. Por isso, vós, ó filhos de Jacó, não sois destruídos. Quer dizer, lembra daquele outro versículo que Jeremias falou, lá em Lamentações? As misericórdias do Senhor são a causa de nós não sermos consumidos. Por quê? Porque o Senhor não muda, o Senhor nos ama. Então, ele não se arrepende, ele nos ama. Agora, dependendo da nossa postura diante dele, ele vai cumprir aquilo que ele tinha determinado. E aí, a partir daí, o erro foi meu. Eu é que devia me arrepender, não ele.
0: Exato. Vamos ler Tiago 1:17.
2: Em Deus existe plena firmeza, nele não existe instabilidade.
0: É isso, não há sombra de variação.
1: Exatamente, né? Exatamente.
0: Excelente interpretação, não existe instabilidade em Deus. Deus é completamente estável, pleno, perene. Então, isso é Deus, esse é o caráter de Deus. Por isso que Deus não se arrepende, porque ele não falha.
1: Sim.
0: Não muda o seu caráter. Isso é uma coisa importante. No entanto, a gente tem outros textos bíblicos que falam do arrependimento de Deus. Então, vamos começar mais do começo da Bíblia e chegar depois. Então, Gênesis 6:6.
1: É legal.
0: É um texto importante porque ali Deus criou a humanidade. Gênesis 1:7. Deus criou a humanidade para dominar sobre a natureza e viu que tudo era muito bom. Só que aí a humanidade, Adão e Eva, pisam na bola. E eles erram, desobedecem a Deus. E aí

0: começa uma espiral para baixo do ser humano,
1: exatamente,
0: se corrompendo,
1: exatamente,
0: e entrando no pecado. E aí, até que chega em Gênesis 6:6, que é o fundo do poço.
2: É, mas na minha já está interpretado, depois você fala, né, que a gente conhece, o Eterno lamentou ter criado a raça humana. Ele estava muito triste e então decidiu, vou me livrar dessa criação que se corrompeu.
0: Isso. Então, Renata, você não vai ler mais a mensagem.
2: Não nesse episódio, tá bom?
0: Não nesse episódio. Mas ele tem coisas muito boas, mas aqui a gente precisa lidar com um contexto mais literal.
1: Isso,
0: então,
1: exatamente.
0: Gênesis 6:6 vai dizer: então o Senhor arrependeu-se de ter feito o homem sobre a terra, e isso cortou-lhe o coração. Mas a interpretação é essa daqui: Deus lamentou, ou seja, ele ficou decepcionado.
1: Sim.
0: Por quê? O que é isso? Mas Deus é imutável, Deus sabia o que ia acontecer? Deus sabia no tempo perfeito de Deus.
1: Isso.
0: No entanto, Deus interage com a gente. Ele é ao mesmo tempo grande, bondoso, infinito, mas ao mesmo tempo ele entra na história e interage com a gente. Então, nessa interação histórica dentro do nosso tempo, o homem olha para Deus e fala: Deus está muito triste, ele se arrependeu, é a linguagem que a gente tem.
1: É a maneira pela qual nós podemos expressar.
0: Exato.
1: Né, essa mudança, né?
0: Que houve uma mudança de rumo condicionada às reações
1: reação
0: do ser
1: humano
0: à palavra de Deus.
1: Exatamente.
0: E aí tem outra, 1 Samuel 15:29,
1: falando sobre Saul.
0: Vai falar sobre Saul, que Deus se arrependeu. Vamos, aqui a gente sabe um pouquinho de cor. Então, Deus se arrependeu de ter colocado Saul como rei.
1: Exatamente.
0: E a gente já vai pular direto para Jonas.
1: Jonas 3:10.
0: Então, novamente, por que que aconteceu isso com Saul? Porque Saul desobedeceu a Deus, quis agir por conta própria. Nesse sentido, a casa de Davi mostra isso, que é a série que está na Amazon, né? Então, essa série mostra que Saul, ele se tornou, assim, muito arrogante. Ele se tornou autônomo e falou: eu posso fazer. E aí, ele se deu mal. E Deus falou: não, não pode fazer. Não é na sua força. Fui eu que te levantei como rei. Então, ele se arrependeu, ou seja, ele decidiu mudar a história. Deus decidiu haver uma mudança de rumo.
2: Sim, e como, Jonas... como a gente tem uns 30 segundinhos, a gente sabe o final da história, né? No capítulo 4 de Jonas, a gente tem o quê? Que justamente porque Nínive foi lá, fez o jejum, se arrependeu, e então Jonas vai lá e fala: porque eu sabia que o Senhor é gracioso e misericordioso, e se arrepender e voltaria atrás da disciplina que ele daria.
0: Exatamente.
1: Né?
0: Exatamente. Mais uma vez, houve uma mudança de rumo condicionada à reação.
1: Exatamente,
0: à
1: reação humana.
0: De Deus.
1: Exatamente. Aí Deus vai manter aquela que ele tinha falado. Como ele disse para Adão e Eva, né? Ou então disse só para Adão: dessa árvore você não pode comer. Agora, desobedeceu? Então você agora vai ter a disciplina que merece ser disciplinado.
0: Exatamente.
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0: voltamos aqui com um amigo na madrugada, pastor Paulo Biasi já está por aqui, hein? Vem com a gente e traz o Correndo para Vencer, que você acompanha agora.
1: Corramos com perseverança a corrida marcada para nós, com os olhos fixos em Jesus, o líder e aperfeiçoador de nossa fé. Existem lições aprendidas no deserto que jamais seriam aprendidas num palácio. Moisés descobriu isso ao longo de 40 anos passados na solidão do deserto. Sua jornada o levou da sala do trono do Egito ao trabalho de cuidar de ovelhas. Foi uma queda e tanto, mas foi ela que o ajudou a se aproximar de Deus. Produzido pela Igreja Mude em Chicago, você ouve Correndo para Vencer com o Dr. Erwin Lutzer e sua clareza no ensino bíblico que nos ajuda a cruzar a linha de chegada. Depois de matar um egípcio, Moisés ficou 40 anos descartado no deserto. Ali, ele aprendeu três lições. A primeira foi servir. Agora, o pastor Paulo Biasi vem trazer a parte 2 da mensagem: A Vida Após Ser Descartado.
2: Deus não se importa com o tamanho do lugar em que você serve. O que ele vê é a fidelidade do seu coração e da sua mente quando você serve. É isso que importa para ele. Ruth Arms Calkin, poetisa, compositora e autora, escreveu: Deus, o Senhor sabe como eu lhe sirvo com grande fervor e paixão quando estou no centro das atenções. Sabe como eu falo com entusiasmo pelo Senhor num almoço de mulheres. Sabe como me empolgo ao promover grupos de comunhão. Sabe da minha genuína animação com o estudo bíblico. Mas fico me perguntando como eu reagiria se o Senhor apontasse para uma bacia de água, me pedindo para lavar os pés calejados de uma idosa curvada e enrugada, dia após dia, mês após mês, num quarto onde ninguém vê e ninguém sabe. Mas é esse tipo de fidelidade que é muito precioso aos olhos de Deus. Moisés nunca teria aprendido isso no palácio. Bom, qual é a primeira lição que o deserto nos ensina? O deserto nos ensina o valor do serviço humilde, algo extremamente precioso aos olhos do Senhor, nosso Deus. Em segundo lugar, ele precisou aprender a confiar. Ah, como é difícil confiar em Deus no deserto! Mas no versículo 23 está escrito: depois de muitos dias, quantos dias? 40 anos. Pense nisso. Pense em quantos anos você tinha 40 anos atrás. Alguns de vocês nem estavam por aqui faz 40 anos. Então, foi esse tempo que Moisés passou ali no deserto. Mas esse tempo não passou sem propósito. Deus estava trabalhando na vida de Moisés nesses 40 anos, enquanto ele caminhava com sandálias quentes e areia entre os dedos dos pés. Creio que Moisés achava que aquilo nunca ia acabar. Mas Deus estava agindo. Vamos ler os verbos nos versículos 24 e 25 desse capítulo 2 de Êxodo. Versículo 24. Deus ouviu os gemidos do seu povo. Quero que você saiba hoje que Deus não é surdo. Não precisamos gritar com ele, não precisamos berrar. Ele está presente e se lembrou da aliança. Você não fica feliz por saber que Deus tem memória excelente? Sabe o que isso significa? Você não precisa guardar mágoas nem ficar as repetindo diante de Deus. Porque quero que você grave isso hoje. Deus não se esqueceu. Deus se lembrou da sua aliança. E o verbo do versículo 25 diz: Deus olhou. Então, Deus não estava cego, não estava surdo e não tinha memória fraca. Ele olhou para os israelitas e percebeu a sua necessidade. Agora quero lhe perguntar: Deus está conosco no deserto? Ele está conosco quando somos colocados numa situação de areia sem fim, dia após dia? onde gritamos por causa da monotonia e parece que não existe alívio no horizonte, e se parece que vem um oásis, é só uma miragem que desaparece assim que nos aproximamos? Será que Deus está ali? Moisés precisou aprender que Deus é o Deus dos desertos. Sim, sim, Deus estava lá. Está escrito nos versículos 10 e 11 do capítulo 32. Encontrou-os numa terra deserta, numa região desolada e de ventos uivantes, cercou-os e cuidou deles, protegeu-os como a pupila de seus olhos, como a águia que incentiva seus filhotes e paira sobre a ninhada. Ele estendeu as asas para tomá-los e levá-los em segurança sobre suas penas. Os filhotes de águia são empurrados para fora do ninho pelos pais e despencam por não saber voar. Então, as aves mães mergulham embaixo dos filhotes enquanto caem e os sustentam nas asas, ensinando-os a voar. Deus diz: eu estava lá no deserto. Você não entendeu. Pensou que eu o havia abandonado. Mas eu queria que você soubesse que enquanto você girava naquela areia quente, quando estamos num deserto, acabamos andando em círculos, e se andamos mais depressa, a única coisa é que voltamos ao ponto de partida mais rápido. Isso é muito frustrante. Deus diz: eu o sustentei ali. Eu trabalho nos períodos de deserto da sua vida. Como você deve saber, tem horas que é muito fácil crer em Deus. Moisés descobriu que é fácil quando a chama de Deus não queimava o arbusto, quando as águas do mar se abriram e quando a montanha tremeu com a presença dele. É fácil crer em Deus quando nossa igreja está crescendo e o dinheiro está fluindo. Aí cremos facilmente em Deus. O difícil é confiar nos tempos que parecem não ter fim, em que dia após dia não vemos saída e clamamos: Deus, onde o Senhor está? Resposta: Deus está com você nos desertos da sua vida. Espero que você nunca se esqueça do que vou dizer agora. Ouça com atenção. Abençoada é a pessoa que não interpreta o silêncio de Deus como uma indiferença de Deus. Ele cuida do seu povo. Ele diz: no deserto eu tenho como fazer coisas por você que jamais seriam necessárias no palácio. A segunda lição que Moisés precisou aprender foi a lição da confiança. Vimos as lições do serviço humilde e da confiança, e veremos uma terceira lição no próximo programa. Aliás, daqui a dois programas, na próxima mensagem sobre Moisés, veremos as desculpas que ele deu, chegando ao coração do seu problema psicológico e espiritual que o impedia de querer voltar para libertar o povo no Egito. Mas agora, aqui no capítulo 3 de Êxodo, Moisés está na frente do arbusto em chamas, onde Deus lhe diz: volte. E no versículo 11, Moisés pergunta: quem sou eu para ir até o faraó? Esse versículo traz a grande pergunta filosófica do século 21. Quem sou eu? Conhecemos homens que deixaram suas esposas tentando descobrir a sua identidade. Alguns de nós cresceram numa cultura em que, se você sabia o seu nome, já sabia quem era. Mas hoje vivemos numa cultura diferente. Mulheres abandonam os filhos tentando descobrir quem são. E é interessante que, quando Deus respondeu a Moisés, ele não deu nenhuma resposta psicológica, embora isso pode ser apropriado em alguns momentos. Ele disse apenas: quero que você saiba que a resposta sou eu. Eu sou o Senhor. Deus está dizendo: você me pergunta quem você é, mas se você entender quem eu sou, você ficará bem. Hoje em dia, tem muita coisa escrita sobre autoimagem que é boa, mas também tem muita coisa que não é tão boa. Então o Senhor veio até Moisés no arbusto e disse: vá. Moisés respondeu: não, deixe esse povo apodrecer no Egito. Se a sua Bíblia estiver aberta, veja o versículo 1 do capítulo 4. Moisés respondeu: e se não acreditarem em mim ou não quiserem me ouvir? E se disserem: o Senhor nunca lhe apareceu? Você está percebendo o que acontece com Moisés nesse texto? Moisés estava ferido. Ele ainda se lembrava de como os hebreus o rejeitaram no Egito 40 anos antes. Você se lembra de como ele achou que seus irmãos hebreus entenderiam que Deus os libertaria por meio dele? Ele convivia com a dor dessa rejeição. Então Moisés pergunta: e se não acreditarem em mim? Veja como Deus respondeu a essa objeção específica. Ele perguntou: o que você tem na mão? Moisés respondeu: um cajado. Então Deus disse: jogue-o no chão. Moisés jogou o cajado no chão e ele virou uma serpente e Moisés fugiu dela. Versículo 4. Mas o Senhor lhe disse: estenda a mão e pegue-a pela cauda. Então Moisés estendeu a mão, pegou a serpente e ela voltou a ser um cajado na sua mão. Versículo 5. Então o Senhor lhe disse: faça esse sinal e eles acreditarão que o Senhor, o Deus de seus antepassados, o Deus de Abraão, o Deus de Isaac e o Deus de Jacó, de fato lhe apareceu. Deus disse: pegue o cajado e faça milagres com ele. E a partir daí, mesmo depois que Moisés sai do Egito com o povo, deixando o faraó para trás, o que foi que ele estendeu sobre o Mar Vermelho para que as águas se abrissem? Foi o seu cajado. E mais tarde, quando Moisés realizou outros milagres, o cajado estava com ele, até quando ele bateu na rocha, ao invés de só falar com ela, o texto diz que ele bateu com o cajado. E onde foi que ele pegou esse cajado que o acompanharia pelo resto da vida? Foi no deserto, enquanto ele estava descartado. Em outras palavras, o que Deus estava dizendo era: quero que você leve algo que simbolize seus dias como pastor. Quero que você leve algo que relembre o seu desespero ao acordar todas as manhãs por 40 anos para fazer a mesma coisa com o mesmo cheiro, na mesma monotonia. Quero que você leve ele para ser justamente esse cajado que vai confirmar o seu ministério e lhe trazer honra. Agora, quero perguntar para quem também se sente descartado: o que é que você está aprendendo? Está aprendendo fé? Aprendendo paciência? Aprendendo a se identificar com as dores dos outros? Deus está aprofundando o seu relacionamento com ele para que agora você conheça Deus e ande com ele com nova intimidade e integridade. É isso que o deserto deve produzir em nós. Então, em nome de Cristo, eu lhe encorajo. Pegue isso que você aprendeu no deserto e transforme em parte da sua experiência, porque você vai descobrir que no deserto você não foi descartado. Afinal de contas, ele é um campo de treinamento, é onde Deus começa a nos moldar para um ministério novo e mais profundo. Porque na areia escaldante, no calor, na incompreensão e na dor da experiência do deserto que todos nós enfrentamos de tempos em tempos, Deus está conosco. E por isso, esse caminho pelo deserto é o caminho em que realmente conhecemos a Deus.
1: Você ouviu o pastor Paulo Biasi com a parte 2 desta, que é a primeira numa série de 12 mensagens sobre Moisés, um homem que viveu aproximando-se de Deus. No próximo programa, pensamentos finais sobre a vida após ser descartado. Sou Wétory Nóbrega. Nos acompanhe na nossa próxima edição de Correndo para Vencer.

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1: Olá, querido ouvinte da RTM, eu sou o pastor Marcelo Santos e mais uma vez estou aqui junto com você no nosso programa História da Igreja para conversarmos sobre a história que nos trouxe até esse momento. Estamos falando nesses dias aí sobre o islamismo. Vamos fechar esse capítulo do islamismo para entender um pouco mais hoje sobre a cultura e sobre a teologia do islamismo. Eu quero só lembrar a você que se você quiser participar conosco, você pode entrar em contato pelas nossas redes sociais, pode entrar em contato pelo nosso WhatsApp ou pelas minhas redes sociais pessoais. Vai ser um prazer aí tirar a sua dúvida, ouvir a sua crítica. Você é muito bem-vindo aqui, esse espaço é seu, é feito para você. Bom, vamos começar conversando então sobre a cultura e a teologia do islamismo, entender um pouco mais a respeito disso. O Oriente Médio, que é o contexto onde surge o islamismo, é uma das regiões que viram a civilização nascer. Povos diferentes vão ocupar seus desertos e vales férteis. Levas de invasores e povos dominados vão se alternar ao longo da história, a tal ponto que se tornou difícil separar laços culturais construídos nos últimos milênios. A partir do 7º século da nossa era, os árabes vão ocupar os espaços da cultura cristã helênica nas regiões da Síria, Palestina, Mesopotâmia, Pérsia, Egito e norte da África, como a gente conversou no último programa. Esses árabes vão absorver essas culturas e o helenismo e vão desenvolver áreas de ciência e da filosofia. Assim, foram grandes as contribuições dos árabes nos campos da matemática, da química, da medicina, da agronomia e da filosofia para a cultura ocidental. Os árabes vão traduzir do grego para o siríaco e para o árabe as obras, por exemplo, de Platão e de Aristóteles. No ano 711, sob a liderança de Tariq, eles vão invadir a Península Ibérica, vão derrotar os visigodos, que eram os bárbaros que dominavam ali aquela região, e vão criar então o Emirado de Córdoba no ano 756, que posteriormente vai se tornar o Califado, né, de Córdoba, tornando-se independente de Bagdá e dando origem ao Reino Árabe da Espanha. É importante notar que Bagdá, na Mesopotâmia, capital do Império Árabe, era no século IX a cidade mais desenvolvida da época, sem qualquer rival no mundo ocidental. E Córdoba, por sua vez, era a cidade mais importante da Europa. Na Espanha, os árabes desenvolveram uma cultura helenística de leitura árabe, que criou as bases teóricas e metodológicas para o desenvolvimento da escolástica no século XIII. A gente vai conversar sobre escolástica num dos próximos programas. Para vislumbrar essa riqueza civilizatória, esse papel que os árabes têm, vale a pena citar três expoentes do pensamento medieval que exemplificam esse florescimento do pensamento árabe. O primeiro deles, né, Yunain Ibn Ishkar, é um árabe cristão que viveu em Bagdá e no século IX ele traduziu e comentou as obras de Aristóteles. Um outro que vale a pena chamar a atenção é Averroes, que viveu entre 1126 e 1198. Ele viveu em Córdoba e se tornou o maior comentador de Aristóteles no Ocidente. Aliás, foi através dele que Aristóteles ficou conhecido no mundo cristão latino. E o terceiro que vale a pena destacar aqui é Moisés Maimônides, que viveu entre 1135 e 1204. Nascido em Córdoba, Moisés Maimônides, ou Maimônides, como é mais popularmente conhecido, ele é considerado o maior pensador judeu da Idade Média. Maimônides foi contemporâneo e conterrâneo de Averroes, profundo conhecedor de Aristóteles e da cultura muçulmana, escreveu inclusive a sua principal obra, que é o Guia dos Perplexos na Língua Árabe.
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1: Dentro desse contexto, era de se esperar que os árabes cristãos desenvolvessem uma exegese, uma teologia bíblica, principalmente do Novo Testamento, peculiar e mais profunda. Alguns eruditos cristãos de primeira grandeza vão ser árabes, né? Vão ter essa influência da cultura árabe. Ibn al-Salib, por exemplo, em 1050, escreveu uma belíssima obra de exegese chamada O Livro das Pérolas Inusitadas de Interpretação do Novo Testamento. Né? E um outro que vale a pena destacar também é Ibn al-Taib, que escreveu um extenso comentário dos quatro evangelhos, que foi publicado no Cairo no ano de 1908. É interessante observar mesmo o papel da cultura árabe também dentro do cristianismo e na produção e na construção teológica e cultural do cristianismo. Dentro de cultura e falando sobre cultura, vale a pena a gente destacar aqui e conhecer um conceito que é fundamental para entender até o que hoje acontece dentro do mundo muçulmano. É o conceito das duas guerras. É interessante perceber que essa expressão guerra santa, ela deriva do termo árabe jihad, que significa esforço, um esforço voltado para a causa religiosa. Uma das modalidades desse esforço, segundo a construção árabe, pode ser a guerra. Como aparece no Corão, o termo autoriza duas leituras, uma interior, espiritual, e uma exterior, né, que seria a militar. Essa guerra tem como objetivo a conquista da paz para que o mundo não seja tomado pelo caos. Existem limites bem estabelecidos para essa guerra. Por exemplo, né, segundo a cultura árabe, esse conceito, essa guerra não pode envolver civis, não pode envolver crianças, mulheres e velhos. Essa seria uma jihad mais conhecida no mundo ocidental. Ainda um esforço no sentido espiritual, essa jihad espiritual, essa batalha espiritual da dimensão mística do Islã. Para o Islã tradicional, a guerra exterior, essa militar, ela é secundária. Exatamente o contrário do que pensa o Islã fundamentalista. Para esse Islã fundamentalista, o importante é essa guerra exterior, militar, e é a base para esses conflitos que a gente vê hoje dentro do Oriente Médio, com cunho e fundo teológico muitas vezes para embasar essas guerras. A guerra interior, ela é mais importante para os árabes, principalmente, né, os árabes mais tradicionais. Essa é a verdadeira guerra, né? Essa é a verdadeira guerra do interior, da luta espiritual, da purificação. Mas dentro do Corão, você vê a base lá, o muçulmano, o que está prescrito lá é que o muçulmano só pode matar em legítima defesa. O muçulmano, segundo também o Corão, não pode partir para o ataque fora dessas premissas. Por isso, do ponto de vista místico, as guerras são lutas interiores. E esse conceito, ele é muito forte dentro do mundo muçulmano, né? Porque deve ter ouvido muito falar da jihad islâmica. Então, o que é jihad? Jihad é guerra, né? A expressão guerra santa. E aí há esse conflito, essas duas correntes. O islamismo mais tradicional, trabalhando com uma guerra interior e espiritual, e o islamismo fundamentalista, traduzindo e levando isso ao pé da letra para uma guerra militar.
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1: Bom, para nós fecharmos aqui, concluirmos o nosso capítulo sobre o islamismo, vale a pena lembrar uma história de Maomé que mostra um pouco dessa perspectiva islâmica em relação à guerra. Segundo essa história, Maomé teria voltado de uma batalha e chegado até Meca, né, que era a cidade principal, é a cidade principal do islamismo. Aclamado pelo povo por sua vitória, alguém lhe teria dito: "Você voltou vencedor da jihad." Ao que Maomé teria respondido: "Eu voltei da pequena jihad contra os inimigos do Islã, mas o essencial é a jihad al-Akbar, aquela que todo homem deve travar dentro da sua própria alma, a batalha contra as paixões." Essa compreensão tem como ponto de partida o entendimento islâmico sobre o problema do mal, que é visto não como ser ou realidade objetiva, mas como uma questão metafísica. O mal para o islâmico é uma sombra do bem, não possui uma existência autônoma própria. Dentro do islamismo, a imagem utilizada para ilustrar o mal é a luz quando incide sobre uma pessoa ou objeto. Isso sempre vai produzir uma sombra. Então, dentro da cultura islâmica, da teologia islâmica, a construção é essa: o mal vai ser sempre a sombra do bem. Para toda ação do bem, vai haver uma reação do mal. Os povos, eles têm características muito próprias, né? E às vezes são muito diferentes uns dos outros. Isso vai influenciar e até diversificar a compreensão e a prática do próprio islamismo. Os povos do Mediterrâneo, por exemplo, como os italianos e os espanhóis, eles são calorosos e muito abertos. De maneira idêntica, o árabe é um povo apaixonado e extrovertido, aparentemente predisposto à entrega total de si. E com o advento do Islã, isso acaba se potencializando e gerando extremos e até mesmo absurdos, como muitas vezes nós vemos hoje, que são esses ataques suicidas, os homens-bombas. É por isso que essa teologia islâmica, ela acaba muitas vezes, ou pelo menos a interpretação errada dela, vamos dizer assim, caindo como uma luva, né, para grupos extremistas que acabam cooptando muitos adeptos que têm essa característica mesmo passional de entrega, de doação total. E a conquista e a cooptação de muitos homens bombas, meninos já que na sua infância, na sua adolescência, são cooptados e formados com essa convicção a ponto de dar a sua própria vida em ataques suicidas. E isso tem muito a ver com a construção da teologia do islamismo, né? Na verdade, a distorção, né, daquilo que seria a verdadeira teologia islâmica. Com certeza é muita informação, muito mais coisas a gente poderia conversar aqui sobre isso, mas a ideia é que você tenha um pouco de informação a respeito dessa cultura islâmica. O que vale a pena perceber é que o islamismo vai gerar uma reação por parte do cristianismo. E que reação é essa? São as cruzadas, porque com essa expansão e a tentativa de conquista dos islâmicos do mundo ocidental, principalmente aquilo que era território cristão, vai haver uma reação por parte do mundo cristão do ocidente, que são as cruzadas. Mas isso é uma outra história. Nós vamos conversar num próximo programa e eu espero te encontrar lá. Um grande abraço e que Jesus te abençoe.
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1: Onde está o lirismo do evangelho? Pense em um cantor lírico. Sua voz não existe para chamar atenção para si, mas para dar vida à melodia, à música. Assim é o cristão. Ele canta ao mundo a mais bela mensagem já ouvida. Deus Pai reconcilia pecadores consigo por meio de Jesus Cristo. Mas essa canção não tem apenas um verso. Ela é formada por muitas verdades que anunciam uma única esperança. O cristão é o cantor da reconciliação com Deus. O apóstolo Paulo registra na carta aos cristãos de Corinto que Deus nos reconciliou consigo mesmo por meio de Cristo e nos confiou esse ministério. Lembra aos cristãos de Roma: justificados pela fé, temos paz com Deus por nosso Senhor Jesus Cristo. O cristão canta cada nota desta obra divina. Canta a eleição do perdão, a justificação do condenado, o perdão do culpado, a redenção do escravo, a regeneração do morto espiritual, a adoção do inimigo como filho, a santificação do salvo, a esperança da ressurreição e da salvação eterna. Todas essas

0: As verdades formam uma única melodia, a reconciliação do pecador com Deus Pai. Talvez você conheça a letra dessa canção, mas nunca tenha permitido que ela alcance o seu coração. Cristo não morreu apenas para informar, morreu para reconciliar. Pela fé nele, você deixa de ser inimigo de Deus e passa a viver como filho amado. Essa é a melodia que transforma a culpa em paz. Agora Deus envia você para cantar essa mensagem com a vida e com os lábios. Não invente outra canção. Anuncie Cristo e toda a riqueza de sua obra. O verdadeiro cantor do Evangelho canta cada nota da reconciliação até que outros também encontrem paz com Deus Pai por meio de Cristo Jesus. Ao ler as notas de rodapé do texto dessa mensagem, você aprofunda o seu entendimento a respeito do tema. Acesse, ouça novamente e leia ou imprima esta mensagem pelo site ruajanos.com.br. 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

sua igreja está cheia de atividades, mas sua igreja está cumprindo a missão? Essa é uma das perguntas que nós estamos conversando nessa série Pastor Simples, do Envisionar Podcast em parceria com a Rádio Transmundial. Esse é o episódio número 4 dessa série, que está ajudando você a refletir um pouco sobre seu foco, sua agenda e suas prioridades como pastor. Nos primeiros episódios, a gente trabalhou um pouco a conexão entre o que significa uma igreja simples, e eu recomendo, se você não viu essa série, para ver essa série sobre igreja simples, e agora a gente está tratando um pouquinho sobre como um pastor que lidera uma igreja que deseja ser simples precisa também ter uma agenda simples, um foco simples e atividades muito prioritárias para que a igreja se torne simples. Nesse episódio de hoje e ao longo dessa série, a gente está trabalhando sobre pastores que talvez estejam cansados e que querem voltar ao centro do seu chamado. Talvez você esteja com a agenda cheia de atividades, mas não, isso não significa necessariamente que você está cumprindo a missão. Bom, nesse episódio de hoje, eu quero fazer uma conexão entre o movimento da igreja e o movimento da agenda do pastor ou da liderança também. Um dos princípios de igreja simples é que depois que você tem muita clareza daquilo que você quer fazer, você começa um movimento para trazer as pessoas para esse centro, para essa clareza. Na vida pastoral, na vida da liderança de uma igreja, não é diferente. Em primeiro lugar, vocês precisam ter muita clareza daquilo que vocês querem, senão acaba entrando uma atividade hoje, outra amanhã, mais uma coisa aqui, mais um programa ali, mais um projeto lá, e vocês perdem essa clareza. Mas depois de ter a clareza, não basta simplesmente desejar fazer alguma coisa. Se você não der passos práticos para isso, se você não tiver um movimento na direção da clareza, isso acaba não acontecendo. Eu me lembro que nos primeiros anos da minha vida, eu gostava de usar ainda. Na época a gente não tinha computador, né? Então a gente usava aquelas agendas de caderno, de papel, etc. E tinha algumas agendas muito bonitas. Então, cada ano eu comprava uma agenda mais bonita do que a outra, porque eu gostava de agenda. E aquelas que tinham duas páginas, assim, para uma semana, para você preencher aquele monte de coisas. E eu me lembro que eu fazia a lista de tudo que eu queria fazer naquela semana. Aqui na lateral eu fazia uma lista imensa, assim, de 20 itens que eu gostaria de trabalhar naquela semana, e a semana começava, eu começava a me envolver com uma porção de coisas, a agenda do dia a dia me consumia, e a partir disso, normalmente aquelas coisas que eu tinha colocado na agenda não aconteciam. Quando chegava o fim da semana, eu pegava tudo aquilo que eu não consegui fazer, e normalmente era a maioria das coisas, transferia tudo para a semana seguinte, e lá se ia novamente mais uma semana cheia de atividades, a agenda me consumindo, não aquela agenda que eu tinha feito, a agenda do dia a dia. E eu me lembro que eu passei meses assim, aquele incômodo de que a agenda estava cheia, mas eu não estava acertando o alvo daquilo que eu queria. Bom, isso significa movimento na direção certa. Quando você não apenas coloca muita coisa na agenda, mas quando você coloca na agenda aquilo que efetivamente você tem que fazer, quer fazer e vai tomar uma direção no sentido de atingir aquele objetivo. Bom, então tem uma pergunta chave aqui para você. A sua liderança gera movimento, movimento real ou apenas manutenção do que já existe? Perceba que são duas coisas completamente diferentes. Movimento real na direção do alvo é uma coisa. Manutenção do que existe é muita ação, muito movimento, mas não necessariamente na direção daquilo que você quer. E isso gera normalmente um problema. Muito esforço e energias gastas sem processos claros que geram uma manutenção, mas não um avanço consistente. Perceba que a liderança, e especialmente a liderança numa igreja, requer avanços consistentes. Você tem que efetivamente medir a cada dia, a cada semana, a cada mês, se você deu pelo menos 1% a mais de passos na direção do seu alvo. Se você está simplesmente fazendo uma manutenção, e eu não estou dizendo que manutenção não é importante, claro que é, mas depende do tempo que você gasta na manutenção e o tempo que você gasta no avanço. Então,
o movimento de um pastor e de uma liderança na direção do seu alvo é quando você toma passos em que você efetivamente está avançando para aquele alvo que você gostaria ou daquele alvo que foi estabelecido. E isso faz com que a gente tenha que refletir sobre uma outra coisa, que a gente pode chamar de dependência ou codependência. Quando tudo depende só do pastor, a igreja não avança, ela simplesmente sobrevive. Porque a sua capacidade de fazer uma máquina girar, mesmo que você tenha só 50 membros ou 100 membros, ela é limitada. E se você não coloca essa energia naquilo que efetivamente é estratégico e que vai levar para a direção que vocês querem atingir, você simplesmente gasta toda a sua energia em manutenção, socorrendo os incêndios, jogando aquele monte de laranjas. Eu me lembro de uma igreja que eu dei consultoria e uma determinada época, era uma igreja fora do país, eu precisei passar uma semana lá com o pastor e a liderança para trabalhar processos e planos, etc. E eu acompanhei durante uma semana a vida daquele pastor. Ao final, eu tive que ser bem sincero com ele e falar assim: cara, você simplesmente está correndo atrás dos incêndios. Cada dia entrou na sua agenda uma porção de coisas que não eram prioridade, que não faziam parte da essência do que você tem que fazer. As pessoas criando demandas para você, e eu sei que pastorear implica em atender necessidades das pessoas, mas a questão é saber se você vai ter que resolver tudo sozinho ou se você cria processos, sistemas para que aquilo aconteça, ao invés de você sair correndo atrás de cada demanda nova que surge. Eu percebo que normalmente pastores e líderes de igreja também, lideranças, conselhos, presbíteros, etc., normalmente vivem em função de urgências, simplesmente de manutenção de coisas que precisam de atenção, mas que não necessariamente precisam da atenção de quem está na liderança mais sênior da igreja. O papel de vocês é gerar movimentos e criar capacitação de pessoas para que elas façam isso. O livro de Atos, capítulo 6, é um exemplo disso. Os apóstolos estavam concentrados na pregação e na palavra, surge uma demanda, as viúvas, eles dizem: nós não vamos sair do foco e ao mesmo tempo não vamos ignorar o problema. Eles levantam um grupo de homens, capacitam esses homens, delegam para eles essa função, continuam no foco deles e aquelas viúvas são atendidas. Esse é um dos exemplos mais clássicos na Bíblia sobre como atender demandas, como gerar um movimento na direção de ser um pastor. Simples, claro, objetivo e que está trabalhando.

simplesmente estágio de manutenção da igreja, tomando Novalgina, tomando um remedinho para dor que passa aquela dor imediata, mas não resolve o problema. E a dor aqui é exatamente a estagnação da igreja. A estagnação acaba dependendo desse movimento que o pastor não consegue fazer porque a agenda está cheia, as demandas do dia a dia estão cheias, e isso faz com que não haja um avanço real. Efetivamente, sem esse movimento na direção do foco, não há avanço real. Eu lamento ter que trazer essas notícias ruins, mas ao mesmo tempo eu quero não simplesmente levantar o problema ou as dores, mas dar algumas sugestões práticas para que possa haver uma virada, uma mudança efetiva. E uma virada depende de liderança que precisa ser intencional. E a intencionalidade passa por um processo simples para gerar movimento. Eu tô aqui com um problema, com uma dor, com uma necessidade, e eu preciso dar pelo menos um passo na direção da próxima etapa. Eu preciso caminhar para que alguma coisa seja feita para que eu saia desse estágio. Às vezes é um passo pequeno. Essa virada não depende, às vezes, de grandes decisões, mas de pequenos passos. É lógico que eu preciso tomar uma decisão se eu quero efetivamente dar um passo. Então eu queria dar uma primeira dica para você. Pastor e líderes de igreja, identifiquem pelo menos 3 áreas que dependem só de vocês. Coisas que não é que ninguém pode fazer, mas que é parte da essência do que vocês têm que fazer para a igreja avançar, para a igreja atingir a missão, ser uma igreja simples, missional, discipuladora. E, além de identificar essas 3 áreas, relacione essas áreas para que isso se transforme num processo, não só o pastor, mas a liderança da igreja em conjunto. É muito difícil dar passos quando a gente precisa tomar decisões sérias, mudanças profundas, é muito difícil dar esses passos sozinhos. Então, tome essa decisão em conjunto, pastor e liderança da igreja. Relacionem 3 coisas que dependem efetivamente de vocês, que só vocês podem fazer e que vai depender de uma ação, de um movimento de vocês. Depois que fizerem isso, comece uma atividade prática, uma aplicação disso. Comece a pensar se dessas 3 coisas ainda tem alguma coisa que vocês podem delegar, como o exemplo que eu acabei de dar aqui em Atos 6. Será que só vocês podem fazer isso mesmo? Façam ainda um filtro para ter certeza que essas 3 áreas não podem ser delegadas num primeiro momento. Vocês é que têm que se dedicar àquilo, depende de vocês, o movimento da igreja depende desse movimento de vocês, e comecem então a criar processos saudáveis para libertar o pastor para liderar, libertar a liderança e a diretoria, o conselho da igreja, para liderar, para pensar estrategicamente, para avaliar como é que estão os passos da igreja, onde nós precisamos melhorar, o que nós precisamos mudar aqui nos nossos processos. Só isso faz com que vocês saiam da dor, saiam daquele movimento simplesmente de manutenção, né? Gastando muita energia, mas basicamente manutenção e não em avanço. Percebam que o pastor simples não carrega sozinho as coisas. Ele cria caminhos para que outros avancem e automaticamente para que a igreja avance. Uma liderança de igreja que quer ser simples para gerar uma igreja simples não carrega tudo sozinha. Ela cria caminhos, cria processos para que outros avancem junto. Mas para isso é preciso que vocês saibam onde vocês precisam colocar energia, onde você, pastor, precisa colocar sua energia para ser um pastor simples, mas altamente focado, com resultados muito objetivos do chamado de Deus para você. Então, minhas dicas aqui são: criem caminhos claros para fazer aquilo que só vocês podem fazer. Isso vai gerar avanço. Construam processos que funcionem sem a dependência de vocês, que outras pessoas possam fazer, como os apóstolos no livro de Atos. Gerem um movimento saudável na direção daquilo que só vocês podem fazer e confiem a manutenção das coisas para outros que vão ter como prioridade aquilo. Percebam que pastores ocupados ou líderes de igreja ocupados mantêm simplesmente

Mente estruturas, mas pastores simples e focados conduzem a igreja para uma transformação coletiva. Então, volte àquela lista do tudo que eu tinha pedido para você relacionar no primeiro episódio, relembre qual é o principal chamado de Deus para você, relembre um terceiro passo que eu pedi para você fazer, que é: nesse tempo Deus me chamou para, e em cima disso, liste três áreas em que as coisas dependem de vocês. Tomem passos concretos nessa direção. Liberem o pastor e a liderança para efetivamente serem assertivos. E certamente vocês vão construir uma igreja simples, uma liderança simples e uma missão transformadora. Espero vocês na continuidade nos próximos episódios. Deus abençoe vocês.

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1: Querido amigo, hoje temos como objetivo estudarmos a sétima e última carta que Jesus enviou à sua igreja através do apóstolo João. Nós vamos estudar a carta escrita à igreja de Laodiceia. Vamos estudar Apocalipse 3, 14 a 22. E conforme mencionamos anteriormente, para aqueles que interpretam as sete cartas como sete períodos da história da igreja, essa carta para a igreja em Laodiceia é a carta que descreve a igreja dos nossos dias. Se aceitamos essa interpretação ou não, é necessário prestarmos toda atenção nas palavras de Jesus, porque são palavras dirigidas a uma igreja que necessita de definição, pois o Senhor Jesus a encontra à beira da apostasia. Essa carta é uma convocação urgente ao fervor espiritual. Conheçamos a cidade de Laodiceia e, posteriormente, prestemos bastante atenção na descrição da igreja local para fazermos as possíveis aplicações às nossas comunidades. Muito bem, a cidade de Laodiceia, o vale do rio Lico, na Ásia Menor, tinha três grandes e três principais cidades, Colossos, conhecidas por suas fontes de água fria, e Hierápolis, conhecida por suas fontes de águas termais. E Laodiceia, conhecida nessa carta por sua igreja morna, que causou enjoo ao Senhor Jesus. Laodiceia é citada nesse livro de Apocalipse em 1:11 e aqui no capítulo 3, versículo 14. E na carta de Paulo aos Colossenses também, Laodiceia é citada. Essas três cidades ficavam, e especificamente Laodiceia, situava-se no local da moderna cidade de Denizli, na Turquia, no cruzamento entre as principais estradas da Ásia Menor. Laodiceia tinha sido fundada cerca de 250 a.C. por Antíoco da Síria, e o nome da cidade era o da sua esposa, Laodiceia. A importância de Laodiceia baseava-se principalmente na sua localização. Naqueles dias, a água da cidade vinha através de aquedutos, das fontes termais ao sul da cidade. Originalmente, a cidade tinha sido uma fortaleza, mas do ponto de vista militar, sua grande fraqueza era exatamente essa, que toda a água precisava ser trazida desde uns 10 quilômetros de distância por esses aquedutos subterrâneos, o que era muito perigoso em caso de sítio. Até chegar em Laodiceia, a água ficava morna. A qualidade dela não era boa e a cidade ganhou a reputação de não ter água potável. Ao engolir essa água, muitas pessoas vomitavam. Semelhantemente, Jesus foi provocado a vomitar da sua boca a igreja de Laodiceia. Outras características dessa cidade serviram como base para a linguagem dessa carta, na qual Jesus fez uma série de contrastes implícitos entre os produtos da região e as necessidades espirituais da igreja. Laodiceia, por exemplo, era um grande centro de bancos e de finanças. Em 61 d.C., aproximadamente 30 anos antes dessa carta, Laodiceia foi devastada por um terremoto. Mas os seus cidadãos eram tão ricos e independentes, que se negaram a receber ajuda do governo romano. Eles sozinhos reconstruíram a cidade com seus próprios recursos e esforços. A cidade também se notabilizava por ser um grande centro da indústria do vestido, do vestuário. As ovelhas que pastavam nos arredores de Laodiceia eram famosas no mundo inteiro por sua lã suave de cor violeta escura. Também se destacava a cidade como um centro médico de importância. Ela mantinha, inclusive, uma escola de medicina. Havia duas coisas que contribuíram para a fama dessa escola: um unguento para os olhos e um outro para os ouvidos. Ao enviar essa mensagem utilizando desses destaques da cidade, Jesus chamou a atenção dos cristãos para as reais necessidades espirituais que eles tinham. E agora vamos conhecer um pouco da igreja de Laodiceia. Em relação a essa igreja, podemos contrastá-la com Filadélfia. Enquanto Filadélfia não recebeu nenhuma repreensão ou censura da parte de Jesus, Laodiceia não recebeu nenhuma palavra de louvor ou de elogio da parte do Senhor da igreja. Nos livros bíblicos, as únicas citações sobre essa comunidade cristã se encontram em Colossenses, capítulo 2, versículo 1, capítulo 4, versículos 13, 15 e 16. E, logicamente, aqui também no livro de Apocalipse. 30 e poucos anos antes dessa carta, Paulo, escrevendo aos Colossenses, mencionou que mantinha um especial interesse pelos laodicenses para que os seus corações fossem confirmados e vinculados juntamente em amor, e que eles tivessem toda a coragem e ficassem enriquecidos com a compreensão do mistério de Deus, que é Cristo, em quem todos os tesouros da sabedoria e do conhecimento estão ocultos. Veja Colossenses 2, 1 a 3. Paulo também testemunhou de Epáfras, um dos membros da igreja de Colossos, um cristão da região. Veja Colossenses 1, 7. Esse homem se preocupava também com o estado espiritual dos laodicenses. E por fim, o apóstolo pediu que a carta escrita para os colossenses fosse lida pelos laodicenses. E a carta escrita para os laodicenses, que pode ser a nossa carta aos Efésios, fosse lida pelos colossenses. Querido amigo, essa igreja mereceu esse cuidado de Paulo e mereceu essa carta de Jesus. Por quê? Porque lhe faltava uma definição clara e prática do cristianismo. Cristianismo nominal não é cristianismo verdadeiro. Estudamos essas palavras de Jesus, então, dando a elas o seguinte título: a necessidade da definição. Carta à igreja em Laodiceia. Eu repito: a necessidade da definição. Carta à igreja em Laodiceia. Apocalipse, capítulo 3, 14 a 22. Querido amigo, nas Constituições Apostólicas, um livro antigo, temos informação de que Arquipo foi o primeiro bispo de Laodiceia. Quando Paulo escreveu aos Colossenses, nessa carta que acabamos de mencionar, ele também recomendou fortemente que deveriam dizer a Arquipo, que era o pastor de Colossos, deveria dar esse recado a ele: atenta para o ministério que recebesse do Senhor para o cumprir-lhes. Colossenses capítulo 4, versículo 17. Poderia-se pensar que por essa razão, e sofrendo a pressão da sociedade laodicense, orgulhosa dos seus atributos, que essa igreja merecesse essa repreensão por parte de Jesus. Seria possível isso? Não podemos fazer essa afirmação com certeza, porém, na avaliação de Jesus, a igreja dos laodicenses precisava desse alerta. Assim, o princípio que extraímos dessas palavras do Senhor pode ser visto nessa frase: diante da avaliação de Jesus, é clara a necessidade de definição do cristianismo verdadeiro como característica marcante das nossas igrejas. Eu repito, com base em Apocalipse 3, 14 a 22, o princípio que norteará o nosso estudo, o princípio que devemos aplicar, está resumido nessa frase: diante da avaliação de Jesus, é clara a necessidade de definição do cristianismo verdadeiro como característica marcante de nossas igrejas. Nesses versos, encontramos cinco aspectos que compõem a avaliação de Jesus sobre a sua igreja. O primeiro aspecto refere-se à apresentação de Jesus à sua igreja, versículo 14. Ao anjo da igreja em Laodiceia escreve: essas coisas diz o Amém, a testemunha fiel e verdadeira, o princípio da criação de Deus. Essa expressão, o amém, ela tem uma origem hebraica. Essa palavra tem origem hebraica. No começo de uma afirmação significa certamente ou verdadeiramente ou em verdade, mas Jesus é o amém no sentido de que ele também é a palavra final. Isto é, assim seja, ele é a autoridade absoluta. Mas ele se descreve também como a testemunha fiel e verdadeira. É quase a mesma descrição que nós encontramos no capítulo 1, versículo 5. Jesus traz o verdadeiro testemunho. Ele fala a verdade em cada promessa e a cada advertência que vem da sua boca, devemos dar toda atenção a ela. Ele é o princípio da criação de Deus. Essa expressão, na melhor tradução, significa o soberano da criação de Deus. Jesus, querido amigo, é o eterno Criador. Ele é Deus. Essa afirmação é baseada em outros textos bíblicos. Ele é o Criador. Jesus é eterno. Jesus é o primeiro e o último. Ele é Deus conosco. Você se lembra de Mateus 1:23? Ele é o Deus que se fez carne, João 1:14. Ele é o eu sou. Em quantas e quantas passagens no livro de João e também em Êxodo 3:14. Jesus é o soberano dos senhores e o rei dos reis. Apocalipse 17:14. Jesus, enfim, é eterno, ele é Deus, e os laodicenses e nós temos que dar toda atenção às palavras desse Senhor, desse Jesus, homem que também é Deus. O segundo aspecto refere-se à palavra de aprovação de Jesus. Em que versículo temos isso? Não, não temos. Assim como ocorreu com os cristãos da igreja em Sardes, não houve elogio, não houve aprovação. Jesus, que conhece o nosso interior, que conhecia tão bem aquela igreja, não apenas na aparência, mas nos seus bastidores, Jesus não pôde lhes dar nenhuma palavra de louvor ou de aprovação. É realmente triste quando uma igreja, ao ser avaliada pelo Senhor, não recebe nenhuma palavra de aprovação. O terceiro aspecto, sim, refere-se à palavra de acusação. Versículos 15, 16 e 17. Eu leio para você. Conheço as suas obras, que nem és frio nem quente. Quem dera fosses frio ou quente. Assim, porque és morno e nem és quente nem frio, estou a ponto de vomitar-te da minha boca. Pois dizes, estou rico e abastado e não preciso de coisa alguma. E nem sabes que tu és infeliz, sim, miserável, pobre, cego e nu. Querido amigo, como fez em todas as igrejas, Jesus expressou o seu conhecimento íntimo sobre aquela igreja. Ele conhecia suas obras, pois ele anda no meio dos candeeiros, ele anda no meio das igrejas. E ele sabia que Laodiceia, aquela comunidade, não era nem fria nem quente. E Jesus pede uma definição. As águas termais de Hierápolis ajudavam no tratamento de alguns problemas de saúde. As águas frias de Colossos eram boas para beber. Mas as águas mornas de Laodiceia basicamente não serviam para nada. Só davam ânsia de vômito. Assim, Jesus disse, estou a ponto de vomitar-te da minha boca. Jesus olhou para a igreja de Laodiceia, contente com seu estado de autossuficiência e falsa confiança, e sentiu vontade de expulsá-la da sua presença. Por quê? Porque ela dizia, nós somos ricos, poderosos. As afirmações da própria igreja de Laodiceia estavam equivocadas. É fácil dizer que tudo vai bem na vida espiritual de uma igreja ou de uma pessoa, mas só Jesus conhece a verdade. Ele vê as obras e sonda os corações. A igreja de Laodiceia mentia para si mesmo. Mas Jesus não foi e Jesus não é enganado. Eles diziam: eu estou rico e abastado e não preciso de coisa alguma. E nem sabes que tu és infeliz, sim, miserável, pobre, cego e nu. O orgulho da cidade de Laodiceia afetou drasticamente aqueles cristãos, cegando-os ao ponto de não enxergarem os seus problemas. Eles se achavam fortes e independentes, mas Jesus viu o estado real da igreja: fraca, cega e infrutífera. A cidade de Laodiceia sofreu um terremoto em 61 e foi reedificada com recursos próprios, sem o auxílio do governo de Roma. Parece que a igreja? Parece que a igreja sentia a mesma atitude de autossuficiente. Mas ela, no olhar do bom pastor, estava totalmente debilitada. Ela era infeliz e miserável. Ela era pobre. Numa cidade conhecida por tratamento de olhos, a igreja se tornou cega e não procurou o tratamento do grande médico. Numa cidade que produzia roupas de lã, a igreja andava nua, sem a vestimenta da justiça oferecida pelo seu Senhor. Por isso, o Senhor Jesus dá essa palavra severa de admoestação. Aqui, então, encontramos o quarto aspecto, que se refere à aceitação ou à demonstração dada por Jesus. Versículos 18, 19 e 20. Aconselho-te de mim que compres ouro refinado pelo fogo para te enriqueceres, vestiduras brancas para te vestires, a fim de que não seja manifesta a vergonha da tua nudez, e colírio para ungires os teus olhos, a fim de que vejas. Eu repreendo e disciplino a quantos amo. Sê, pois, zeloso e arrepende-te. Eis que estou à porta e bato. Se alguém ouvir a minha voz e abrir a porta, eu entrarei em sua casa e cearei com ele, e ele comigo. Querido amigo, infelizmente aqui não há palavra de aceitação, mas somente uma palavra de séria admoestação. Jesus ofereceu conselho para guiar aquela comunidade de volta à comunhão com ele. Ele sugeriu três coisas. Primeiro, comprar de Cristo, dele mesmo, ouro refinado. A verdadeira riqueza é espiritual e vem exclusivamente de Deus. Ele oferece o ouro puro, refinado pelo fogo. Deviam comprar também do Senhor vestiduras brancas, isto é Deus quem lava os nossos pecados e nos veste de pureza e de atos de justiça. Eles deveriam comprar de Jesus colírio para os olhos, porque somente Jesus pode curar a cegueira espiritual que aflige os orgulhosos e autossuficientes. Esse é o problema de quem esquece da importância do sacrifício de Jesus e começa a confiar em si mesmo. Jesus ainda dá uma palavra de muito amor: eu repreendo e disciplino a quantos amo. A correção que vem de Deus é uma manifestação do seu amor. Quando Deus nos corrige, devemos aceitar a disciplina para o nosso próprio bem. Ele quer nos conduzir ao arrependimento e à plena comunhão com ele. A disciplina cristã será sempre motivada pelo amor, e essa atitude deve guiar os cristãos que corrigem seus irmãos na fé. Por isso, sê zeloso e arrepende-te. A solução para o problema dos discípulos em Laodiceia era o arrependimento, uma mudança de vida. Por quê? Porque ele estava à porta e batia. Jesus pôs uma porta aberta diante da igreja de Filadélfia, mas encontrou na igreja de Laodiceia uma porta fechada. Ele bate, mas não força ninguém a abrir a porta. Ele chama, mas depende dos ouvintes atenderem a sua voz. Esse versículo reforça o entendimento do livre-arbítrio que todo cristão, que só o cristão tem. Uma vida espiritual ou carnal depende de cada um em sua submissão ao Espírito Santo. Eu entrarei e cearei. Ambas as figuras aqui representam a comunhão com Cristo. Ele entra na casa e habita naqueles que obedecem a palavra dele. Cear com alguém sugere uma relação especial de estar de acordo ou em comunhão. É um privilégio especial comer à mesa do rei. É um grande privilégio cear com o rei dos reis. Por isso, em quinto lugar, o quinto aspecto refere-se à atração que Jesus oferece à igreja. Ao vencedor, dar-lhe-ei sentar-se comigo no meu trono, assim como eu também venci e me sentei com meu Pai no seu trono. Quem tem ouvidos para ouvir, ouça o que o Espírito diz às igrejas. Os vencedores terão o privilégio de reinar com Cristo. Tal honra não seria para os orgulhosos e autossuficientes, mas para os humildes e obedientes, para os dependentes de Deus. Jesus nos chama, ele bate. Cabe ao homem ouvir a sua voz e abrir a porta. Eu espero, querido amigo, que você tenha o seu coração escancarado para o Senhor Jesus. Ele quer ter plena comunhão contigo. Que o Senhor Deus te abençoe. Um grande abraço e até o próximo programa.
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3: 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Lembrou de comida boa e lugares deslumbrantes, né? 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
1: Hoje é dia 22 de julho e o tema é direção. Quer você se desvie para a direita, quer para a esquerda, uma voz atrás de você dirá: este é o caminho, siga-o. Isaías 30:21. Deus nos dá a liberdade de fazer escolhas na vida. Ele não nos bloqueia pela frente, mas deseja nos direcionar por trás. Seja um homem que rende a sua vontade a Deus e ouve a sua voz. Eu sou Pedro Campos e é um prazer orar com você.
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1: Queridos ouvintes da Rádio Transmundial, sou o pastor Natanael Nascimento, da Igreja Batista em Vila Olímpia, São Paulo. É uma alegria poder compartilhar com vocês sobre pontos fundamentais para a nossa vida cotidiana hoje. Quando se fala em aproveitar a vida, entender as questões fundamentais, há um ponto que sempre vem à tona, que é o amor. E como a gente viver uma vida em amor? Queria refletir com vocês hoje sobre permanecendo no amor. No caso, permanecendo no amor de Cristo. Há uma questão fundamental que envolve a nossa capacidade de ter alegria na vida. A reflexão tem base num texto bíblico de João, capítulo 15, versos 9 a 11. O texto diz assim: como o Pai me amou, assim eu os amei. Permaneçam no meu amor. Se vocês obedecerem os meus mandamentos, permanecerão no meu amor, assim como tenho obedecido os mandamentos de meu Pai e em seu amor permaneço. Tenho-lhes dito estas palavras para que a minha alegria esteja em vocês e a alegria de vocês seja completa. Texto fala de Jesus ressaltando a importância de permanecer no amor, assim com ele, como ele está com o Pai, mas ele fala, termina o texto falando de alegria. Eu queria começar lhe fazendo uma pergunta: o que tira a sua alegria? O que faz você sentir-se triste, abatido, deprimido? Será que realmente são coisas fundamentais ou coisas que talvez não sejam tão profundas e que a gente deixa afligir? No sentido oposto, uma outra pergunta: o que lhe dá alegria? O que lhe traz alegria? O que faz diferença para você? Aquilo que te deixa para cima, entusiasmado? Questões que o texto traz para nós. Primeiro, esse texto está dentro de um contexto maior, quando Jesus estava se preparando para o sacrifício e ele então preparava os seus discípulos para continuarem o seu trabalho e deixando um legado para eles. Ele, nos capítulos imediatamente anteriores, ele dá um exemplo de servir, quando ele lava os pés aos seus discípulos, ensinando a servir e a cooperação mútua entre seus discípulos, e com isso ele diz: olha, eu dei o exemplo e agora vocês devem fazer o mesmo.

mesmo. Depois, ele vai tirando dúvidas dos discípulos, fortalecendo e dizendo que quando ele fosse embora, ele deixaria o Espírito Santo. E eles creriam quando isso acontecesse. E aí, entrando no capítulo 15, ele fala de ser a videira e que os discípulos sendo os ramos para produzir fruto. E para que isso aconteça, é necessário permanecer ligado a ele. Portanto, quero refletir ainda em duas atitudes para permanecer no amor de Cristo. E a resposta está no verso 11, quando ele diz: primeiro, tenho-lhes dito estas palavras para que a minha alegria esteja em vocês. Primeiro ponto é transferir a alegria ao outro. Pode parecer contraditório, estamos falando de alegria e aquilo que nos tira a alegria, mas é importante que compreendamos. A alegria é algo que não deve ser efêmero, como as coisas que vêm e vão com muita rapidez nesta vida. E nós temos que tomar cuidado com os anestesistas. Certa feita, um tempo que eu trabalhei em banco, um colega chegou dizendo assim: olha, eu tô feliz porque comprei um segundo carro para a família. E o outro colega do lado virou e falou assim: também, você comprou do genro, deve ter feito um preço muito barato, assim até eu. A vida tem esses anestesistas que minam a nossa alegria, mas o que Cristo mostra para nós é uma outra coisa. É um entusiasmo voltado à verdadeira alegria, que ela é perene. Primeiro, esta alegria que ele diz aqui, alegria que ele queria que estivesse nos discípulos, no original do grego chara, ele tem o significado de alegria da plena comunhão com o Pai. E aqui faz toda a diferença para compreendermos isso. A alegria de Jesus era a alegria da plena comunhão com o Pai. Num outro pedaço, em João ainda, outro texto, João 4:34, ele disse: a minha comida é fazer a vontade daquele que me enviou e concluir a sua obra. Jesus encara fazer a vontade de Deus como quem degusta um prato de comida suculento, daquele que dá saliva à sua boca, fazer algo que realmente traz prazer, traz alegria, e fazer aquilo que é o correto, aquilo que Deus demanda de nós, traz alegria àquele que assim compreende. Portanto, às vezes nós nos apegamos a coisas de efêmeras, de curtos passos, de curta duração. Quem compra um carro novo, às vezes se contenta com o cheiro de carro novo, que dura quanto? 6 meses, 1 ano, e em breve o cheirinho vai-se embora e começa a frustração.

0: 40 mil pra todos aqueles que mandam um abraço pra mim, pra quem não manda, vai pra todos os meus conterrâneos, pra todos ali do busão, pra todos da Ceasa. Vai pra... Sim, vai pra aquele irmão que fala bom dia, bom dia, bom dia, bom dia. E vai pra Lourdes da Cidade, pra todos os pastores da Inglaterra, vai pra Irmandina. Angélica, Irmandina.
1: Cadê a Tina? A Tina não participa quando eu tô aqui. Eu, Tina, saudades, viu? Beijo no coração, se estiver ouvindo aí.
2: Deus amanda. Segunda-feira, que dia mais bacana.
1: Depois manda aquela música, viu, Silvinha? Você mandou um dia aí, que você comentou ontem, tá? Manda porque eu perdi aqui. Eu perdi, não sei o que aconteceu, né? Eu, você sabe, é que eu sou muito, muito, muito atrapalhado, né? Clico no botão errado, apaga tudo aqui. Mas aqui tudo é festa, viu? Aqui não tem tempo ruim, não. A gente vai aprendendo e vamos que vamos tentando. É isso aí. Quem mais aqui? Deixa eu correr, senão não vai dar tempo. Tem mais gente chegando. Aí, ó, da fábrica de salgados em São Luís, Aldinei e Amauri. Deixando abraço de leão para todos os ouvintes que estão ligados na RTM. Abraço para vocês, meus queridos. A Graça Imperial, cadê o áudio dela? Deixa eu achar, tá aqui. Diz aí. Bom dia.
3: Muito.
1: Amém.
3: Tá, a Nordeste tá mudo. Mas eu te mando um abração pra todos que estão ouvindo.
1: Deixa eu ver aqui.
3: Tem. E pro irmão, peço oração pro menino, tá na copa no chuveiro. E pra me desculpar, ele abençoa no Vitória. Olha pro meu filho que vai trabalhar. Ele pega mais tarde agora. E pelo meu esposo que também vai trabalhar para nos proteger, no caçula. E peço oração, muito bastidão para o pastor Fábio também.
1: Sim, tá bom, Graça, obrigado, viu? Sempre oração para você, para sua família. Tá saindo som aqui no Nordeste aqui, já tá tudo certinho aqui, viu? Acabei de conferir aqui. Ó, muita chuva em Natal ainda, continua chovendo, dizem vocês de Natal, me digam, aliás, né? Pastor Marcos Garcia, um grande abraço, viu? Que alegria tê-lo conosco novamente. Pediu sete notas, daqui a pouco, se der tempo aqui, nesse bloco não dá, viu, pastor? Mas eu sei que você vai com a gente até o horário da Renata Burjato. Eu vou tentar, assim que der, já tocar essa aqui, uma das minhas favoritas, viu? Com Wesley Marlene, sete notas. Que aliás está lá o clipe no nosso canal no YouTube, né? Queremos chegar a 100 mil, hein? Vai lá, arroba RTM Brasil no YouTube. Tenilza, bom dia pra você, excelente quarta. Dorinha, que está em Nova Mamoré, Rondônia, né? Baixou o aplicativo, opa, cadê as palmas aqui? Quem baixar o app ganha palmas, aplausos pra Dorinha. Aí, tá pelo tablet assistindo a gente, valeu Dorinha. 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É de graça, não tem propaganda, é. Aí, mais gente preparando salgados maravilhosos aí, tá. Em São Luís também, esse casal que a gente tem tanto carinho. Joaria Aldilene.
4: Bom dia, meus ouvintes da Rádio Transmundial, melhor rádio do mundo, transmitida pelo nosso amigo autor. Entro de nome, bom dia, meu irmão.
1: Tamo junto, meu irmão.
4: Entro, quero também mandar um abraço pra ela, minha companheira, amada esposa, Aldilene Amorim Rodrigues. Também peço oração pela minha vida, da minha neta, que, né, continua hospitalizada, continua internada, Maria Luísa, né, que se encontra lá no Rio de Janeiro com a mãe dela. Está sendo um momento muito difícil pra gente, tá bom? E aí eu peço oração da igreja do Senhor, tá? Dos irmãos que ouvem a Rádio Transmundial, tá? Da saúde da minha neta, Maria Luísa. Deus, a restauração dela é mais rápido possível, ela possa sair do tal. Ela tá com problema respiratório, deu uma crise. Asmática, tem início de pneumonia, tá bom? Não que não foi descuido da mãe, nada disso, não. Coisas que acontecem lá no Rio, tá frio, se nem ver é uma criança, tá? Então peço oração em nome de Jesus para toda a igreja, todos os amigos ouvintes nesta hora. E oração pela minha vida, né? Por mim, peço mesmo, em nome de Jesus. Obrigado, tchau, fui.
1: Maria Luísa, tá ouvintes, anote aí, a Maria Luísa, neta do nosso querido ouvinte Juari, Juari Aldilene, esse casal querido, né? Sempre com aquele tom alto na voz, hoje desceu um pouco o tom, a gente já percebe que algo não tá bem. Oremos uns pelos outros, vai dar tudo certo, viu, Juari? Conta com a gente, viu? Ó, o Fábio assista conosco, Andaluza também, bom dia, Andaluza, cadê o áudio? Tá aqui, bom dia, bom dia, bom dia.
5: Bom dia, na paz do Senhor Jesus.
1: Amém, amém, amém.
5: Ettore. Bom dia pra você, pra sua família, pra todos os ouvintes, pra Silvinha, pro Madruguinha, pra Tina, pro pastor Israel, pra Monique Grazielli. E para todos que estão na escuta desse programa, pastor Mário Porto, já estamos aqui na espera, aguardando você por gota de encorajamento. Show. Eu quero deixar um abraço bem forte para todos os meus amigos que estão lhe ouvindo. Irmão Henrique Graça Cabral. Aí, um cheiro no coração. Conhece. Aqui é a Andaluza Lima. Um cheiro no coração de todos, meus amores. Ei, Fábio Zamana. Bom dia, meu pastor. Bom dia também pro Claudinho. Oi, Claudinho. Tu sabe, Claudinho. Eu só durmo depois que eu ouço a minha música que Claudinho bota, tá bom? Claudio, grande. Mas é porque quando a gente começa a falar, sabe como é que é. Então, bom dia, um cheiro no seu coração, que é Andaluza Lima, de São Luís do Maranhão.
1: Valeu, Andaluza. Roberto Alves também em Goiânia, bom dia.
6: Bom dia, meu amigo, que é o Roberto Alves, aqui de Goiânia. Só lembrando aí, querido, que eu também mexo com salgado, lanchonete
1: aí, ó.
6: Aqui.
1: Legal, legal.
6: No Jardim América, em Goiânia, em frente à UPA.
1: Aí, ó.
6: E todos os dias, acompanho vocês desde 94.
1: Frente à UPA.
6: Certo? Do ensaião, aí com seus ensinos aí, que já tá uma maravilha aí.
1: Muito bom.
6: É, decorrente aí do livro de Reis, né?
1: Agora
6: também o livro de Apocalipse. Estamos aprendendo muito aí com vocês. Mas um abraço aí. Deus abençoe a todos da RTM.
1: Obrigado, Roberto. Gerlan em Castanhal, José em Rosário. Beatriz está com a gente já, hein, Beatriz? A Poliana em Londres. E agora tem aqui a Canina Gilbert trazendo a oração de hoje.
7: 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Por restauração e cura para as mulheres ao redor do mundo.
8: Pai de amor, somos dependentes de ti e certos de que o Senhor escuta as súplicas do teu povo. Intercedemos nesse momento pela Europa. Pedimos que tenha compaixão de cada pessoa que chora a perda de seus entes queridos na Rússia, na Ucrânia, no Oriente Médio e em todas as nações devastadas pelas guerras. Que o teu Santo Espírito traga consolo e acolhimento aos corações espedaçados pela violência. Diante do vazio e da injustiça que os conflitos trazem, suplicamos que o teu abraço acolha mães, pais, filhos, cônjuges e amigos que hoje vivem o luto. Deus, seja um abrigo seguro em meio ao caos. Comece um processo de cura profunda onde a maldade deixou traumas. Restaure a esperança dessas famílias. Consolador, acolha cada lágrima. Conceda a paz que ultrapassa o entendimento humano, acalmando o desespero e curando os traumas invisíveis deixados pelas armas. Que o teu poder sare as feridas e que os enlutados consigam reencontrar a esperança. Oramos assim, no precioso nome de Jesus. Eu, Karina Jobert, agradeço.
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11: 6 horas. 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

0: Bom dia, Natal, bom dia, Rio Grande do Norte, bom dia, Brasil, bom dia, São Gonçalo do Amarante, bom dia, você que está acordando, você que está saindo do trabalho, chegando. Bem, a você que está sintonizado com a 92.5, nosso muito bom dia, a paz do Senhor, que a bênção, a misericórdia de Deus é o que nós desejamos esteja com você hoje, quarta-feira, dia 22 de julho de 2026. Que maravilha, não é? 6:07, estamos chegando para mais uma edição do programa Amanhecendo com Fé. E hoje, na agradável companhia aqui do meu querido irmão e amigo Antônio Gilvan, professor Gilvan da UTI da Bíblia. Pai do seu irmão Gilvan.
1: Paz do Senhor, meu querido pastor Edmilson Gomes, a paz do Senhor, irmão Joás, o homem hábil na técnica de som.
0: É.
1: E também a paz do Senhor para você, ouvinte, que o Espírito de Deus mantenha-se nessa sintonia entre nós. Estou aí, pastor, à disposição do Senhor mais uma vez.
0: Glória a Deus. Pois é, meus irmãos, você que está na audiência, continue conosco. Deus tem algo maravilhoso para você, porque vamos ouvir hinos de louvor a Deus, salmo do dia, pregação da palavra, aniversariante do dia, enfim, tudo que é bom aqui, né? A Rádio Nordeste está transmitindo aqui para vocês. 6:08, vamos orar, vamos conversar com Deus.
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0: Querido Deus, eterno Pai, maravilhoso Senhor, queremos te agradecer, meu Deus, pela oportunidade que tu nos dá de dormir e acordar. Só tu, ó Deus, tem o poder de fazer isso na vida das pessoas. E somos gratos a ti e te adoramos, pedimos perdão pelas nossas fraquezas e intercedemos, Senhor, por aqueles que estão necessitados, a começar de nós, da nossa casa, da nossa família, do nosso povo, dos irmãos da nossa igreja, dos amigos, dos ouvintes da emissora, de todas as pessoas que precisam de ti, Senhor. E eu creio que não há um ser humano que não precise de ti. Estamos aqui para levar a palavra de Deus, a tua palavra, Senhor, aos nossos ouvintes. Abra os corações dele, abençoa o nosso pastor Martim, abençoa o nosso pastor Arimaldo e toda a diretoria da nossa igreja, enfim, ó Deus, os nossos irmãos e amigos espalhados por esse Brasil e mundo, o nosso querido pastor Jailton Santos, os anunciantes aqui da emissora e aqui do programa Amanhecendo com Fé. Continua conosco, nos dá um dia tranquilo e abençoado, em nome de Jesus, amém. Bem, queridos irmãos, são 6:09. Irmão Gilvan, muita chuva, né?
1: Graças a Deus.
0: É, graças a Deus mesmo, porque a chuva é água, a água é vida, né? E o agricultor é uma das alegrias. Eu morei em sítio quando era menino, e uma das alegrias do agricultor era quando tinha chuva, né? E no sítio não há essa preocupação de inundação, dessas coisas, né? Porque não tem praticamente casa, as casas são esporádicas na terra e é uma maravilha.
1: E essa dinâmica das estações é esse fenômeno, né? A sabedoria de Deus purinha, porque há essa necessidade do ser humano até para tirar qualquer possível tédio da vida. Porque a gente vinha num calor, lá onde eu moro especialmente, é um lugar de calor, porque eu moro num lugar baixo. Mas agora não, a gente tá dormindo sem o ventilador ligado, tranquilo, sabe?
0: Antes, tá um clima assim bom, né?
1: Tá gostoso.
0: Tá bom, tá bom.
1: Para quem anda de motocicleta, tem aquela dificuldade. Você tem que cuidar, um cuidado maior.
0: Né? Redobrar o cuidado.
1: É, além de se paramentar melhor. Exatamente.
0: É, realmente a chuva não é bom para quem anda de moto.
1: Faz motor Uber, né? Alguns profissionais assim que vendem produtos gelados na praia, essas coisas. Enfim, é como o senhor falou, é inteiramente bom quando não vem também em excesso para o pessoal que tem uma vida rural. Inclusive, eu liguei felicitando e para me alegrar junto do querido amigo evangelista Júlio Ribeiro, lá no sítio Gravatá, em Santo Antônio, o esposo da irmã.
0: Deu branco, mas vai chegar.
1: Irmã Nininha.
0: Chegou. Irmã Nininha é um apelido, mas não lembra do nome, não.
1: É, né? Irmã Ana Maria.
0: Ana Maria,
1: aí
0: pronto.
1: Chama-se Irmã Nininha.
0: Nininha, pois é.
1: Um amor de gente. A gente, quando eu vou na casa dele, é um sítio bonito, bom, pastor. Sabe, aquela tranquilidade. Pense na paz, a pura paz. Aí tem cavalo, tem vaca, o leite tirado da vaca, tem um pequeno açudezinho que ele mesmo fez. Ele construiu aquele ambiente para ele, varanda, botou a rede ali. E o irmão Júlio é um coração só.
0: Muito bem, vamos aqui passar muitos irmãos aqui nos acompanhando, meu querido irmão Gilvan, antes de nós ouvirmos o louvor que de adoração a Deus. Temos aqui o irmão José Lopes, ele manda o Salmo 20 para a nossa meditação. Forte abraço, irmão José Lopes, Deus abençoe. Irmão Jeane, do setor 17, muito obrigado, irmão Jeane, pela audiência aqui do programa Amanhecendo com Fé. Deus abençoe a vocês aí. Pastor missionário Assisão, também na audiência do programa Amanhecendo com Fé. É gente de todo lugar aí ouvindo o programa Amanhecendo com Fé. Vai longe. Reginaldo, do setor 36, também aqui na audiência do programa Amanhecendo com Fé. Irmã Surânia Maria. Surânia, será que isso é uma pedra preciosa ou é Surânia ou é...
1: Não.
0: Algum negócio desse tipo, né?
1: Investigar.
0: Valdair Lourdes também aqui, mandando a paz do Senhor e desejando uma alta quarta-feira. Muito bem, Deus abençoe. José Erivan, também aqui na audiência do programa Amanhecendo. Graça Imperial, do setor 20. Irmã Graça é ouvinte e assíduo aqui da Rádio Nordeste Evangélico. Isso. Eu escuto os programas e o pessoal sempre está falando no nome dela, a irmã Graça, né? Eu acho que no seu programa ela está na audiência também.
1: É, eu não tenho o hábito de olhar para a internet, para o WhatsApp da rádio, mas deve muita gente mesmo de fato ouvir. Eu até queria aproveitar esse momento que eu falei isso de supetão. Eu não olho o WhatsApp da rádio, gente, porque o programa ele tem uma configuração. É programa explicando a Bíblia e muita gente ouve. E eu faço um oferecimento assim com um pouco de pompa. Aí se eu for enfatizar todas as pessoas que estão ouvindo, normalmente eu mando um abraço para aqueles que estão ouvindo e que naquele momento passaram uma mensagem para mim. Se disser, eu estou ouvindo o teu programa toda segunda para mim, agora se naquele momento, naquele dia, a pessoa enviar, mas meu pastor, mudando assim de repente, fazendo justiça, Marineide é de fato a minha ajudadora, a minha auxiliadora. Ela passou aqui em tempo real, na hora que eu estava em dúvida do nome da irmã, esposa do pastor Júlio Ribeiro. Irmã Nininha, ela está na audiência. Irmã Eurides, também lá de Porta Formosa, que é quem nos presenteia com ovos caipira e cajá. Um cajá manga plantado num jarro, Marineide, dentro de casa.
0: É, lá em casa a doutora inventou esse negócio.
1: Tem um tipo de planta que faz isso, e a irmã Eurides é hábil nesse processo. Então, muito obrigado, irmã Eurides. E minha filha, que Deus te mantenha essa pessoa que és, ajudando-a, né? É. E tá, consequentemente, ajudando a mim. Quem também tá na audiência é o irmão José Carlos. Eu chamo ele de Zeca, porque José é Zé. Aí fica Zeca, José Carlos. Pronto. Então, irmão Zeca, querido amigo, que Deus me deu ali, entre tantos, na congregação de Petrópolis, setor 15, ele é o esposo da irmã Rossana. Muito obrigado, querido.
0: Pastor José Ribeiro, também na audiência, a caminho da cidade de Mossoró. Mossoró, aí tá certo.
1: Aí
0: sempre fiz uma piada com Mossoró, mas não vamos dizer não, que aqui o programa não cabe.
1: Tem experiência com estrada aí.
0: Tem, né? Pastor Ribeiro, é uma benção. Tem uma notícia boa pro senhor, pastor Ribeiro, depois eu ligo pro senhor. Também tá na audiência o irmão Marcos Luiz, ali de Amarante 1, irmão Sandilso, irmã Renato, irmã Sandrinha, irmã Talita e Gabriel. Muito bem, o irmão Miranda, lá do Amarante 2, irmã Dalva, sempre na audiência do programa. André, CTOB, também na audiência do programa. Nós vamos ouvir com os vizinhos aí, irmão Joyce. Eita, Vitorino Silva, eu acho que o irmão Gilvan vai gostar, né? Damiana também na audiência, vai um abraço aqui para a irmã Damiana. Irmã Sheila Maria, um abraço, irmã Sheila, e também para a irmã Socorro Oliveira. é do setor 36, pede oração pelos filhos, pelos netos, para toda a família. Vamos aí de louvor para a sua meditação.

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0: meus irmãos, 6:26, vamos para o Salmo do dia com o nosso querido irmão Gilvan da UTI da Bíblia.
1: O Salmo do dia é o Salmo 109, é um Salmo de 31 versículos, eu vou ler o início e o final. O título diz Salmo de Davi para o cantor Mor, que era o diretor de música, e do versículo 1 até o 7 diz assim: ó Deus do meu louvor, não te cales, pois a boca do ímpio e a boca fraudulenta estão abertas contra mim. Tem falado contra mim com uma língua mentirosa. Eles me cercaram com palavras odiosas e pelejaram contra mim sem causa. Em paga do meu amor são meus adversários, mas eu faço oração. Deram-me mal pelo bem e ódio pelo meu amor. Põe em cima dele um ímpio e Satanás esteja à sua direita. Misericórdia. Quando for julgado, saia condenado e em pecado se lhe torne a sua oração. E Davi desenvolve aqui uma imprecação de certa forma até cruel, mas quando chega aqui no verso 26, ele diz: ajuda-me, Senhor Deus meu, salva-me segundo a tua misericórdia, para que saibam que nisto está a tua mão e que tu, Senhor, o fizeste. Amaldiçoem eles, mas abençoa tu. Levantem-se, mas fiquem confundidos e alegre-se o teu servo. Amém. Salmo 109, meu pastor.
0: Muito bem, 6:28, Salmo 109 é um oferecimento.
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6: Paz do Senhor, meus irmãos, aqui quem fala é a doutora Cléia Veloso. E olha a dica de hoje, gente, que tema maravilhoso. Deus também se revela nos detalhes. Já pensou? Olha, uma mulher cristã sabe que Deus está nos detalhes, não é verdade? Uma mulher, um homem cristão. E isso também vale na beleza, hein? Um cabelo bem cuidado, uma pele limpa, um perfume suave. Tudo comunica amor, zelo e presença. Não é sobre vaidade, é sobre representar bem o que Deus, colocou em nosso coração. Representar o Deus que habita em nós. Reserve um tempinho para se arrumar, mas se arrumar de forma decente, com cuidado, com leveza, sem exageros, se olhar com carinho e agradecer. Porque o cuidado externo também é um reflexo da paz interior. Para mais informações, acesse o nosso Instagram, doutora Cléia Veloso, ou nosso WhatsApp 99144-4141.
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1: Muito bem, queridos irmãos, 6:36, chegou o momento, irmão Gilvan, da meditação na palavra. E, irmão Gilvan, o nosso querido pastor José Ribeiro continua, a raida é uma benção, né? Porque é uma companhia, o pastor Ribeiro está viajando agora para Mossoró, ouvindo toda a programação da Nordeste Evangélica. Vai um abraço pro pastor Ribeiro, a irmã Zeli e toda aquela família maravilhosa. Você sabia que o pastor Ribeiro tem uma filha, ela canta no Vaso Novo, que todo mês vai a Santa Catarina, ela vai a Santa Catarina.
2: Sim, senhor.
1: Louvar a Deus lá no Vaso Novo.
2: Amém.
1: Inclusive, vão ficar agora no Congresso, a filha dele é uma das vocalistas do pastor Ribeiro, junto com o Vaso Novo, estão dando um apoio extraordinário lá no ensaio das irmãs do Congresso. Nós queremos convidar os irmãos que quiserem comparecer em Santa Catarina, sábado, domingo e segunda, estaremos lá com o Congresso de Senhoras. Um abraço aí, pastor Ribeiro, toda a sua casa.
2: Também quero aproveitar também o momento e mandar um abraço fraterno para o querido amigo pastor José Ribeiro. É uma família de músicos.
1: É isso.
2: Ele, a irmã Zeli, o irmão Washington, que é regente também de coral, o irmão William, enfim, a filha, todos são apegados e bons músicos, diga-se de passagem, né? Pastor Ribeiro, ele foi regente de coral.
1: É, e também quem está na audiência, irmão Gilvan, é o irmão Lázaro, esposo da irmã Messi, que estão auxiliando lá.
2: Sim, sim.
1: O nosso querido Valfran.
2: É.
1: Lá no Renascer.
2: Renascer. É, meu pastor, eu vou trazer uma reflexão sobre o episódio de Saul com os gibeonitas. O povo de Gibeon que usou uma trama para escapar com vida. Israel vinha devastando tudo. E os gibeonitas, com medo, se fingiram de mendigo, ou que vinha de uma terra longínqua, roupa surrada e tal. Quando descobriram a aliança que haviam feito em nome do Senhor Jesus, aí ficou sem poder desfazer a aliança, né? E Saul, meio diferente das questões espirituais e distante disso, ele quase liquidou totalmente os gibeonitas, né? A gente encontra esse episódio no capítulo 21 do segundo livro de Samuel. E a gente vai refletir nesse episódio a questão da cautela diante de decisões sérias, especialmente as decisões que elas envolvem diretamente o Senhor, né? Eu vou ler apenas o versículo inicial, o primeiro. Nos dias de Davi, houve uma fome de 3 anos consecutivos, pelo que Davi consultou ao Senhor, e o Senhor lhe disse: é por

0: causa de Saul e da sua casa sanguinária, porque matou os gibeonitas. Saul, ele havia decidido desfazer uma aliança, irmãos, que Josué havia feito com os gibeonitas. Como falei, está no capítulo 9 de Josué, quando ele fez essa aliança. Não foi uma correção da sua falha, mas ele não podia passar por cima do empenho que ele deu da palavra do Senhor. Em nome do Senhor, aliança. Aí escravizou os gibeonitas como punição. E Saul, ele sempre foi um homem implacável e sem a menor sensatez. Somente ele, o Saul, ele não percebia isso. Então ele entendeu que o pecado dos gibeonitas contra Israel era imperdoável. Segundo a ótica de Saul, carregar água e rachar lenha como escravo não era suficiente. Então ele decidiu que não poderia mantê-los impunes, vivos, e quase eliminou os gibeonitas. As decisões impetuosas assim, sabe? Como se fosse o próprio Deus. Só que Davi assumiu o trono e, tentando resolver uma calamidade da nação, que era uma fome severa que estava acontecendo, aí Davi discerniu que era a mão de Deus naquela causa e indagou os gibeonitas como fazer para resolver a situação, e ouviu o seguinte: quanto ao homem que quase nos exterminou e que pretendia destruir-nos, isso os gibeonitas dizendo a Davi, né? Referindo-se a Saul, para que não tivéssemos lugar em Israel, que sete descendentes dele sejam executados perante o Senhor em Gibeá de Saul, no monte do Senhor. No capítulo 21, segundo Samuel. O verbo usado para se referir a destruir é colocar fim, né? É aniquilar sem deixar ninguém. Era isso que Saul queria. Só que ainda escaparam alguns. O gibeonita sobrevivente foi por intervenção de Deus ali naquela situação. Não creamos diferente. O texto descreve o texto ele descreve a ação dos gibeonitas como sendo uma ação que não foi aconselhável, não era uma coisa, ele não tinha o temor de Deus. E Saul, naquela ocasião, para querer vingar-se dos gibeonitas, ele trouxe a coisa para a questão passional, ele apelidou até de devoção, mas ele também não tinha muita questão com desobedecer às ordens, não. Saul, ele não era muito afeito a ordens. Uma vez ele quase... ele não exterminou os amalequitas, lembram, né? Né, meu pastor? Os amalequitas, foi dado a ordem para ele exterminar totalmente, mas ele deixou uns vivos. Né? E depois os amalequitas criaram muitos problemas com o povo de Deus, inclusive num período do cativeiro, né? Por meio daquele miserável lá do Amã. No caso do gibeonita, foi por uma questão dele, né? Aí ele foi culpado diante de Deus pelo assassinato intencional em massa e a quebra de uma aliança feita em nome do Senhor. Saul ficou desse jeito a situação dele. Agora, veja, por falta de poder diante de Saul, que ele era um ditador, aí foi impossível os gibeonitas levar o rei, Saul era o rei, levar ele à justiça, e consequentemente o crime ele ficou sendo ignorado, mas Deus ele não esquece. Foi então que o Senhor ele tomou o caso dos gibeonitas para si, em nome da lei que o próprio Deus havia inspirado Moisés a legislar, né? E permitiu que a culpa do sangue caísse sobre a terra na forma de um longo período de seca, e acabou penalizando todo mundo num período de Davi. O erro de Saul, ele foi culpa de sangue, como está escrito, né? Que é quando a vida de alguém, ela era tirada sem justificativa na lei. Ele matou os gibeonitas sem justificativa. Isso era considerado um assassinato doloso, premeditado acima de tudo, né? Em tais casos, o sangue da vítima ficava sobre os ombros do agressor, que era judicialmente responsável por aquele ato. E como ele era o rei, consequentemente a nação sofre, né? O derramamento de sangue cometido por Saul, gente, contaminava a terra, e a única maneira de purificá-la seria por meio do sangue do culpado, né? Era a lei que está em Números 35:33. Foi exatamente aí que Davi perguntou, e os gibeonitas disseram, até com mais espiritualidade do que o próprio Saul. Naquele caso, enquanto alguém descendente do infrator não morresse como punição, descendente de Saul, a fome prevaleceria em Israel. E os gibeonitas perceberam isso, repito. Eles haviam sido ardilosos, os gibeonitas, tudo bem, né? Na tentativa de escapar com vida. Mas, teoricamente, eles foram absolvidos da culpa devido à negligência dos israelitas de fazerem uma aliança, né? Num período que Israel era uma teocracia. Eles não podiam fazer uma aliança assim, sem consultar Deus. Deus tratava das coisas de Israel, das causas de Israel, diretamente. O Messias, ele viria por meio de uma das famílias de Israel. E esse plano, ele não podia ser impedido, não ia ser Josué, mesmo sendo homem de Deus, naquela negligência muito rara na vida do homem daquele top, né, que ele era. E em casos de culpa de sangue, a punição, ele corresponderia ao crime. Davi e os gibeonitas, eles concordaram em aplicar, executando os 7 descendentes de Saul. Inclusive, na ocasião, Davi poupou Mefibosete, que era filho de Jonatas, né? Neto de Saul. Isso. Poupou ele. A sentença, ela foi executada, Israel ficou livre da fome. Agora, onde foram os erros de Saul? Primeiro, em não consultar a lei, não consultar a Bíblia. Ninguém é isento de culpa porque não lê a Bíblia, não gosto da Bíblia, não quero a Bíblia, faço diferente, meus pais me ensinaram assim, é uma tradição. Ninguém é isento de culpa, não. Tá lá a lei. Não ir atrás dela como sendo a constituição do céu, a nação que queremos ir, é uma responsabilidade que a pessoa chama, né? E antes de tomar uma decisão séria, precisa haver a consulta a Deus, a consulta à Bíblia. De alguma forma, Deus precisa amparar aquilo ali. E se leu e conhecia, se porventura Saul, ele leu a Bíblia e conhecia que havia uma recomendação em Deuteronômio 17 para os reis lerem, né? Ele jamais poderia atrair para si o poder da lei, como se ele fosse Deus. Ele não deveria agir assim, rasgando a lei que o próprio Deus havia estabelecido. E agir sem consultar a Bíblia atrai sérios problemas. Eu que o diga quando tomo uma decisão de ímpeto, sabe? Quem não tem o hábito de ler a Bíblia com o coração de aprendiz, vive como que algo solto, uma folha seca, sabe? As dificuldades vão acontecendo e a pessoa nem sabe de onde vem, que é uma semente que foi plantada, uma colheita que está naquele momento vindo para o seu encontro, né? E o salmista falou que a Bíblia, a palavra de Deus, é lâmpada dos pés, uma lâmpada que alumia os caminhos. Lâmpada para os meus pés é a tua palavra e luz para o meu caminho, né? Segundo erro de Saul foi ele não ter considerado a memória de Josué. Claro que Josué, ele também havia errado quando decidiu com os seus conselheiros fazer uma aliança em nome do Senhor sem consultar Deus. Então era todo mundo sem consultar. Era como se diz assim, um erro após o outro, né? Um erro chamando o outro. Como os gibeonitas não deveriam ficar inteiramente impunes, aí na ocasião Josué sentenciou eles à escravidão como rachador de lenha e carregador de água, né? E Saul deveria ter mantido a decisão de Josué. Se eu fosse dar um conselho para mim hoje, com sensatez, esse momento é um momento de quietude de espírito, né? Não está no calor do dia a dia, no meio-dia. Eu diria assim para mim, Gilvan, não errar como Josué e Saul e não tomar decisões sérias, especialmente as sérias, sem consultar o Senhor. Para mim, Gilvan, levar a Bíblia, que eu tenho o hábito de lê-la todos os dias, levar ela a sério. Como um aluno de Deus, como um discípulo de Jesus, né? E nas decisões que envolvem Deus, diretamente Deus, a causa de Deus, para que eu decidisse com a seriedade que é cabível a Deus. Se essa palavra, de repente, essa reflexão chegou no seu coração, meu irmão, minha irmã, pegue a Bíblia, abrace com o coração, com a alma, e tenha um excelente dia debaixo da graça de Deus.
1: Amém.
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0: Muito bem, queridos irmãos, 6h53, e está hoje aniversariando o nosso querido pregador Paulo Sérgio, meu irmão. Conhece?
1: Demais, meu amigo. Gosto
0: ontem,
1: de ouvir.
0: Inclusive, ontem tinha uma pregação, tinha uma programação dele lá no setor. Era a terça jovem numa congregação. Dado as chuvas e aí achamos por bem adiar.
1: Ele já teve em Catarina, não, meu pastor?
0: Já. Aonde eu passo, ele é o meu convidado especial. E eu quero fazer uma correção. É que eu falei no vaso de bênção, aí eu chamei vaso novo. Aí o pastor Ribeiro perguntou aqui, mudou o nome?
1: O vaso novo era aqui um conjunto
0: não,
1: antigo.
0: Não, e tem um conjunto lá em Catarina dos homens que é vaso novo. Vaso novo mas também, o vaso de bênção que é o grupo vocal.
1: O vaso novo também é um conjunto que o pastor Estevão...
0: Tocador.
1: E é? Tocador de violão, de guitarra.
0: Esse povo que era tocador nunca é um bom pastor.
1: Aquele ali é a exceção. É a exceção. É um bom pastor. Aí o pastor Estevão, doutor, né, hoje, doutor Estevão, advogado, Francisco amigo. Estevão de Andrade, ele era um dos músicos do Vaso Novo aqui de Barro Nordeste. Inclusive, diga-se de passagem, um conjunto muito bem organizado, muito executava os hinos com muita alegria na alma e também capacidade técnica, né?
0: Também está aniversariando hoje a irmã Janaína, filha da irmã Ana. Irmã Ana Maria, que é ali de Santa Catarina 1, tá na audiência. Um forte abraço para a irmã Ana do culto matutino. Também ontem aniversariou lá em Santa Catarina o presbítero Fernando esposo Antônio. Da irmã Edilma,
1: sim.
0: Né?
1: Sim, senhor, Fernandinho.
0: E a gente chama de Fernandinho. Ele também foi de Bairro Nordeste, muitos anos. Não vai do seu tempo, não, né?
1: Não.
0: Mas ele foi, a família dele, a mãe dele morava lá.
1: O irmão Monteiro ainda era de Bairro Nordeste. Tem um irmão dele também que é da congregação, Betel.
0: Betel, exato. Daquela região ali. Então, que os aniversariantes... Tem mais alguém aí, meu Gilvan?
1: Não, meu pastor. Que eu vi aqui, tem várias... Tem muita gente no meu Facebook, mas assim que eu conheço.
0: Que a gente não conhece. Isso.
1: Filho aqui mesmo.
0: Perfeitamente. Hoje é aniversário do filho do irmão Sandilson, Samuel. Oh, maravilha! Irmão Samuel, ali do Amarante 1. Deus abençoe, muitas ricas e bênçãos do céu. Vai um abraço aí para irmão Sandilson, toda a sua família. Bem, queridos irmãos, queremos mandar o Salmo 23 para todos os aniversariantes. Que a bênção e a misericórdia de Deus alcance todos vocês. Tá certo? Estamos chegando ao finalzinho do programa. Mandar um abraço aí para a irmã Zélia. Né? Ela manda aqui a paz do Senhor para o irmão Gilvan, para o irmão Joás, que Deus abençoe. A irmã Ana também, que nós já falamos. Um abraço aí para nossa querido irmão Assisão, que está na audiência do programa. Um abraço também todos para o irmão Gracenildo, que manda a paz do Senhor. Seu irmão Gracenildo da Jardim América 2, Parnamirim, forte abraço aí, Deus abençoe. Irmã Eliette do setor 25, Deus abençoe. José Adriano, também na audiência do programa, um forte abraço aí para vocês. Igor Santos, Deus abençoe a você, irmão Igor. Também está na audiência, irmão Sidney de Parnamirim. Sidney de Parnamirim. Aline Aguiar. É Aline Aguiar. Quem fala é a irmã Aline, do setor 32, Polo Catarina. Estou ligada na Rádio Nordeste Evangélico. Peço oração por mim e minha família. Um forte abraço, irmã Aline. Que Deus abençoe você. Já foi o matutino hoje, irmã Aline? Ou não foi? A irmã Aline está sempre ali no matutino, agora recentemente. Rita de Cássia também na audiência. Bom, Gilvan, 6h57, suas considerações finais e vamos embora.
1: Meu pastor, quero mandar um abraço para um querido amigo ali de Petrópolis, outro lá de Petrópolis que está na audiência, que é o irmão Pedro Albuquerque, que é o esposo da irmã Adriana, é o homem do Depen. Querido amigo que Deus nos presenteou ali também. Aquela igreja é uma igreja muito boa, muito acolhedora, muito amorosa aos irmãos dali no geral. Tá? Marineide deixou muita saudade para as irmãs e também levou muita saudade das irmãs. Sim. E eu também. A igreja talvez um dia eu ainda volte a congregar em Petrópolis. Uma igreja muito boa. para você ter. E quero aproveitar aqui e agradecer pela mulher que Marinete tem sido ao longo desses 43 anos, meu pastor.
0: Muito bem.
1: Nesse período que eu estive agora, eu fiz, para os irmãos que não sabem ainda, eu fiz uma cirurgia de ponte safena, coração aberto, de peito aberto, perdão. Fiz 4 pontes, 2 com a veia safena e 2 com a veia mamária. E estou há 4 meses de cirurgiado e Marinete, nos 2 primeiros meses, ela foi meus pés e minhas mãos, foi tudo. Para dar banho, para levantar, para deitar, para tudo, enfim, ali. Incansável. E ela pequenininha, mas com uma força incrível. Deus deu a ela essa força. É tanto que ela chega assim: ó, Gil, como é que tá meu muque? Ela diz o muque, que é o músculo, né? Então, minha filha, um abraço e que Deus mantenha você, essa pessoa tranquila, sabe? Essa pessoa que sempre é pacífica e boa no trato com as demais pessoas. Amém. Amém?
0: Irmão Admilson Cunha, do setor 37, também na audiência. Queridos irmãos, estamos chegando ao final de mais uma edição do programa Amanhecendo com Fé. Deus abençoe, amanhã, com certeza, de Jesus não voltando e estando tudo certo, pastor Jailton Santo estará aqui de volta. E assim nós encerramos dizendo: manhã com fé, tarde com fé, noite com fé. Amém.
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1: Meus queridos irmãos e amigos, rádio ouvinte da Nordeste Evangélica e da Rádio Boas Novas, quero com muito prazer na minha alma saudá-los com a paz do Senhor Jesus. Estamos apresentando um momento de reflexão à voz do pastor. Havemos de fazer uma reflexão na palavra de Deus, a Bíblia Sagrada, que é para nós a infalível, inerrante e completa palavra de Deus. Vamos ler a palavra de Deus. Evangelho segundo João, capítulo 3, versículos 7 e 8, nós lemos o que assim está escrito. Não te maravilhe de ter dito, necessário vos é nascer de novo. O vento assopra onde quer, e ouves a sua voz, mas não sabes de onde vem, nem para onde vai. Assim é todo aquele que é nascido do Espírito. Louvado seja Deus. Meus queridos radiovintes, Jesus falou para o doutor Nicodemos que era necessário nascer de novo. Para entrar no reino de Deus e ver o reino de Deus, há esta condição, o novo nascimento. É preciso nascer de novo. Não é voltar ao ventre materno, como pensou o doutor Nicodemos, mas sim nascer da água e do Espírito, a palavra e o Espírito Santo de Deus, que de uma forma maravilhosa convence o homem do pecado, da justiça e do juízo. E o homem, abrindo seu coração, dá-se o que nós chamamos de sinergismo, ou seja, o Espírito Santo, com a aceitação do homem, a vontade, o livre-arbítrio do homem, ele passa a ser uma nova criatura, tendo passado pelo processo da regeneração, ou seja, do novo nascimento. E o que é que identifica uma pessoa nascida de novo? Uma pessoa que foi regenerada, uma pessoa que vivia nos seus pecados e nasceu de novo, experimentou uma nova vida, uma mudança, uma transformação na sua vida. Nós podemos identificar a pessoa nascida de novo, ela guarda a palavra de Deus. Disse Jesus: eu conheço e não guardo os meus mandamentos, é mentiroso. Ou seja, a pessoa que diz que nasceu de novo, que ama a Deus, que conhece a Deus e não guarda os seus mandamentos, disse Jesus, é mentiroso e nele não está a verdade. Mas qualquer que guarda a minha palavra, o amor de Deus está nele verdadeiramente aperfeiçoado. Nisto conhecemos que estamos nele. Ou seja, esta é uma característica muito forte da pessoa que aceitou Cristo como Salvador pessoal e vive uma vida nova, como uma nova criatura, passou pelo processo do novo nascimento e agora vive, aleluia, guardando a palavra de Deus, vivendo a palavra de Deus. E no livro de João, primeira carta de João, capítulo 5, versículo 2, ele diz: nisto conhecemos que amamos os filhos de Deus, quando amamos a Deus e guardamos os seus mandamentos, ou seja, a sua palavra. E o próprio Jesus Cristo disse: se me amais, guardareis os meus mandamentos. Esta é uma característica muito forte daquele que passou pelo processo do novo nascimento. Ele ama a Jesus de todo o seu coração. No Evangelho segundo João, capítulo 8, versículo 42, Jesus Cristo disse: se Deus fosse o vosso Pai, certamente me amaríeis, pois que eu saí e vim de Deus. Não vim de mim mesmo, mas ele me enviou. Então é uma demonstração de quem nasceu de novo. É amar o Senhor Jesus Cristo, porque ele se ofereceu em nosso lugar. Ele assumiu a cruz, a morte vicária, a morte substitutiva lá no Calvário. Então nós amamos a Jesus, guardamos a sua palavra e devemos amar os nossos irmãos também. João, no capítulo 13, versículo 35, diz: nisto todos conhecerão que sois meus discípulos, se vos amardes uns aos outros. Essas palavras foram ditas pelo Senhor Jesus Cristo, porque nós só podemos falar do amor de Jesus e seguir a Jesus se verdadeiramente amarmos uns aos outros como Ele nos amou. Quem nasceu de novo, conserva-se a si mesmo. Diz na primeira carta de João, no capítulo 5, versículo 18, sabemos que todo aquele que é nascido de Deus não peca, mas o que de Deus é gerado conserva-se a si mesmo, puro, e o maligno não lhe toca. Isso é algo maravilhoso para cada um de nós, fazer uma meditação, uma reflexão. Somos nascidos de Deus e não vivemos na prática do pecado, mas nos conservamos puros para o Senhor e o maligno não pode nos alcançar. Por quê? Porque agora, saindo do peso, do jugo, do domínio do pecado, agora estamos debaixo do outro jugo, o jugo de Jesus Cristo, nosso Senhor, que é leve, que é suave. Não vive na prática do pecado, como já disse. Qualquer que permanece nele, em Jesus Cristo, nosso Senhor, não vive na prática do pecado. Qualquer que peca, não o viu nem o conheceu. Por isso diz João, filhinhos, ninguém vos engane. Quem pratica a justiça é justo, assim como ele é justo. Quem comete o pecado é do diabo, porque o diabo peca desde o princípio. Para isto o Filho de Deus se manifestou, para desfazer as obras do diabo. Qualquer que é nascido de Deus não comete pecado, ou seja, não vive na prática do pecado. O pecado para ele não é algo costumeiro, rotineiro, não. O pecado é apenas um acidente na vida dele, porque a sua semente permanece nele e não pode pecar porque é nascido de Deus. Glórias a Jesus. Isto é algo maravilhoso para cada um de nós. E devemos entender que quem aceita Jesus passa por esse processo do novo nascimento e vence o mundo. Conforme João, na sua primeira carta, capítulo 5, versículo 4, ele diz, porque todo aquele que é nascido de Deus vence o mundo, e esta é a vitória que vence o mundo, a nossa fé. Eis aqui a grande promessa que nós temos da parte de Deus, porque nascendo de Deus, nós havemos de vencer o mundo, que é um sistema de oposição a Deus, a sua palavra e a sua igreja. E esta é a vitória que vence o mundo, a nossa fé. A fé em Cristo Jesus, nosso Senhor, porque nele nós somos mais do que vencedores. Sendo novas criaturas, automaticamente nós estamos enfrentando nesta vida as lutas, as adversidades. Mas não tememos, porque estamos com Cristo Jesus, nosso Salvador. Fomos regenerados, fomos nascidos de novo. E enfrentar as adversidades desta vida, neste mundo presente que nós vivemos, nós temos que enfrentar confiantes inteiramente no Senhor, que nos garante a vitória. E Paulo é muito categórico, escrevendo aos Romanos, no capítulo 5, versículos 3 e 4 e 5, Paulo nos diz, e não somente isto, mas também nos gloriamos nas tribulações, sabendo que a tribulação produz a paciência, e a paciência é a experiência, e a experiência é a esperança, e a esperança não traz confusão, porquanto o amor de Deus está derramado em nossos corações pelo Espírito Santo que nos foi dado. Então, graças a Deus pela promessa maravilhosa, como criaturas nascidas de novo, nós enfrentamos as diversidades da vida, confiantes de que o Senhor é poderoso para nos sustentar, nos fortalecer diante das tribulações desta vida, que vai gerando para nós paciência, experiência, esperança. Louvado seja Deus! E diz o apóstolo Paulo que esta esperança não traz confusão, porque o amor de Deus está derramado em nossos corações pelo Espírito Santo que nos foi dado. Tem prazer em imitar a Cristo Jesus também, a pessoa que foi nascida de novo. E disse Jesus, João 13 e 15, porque eu vos dei o exemplo, para que como eu vos fiz, façais vós também. Na verdade, nós temos Jesus Cristo como nosso exemplo. Como ele sofreu, como ele assentou-se à destra do Pai, nós de igual sorte temos que enfrentar as lutas, sendo, na verdade, fustigados nesta vida pelas tribulações, as aflições, mas temos que ter certeza de uma coisa, que tudo passará e que o Senhor nos espera nos céus com alegria quando lá chegarmos. Louvado seja Deus! Temos prazer em estar com Deus, em vivermos com Deus todos os momentos da nossa vida, em oração, na leitura bíblica, devocional, no culto ao Senhor no templo, na igreja, cultuando ao Senhor nosso Deus. Louvado seja Deus! Isto é algo maravilhoso, maravilhoso para todos nós. Aleluia! Quem está em Cristo Jesus é nova criatura, passou por um novo nascimento. E tem uma coisa, não frequenta o lugar onde jamais Cristo iria. Isso é importante para cada cristão saber disto. Que Deus nos ajude, que Deus nos abençoe, que possamos reter firme em nosso coração esta mentalidade, esta compreensão de que somos novas criaturas em Cristo Jesus, nosso Senhor, e devemos viver de conformidade com a sua palavra. Vamos orar e vamos agradecer ao Senhor. Pai nosso que estás nos céus, santificado seja o teu nome, Senhor. Graças te damos por este momento de reflexão à voz de pastor. Pedimos a tua bênção para os nossos queridos radiovintes, Senhor, que esta mensagem fique impregnada no coração de cada um e que cada um possa meditar, Senhor, nesta rápida reflexão que temos feito a respeito da identidade daquele que nasceu de novo. Aceita nossa oração, nossa gratidão, em nome de Jesus. Amém. Deus abençoe a todos, em nome de Jesus Cristo. Amém.
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3: 7:12.
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0: Angélica, começa mais um Renascer, de agora até logo mais ao meio-dia, onde estamos vivendo hoje, 22 de julho, ano de 2026. Conto com sua audiência, com sua companhia.
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0: E Deus no controle de tudo, enche lá para começarmos muito bem esta manhã. Renascer, acorda Brasil, aumente o volume, cante com a gente.

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1: João capítulo 14, versículo 26, contudo o conselheiro, o Espírito Santo, que o Pai enviará em meu nome, ensinará a vocês todas as coisas e fará que se lembrem de tudo o que eu disse. Muitas pessoas se perdem no caminho por não prestarem atenção nas placas de sinalização de trânsito. Às vezes acabam em uma rua sem saída ou até em alguma área mais violenta. A Bíblia é o nosso GPS, pois ela nos dá todas as orientações deixadas pelo Senhor. Quando cremos em Jesus Cristo, o Espírito Santo passa a habitar em nós e desse modo age como um alerta quando estamos querendo nos desviar do caminho. A palavra e o Espírito agem juntos em nossa caminhada de vida. Conforme o versículo em destaque, quando lemos os ensinos deixados por Jesus, o Espírito Santo nos lembra dessas verdades e nos mostra como aplicá-las em nosso dia a dia. Em João 14, vemos Jesus confortando seus discípulos, dizendo que subiria aos céus a fim de preparar um lugar para eles, para que ali chegassem também. Deveriam estar cientes de que o caminho era o próprio Jesus. Muitos estão perdidos sem um local definido para suas almas, pois não entenderam que o Senhor está preparando um lugar na eternidade. Outros frequentam alguma igreja, assim como os discípulos estavam com o Mestre. Porém, mais do que ser um mero religioso cumpridor de ritos, é preciso entender que Jesus é o único caminho que nos leva ao Pai. Temos um lugar definido para o descanso de nossa alma. Não acredite quando dizem que há outros caminhos. Por isso é importante ligarmos o nosso GPS, que é a Bíblia, para que não sejamos enganados e acabemos em uma rua sem saída ou em algum local perigoso. Jesus já tem um lugar separado para você e para mim. Não se desespere. Tenha fé e arrependa-se hoje mesmo de seus pecados para ser perdoado e encontrar a salvação. Cristo está voltando para buscar aqueles que nele creem e os levará para o local definido, o lar celestial. Crer em Jesus Cristo é saber para onde estamos indo, o lar celestial. Pense nisso. Moisés de Paula, na manhã renascer. Acorda, Brasil, esse é o caminho certo.

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1: Bom dia.
2: 7:25, 7:25, muito bom dia, quarta-feira de bênçãos para você. O que você vai resolver hoje já deu tudo certo, Deus no controle de tudo e vamos que vamos. Manhã Renascer te abraça, a nossa família está aqui para te dizer que Jesus te ama e nós também. Tenha certeza absoluta, trabalhando comigo nesta manhã, o nosso piloto, piloto da nave 92.5. Ele, Joás Marques, JM, o cientista radiofônico que pesquisa tudo sobre ondas hertzianas ou eletromagnéticas. Uau! Programação e produção, Gerson Câmara, seleção musical, Evaristo Filho. Na comunicação este que vos fala, Marcílio Dantas. E na direção geral, pastor Oaldo Dantas, até o meio-dia. Tem jornalismo a cada hora com Sandra Cerqueira. Tem saúde, prestação de serviço, educação, nossa terra potiguar. Aniversariantes do dia, culto doméstico. Tem também orando com fé. E claro, a sua participação pelo 988-26-2255, se mandando aquele recado todo especial. Sabe aquele recado? Com áudio ou sem áudio, nós estamos recebendo. Se for com áudio, é no máximo 30 segundos. Aproveita para pedir aquele louvor, mandar aquele abraço para quem você quiser. Dizer aquele bom dia e até deixar aquela citação bíblica. Fique absolutamente à vontade. A nossa Nordeste Evangélica está com você, caminhando lado a lado e dizendo que o nosso Deus é tremendo e faz maravilhas na minha e na sua vida. Vamos a um rápido intervalo e eu volto em instantes.
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7: 7:31, muito bom dia, essa é a manhã Renascer. Daqui a pouco nós teremos a oportunidade de mandar abraços e alôs, e aí eu te aguardo na classe de ouvintes, você lá no nosso WhatsApp pelo 849-8826-2255, dizendo presente, escreve lá, ó, digita presente, aí pronto, eu vou saber que os nossos queridos já estão presentes na nossa classe de ouvintes, tá certo? Já já teremos também nossa terra potiguar, o lugar escolhido é Serra Caiada, não é distante, a 78 quilômetros da nossa capital Natal. E no momento da dona de casa, nós temos aí mais uma receita trazida pelo Gerson Câmara. Frango ao forno com jirimum e queijo coalho. Fala aí, Gerson Câmara. Sabe que existem pessoas que quando você tece elogios, a pessoa começa a sorrir, fica vermelhinho de vergonha, né? Aí, lembrando, fala em jirimum aqui, eu lembrei de Gerson. Não sei por quê. Porque eu acho que ele tem beta-caroteno em excesso. Porque quando a gente elogia ele fica vermelhinho, vermelhinho, igual um jirimum. Aí eu acho que ele inspirado, né? Quando a gente tece elogios, ele fica morrendo de vergonha. Aí ele trouxe essa receita, frango ao forno com jirimum e queijo coalho. O que que eu pergunto? Porque a semana passada teve algo também, ou foi essa semana, né, Joyce? Que teve uma receita que tinha jirimum no meio, né? Aí pronto, eu lembrei de Gesso e lembrei do beta-caroteno. Ô Gerson, tu és bênção. Ô Gerson, igual você nem tirando xerox, meu filho. Então vamos juntos? 7:32, vamos pra classe de ouvintes.
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7: Alô, alô, Rose Santos em Parnamirim, ela tá dizendo presente, amigo, oh, que coisa boa, marcando presença, Érica Evaristo, ela também diz presente e diz desde as 6:30 já estou na Nordeste Evangélica, você é bênção também, como demais ouvintes, Glorinha Silva, bom dia com muita alegria, irmã Glorinha, Deus te abençoe mais e mais, chegando por aqui a irmã Zélia, bom dia com muita alegria para Josenilde em Nova Descoberta, tem também Elizabeth Roberts lá em Macaíba, Macaíba também é 92.5, irmão César, bom dia, seja bem-vindo por aqui, Cosme Oliveira, cadê o cafezinho, Cosme? Bom dia para irmã Núbia, Diana.

7:43, 7:43, muito bom dia, tá tomando aquele cafezinho no interior? Que coisa boa! Café hoje vai ser o quê? Magro, gordo ou amargo? Você sabe qual é a diferença, Joás? O café magro é o quê? O café com quê? Peguei você de surpresa. Vamos lá, o café magro é o café com adoçante. O café gordo é com açúcar. E o amargo, já está dizendo, nem tem adoçante, nem tem açúcar. Eu, particularmente, já adotei há um bom tempo café amargo, meu filho. Por quê? Já para evitar açúcar, né? Que a gente puder diminuir é bom, é ou não é? Para nossa vida e para nossa saúde. Hoje nós vamos até um lugar por nome de Serra Caiada, distante a 78 quilômetros de Natal. Não dá nem uma hora. Manda abraços, saudações para o pastor Daniel Alves, da nossa Assembleia de Deus. Ô, pastor Daniel, aquele abraço, tudo de bom. Meu amigo Joás, tem cheirinho pro Chevette hoje? Hoje não tem. Ele colocou tanto cheirinho ontem que até agora o Chevette tá cheiroso, né? Com aquela fragrância assim, suave. Suave como a noite. 7:45. Quem vai conosco nesta viagem? Vamos ver aqui no nosso WhatsApp, participando dessa viagem. Pastor Gelgen e a irmã Cleusa. Ele diz, olha, vamos viajar, eu posso ir? Pode, meu querido pastor Gelgen, lá em Parnamirim, servo do Deus Altíssimo, muito obrigado pelo carinho da audiência, meu querido, Deus te abençoe mais e mais. E também conosco, viajando nesta viagem, vai o irmão Cosme Oliveira, aqui do Planalto, próximo à Nordeste Evangélica. Sejam bem-vindos ao nosso Chevetinho. Nos resta agora é colocar a chave na ignição e ligar o motor. Até o carburador tá limpo, viu? Platinado, condensador. Alô, Chevetinho, patrão, meu irmão, meus queridos. Serra Caiada se destaca pela importância geológica de suas conchas antigas. E claro, chamada também de rochas. Muitas pessoas chamam de conchas, outras de rochas. Inclusive, conchas é um termo antigo que as pessoas usavam. Que, pela tradição, é o lugar da tapioca e também pelo turismo de aventura. O município abriga formações rochosas milenares de relevância científica nacional, paisagens serranas marcantes e uma forte identidade cultural ligada a quê? A culinária típica, isso mesmo. O povoamento na região começou com a concessão de datas de terras ao senhor José Vieira Afonso, em 1º de dezembro de 1754. Faz tempo, hein? Ó, bota tempo nisso. Onde terras, situadas entre os rios Jundiaí e Catolé, ladeavam a encosta da conhecida Serra Caiada, principal acidente geográfico da região. Essas terras se destinaram principalmente às atividades agropastoris e, com o surgimento de diversas fazendas de criação de gado e plantio de lavouras, favoreceu o crescimento do povoado. A área que constitui atualmente o município de Serra Caiada integrava, nos idos de 1833, o território de São Gonçalo do Amarante. E em 1874 passou a fazer parte do município de Macaíba. O principal acidente geográfico da região, uma serra de 285 metros de altitude, deu nome ao lugar. Presume-se que o nome Serra Caiada deve-se à coloração esbranquiçada da sua rocha, o que fez com que os seus habitantes
passassem a chamá-la por esse nome. Os primeiros moradores de que se tem notícia foram José Rodrigues da Silva, o José Zumba, isso, Sebastião Gorgulho, de origem portuguesa, que negociava tecidos, Miguel de Souza e João Cizenando. Aí o que acontece? Em 1908, chegaram outras famílias, entre elas a do senhor Vicente Ferreira, vinda de Pirituba, na Paraíba. E na década seguinte chegaram outras famílias, com destaque a do senhor José Ramos do Amaral, que, chegando ao povoado, adquiriu grande quantidade de terras, vindo o mesmo a se constituir uma das maiores lideranças políticas e econômicas da região. A expansão comercial se deu a partir de 1938 com a criação da feira aos domingos. E este fato tornou-se bastante importante para o crescimento do povoado, tanto pela tradição que adquiriu, quanto pela consolidação do seu comércio. No ano seguinte, foi construído o mercado público em outro local, para onde se deslocaram a feira e o comércio, onde se mantém até hoje. Em 7 de outubro de 2012, foi realizado um plebiscito junto ao primeiro turno das eleições municipais. Justamente para quê? Para decidir se a população era a favor da mudança do nome da cidade de Presidente Juscelino. Para quê? Serra Caiada. Essas informações vêm do Instituto Brasileiro de Geografia e Estatística, IBGE. 7:50, 7:50. Tem tapioca, sim, senhor, quando chegarmos por lá, tapioquinha com cafezinho, coisa boa. Vamos, eu e você, ouvinte, brindar.

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1: Sete horas 55 minutos, 7:55. Vamos juntos na manhã renascer agradecidos a Deus por tudo que ele fez, por tudo que ele faz e por tudo ainda que ele fará na minha e na sua vida. Você já parou hoje para dizer obrigado, Deus, por tudo que tu és? Se não, nós recomendamos que você possa agradecer a ele. Sabe por quê? Porque ele é digno de toda honra. Todo dia eu digo aqui, é digno de toda honra, toda glória e todo louvor. E ponto final, ele merece todo o nosso amor, toda a nossa dedicação. Sirva a ele, que é a melhor coisa do mundo que você faz. E as demais coisas nos serão o quê? Acrescentadas. Isso mesmo. Sandra Cerqueira está chegando por aqui já para desejar um bom dia para os ouvintes e nos trazer muitas informações que tem acontecido nessas últimas horas, principalmente com relação ao tempo, né? Porque o tempo mudou. De ontem para hoje foi mudança total. Muitas coisas deixaram de acontecer. Mas, pela Nordeste Evangélica, não tem como você ficar desinformado. É ou não é, Sandra? Bom dia, paz do Senhor.
2: Bom dia, Marcílio. Bom dia, Joás Marques. Bom dia, querido ouvinte, a paz do Senhor. Que Deus te abençoe e te guarde neste dia, com certeza. Sol brilha e nós estamos aqui felizes com Jesus, porque ele é maravilhoso. O sol da justiça, viu? Que brilha sobre toda a humanidade e faz com que o sol nasça sobre justos e injustos. Isso se chama misericórdia. Vamos adiante.
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2: 7:56 em Natal, o céu proclama a glória de Deus, anuncia a grandeza daquele que nos tirou das trevas para a sua maravilhosa luz. Efésios capítulo 2, versículos 4 e 5 diz assim: mas Deus, eu amo o mais, porque sempre que a Bíblia traz o mais, tem uma promessa, tem um pré-requisito, a obediência. Então atente para aquilo que a palavra de Deus diz: mas Deus é tão rico em misericórdia que nos amou tanto que, embora estivéssemos mortos por causa dos nossos pecados, ele nos deu vida juntamente com Cristo. Atente para o tempo do verbo. Não é dará, não é talvez dê, não. Ele nos deu vida juntamente com Cristo. É pela graça que vocês são salvos. Glória a Deus por isso. Efésios capítulo 2, 4 e 5. Marque aí na sua Bíblia, marque principalmente no seu coração. O apóstolo Paulo, ele destaca a grandeza do amor e da misericórdia de Deus. Ele explica que mesmo quando nós estávamos mortos espiritualmente, por causa dos nossos delitos, dos nossos pecados, né? Deus nos vivificou, ou seja, trouxe de volta a vida, nos deu vida junto com Cristo. A salvação é, portanto, um ato exclusivo de sua graça, não por mérito próprio. Repito sempre isso aqui, porque tem gente que acha que se for um bom filho, né, papai vai dar um presente no final do ano, né? Assim que a gente faz com as crianças, né? Olha, seja obediente, que papai no final do ano vai dar um presente para você, uma bicicleta, uma bola, uma coisa assim. Mas com Deus é diferente, né? Por quê? Porque nós não tínhamos como pagar essa dívida. Era impagável, era enorme. Mas ele veio morrer na cruz para redimir a cada um de nós com o seu precioso sangue, sangue de justo pelos injustos. Só o sangue de Jesus Cristo nos purifica de todo pecado. Então não é porque eu sou boazinha, ou porque eu faço boas obras, ou porque isso, ou porque aquilo. Não, é porque Deus é bom e ele decidiu nos salvar. Agora, para isso, eu e você precisamos reconhecer que somos pecadores. Foi aquilo que o ladrão fez lá na cruz. Um deles, né? Reconheceu que era pecador e que precisava de um salvador, né? E ele foi, reconheceu, clamou ao Senhor,

0: pedindo a Jesus: lembra-te de mim quando entrares no teu reino. Jesus estava morrendo, mas ele sabia que Jesus não era deste mundo, estava falando do reino eterno. Jesus olhou para ele e disse: hoje estarás comigo no paraíso. Ele não disse: não, vou pensar no seu caso, você vai reencarnar várias vezes. Não, ele não disse: não, você vai passar por um estágio no purgatório. Não, ele não disse nada disso. Ele disse simplesmente: hoje. Aí diz assim: não, foi porque ele mereceu. Mereceu o quê? Se ele era um ladrão, se ele estava ali morrendo justamente pelos seus atos, né? Que ele estava pagando perante a sociedade, que ele tinha feito durante a sua vida inteira, né? E ele estava morrendo. Então não foi por mérito, foi por graça. Simplesmente por graça. Favor imerecido que nós não merecemos, mas Deus é gracioso. Então, neste dia, você que ouve a Rádio Nordeste Evangélica, abra o seu coração, entregue o seu coração a Jesus, entregue a sua vida ao Senhor Jesus, espírito, alma e corpo, né? Entrego a ti, ao Senhor, é diz o nosso hino da nossa harpa. Então precisamos entregar, reconhecer que somos pecadores, que precisamos de um Salvador, e entregar a nossa vida 100% ao Senhor, para que ele possa, assim, completar a salvação na nossa vida. Amém? Glória a Deus por isso. Está dado o recado nesta manhã. É o mesmo que há mais de três décadas, anunciamos aqui. E a gente vai anunciar até a volta de Cristo. Né, Joás Marques? Vamos à previsão do tempo. Olha só. Ah, antes da previsão, Marcílio, hoje nós temos datas interessantes por aqui. Hoje, quarta-feira, 22 de julho, é o Dia Mundial do Cérebro, também Dia Internacional do Trabalho Doméstico. Parabéns a todas as profissionais, os profissionais que fazem o trabalho doméstico, né? Um trabalho pesado, porque minha avó dizia que ficava tonta na cozinha. E é verdade, né? Quem trabalha e faz um trabalho doméstico, realmente, por isso que dona de casa tem que ter o reconhecimento.
1: E não para, né?
0: Não. É sem fim. Você termina de fazer o almoço, já tem que preparar
1: a janta.
0: E já tem a louça, e é assim mesmo. Então, parabéns a todos os profissionais que fazem esse trabalho tão árduo, né? Que Deus abençoe, que tá aí com o radinho aí ligado. São poucos, não, são muitos, viu? Profissionais. Que Deus abençoe a cada um abundantemente. Também o dia do cantor lírico e dia do cientista social. Parabéns a todos. Vamos à previsão, agora sim, mas vamos à previsão, Joás. A previsão para o Nordeste indica chuva isolada, principalmente na faixa litorânea, nessa quarta-feira. Marcílio já deu o spoiler que nós temos mudança de tempo, mas a previsão é que ainda pode chover. Capitais como Aracaju, Maceió, Recife, João Pessoa e Natal terão muitas nuvens e possibilidade. Eu acho interessante, tão interessante isso. O ser humano não tem controle de nada. É. Só quem tem o controle é Deus. Aí o ser humano estuda e diz assim: tem a possibilidade. Ele não dá. Vai chover, ele não tem garantia, né? Há a possibilidade de pancadas passageiras com umidade chegando a 100%. Então, pode ser que chova e pode ser que faça sol. Né?
1: Por isso que é chamado previsão.
0: É isso mesmo.
1: E nem invente de dizer vai chover categoricamente, porque a outra palavra se sabe de quem é.
0: É só dele, então. Só do Senhor Deus Todo-Poderoso, Criador dos céus e da terra. No interior, o calor continua predominando. Teresina pode registrar até 36 graus. Olha só, quase 40. Natal, com sol e algumas nuvens, chove rápido durante o dia e a noite. Ventos do sudeste ao longo desse dia com velocidade média de 23 km por hora. Temperatura mínima de 24, máxima de 27 graus. Umidade do ar chegando a 94% na capital potiguar. E olha só, trabalhadores com saldo em contas do FGTS devem receber até 31 de agosto uma parcela do lucro obtido pelo fundo no ano passado. A proposta, que será analisada pelo Conselho Curador do FGTS na próxima terça-feira, prevê a distribuição de 13,04 bilhões de reais entre cerca de 138,2 milhões de cotistas. Se aprovada, a medida permitirá que a Caixa Econômica Federal deposite automaticamente os valores nas contas vinculadas ao Fundo de Garantia do Tempo de Serviço. não será tente para isso, não será necessário fazer nenhuma solicitação para receber o crédito. O pagamento contemplará trabalhadores que possuem um saldo em contas ativas ou inativas em 31 de dezembro de 2025. O valor a ser recebido varia conforme o montante existente em cada conta naquela data, o que significa que não haverá um valor fixo para todos os beneficiários. A distribuição prevista corresponde a 89% do lucro registrado pelo FGTS em 2025, estimado em cerca de 14,6 bilhões de reais, conforme informações da Caixa Econômica Federal. E aqui vale uma ressalva: cuidado com os golpes, né? Eu poderia trazer essa notícia só na terça-feira, mas eu preferi trazer já hoje. Por quê? Porque muitos golpistas se antecipam, né, quando sabem dessa movimentação econômica e começam a aplicar os golpes, dizendo: olha, você vai receber um dinheiro do fundo de garantia, mas você precisa fazer um depósito, ou você precisa me dar uma senha, ou você precisa fazer isso e aquilo. Você não precisa fazer nada. Você que tem direito a isso aqui, né, a esse serviço, a esse fundo dos lucros, né, do fundo de garantia, não tem que fazer nada, não clique em nada, não receba e-mail, porque é golpe, certo? A Caixa Econômica, ela vai fazer a distribuição a quem tem direito e já vai cair nas contas do fundo de garantia, que é aquele fundo que você só saca quando é demitido, né? E quando tem Joás, você que casou aí recentemente... quando a pessoa também... Tem várias situações, né? Que a pessoa pode sacar o FGTS. Inclusive para comprar casa, né? Isso? Pronto. Então, só nessas situações restritas é que a pessoa saca o fundo de garantia. Pronto, Joás me deu uma boa dica aqui. Obrigado, Joás. Acessando o aplicativo do FGTS, tem todas lá... discriminando todas as situações em que você pode sacar o FGTS. Então não caia em golpe, querido ouvinte, fique atento com isso. A Polícia Civil do Rio Grande do Norte, em parceria com o Departamento Estadual de Trânsito, DETRAN, realizará nesta sexta, às 10 horas da manhã, um leilão exclusivamente online de 54 veículos apreendidos e não reclamados. A iniciativa busca dar destinação legal aos bens e reduzir assim a lotação dos pátios, oferecendo lances iniciais que variam de 50 a 55 mil reais. Ao todo, serão disponibilizados 54 lotes, incluindo veículos recuperáveis e sucatas aproveitáveis. Os bens são oriundos da sede da Delegacia Geral de Polícia Civil, DGPOL, e foram removidos para o pátio credenciado do DETRAN, localizado em São Gonçalo do Amarante. O certame será realizado integralmente pela internet, por meio do portal lancecertoleilões.com.br. Repito, lancecertoleilões.com.br. Pessoas físicas, maiores de idade, pessoas jurídicas regularmente constituídas podem participar observando as regras do edital. Para os lotes classificados como sucata, a participação é restrita a empresas de desmontagem devidamente credenciadas pelos órgãos de trânsito. Os interessados em participar do leilão poderão realizar a visitação presencial dos veículos hoje e amanhã, a partir do horário das 8 às 16 horas. A visitação ocorrerá no pátio credenciado do DETRAN, que fica localizado na Avenida Rui Pereira dos Santos, número 2565, no bairro Olho d'Água, em São Gonçalo do Amarante. Mais informações, o edital completo e a relação detalhada dos lotes estão disponíveis nos canais oficiais do DETRAN e também da empresa responsável pelo leilão. Devido às fortes chuvas desta terça-feira, uma cratera foi aberta na rodovia Carlos Eugênio Alecrim Baião, que é a RN-160, entre as praias de Pitangui e Jacumã, no litoral norte do estado. Em nota, o Departamento de Estradas de Rodagem, o DER, anunciou que trabalha no reparo do trecho na altura de Jacumã, no município de Ceará-Mirim. O local foi interditado pelo órgão. Segundo o DR, o problema é decorrente de ligações clandestinas instaladas na região, que comprometeram a estrutura de um bueiro sob a via, afetando assim a estabilidade do solo e resultando no colapso do pavimento. Ainda segundo a pasta, os serviços para reparo devem durar cerca de 30 dias. Com isso, o tráfego de veículos na região deve ser feito por um desvio. Olha só como é sério essa questão de ligações clandestinas. Devido a ligações clandestinas, ocorreu o problema e vão passar 30 dias para ser solucionada aí a recuperação da via. Então, não faça ligação clandestina. Faça a ligação correta do esgotamento da sua casa, porque isso pode trazer transtornos para toda a sociedade, né, Marcelo?
1: Além de prejuízo, perde todo mundo, né?
0: Com certeza, ainda contamina o solo.
1: Exatamente.
0: Então, assim, é problema. Então, tem que ser feita a drenagem, né, de toda a parte de esgoto, de toda a parte de água servida da forma correta. Para quem vai sair no sentido Muriú, tá? Para quem vai saindo, para quem vai para Muriú, melhor dizendo, entra na rua do cemitério de Jacumã, acessa a rua dos Chalés, a rua da igreja e segue até a rua principal no sentido Muriú. Saindo de Muriú, entra na rua Santo Antônio, acessa a rua dos Chalés, também a rua do cemitério de Jacumã e volta para a rodovia Carlos Eugênio Alecrim Baião, ARN 160. A área está sinalizada. Agora são 8:10 em Natal, com edição e apresentação de Sandra Cerqueira e informações do Instituto Nacional de Meteorologia, Agência Clima Tempo Meteoré de Brasil, também da Caixa Econômica Federal, do DETRAN e do DR. Voltaremos a partir das 9:00 com muito mais para você.
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8: 8:13.
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1: Oito horas 23 minutos. Termina nesta sexta-feira o prazo para confirmar os dados informados na inscrição do ProUni. Os candidatos pré-selecionados na primeira chamada do programa Universidade para Todos precisam entregar à instituição privada de ensino superior a documentação que comprova as informações prestadas. Quem se inscreveu pode verificar se está na lista da primeira chamada no Portal Único de Acesso ao Ensino Superior na parte ProUni. A entrega da documentação pode ser feita presencialmente na faculdade ou encaminhada por meio eletrônico. Depois, a instituição deve emitir a comprovação dessa etapa. O ProUni oferece bolsas de estudo integrais ou parciais em cursos de graduação e sequenciais de formação específica. Para este segundo semestre, são oferecidas mais de 471 mil bolsas em 380 cursos de 879 universidades particulares. Candidatos não convocados na primeira chamada podem participar da segunda chamada ou manifestar interesse na lista de espera. Essas informações vêm do R2 e também do MEC.

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8:47 e agora tá na hora de trazer informações. Notícias da nossa IEADERD nesta quarta-feira. Acontece ciclo de oração nas seguintes congregações: Betfagé, Boa Esperança, Boas Novas, Bom Jardim, Cafarnaum, Centenário, Cidade Nova 2, Cidade Satélite, Ebenezer, Estrela da Manhã, Efrata, Fonte de Esperança, Fonte de Luz, Golandim, Geração Eleita, Heróis da Fé, Jardim América, Jardim de Deus, Jardim Progresso, Jardim das Nogueiras, Lagoa Azul, Lagoa Nova, Mãe Luísa, Maranata, Mirassol, Monte Hebron, Morro do Careca, Monte Santo, Nascidos em Cristo, Nazaré 1, Niterói, Nova Aliança, Nova Canaã, Novas de Alegria, Nova Descoberta, Nova República, Novo Amarante, Nação Santa, Nova Esperança, Olho d'Água, Pajuçara Sítio, Passo da Pátria, Peniel, Pirangi, Porta das Ovelhas, Porta da Salvação, Presidente Bandeira, Redinha, Rego Moleiro, Rocas, Santarém Bairro, Solidade 2, Sol da Justiça e Vale do Aljalom. Lembrando que os círculos de oração com jovens é no horário da manhã e de crianças no horário da manhã ou à tarde, nas igrejas polos, todos os sábados. Continuamos em campanha de oração nacional, 24 horas ininterruptas de oração durante todo o ano, apresentando a igreja, a nação e nossas orações. O texto base da campanha está em 2 Crônicas, capítulo 7, versículos 13 e 14. Venha orar com a gente e testemunhar a ação de Deus em nossas vidas. Participe todas as sextas-feiras, das 9 da manhã às 11 horas, da consagração para toda a liderança no Templo Central. E a partir das 19 horas tem culto geral de instrução e doutrina no Templo Central da Assembleia de Deus em Natal. Participe. Próximo domingo vamos estudar na Escola Bíblica Dominical a lição de número 4, o Espírito que nos guia para além das fronteiras, para a sala de adultos. Vamos todos, portanto, à EBD. Quer ter acesso ao plano de atividades da nossa IEADERN 2026? É só baixar o app oficial da nossa igreja. Para iPhone você digita app.iadern.org.br. Para Android, bit.ly/app IEADERN. Se você for membro da IEADERN, você cria o acesso gratuito e tem também acesso à credencial digital de membro. O DEPEN comunica que as inscrições estão abertas gratuitamente para o 4º Congresso Estadual de Evangelização e Missões da IEADERN Semaderne e também o 3º Impacto Missionário de Parnamirim, com o tema Formando Discípulos para Jesus, Evangelizando e Discipulando, Mateus 28, versículos 18, 19 e 20. Portanto, dias 22 a 25 de julho, templo sede da IEADERN em Parnamirim. Participe. 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Foram essas as informações da nossa IEADERN. 8:51. Robson.

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1: Exatamente às 8:57 em Natal, chegamos com mais uma edição do Nordeste Evangélica informa para atualizar você. Caem os casos de vírus sincicial respiratório em crianças com até 2 anos de idade. Que notícia boa, né? É que o relatório, né? O que mostra o relatório Boletim Infogripe da Fundação Oswaldo Cruz, UVSR, é uma das principais causas de bronquiolite em crianças pequenas, para quem não sabe. Dados laboratoriais apontam que a diminuição da síndrome respiratória aguda grave entre menores de até 4 anos reduziu as hospitalizações pelo vírus na maior parte do Brasil. De acordo com o boletim, entre jovens, adultos e idosos, a queda é justificada pela redução das internações por influenza A. Já entre crianças na faixa entre 5 e 14 anos, pela diminuição dos casos graves por rinovírus. Só neste ano já foram registrados 115.203 casos de síndrome respiratória aguda grave. O Rio Grande do Norte terá 2,6 milhões de eleitores aptos a votar nas eleições de outubro de 2026, segundo dados divulgados pelo Tribunal Superior Eleitoral, o TSE. Em comparação com as eleições gerais de 2022, o estado ganhou 105.838 novos eleitores, ou seja, um acréscimo de 4,1%. No dia 4 de outubro, os potiguares vão às urnas para escolher presidente da República, governador, 2 senadores, deputado federal e deputado estadual. O crescimento do eleitorado potiguar ficou acima da média nacional. Em todo o país, o número de eleitores aumentou 1,46%, passando de 156,4 milhões de eleitores para 158,7 milhões. Em relação a 2010, o estado incorporou mais de 413 mil eleitores no cadastro da Justiça Eleitoral. Natal segue como o maior colégio eleitoral do estado, concentrando mais de 500 mil de eleitores, seguida por Mossoró, Parnamirim, São Gonçalo do Amarante, Ceará Mirim, Macaíba, Açu, Caicó, Extremóis e São José de Mipibu. As fortes chuvas que atingiram Natal provocaram desabamento de um trecho do calçadão de Areia Preta nesta terça-feira. O incidente ocorreu na Avenida Silvio Pedrosa, exatamente no local onde as equipes estavam trabalhando, realizando uma obra. A área já permanecia interditada e contava com sinalização para impedir a circulação de pedestres. Com um grande volume de água, parte da estrutura cedeu e a enxurrada carregou o trecho em obras, ampliando os danos no local. O trecho preocupa por conta do trânsito, principalmente no início e no final da tarde, além de moradores e turistas que utilizam espaço para caminhadas e atividades físicas. Você que circula aí na Praia de Areia Preta, né, na altura aí do calçadão, todo cuidado e toda atenção, né, devido a essa ampliação aí do problema, e com certeza as autoridades constituídas estarão tomando as providências para o reparo. Agora são exatamente 8:59 em Natal. Eu trouxe para você informações do Ministério da Saúde, também do Tribunal Superior Eleitoral, do Portal G1 e da Tribuna do Norte. Voltaremos a partir das 10 horas com mais uma edição do Nordeste Evangélica Informa.
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8: 9:02.
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10: Nove horas, 3 minutos. 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
1: 9:16, 9:16. A informação para você é de que a Associação das Mulheres de Santo Antônio do Potengi abriu vagas para curso gratuito de informática básica e atendimento ao cliente em São Gonçalo do Amarante. São 25 vagas. E a iniciativa é destinada a jovens de 18 a 30 anos, buscando ampliar as oportunidades de qualificação profissional e inserção no mercado de trabalho. Além disso, o curso pretende desenvolver conhecimentos em informática, comunicação e atendimento ao cliente. As inscrições ocorrerão presencialmente no dia 29 de julho, das 13 às 16h30, na sede da associação, localizada no bairro Santo Antônio do Potengi, em São Gonçalo do Amarante. Para efetuar a matrícula, os candidatos deverão apresentar RG, CPF, comprovante de residência e folha resumo do Cadastro Único, CAD Único. As aulas terão início no dia 3 de agosto e acontecerão no horário que compreende das 14 às 17 horas. Informações pelo Instagram, @amsap.rn, ou pelo WhatsApp, anote 84-3278-3576. 84-3278-3576. Essas informações vêm da Associação das Mulheres de Santo Antônio do Potengi.
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1: 9:18, lembrando que hoje tem receita do dia. Ah, você ligou o rádio agora, não sabe qual é a receita? Sério? Eu vou falar pra você. Hoje tem frango ao forno com jirimum e queijo coalho. Uau! Maravilha! Uma delícia de receita. Aqui dentro da nossa programação, você interage conosco, pede também a sua receita, então aguarde logo mais às 10:45. Quero dizer também que o Zap já está liberado para você mandar o seu áudio de no máximo 30 segundos. Por aí o povo fala, se vira nos 30. Aqui não. Aqui aproveite nos 30. 30 segundinhos suficiente para você mandar o seu louvor. Mandar abraços para quem você quiser. Mandar abraço pro seu pastor. Isso. Vai ser bom demais. Todo mundo vai ficar feliz. Então participe, interage cada vez mais conosco, porque essa programação foi feita também para você. Tá certo? 9:19

0: abraço, tudo de bom e de belo com sabor de caramelo. Irmã Vilma, missionária também, em nossa audiência, mandando abraço para toda a sua família. Família reunida, ouvida Nordeste Evangélica, é bênção demais. Analine também conosco nesta manhã. Alô, Stephanie, bom dia, Stephanie. A Sandra também. Todo mundo sempre ligado. Irmã Zélia, bom dia. Ela está dizendo feliz e contente com essa rádio abençoada. Concordo com você em gênero, número e grau, minha querida. Eva Lúcia também ouve o nosso Renascer. Lá em Serra Pelada, município de Taipu, ouvinte assídua todos os dias. Ela diz, olha, eu quero oferecer a próxima melodia para minha família e para o meu esposo, pastor Severino Batista, e todos os irmãos lá em Serra Caiada. Conhece Serra Caiada, Joyce? Lugar de bênção, viu? Povo gosta de oração. Também o Paulo Roberto Garçom em nossa audiência, conosco nesta manhã, acompanhando o Renascer. Temos a companhia da nossa amada irmã Adriana e o meu xará Marcílio Alves. Coisa boa, muito obrigado, viu? Lígia e também a sua mamãe e irmã Iracema Alves, também conosco. Ouvindo o Renascer, tem a nossa amada irmã Andréia. Uau!
1: Satisfação total.
0: 9:21, abraçando Giselda Lima lá em Lages Pintadas, ouvindo Renascer. Bom dia.

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1: 9h30. 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
1: 9:34, não pare, Miqueias Cruz, na manhã Renascer, bom dia Brasil.

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1: É como diz o louvor, não pare, Deus é com você. Aproveitando aqui, já mandando abraços para o nosso amado irmão Moisés, lá em Macaíba, sua esposa Marinês também ouve o nosso Renascer, a irmã Marley de Oliveira, família Oliveira sempre na sintonia, e também a Elione, lá de São Gonçalo do Amarante. Alô, Eli, forte abraço para você, você está aí. Maravilha, vamos correndinho pro nosso WhatsApp através do 988262255. Você interage, participa conosco. Quem está por aqui no nosso WhatsApp é a irmã do Café Matinal. Ela prepara sempre aquele cafezinho todo especial. Irmã Graça Imperial, bom dia, paz do Senhor.
2: A paz do Senhor, mamacinha, tudo bem? Mandou meu bem. Eu gostaria de ouvir Shirley. Qualquer indestino. E eu ofereço para o meu pastor José, Lito, minha coordenadora, irmã Anja, que é tia Anja, vice-coordenadora das crianças do Depim. Ofereço para Jaqueline Vizeu, para a irmã Gesso, Joice, para toda a equipe da Rádio Nordeste, para o irmão Geraldo, para você, viu, Marcelo? Para meus filhos, Fabiano, o Daniel, o meu esposo Bernardo, para meu neto Benjamin, para todo povo de Deus. Amém.
1: Amém, irmã Graça Imperial, forte abraço. Também conosco participando tem ele, irmão Eduardo, lá do setor 8, em Pirangi. E ele está em Nova Parnamirim, no trabalho nesse instante. A paz do Senhor, bom dia, Eduardo.
3: Alô, meu amigo Marcelo Dantas, a paz do Senhor, meu irmão. Que Jesus abençoe o nosso dia chuvoso na cidade de Natal, na cidade de Parnamirim. Mas é assim que a gente tem que fazer, temos que trabalhar para pagar nossas contas, que a gente nasceu, foi bonito, não foi rico não. Jesus abençoe os ouvintes da Rádio Nordeste Evangélica, e o hino da sequência é Shirley Cavalhares, Deus Tremendo. Um abraço, meu querido Marcílio Dantas, esse locutor eloquente que encanta os corações nordestinos.
1: Vamos tirar esse exagero. Ô, meu amigo Eduardo, a paz do Senhor. Bom dia para você, Shirley Cavalhaes.

tremendo. O que a própria canção diz, Deus é tremendo, está conosco em todos os momentos da nossa vida. 9:40, cante com a gente pela Nordeste Evangélica, bom dia. Quando

0: 9:45, o Serviço Social do Comércio do Rio Grande do Norte, SESC-RN, vai oferecer mais de 530 exames gratuitos de prevenção ao câncer de mama e do colo do útero na Zona Norte de Natal. Os atendimentos serão realizados até 31 de julho na Unidade Móvel SESC Saúde Mulher, instalada no SESC da Zona Norte. Ao todo, serão disponibilizadas 244 mamografias e 288 exames preventivos Papa Nicolau. Os agendamentos já estão sendo realizados na unidade. Os exames preventivos são destinados a mulheres de 25 a 64 anos. Já as mamografias são voltadas para mulheres de 50 a 74 anos. Mulheres entre 40 e 49 anos também podem realizar o exame, desde que apresentem requisição médica. Além dos exames, a equipe da unidade móvel promoverá ações de educação em saúde, com expectativa de atender cerca de 400 pessoas durante o período. Os agendamentos para os exames já estão sendo realizados no SESC Zona Norte, onde a unidade móvel ficará instalada até 31 de julho. Para marcar o atendimento, é necessário apresentar, atenção, RG e CPF, cartão SUS, comprovante de residência, requisição médica apenas para mulheres de 40 a 49 anos que desejam realizar uma mamografia. E o endereço: SESC Zona Norte, Rua Paranduva, 2873, Conjunto Santa Catarina, em Natal. O horário: de segunda a sexta, das 8 da manhã ao meio-dia e das 13 às 17 horas. Vou repetir: Rua Paranduva, 2873, Conjunto Santa Catarina, o horário das 8 da manhã ao meio-dia e das 13 às 17 horas, isso de segunda a sexta. Informações vem do SESC RN.
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0: Olho para ti, Mariano Frissin, 9:47.

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1: Agora são exatamente 9:52 em Natal. Esta é mais uma edição do Nordeste Evangélica informa. Cartão de crédito, os empréstimos financeiros e o crediário são os principais vilões da inadimplência e da restrição ao crédito no Brasil. É o que mostra uma nova pesquisa realizada pela CNDL e pelo SPC Brasil, que aponta que o uso dessas linhas de crédito deixou de ser apenas conveniência e passou a funcionar como complemento da renda de orçamentos familiares sufocados. O cartão de crédito lidera o ranking dos negativados. Atualmente, 42% das pendências que resultam na anotação do nome do consumidor no cadastro de inadimplentes são no cartão de crédito, percentual que é 18 pontos superior ao registrado em 2025. Já os empréstimos em bancos e financeiras somam 26% das pendências e os crediários 23%. O levantamento também apontou que os inadimplentes, ou seja, os devedores, priorizam o pagamento de serviços essenciais, como água, luz, telefone e internet, cujos atrasos raramente passam de 5 meses devido ao risco iminente de suspensão do fornecimento. Em contrapartida, as obrigações que não geram sanções imediatas na rotina da casa, como mensalidades escolares, parcelas de financiamentos estudantis, impostos e os próprios cartões, ficam abertas aí por muito tempo, com atrasos médios que já superam 1 ano e dificultam a renegociação no curto prazo. O prazo para se inscrever na 11ª Olimpíada Nacional de Ciências termina em 10 de agosto. Até o momento, mais de 5 milhões e 200 mil estudantes já estão inscritos. Podem participar alunos do 6º ano do ensino fundamental ao 3º ano do ensino médio, de escolas públicas e particulares, além de estudantes da 4ª série do ensino técnico. A competição tem como tema Mulheres e Meninas da Ciência. A Olimpíada, ela é realizada em 2 etapas. A primeira está marcada para os dias 13, 14 e 15 de agosto e a segunda acontece nos dias 10 e 11 de setembro. Para saber mais e se inscrever, acesse ON de Olimpíada Nacional Ciências.org. Repito, ONCiências.org. Na edição anterior, a gente tinha comentado sobre a questão das fraudes. E olha só, o Detran estadual, que é o Detran RN, divulgou um alerta para um golpe que tem se intensificado nos últimos dias. Criminosos estão enviando e-mails falsos para informar supostas multas, processos de suspensão da CNH e cobranças de débitos inexistentes. Segundo o órgão, as mensagens imitam a identidade visual de comunicações oficiais do Detran e tentam convencer as vítimas a clicar em links maliciosos, informar dados pessoais e bancários ou realizar pagamentos para contas de golpistas. De acordo com o Detran, os e-mails costumam ter títulos como suspensão ativa, infração grave detectada, regularize sua CNH e prazo para evitar a suspensão da habilitação. As mensagens informam falsamente que o motorista responde a um processo administrativo ou possui infrações pendentes e ameaçam aplicar penalidades, como a suspensão da CNH, apreensão do veículo e impedimento para renovar a habilitação. Ao final, apresentam um botão ou link para uma suposta regularização da situação. O Detran reforça que não envia boletos, cobranças ou notificações para pagamento de débitos por e-mail e orienta que o cidadão não clique em links recebidos em mensagens desse tipo, nem faça download de arquivos anexos. Também recomenda que os usuários não informem dados pessoais, documentos, senhas ou informações bancárias e consultem sempre os canais oficiais antes de qualquer pagamento. São 9:56 em Natal. Eu trouxe para você notícias da CNDL, também do SPC Brasil, da Rede Brasil de Comunicação, do Ministério da Ciência e Tecnologia e do Detran RN. Voltaremos com muito mais a partir das 11:00.
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3: Nove horas 57 minutos, 9:57. 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
8: 10 horas. 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
1: 10:03 e Natal, 22 de julho de 2026, é hora de mais uma Orando com Fé, tendo a participação do pastor Aldo Dantas, que trará a palavra de Deus aos corações, canal de bênçãos para todos nós. E é sempre bom ouvi-lo. Apatiou, pastor Aldo, sempre uma satisfação tê-lo aqui participando do nosso Orando com Fé.
2: Obrigado, irmão Marcelo. Também é uma satisfação, um privilégio poder estar aqui e participar com você neste momento do Orando com Fé. Queremos agradecer a Deus pela oportunidade também de poder compartilhar com você de um texto da palavra do Senhor. Já quero também convidá-lo para a leitura de um texto bíblico, onde estaremos lendo e meditando na palavra do Senhor, agradecendo a Deus por sua bondade, graça e misericórdia e por estarmos aqui juntos para mais um momento de oração na companhia do nosso irmão Marcelo Dantas, nosso irmão Joás. E você pode fazer o seu pedido de oração, vai fazendo aí o seu pedido de oração através do WhatsApp. Daqui a alguns instantes nós estaremos dando conhecimento dos pedidos de oração, estaremos orando uns pelos outros, pois é o que nos recomenda, nos orienta a palavra do Senhor. Devemos orar uns pelos outros. Muito bem, quero convidá-los para a leitura de um texto que se encontra no Evangelho de Jesus segundo Mateus, Mateus capítulo de número 8. Nós vamos ler 4 versículos, que diz assim a palavra do Senhor. Versículos primeiros, de 1 a 4, diz: e descendo ele do monte, seguiu uma grande multidão. E eis que veio um leproso e o adorou, dizendo: Senhor, se quiseres, podes tornar-me limpo. E Jesus, estendendo a mão, tocou, dizendo: quero ser limpo. E logo ficou purificado da lepra. Disse-lhe então Jesus: olha, não digas a alguém, mas vai, mostra-te ao sacerdote e apresenta a oferta que Moisés determinou para lhe servir de testemunho. Amém. Temos lido esse texto para nossa reflexão. E aqui nós podemos tirar algumas lições antes de orarmos ao Senhor. Este homem leproso, ele fez uma oração simples, uma oração curta. Ele disse: Senhor, se quiseres, podes tornar-me limpo. Ele fez esta oração ao Senhor Jesus depois de ouvir a palavra de Deus. Ele estava ali certamente atento a esse sermão. O texto não diz, mas diz que logo descendo do monte, seguiu uma grande multidão e eis que veio um leproso e o adorou. Então o Senhor Jesus estava ali ensinando no sermão do monte, o sermão da montanha, e mostrando a bondade de Deus, a graça de Deus, como os homens deveriam se relacionar uns com os outros e como deviam conviver em sociedade. E mostrou a importância de colocar em prática a palavra do Senhor, pois ele termina esse discurso, esse sermão, dizendo: todo aquele, pois, que escuta estas minhas palavras e as pratica, assemelhá-lo-eu ao homem prudente que edificou sua casa sobre a rocha. E diz também que aquele que ouve estas minhas palavras e não as cumpre, compará-lo-ei ao homem insensato que edificou sua casa sobre a areia. Então, ouvir a palavra de Deus, ouvir aquilo que Deus diz na sua palavra, transmite fé ao coração. E aquele homem, ele, ao aproximar-se de Jesus, ele percebeu que o seu discurso não era como os dos demais homens, pois diz o texto aqui no capítulo 7, versículo 28, aconteceu que, concluindo Jesus esse discurso, a multidão se admirou da sua doutrina, porque os ensinava com autoridade e não como os escribas. Então, aquele homem leproso viu a autoridade com que Jesus ensinava a palavra de Deus. Os seus ensinos eram com autoridade. Então, ele, ouvindo o discurso de Jesus, certamente ele encontra fé, até porque a palavra do Senhor diz que a fé vem pelo ouvir e ouvir a palavra de Deus. Muitas vezes ouvimos um testemunho. Testemunho é muito importante quando você conta aquilo que Deus fez. O testemunho é para dizer aquilo que Deus realizou, que Deus fez. Está na lei de Moisés, estava na lei que aqueles que eram alcançados da cura da lepra, eles deveriam dar testemunho ao sacerdote. Eles deveriam ir ao sacerdote e o sacerdote, por sua vez, o declarava limpo, o declarava purificado. E aí ele poderia conviver com as demais pessoas, porque ele deu testemunho diante da lei, diante do sacerdote, que estava sendo, que era curado. Então o Senhor Jesus, ele ouve aquela oração. Era uma grande multidão. Às vezes as pessoas ficam impressionadas com a multidão, querendo dar toda a atenção para a multidão, dar atenção para o clamor da multidão. Porém, o Senhor Jesus, ele para ouvir a voz de um homem leproso, de um homem rejeitado da sociedade, de um homem que não podia conviver com as demais pessoas, de um homem que tinha que estar excluído da sociedade, porque ele não podia conviver com os demais que estavam limpos, pois podia transmitir aquela enfermidade para os demais. A lepra, ela era contagiosa e ela poderia assim trazer danos à sociedade. Então ele se mantinha afastado da sua família, do convívio familiar, do convívio social, por conta da sua enfermidade. Era a sua doença, era a lepra. Então o Senhor Jesus, ele sabe, ele conhece a dor e a aflição de cada um de nós. Então o Senhor, ele foi adorado por aquele homem. Aquele homem reconhece Jesus como Senhor e o adora, como Deus e o adora. Às vezes, a nossa percepção do Senhor Jesus é que achamos que ele é apenas só mais um homem, mas ele é o Filho de Deus. Ele ressuscitou, está à destra do Pai e intercede por nós. A visão dos homens hoje, a filosofia, os ensinos que nós recebemos no nosso dia a dia é de que Deus não tem nenhum interesse pelo homem, está distante da situação de que o homem vive hoje. Mas isso não é verdade. A palavra de Deus diz que o Senhor, ele está atento para a aflição do povo, para a aflição do homem, para socorrê-lo em suas necessidades. Agora, o homem precisa crer nisso, crer que existe um Deus. Cristo morreu, mas ele ressuscitou, está à destra do Pai, intercede pelos homens, intercede por nós e nos deu o seu Espírito Santo, que intercede por nós com gemidos inexprimíveis. Então, o Senhor Jesus, após ser adorado por aquele homem, e ele segue adiante e faz um pedido. Muitas vezes as pessoas querem fazer o pedido para depois adorar e reconhecer que Jesus, ah, sim, ele me curou, então ele é Deus. Não, ele primeiro reconheceu que ele era Deus. Ele primeiro reconheceu que ele podia fazer. Antes que Jesus fizesse, ele reconheceu a divindade de Jesus, ele reconheceu que Jesus podia todas as coisas. Então, assim, nos mostra o caminho, como devemos crer em Jesus. Não pelo que ele fez, mas por sua palavra, pelo que ele fala, pelo que ele diz na sua palavra. Então, quando se ouve a palavra do Senhor, se gera fé no coração, e esta fé nos aproxima de Deus, porque ela agrada a Deus. Aquele que tem fé agrada ao Senhor. Então, aquele que se aproxima de Deus, creia que ele existe, que é galardoador daqueles que o buscam. Então, aquele homem encontrou fé e, pela palavra de Deus, ele creu que Jesus tinha autoridade sobre aquela enfermidade e ele podia, se ele quisesse, libertá-lo daquela enfermidade da lepra. E isso nos mostra que o Senhor, ele tem o poder sobre as enfermidades, sobre toda e qualquer enfermidade. O Senhor Jesus tem o poder e devemos crer nisso, crer que ele é poderoso para repreender todo o mal, toda a enfermidade. Mas não é como eu quero. Eu não posso ordenar, dizer à enfermidade que saia, porque é Jesus quem faz. Então, é o Senhor Jesus que vai fazer. É ele que vai realizar o milagre. O que eu tenho que fazer é orar ao Senhor, como este homem orou. E ele disse: Senhor, se quiseres, podes tornar-me limpo. Está na vontade de Deus, está na vontade do Senhor, não na nossa vontade. nós muitas vezes desejamos, nós muitas vezes queremos. Queremos que o nosso ente querido fique bom da enfermidade, que não vá para uma UTI, que não vá para uma cirurgia, mas devemos orar dizendo: Senhor, se o Senhor quiser, o Senhor pode fazer isso, mas eu tenho que crer, a meu coração tem que crer. Antes que o Senhor cure, devemos crer naquilo que Ele pode fazer. Então Jesus, Ele age naquele momento estendendo a mão. O Senhor leva a sua mão até o leproso, Ele tocou naquele leproso, uma coisa que as pessoas não podiam fazer para não ficar leprosas também ou ficar impuras. Elas eram impuras porque tocaram no leproso, mas ali estava um que purificava o leproso. Então não tinha nenhum problema em pegar naquele leproso, porque era exatamente o seu toque que o tornara limpo, sem nenhuma doença ou enfermidade. E ali a palavra do Senhor nos diz, versículo 3, que Jesus, estendendo a mão, tocou, dizendo, e Jesus fala, Jesus disse: eu quero ser limpo. E logo ficou purificado da lepra. Ou seja, um milagre de forma instantânea. Assim que Jesus falou, logo ele ficou limpo. Jesus não tinha problema de tocar no leproso. Jesus não tinha problema de se aproximar do pecador, de um beberrão, de uma prostituta. Não, o Senhor Jesus estava ali para curar, para tirar a pessoa daquela vida miserável e levá-la para uma vida nobre, para uma vida de felicidade junto ao Senhor, para uma vida de comunhão com Deus e com o Senhor Jesus. Então o Senhor Jesus, após ele ficar purificado, ele o orienta, ele diz: olhe, não diga a alguém, mas vai e mostra teu sacerdote, porque agora ele estava purificado, mas ele era conhecido como leproso, ele era conhecido como homem que não podia estar junto a sociedade, mas existia uma maneira legal dele voltar para sua família, dele voltar para o seio social. E Jesus disse: é por este meio que você deve retornar para sua família, mostrando-te ao sacerdote. Você crê que foi purificado, limpado? Então não tenha medo de ir e de apresentar o seu testemunho, de dar testemunho daquilo que Deus fez na sua vida. Então ele disse: olha, não digas a alguém, porque ele sabia, porque se aquele milagre fosse dito para as pessoas talvez fossem ali para Jesus, para perseguir Jesus, como muitas vezes fizeram as autoridades da época. Quando Jesus fazia um milagre, eles iam para questionar Jesus, para buscar as falhas em Jesus. E Jesus queria seguir adiante, curando os enfermos, sem que as pessoas, né, procurassem impedi-lo. Mas este homem não, ele saiu, mas ele foi e disse para todo mundo, e isso tornou-se público para que as pessoas viessem. E Jesus já não podia entrar nas aldeias, Jesus já não podia entrar nas comunidades, porque aquela notícia se espalhou. Apesar dele ter sido curado, ele não seguiu certo, bem direitinho o que Jesus falou, mas certamente ele foi ao sacerdote e deve ter recebido o testemunho do sacerdote. Mas para poder isso servir de testemunho, ele tinha que fazer o que estava na palavra de Deus, na lei de Moisés. Então muitas vezes o nosso testemunho, ele vai edificar vidas, mas ele precisa ser dado de acordo com o que diz a palavra do Senhor. Não precisamos acrescentar nem diminuir, mas dizer exatamente aquilo que Deus fez e cumprir com o seu testemunho, para servir de testemunho os milagres que o Senhor faz. Então o milagre, ele não somente faz Jesus conhecido, porque é o realizador do milagre, mas ele também glorifica a Deus, né? O glorifica a Deus, ele aumenta a nossa fé e aumenta a fé daqueles que ouvem o testemunho, e mostra que Jesus, ele tem poder para libertar, ele tem poder para purificar, ele tem poder para lhe devolver a sua família. Quantas pessoas que já não pode mais voltar à sua casa porque fez algo que trouxe transtornos, angústias, e já não pode, já não é bem-vindo ao seio familiar. Mas Jesus pode mudar esta situação. Jesus pode mudar este quadro, Jesus pode remover todos os empecilhos e lhe devolver a sua família, devolver a sua casa. Não há nada impossível para o Senhor Jesus. Aqui está o caminho, procure o Senhor, veja Ele como Deus, como Filho de Deus, como Senhor, o adore e ore a Ele, ore de forma simples e direta. Senhor, se o Senhor quiser, o Senhor pode fazer isto, o Senhor pode realizar este milagre. Espere em Deus. Quando nós oramos, agora o trabalhar é de Deus. Quando nós colocamos a nossa situação, agora deixamos Deus agir. É como se estivéssemos plantando uma semente. Quando nós oramos, é como se plantássemos uma semente. O semeador, ele vai lá, coloca a semente debaixo da terra. Essa é a função dele, de plantar, de semear. Mas como aquela semente, ela vai germinar e vai crescer e vai dar fruto, isso é um trabalhar de Deus. Enquanto dormimos, Deus está trabalhando na semente e fazendo ela brotar. Então, enquanto você ora, você apresenta a Deus e aguarda o agir de Deus, o tempo de Deus, a maneira de Deus agir. Não significa dizer, porque você não está vendo nada, né? Como na terra, você olha, a sementezinha ficou lá debaixo da terra, mas Deus está trabalhando na semente. Naquela oração que você fez, Deus está trabalhando, tomando todas as providências para que aquilo seja realizado, porque foi feita uma oração com fé, com confiança, na certeza de que Deus era poderoso para fazer. Veja que o homem disse: Senhor, se quiseres, bem podes tornar-me limpo, podes tornar-me limpo. Então, essa confiança, esta certeza: Senhor, se o Senhor quiser, o Senhor pode resolver este problema, você pode fazer isso. Então você vai entrar na presença de Deus com esta fé e com esta confiança. Agora nós vamos aos pedidos de oração. Vamos pedir aqui ao nosso irmão Macir para nos trazer os pedidos de oração e na sequência estaremos orando e orando com fé.
1: Muito obrigado, pastor Aldo Dantas. Vamos com os pedidos, são muitos que nos chegam pelo 988262255. Vamos iniciar pedindo oração pela irmã Graça Imperial, que pede por Fabiano Júnior, Bernardo, filhos e noras. Irmã Marília também pedindo oração, oração em favor da vida da irmã Marlúcia Oliveira, que já recebeu alta, está em casa, que Deus continue abençoando, proporcionando saúde principalmente. Ana Cláudia pede oração por todos que fazem parte da sua família, ela está lá em Extremoz. Zélia pedindo oração por Eliezer Nunes, Elionete, filhos, netos e bisnetas. Oração também em favor da minha família, né? Porque tivemos aí a perda de um ente querido, que foi minha cunhada, né? O sepultamento foi ontem. Que Deus chegue confortando os corações de toda a minha família, né? Nós tivemos aí a perda do seu esposo, que foi final da pandemia, e ontem foi o sepultamento da minha cunhada, né? A irmã Francisquinha, mas está nos braços do pai, né? Que Deus chegue confortando toda a família. Também a Josefa Bezerra pede por aposentadoria. Josileuda pedindo pela família e pela saúde. Alzenita pedindo por Gabriel, Tiago. Paulo Roberto por porta de emprego. Suerda, setor 18, pedindo por Severino, Nelza, Josenildo, Luana, Rafael, Pietro e Enzo. Socorro Oliveira pedindo por filhos, netas, bisnetos e o genro Edson. Carminha, por causa na justiça, lá em Monte Alegre. Bartolomeu Fernandes, lá em Caicó, da Assembleia de Deus, pedindo oração por ele e pela família. Irmão César pedindo por saúde e vidas de Maria das Graças, Iraci Medeiros, Geralda Dantas, doutor Jean Valber, Victor e César. José Lopes pedindo por todos da comunidade Mendes e também pela sua saúde. Suzy em Parnamirim, lá em Passagem de Areia, pedindo pelo esposo. O esposo está lá em Campina Grande, na Paraíba, ouvindo o nosso Renascer, para que Deus chegue com saúde na vida do mesmo. Lígia pedindo pela saúde da irmã Iracema Alves. Roselene Duarte por Kiara, por Nilda, Eliane, Alcione, lá em Parnamirim. Auxiliadora pedindo pela filha Ana Luísa, que está acompanhando o nosso Renascer. Porta de emprego, né? Para ela. E Maria Dalvinda também pede oração. Maria Sueli pedindo oração pelo filho Pedro, Ismã, Radassa e Raíssa. Também o Calelo em Parnamirim pedindo por Renato com relação à sua saúde. Marcos Brito pela família. Colocamos o pedido de oração do Marcelo Dias e a Lucy Cleide lá em João Câmara. Também por Marcelio, Júlia Maria e todas as áreas. Silvânia, Ailton Júnior pede por saúde. Lucimário e Luzia pedem oração. Ângela da Conceição, lá em Macaíba, pedindo oração pelo filho Edenildo e também pelo seu esposo. Erickson Miranda também pede oração. Linda Alice Martins, Vitória, pede por Daniel, Darcleiton, Carla, Ed e também por todos os seus netos. André Lima pedindo oração por todas as áreas para que Deus continue abençoando grandiosamente. Colocamos o pedido de oração da irmã Elizabeth lá em Macaíba, que pede por todos que fazem parte da Nordeste Evangélica, em especial o Natanael, Roberto, Samuel, Márcio, Aline, Ellison, Guilherme, Gael, Nemias, Sueiro, Delizama, Laodiceia, Samara, Felipe, Antônio, Nicolas, Ágata, Osana, Débora, Dalisson e todos os seus familiares. Sara, em Catanduva, São Paulo, pedindo oração pela vida dos seus 8 filhos. Também a Silvânia, que está lá na Carolina do Norte, ouvindo o nosso programa, Estados Unidos também, a Nordeste Evangélica. Colocamos aqui o pedido de oração da irmã Sueli Bento, lá em Cidade Verde. E para a gente encerrar aqui esta lista de ouvintes, pedido oração pelo Daniel Baltar, no bairro de Neópolis. Pastor Aldo.
2: Obrigado, irmão Marcelo. Nós estamos agradecidos a Deus por este momento em que estivemos ministrando a palavra do Senhor e sabendo que tantas pessoas estão carentes de oração e precisam das nossas orações. Estamos aqui para orarmos ao Senhor, suplicando a sua bênção, o seu favor para suas vidas, para suas famílias. Mas, irmão Marcelo, eu quero aqui registrar a presença do nosso irmão Gesiel Gomes, né? Moura, Gesiel Moura. E é uma felicidade para nós recebê-lo. E fomos convidados domingo de manhã a estarmos ali no programa
3: Cristo é a Vida, né?
2: Cristo é a Vida, né? Cristo é a Vida, na 95. E ali nós trouxemos uma palavra também. E fomos muito bem recebidos ali. E é um prazer tê-lo conosco aqui. E eu já queria aproveitar para que ele fizesse essa oração, né? Trouxesse uma saudação aqui também e fizesse uma oração aqui dentro do Orando com Fé, esse

0: quadro que vai ao ar todos os dias, de segunda a sexta, de 10 até 10h30, né? E aqui estamos recebendo sua esposa, nossa irmã Jucileide, só quero chamar Jó, né? É Jucileide, né? Nossa irmã Jucileide que o acompanha. Então, irmão Marcílio, vamos ouvir nosso irmão Gesiel Moura, ele vai estar, né, trazendo uma saudação e também fazendo a oração da fé.
1: Amém, graças a Deus. É, em Colossenses 3:17, eu quero dar um bom dia para os ouvintes deste canal dos céus, né? Não é verdade?
0: É verdade.
1: Com este versículo: em tudo que fizerdes, seja por palavras ou ações, façam-no em nome do Senhor Jesus, dando por ele graças a Deus Pai. Graças a Deus Pai. Então, você que está aí, no seu carro, no Uber, no táxi, no seu carro particular, na empresa, no seu apartamento, na granja, no sítio, no exterior, em nível Brasil e fora do Brasil, você que é pastor, você que é homem de Deus, assim como nosso querido pastor Waldo Dantas, né? Eu quero oferecer esse versículo para você é meditar nele. Em tudo que fizerdes, seja por palavras ou ações, façam-no em nome do Senhor Jesus, dando por ele graças a Deus Pai. É uma satisfação grande, né? Estar aqui ao lado de vocês aqui nesta emissora que Deus levantou, né, no Rio Grande do Norte, na radiofonia do estado, graças a Deus.
0: Glória a Deus.
1: Senhor nosso Deus e nosso Pai, eu quero nesta hora que foi escolhida por ti, pelo teu Espírito Santo, que é um agente teu neste mundo, orar por todas as pessoas que foram citadas aqui. Senhor, tu és a cura, tu és Jeová Rafá, para curar toda e qualquer enfermidade, para tirar da UTI, como um dia o Senhor me tirou daquela UTI, estava ali em coma profundo e o Senhor ergueu a sua mão poderosa e me tirou daquele lugar. Então, não existe uma só enfermidade maior que o nome do teu filho Jesus. Pai, vem agora em cada célula, cada corpo, em cada órgão, Senhor, do corpo dessa pessoa, desse irmão, dessa irmã, curando, meu Deus, extraindo toda e qualquer enfermidade. Venha, meu Deus, visitando os lares, afastando todo espírito de depressão, afastando todo mal, abrindo portas, resolvendo problemas judiciais. Pai, venha tirando, Senhor, toda ação do inimigo na vida das pessoas e que a paz, a tua paz, meu Deus, que excede a todo entendimento, venha reinar, Senhor, aí na cozinha dessa casa, nessa sala, nessa empresa, nesse gabinete, nesse escritório, nessa igreja, neste lugar, meu Pai. Em nome de Jesus, que todos sejam abençoados por ti, para a glória do teu nome. Obrigado, meu Deus, pela vida do teu servo, pastor Waldo Dantas, Marcílio Dantas, todos os integrantes da Rádio Nordeste Evangélica. Nós te agradecemos e oramos, meu Pai, em nome do Senhor Jesus, amém e graças a Deus.
0: Amém, graças a Deus, graças a Deus. Queremos agradecer aqui a presença, né, dos nossos irmãos que estão conosco aqui esta manhã e também ao nosso irmão Marcílio, nosso irmão Joás, né, que faz conosco o quadro Orando com Fé. É sempre uma alegria, um privilégio muito grande. Queremos desejar a todos um bom dia e a paz do Senhor.
2: Muito obrigado, Gesiel Moura, pela visita tão preciosa, porque você tem sido sempre esse canal de bênçãos. Nós trabalhamos na 95 FM durante muito tempo e durante o período em que ele estava hospitalizado, a sua esposa, a Jucileide Moura, né, fez o convite para assumir o seu programa. Então, eu aqui, de viva voz, quero agradecer primeiramente a Deus por sua vida em nossas vidas.
0: Amém.
2: E pela oportunidade que tive de assumir um programa tão importante, que foi cedido horário gratuitamente na 95 FM.
0: É verdade.
2: Naquela época, pastor Waldo, 1994, por aí, era a coisa mais rara você ter um espaço evangélico. E o saudoso Carlos Alberto cedeu 2 horas de um programa evangélico para o Gesiel apresentar sem pagar nada. Essas coisas só acontecem com a permissão de Deus. É Deus que faz milagres e nós ficamos felizes por você ter sido sempre esse canal de bênçãos.
1: Só corroborando aqui o que você está falando, quando nós fomos ali para a TV Ponta Negra, Pastor Alto, para ter mostrar aquela visão ali, para a visão que estou falando no sentido de apresentar o projeto, né? Para o senador Carlos Alberto, na hora que eu estava indo, alguém disse assim: não vai conseguir. É impossível, é impossível. Sem falar que música evangélica em Rádio FM, isso aí é mais impossível ainda. Aí eu disse: pois é, então eu estou subindo aqui em nome do nome que é sobre todo o nome, o meu e o teu. E quando eu conversei com ele, quando eu falei com ele, ele me recebeu muito bem, né? O saudoso Carlos Alberto, ele me recebeu muito bem, né? Naquela conversa, né? E tivemos foi tão interessante a presença do Espírito Santo, Pastor Alberto. Porque quando Deus quer abrir a porta, ele abre, né? Deus quer fazer, ele abre, porque o projeto é de Deus, né? E entramos no ar. Quando eu ia estar apresentando o terceiro programa da série de 32 anos e pouco, que é o que nós estamos no ali, eu sofro aquele acidente. E no dia anterior a estarmos no ar, eu estava na UTI com traumatismo crânio encefálico, com traqueostomia, com meu rosto todo arrebentado, fraturas múltiplas, múltiplos coágulos de sangue no cérebro, tinha perdido 40% do sangue e estava ali, em coma profundo. E uma das coisas que os médicos falavam era que a minha voz não existiria mais por causa da traqueostomia, que cortou as cordas vocais. E, para a glória de Deus, nenhuma sequela daquela que estava sendo dito, Pastor Aldo Dantas, ocorreu. Uma das coisas que Deus recuperou na minha vida foi a minha voz. Eu estava na UTI, não tinha como entrar em contato com Marcílio Dantas, mas como nós estamos sempre assim em sintonia, eu e Jusceleide, né? Jusceleide convida quem? Marcílio, para que o programa não ficasse fora do ar, né? E um programa capitaneado por um cidadão desse aqui, que para mim ele é um professor de comunicação que eu tenho na minha vida.
2: Vamos dizer aprendiz, né?
1: Eu sou um aprendiz dele ainda.
2: Vamos dizer aprendiz.
1: Graças a Deus. Eu tenho um respeito muito grande a Marcílio.
2: Obrigado.
1: E falo isso com sinceridade, meu irmão. Eu te amo em Cristo Jesus,
2: amém.
1: Você sabe que é assim,
2: né? A recíproca é verdadeira.
1: Então, obrigado por ter passado comigo aquela luta, né?
2: Amém, amém.
1: Segurado aquilo ali.
2: Deus é fiel.
1: Né? E aquele programa está no ar como concorrente de alguma rádio? Não. A gente está ali corroborando com a obra do Senhor, não é? Anuncia os cultos da nossa Igreja Assembleia de Deus, que existe, recebo os pastores ali, os irmãos, e sabemos que aquilo ali existe para louvor da glória de Deus, né?
2: Verdade.
1: Eu louvo a Deus porque eu sei que tem muitos irmãos aqui que estão ouvindo a rádio agora, que oraram por mim naquela época, e eu estou aqui.
2: Ei.
1: Para louvor da glória de Deus.
2: Eita, glória.
1: Nada sou, nada. Eu me ajoelho lá no meu quartinho da minha casa, no quarto da minha casa, e digo: Senhor, quem está de joelho aqui é o nada. Amém.
2: Amém. Obrigado. José, Deus te abençoe, abençoe também a Jusceleide Moura. A gente tem esse contato, essa aproximação. Graças a Deus por isso. É Deus que nos une, não é?
1: Mas assim, do meu coração, deixa eu dizer uma coisa, você, claro. Eu conheço muitos diretores de rádio, só no 95 já passou bem uns 20 por mim lá.
2: Verdade.
1: Nas outras emissoras, né? Que, mas um diretor de rádio, uma voz bonita dessa aqui, não é brincadeira, não.
2: Rapaz. Olha. A voz do, né, pastor Aldo é suave como a noite, né? É. E a sua voz, Gesiel, é tonitruante e aveludada.
1: E, rapaz.
2: Aí pronto.
1: E a tua...
2: Eu tenho mais a que aprender com vocês.
1: Não, mas olha só, fazendo aí,
3: pastor. Vai sair poesia.
1: Mas, né? É verdade,
2: vai sair poesia.
1: Ele ministrou, né? Na sua.
2: Traga, irmã, leva para cá, porque ela tem que transformar esse testemunho em poesia também.
1: Ele ministrou na Santa Ceia uma palavra abençoadíssima, quando ele cumprimentou: saúde os amados irmãos, com a paz do Senhor, tá? Glória a Deus,
3: obrigado, meus irmãos, Deus abençoe.
2: Amém.
3: Obrigado,
2: amém.
3: Gisele.
2: Obrigado,
3: Gisele. Deus abençoe vocês.
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10h45, 10h45. É manhã maravilhosa de bênção, de testemunho. Sabe o que é isso? Vou falar pra você. Simplesmente uma palavra: amor. Amor de Deus une as pessoas. E é isso. Estamos para testemunhar e testificar tudo aquilo que Ele já fez em nossas vidas. Então nunca fique calado diante tantas coisas boas que Deus já te proporcionou, porque o seu testemunho vai servir para aumentar a fé de alguém. Certo? 10h46, momento da dona de casa, gente, trazendo hoje mais uma receita. E claro, eu tenho certeza que muita gente vai gostar, porque eu falei logo no início da nossa programação, frango já é gostoso, jirimum também, queijo coalho, então juntando os três, unindo o útil ao agradável, vamos preparar essa receita. Agora, uma coisa que me chama a atenção, Joás, o ouvinte não está vendo, está só ouvindo o que eu estou falando, mas veja essa foto. Que foto linda, viu? Não é nem 15x20, isso é bem 30x40, porque é enorme a foto. E quem pedir essa receita hoje, a gente vai mandar no nosso WhatsApp para você. Estamos combinados? Vamos até a Copa da Nordeste Evangélica. Chegando, me ajude, meu amigo chefe de cozinha, JM, a separar os ingredientes. Isso, traz aí o queijo coalho, o jirimum, as pimentas, isso. Tira o que é preciso na geladeira para a gente fazer essa receita. Vamos iniciar anotando os ingredientes. Atenção, 1,5 kg de coxas e sobrecoxas de frango. 700 gramas de jirimum sem sementes, cortado em pedaços grandes. 300 gramas de queijo coalho, também cortado em pedaços grandes. Uma cebola roxa grande, cortada em pétalas. Duas pimentas de cheiro inteiras. 4 dentes de alho grandes inteiros. Azeite ou óleo para untar a assadeira. Além de temperos a gosto, e pode ser o sal, né, sendo temperado com ervas. Também açafrão da terra, colorau ou páprica, pimenta do reino e também cheiro verde. O modo de preparo começa a partir de agora. Atenção, atenção, tempere o frango, coxas e sobrecoxas com sal, açafrão da terra, páprica e pimenta do reino, ok? Com o frango muito bem temperado, reserve esse frango por meia hora. Depois, coloque os pedaços de frango em uma forma untada com azeite, com a pele voltada para cima. Em seguida, você vai colocar a cebola, o alho e a pimenta de cheiro. Cubra a assadeira com papel alumínio e leve ao forno pré-aquecido por 200 graus por aproximadamente 1:40, tá certo? Nesse intervalo aí, 1:30, você vai saber o tempo necessário. Tempo! Após esse tempo, tire o papel alumínio e acrescente os pedaços de jirimum. Volte a assadeira para o forno por mais 20 minutos. Tempo! Esse reloginho, ele tá meio gripado hoje. Em seguida, retire novamente a assadeira do forno e adicione o queijo coalho em cubos. Leve ao forno até o queijo coalho ficar dourado. Finalize com cheiro verde. Essa receita vem do G1 aqui do Rio Grande do Norte. E aí, você gostou? Recomenda? Vai fazer essa receita? Quer ela para você? Vai lá no nosso WhatsApp, você que está fora do Rio Grande do Norte ou fora do Brasil, posta essa receita, mas é claro que sim. Só que na hora que você for falar com a gente no Zap, não esqueça de acrescentar 84988262255, que a gente vai mandar essa receita. E também a foto como bônus para você. Estamos combinados? 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
Gesso Rufino da manhã, Renascer. Quem te chamou foi Deus.

0: Agora a hora certa para você, informação também na 92FM, são exatamente 10 horas e 55 minutos em Natal. A campanha de vacinação antirrábica 2026 já imunizou mais de 18 mil cães e gatos em Natal e segue dentro do cronograma previsto para ampliar a cobertura vacinal do município. A ação continua até o dia 30 de setembro, com a meta de vacinar cerca de 102 mil animais, o equivalente a 80% da população estimada de cães e gatos de Natal. Realizada pela Unidade de Vigilância de Zoonoses, a campanha tem como estratégia principal a vacinação porta a porta, ampliando a cobertura vacinal em todos os distritos sanitários. O dia D da mobilização está programado para 26 de setembro. A raiva é uma doença viral que acomete mamíferos, incluindo cães, gatos e seres humanos. A transmissão ocorre principalmente por mordidas, arranhaduras ou pelo contato da saliva de um animal infectado com ferimentos ou mucosas. A vacinação periódica é a forma mais eficaz de prevenir a doença e proteger tanto os animais quanto a população. Podem ser vacinados cães e gatos saudáveis a partir de 3 meses de idade, desde que não tenham sido submetidos a tratamento farmacológico nos últimos 30 dias e ainda não tenham recebido a vacina antirrábica em 2026. O governo do Rio Grande do Norte criou um comitê de acompanhamento para monitorar os casos de intoxicação por ciguatera e definir ações de enfrentamento à doença. Segundo a Secretaria de Estado da Saúde Pública, os casos cresceram 60,2% no primeiro semestre deste ano, em relação a todo o ano de 2025. Segundo a CESAP, as espécies mais frequentemente relacionadas aos casos de ciguatera no estado são arabaiana, bicuda, também conhecida como barracuda, cioba, dourado, galo do alto, pargo preto, pescada branca, robalo, sirigado e badejo. Os primeiros sinais, né, da ciguatera são gastrointestinais, como dores abdominais, enjoos, vômitos e diarreia, que podem surgir de poucos minutos a 48 horas após o consumo do peixe. No entanto, os sintomas neurológicos são os mais prevalentes e duradouros, podendo permanecer por anos. Olha só. Os pacientes relatam coceira intensa, dor no corpo, sensação de gosto metálico na boca, dormência na língua e nas extremidades, além de inversão térmica, que é a alteração sensorial em que o toque quente parece frio e vice-versa. Também fadiga, fraqueza, tontura e dor de cabeça são comuns. Casos mais graves podem apresentar evolução cardiovascular, com episódios de pressão baixa e batimentos cardíacos lentos. As principais recomendações da CESAP são: procurar imediatamente os serviços de saúde diante de sintomas compatíveis, informando o consumo de pescado nas últimas 48 horas. Identificar a espécie consumida e preservar sobras do pescado, se houver, acondicionadas e congeladas para posterior coleta pela vigilância sanitária. Evitar o consumo de pescados associados a relatos de intoxicação por ciguatera, especialmente aqueles de procedência desconhecida. E a Prefeitura do Natal oferece até esta sexta-feira exames gratuitos de mamografia na Unidade de Saúde Lagoa Seca, que fica localizada na Rua Padre Antônio, número 169. A unidade móvel funciona das 7 da manhã às 16h30, realizando exames em mulheres a partir dos 40 anos. Para o atendimento, é necessário apresentar documento oficial com foto, cartão do SUS e comprovante de residência em Natal. Não é preciso encaminhamento médico. Segundo estimativas do Ministério da Saúde e do Instituto Nacional do Câncer, o Brasil registra cerca de 73,6 mil novos casos da doença por ano. É muita coisa. Então, prevenir é sempre melhor que remediar. A identificação precoce da doença aumenta as chances de sucesso no tratamento e também de cura. Lembrando que a partir do dia 27 até o dia 30 de julho, a unidade móvel também estará na rua Alto da Bela Vista, número 492, no bairro Nordeste. Então você tem aí mais uma oportunidade de fazer a sua mamografia periódica. Horas em Natal, pontualmente, não perca a hora, o compromisso e muito menos a informação. Eu trouxe para você notícias da Secretaria Municipal de Saúde de Natal, também da Secretaria de Saúde do Estado e da Prefeitura do Natal. Voltaremos a partir de 1 da tarde com muito mais para você.
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1: 11:04 em Natal. 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
8: 11:06.
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1: 11 horas 9 minutos, e Natal, o culto doméstico já está no ar nesta quarta-feira, tendo a participação do pastor Samuel Renovato. Vamos saudá-lo com a paz do Senhor, ouvir o que Deus tem a falar aos corações. Vamos juntos.
14: Saúdo a você, meu caro ouvinte da Rádio Nordeste Evangélica FM 92.5, com a paz do Senhor. Quero convidá-lo para junto orarmos ao Senhor neste momento, apresentando o culto doméstico deste dia, e a você que nos ouve também. Ore conosco. Querido Deus e Pai, te rendemos graças, Senhor, por este dia, pela tua bondade para conosco, a tua graça, o teu amor. Meu Deus, te pedindo a inspiração do teu Espírito Santo para ministrarmos uma porção da tua palavra a todos os queridos radiovintes da Rádio Nordeste Evangélica FM 92.5. Toma o primeiro lugar em tudo, abençoa, Senhor, fala conosco através dos hinos, da ministração da tua palavra. Em nome de Jesus te agradecemos a resposta desta oração, com o perdão dos nossos pecados, da pessoa bendita de Jesus. Amém.

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1: Meu caro ouvinte da Palavra de Deus, quero convidá-lo a abrir a sua Bíblia aí onde você estiver, se você puder. No Evangelho segundo escreveu Lucas, capítulo 1, versículo 37. Apenas este versículo para nossa meditação nesta manhã. Diz assim a Palavra de Deus: porque para Deus nada é impossível. Meu caro ouvinte, estas palavras, de acordo com o texto bíblico, foram ditas pelo anjo Gabriel quando, enviado a Nazaré por Deus, levou a mensagem para Maria, a mãe do nosso Salvador, do que iria acontecer com ela a respeito da sua concepção virginal da pessoa bendita de Jesus. E Maria ficou impressionada com aquele diálogo que o anjo Gabriel teve com ela, e para ela era algo extraordinário e fora do alcance do seu entendimento, tanto é que ela diz: como se dará isso? Né? Já que ela não tinha conhecimento, não tinha tido uma conjunção carnal com qualquer homem, alguma intimidade maior com alguém, e na mente dela ela tinha entendimento, já era algo de fato, e até para nós hoje, algo extraordinário, fora da realidade que conhecemos hoje. Porém, o anjo disse para ela, o anjo Gabriel disse para ela, que para Deus nada é impossível. E aqui, meu caro ouvinte, eu quero pensar com você, refletir, você que me ouve nesta manhã. A incredulidade é algo que assola todos nós, muitas vezes, diante de fatos ou de algo que pode acontecer, que extrapola a nossa compreensão racional, o nosso entendimento. Não é só a falta de fé, como alguém muitas vezes manifesta, para acreditar que Deus existe. Muitas vezes a incredulidade é a incapacidade para crer que Deus pode tudo. O anjo Gabriel disse: para Deus nada é impossível. Porém, meu caro ouvinte, você que me ouve nesta manhã, você que é crente ou não, para o crente que confia no poder e na vontade soberana de Deus, ele tem a convicção que para Deus tudo é possível. De fato, alguns não acreditam muitas vezes quando falamos que o Deus que nós cremos é o Deus que faz milagres, ainda hoje, no século 21, onde a ciência parece que resolve todas as coisas. O difícil é, muitas vezes, acreditarmos que para Deus tudo é possível. Quando deixamos de acreditar naquilo que Deus pode fazer e que extrapola o nosso entendimento racional, nós percebemos que é tarde demais quando alguém já não pode acreditar. A certeza de que o socorro que precisamos está em Deus, meu caro ouvinte, faz com que olhamos para as adversidades da vida com outros olhos, isto é, os olhos da fé. A fé em Cristo Jesus nos encoraja a acreditar que todas as promessas de Deus se cumprirão, a despeito, muitas vezes, que as circunstâncias parecem contrárias. Como crentes, salvos na pessoa bendita de Jesus, Eu e você temos o poder de resistir ao mal, repreender as obras do inimigo das nossas almas e, por fim, proclamar a vitória em Cristo Jesus. Ao entendermos e exercitarmos nossa autoridade em Cristo, veremos o impossível se tornar possível. Creia tão somente no que a palavra de Deus afirma, meu caro ouvinte. É verdade que Deus não fez supercrentes, Ele não quer que sejamos supercrentes. Ele quer que sejamos apenas crentes. Foi o que Ele disse a Tomé: Tomé, sejas crente. Ao entendermos isso, meu caro ouvinte, nós realizamos coisas, aliás, Deus realiza coisas aos nossos olhos que são verdadeiramente extraordinárias e maravilhosas. A partir do momento que colocamos a nossa confiança no nosso Senhor e Salvador Jesus Cristo, Ele, de acordo com a sua vontade, realiza quantas vezes, muitas vezes, o impossível aos nossos olhos. Com Deus, meu caro ouvinte, eu e você, podemos crer que não há limites para o que Ele pode fazer através de nós e em nós. Por isso, devemos depositar a nossa confiança total neste Deus, que é um Deus que tudo pode. Nenhum dos seus planos, disse Jó, pode ser frustrado. E por esta razão, confiando única e inteiramente na Bíblia Sagrada, na palavra de Deus, nós vamos ver que Deus vai honrar a nossa fé e assim realizar aquilo que para nós parece impossível. Que Deus nos ajude e nos abençoe, em nome de Jesus.

0: Muito bem, meu caro ouvinte, quero convidá-lo a orar conosco daqui a alguns instantes. Antes, porém, convidar o irmão Marcílio para fazer a leitura de todos os pedidos de oração que foram feitos à nossa emissora nesta manhã. É com você, Marcílio.
1: Muito obrigado, pastor Samuel Renovato. Vamos então com os pedidos de oração que nos chegam esta manhã pelo 988-26-2255. E o primeiro pedido de oração é para que Deus abençoe a família mais e mais da irmã Etânia Prudêncio, que nos passa uma informação muito importante e gloriosa. De uma senhora, né, que tentou suicídio agora pela manhã. E depois disso, ela teve a oportunidade de aceitar Jesus. Então, não tem alegria maior do que quando um pecador se arrepende e aceita Jesus. O nome dela é Sueli. Oh, irmã Sueli, a paz do Senhor Jesus. Você não tem noção da alegria que está lá no céu agora por você ter aceitado a Cristo. Continue, Deus te abençoando, você, sua família. A partir de agora é vida nova pela frente. Receba o nosso abraço, nosso carinho, nossa saudação através de todos nós da Nordeste Evangélica, de toda a direção, todos os funcionários. Porque Deus fala através da palavra, Deus fala através do louvor, Deus fala através do testemunho. E isso é maravilhoso. Muito feliz estamos por essa decisão tão importante. Parabéns. Feliz aniversário de vida nova com Cristo, a razão maior do nosso viver, com Deus, o autor da nossa vida. Vamos também colocando aqui o pedido de oração da irmã Elizabeth lá em Macaíba, que pede por toda a sua família, incluindo Natanael, Roberto, Samuel, o Márcio, Aline, Ellison, Guilherme, Gael, Nemias. Também pedidos de oração em favor do Nicolas, do Antônio, Felipe, Samara, Laodiceia, Osana, Débora, Dalisson e todos os seus familiares. Pedido de oração em favor da irmã Zélia, que pede pela sua neta, André Felipe, lá em Touros, que ouve o nosso renascer por todas as áreas da sua vida. A Eliane Silva também, Lígia, pedindo oração pela sua mamãe e irmã Iracema Alves. Roseline Duarte, oração por ela e todos os integrantes da família, para que Deus proporcione saúde e bênçãos sem medidas. A irmã Marília, Suzy, lá em Passagem de Areia, Parnamirim, pede oração pelo seu esposo. Leonora, pedindo pela família e por causa na justiça. A Luísio Pinheiro, pedindo oração pelo presbítero Mário. Ambos estão lá na Paraíba, precisamente em Cachoeirinha de Tacima. Então, muito obrigado pelo carinho da audiência, você que está no estado da Paraíba a ouvir o nosso renascer. Também a irmã Sônia Inácio pedindo oração pela família, em especial pelo seu filho, o Samuel, que acompanham também a nossa programação. Daiane Barreto, oração por ela e todos os integrantes da família. Colocamos a solicitação de oração da irmã Sara Souza, que pede pela irmã Emília, que passa por uma luta lá em Felipe Camarão, também acompanhando o nosso programa. Fátima Toscano pedindo oração por todos os seus filhos, Kelvin, Cauã, Noras, netos e também familiares. Chega também o pedido de oração da irmã Fabiana. Ela pede por saúde mental, espiritual e emocional e também por toda a família. A paz do Senhor também, e pedindo oração em favor da irmã Fátima, que ouve o nosso renascer, a nossa amada irmã Bruna, que também acompanha o nosso programa. Deus abençoe a vida de cada um. A nossa amada irmã que está acompanhando o renascer, Carla, Micaele, Marina, Aurélio, Carlos, Lourdes, também todos lá em José Sarney, na zona norte da nossa capital. A irmã Núbia ouve o nosso programa todos os dias e nós ficamos felizes por isso. Deus abençoe, né, a vida de cada um e a vida de todos que ouvem a Nordeste Evangélica pela programação das 24 horas. Irmã Célia, bom dia, irmã Célia, paz do Senhor. Golandim pede oração pela família, por todos os seus vizinhos e todos que fazem parte da congregação do setor 28. Também Alisson Gomes pedindo oração por sua vida. Radialista Alisson Gomes, pela Alisandra, pela pequena Adélia, para que Deus abençoe cada vez mais a sua vida. Ele está lá na Zona Norte de Natal, ovelha do pastor Kleber Mandeira. Assembleia de Deus Gramoré, que também é Nordeste Evangélica. A Rose Santos também pedindo oração por sua vida, por todos os seus familiares. Chega também o pedido, a solicitação da Claudiane. Pede oração por causa da justiça, pela família, pela prima, pelo esposo, que perdeu um filho recente, que Deus chegue confortando os corações de todos que fazem parte da família. Solicitação também da Daiane Barreto, que pede oração, pois fez um procedimento cirúrgico, né? E que Deus possa chegar com saúde. Sheila Maria pedindo oração. Ela é lá de Serra Caiada, ouve o nosso programa, está sempre a ouvir a nossa programação e que Deus abençoe a sua família de forma grandiosa. Marcos Brito, na Cidade de Esperança, pela família, pela Valéria, por todos que acompanham também a nossa programação. E já para finalizar, pedido de oração que chega nesse instante, em favor da nossa amada irmã Júlia. Ela ouve o nosso programa lá em Macaíba, o pastor Moisés e a irmã Marinês e toda a sua família que estão acompanhando a nossa programação. Pastor Samuel.
0: Muito bem, meu caro ouvinte, vamos orar. Vamos apresentar os pedidos de oração que foram feitos a nós nesta manhã. E você que me ouve, vai orar conosco. Ore conosco. Nosso Deus e nosso Pai, te rendemos graças, Senhor, por este dia, pelo que o Senhor já tem feito na nossa vida, e te pedimos, meu Deus, a tua bênção sobre cada um de nós. Pedimos em favor daquele que pediu oração por um problema de saúde, por abertura de porta de emprego, pela vida no lar, pela restauração de casamentos, pelo que o Senhor tem visto na vida daquele que está necessitado de uma porta de emprego. Chega com providência nesta manhã, Senhor, pelos demais pedidos que foram tantos nominados, Senhor, mas o Senhor sabe de todas as coisas. Queremos entregar nas tuas mãos todas essas petições, todas estas orações e outros tantos que não puderam, por uma razão ou outra, acessar os nossos meios de comunicação e fazer o seu pedido ao vivo aqui no programa Renascer. Portanto, meu Deus, nós te pedimos tudo isso, entregamos nas tuas mãos e confiamos que o Senhor é poderoso para fazer muito mais além daquilo que pedimos ou pensamos, pelo poderoso nome de Jesus. Amém. Muito bem, meu caro ouvinte, chegamos ao finalzinho de mais uma edição do seu programa Culto Doméstico no Rádio. Convidamos você a permanecer na audiência da Rádio Nordeste Evangélica FM 92.5, na companhia de Marcílio Dantas, e até o nosso próximo encontro. Que Deus lhe dê um bom dia na presença do Senhor. Forte abraço pastoral a todos, em nome de Jesus. Amém.
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0: Onze horas 38 minutos, 11:38. Aproveitando aqui, mandando abraços para todos que acompanham a nossa programação. E eu quero dizer o seguinte, que você interage conosco, participa com a gente todas as manhãs, inclusive através de áudio pelo 988262255. Tem ouvinte por aqui, irmã Maria Dalvina, bom dia, com muita alegria, paz do Senhor Jesus.
9: A paz do Senhor Jesus, aqui é Maria Dalvina, de Macaíba, da Congregação Amazonas. Eu quero oferecer o hino da sequência para todos os irmãos de Macaíba, da minha Congregação Amazonas, pastor João Maria, sua esposa e todos os irmãos do setor 1. E todos vocês aí, da Missionária no Ar, essa é rádio maravilhosa.
0: Ô, Glória, muito obrigado, irmã Dalvina, Deus te abençoe mais e mais, com mais uma participação. Alô, você, bom dia, paz do Senhor.
10: Olá, meus queridos irmãos em Cristo, a paz do Senhor. Eu sou o cantor Miquéias Cruz e tenho a honra de ser ouvinte da Nordeste Evangélica, a melhor do Rio Grande do Norte, e no programa Renascer. Que Deus abençoe a todos, Jesus ama vocês e Miquéias Cruz também.
0: Deixa eu te falar uma coisa, hein, Miquel? Nós também temos a honra de ter ouvinte como você em nossa audiência todos os dias. Muito obrigado, Miquel. Deus te abençoe, principalmente através desse ministério de louvor que você faz com tanto amor.
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0: E esse louvor a gente manda com muito carinho para todos que participaram do 29º. EJC, Encontro de Jovens com Cristo, lá no Floca, no Mirassol. O Joás Marques manda abraços a todos vocês e dizendo que os ama em Cristo Jesus. 11:40, bom dia, Brasil.

0: 11:47, 11:47. Lembrando que daqui a pouco, ao meio-dia, nós teremos a voz da Assembleia de Deus com os pastores Joaci Varela, pastor Jonas de Paiva Júnior, também pastor Rubem Varela e a participação do presbítero João França dentro da nossa programação pela Nordeste Evangélica. Tá certo? Programa maravilhoso em que você fica por dentro de tudo que acontece na nossa Assembleia de Deus, principalmente. Mas hoje tem aniversariantes. Quem está aniversariando é o pequeno Samuel, 7 aninhos, filho da irmã Andriele e também do Lisnando Botelho, da Congregação Potilândia, setor 40. Então, parabéns em nome de todos que fazem parte da Nordeste Evangélica. Parabéns do Joás Marques para o pequeno Samuel, 7 aninhos. E quem também está aniversariando hoje é o filho do meu querido amigo que acabou de participar com a gente aqui dentro do Renascer, Gesiel Moura, e também a Jucileide Moura, esse casal 20 que nós amamos e queremos bem, que coisa boa. O filho dele é justamente o nosso amado irmão Gesiel Filho, que leva o nome do pai, ó. É chique, né? Parabéns, Gesiel Filho. Uma certa feita encontrei ele num supermercado e me deu aquele abraço. Eu conheço esse garoto. Como é que é, Gesiel?
1: A esposa dele, Sara, aniversariou ontem.
0: Foi mesmo.
1: Sara Moura. E o Gesiel Filho foi do mês de abril, né?
0: Sim.
1: Mas quem aniversariou, que tá de aniversário aqui em casa, foi ontem. É a minha nora, Sara Moura.
0: Tá bom.
1: Mãe do Adriel, né?
0: Ah, então vamos lá. Retificando aqui, Sara Moura, aniversariante do dia, que é a nora, né? Está lá em Neópolis e que é a esposa do Gesiel Filho, tá certo. Foi bom porque a gente falou a data do filho, né?
1: É verdade.
0: A data dele é qual? Você falou?
1: 12 de abril.
0: 12 de abril.
1: Foi a idade de Jesus, já 33 anos.
0: 33 anos, coisa boa. Felicidades aí para os aniversariantes do dia. Deus abençoe cada vez mais a vida de cada um que completa mais anos de vida, e eu costumo dizer que é sempre uma dádiva a gente ter a oportunidade de aniversariar. Não é assim mesmo? Feliz aniversário! E agora vamos trazer o nosso momento reflexivo.

Nós somos limitados, mas a vontade de Deus em nossa vida não é. Um certo dia, Deus usou o profeta Jeremias e ele assim profetizou: porque eu bem sei os pensamentos que penso de vós, diz o Senhor, pensamentos de paz e não de mal, para vos dar o fim que esperais. Jeremias 29:11. A vida nos ensina. E isso é senso comum, que nem tudo acontece do jeito que a gente planejou. Tem sonho que parece se desfazer no meio do caminho. É a porta que se fecha sem explicação. A oração que demora mais do que o esperado. E quando isso acontece, é tão fácil pensar que Deus também desistiu. Mas sabe de uma coisa? O silêncio do céu nunca significa que Deus está ausente, de forma alguma. A limitação faz parte da condição humana. Você não consegue enxergar o amanhã, nem controlar tudo ao seu redor. Tem situação que escapa das suas mãos. Por mais que você se esforce, mas aquilo que está além da sua capacidade continua completamente na mão de Deus. A Bíblia mostra como o Senhor costuma agir. Quando Abraão já não via mais possibilidade, Deus manteve a promessa. Quando José foi vendido como escravo, o plano divino já tinha preparado o palácio real. Quando a cruz parecia o fim da história, ela se tornou o maior símbolo de vitória do cristianismo. O que para a gente parecia derrota era, na verdade, o caminho que Deus escolheu para cumprir os propósitos dele. A palavra nos garante, sabemos que todas as coisas contribuem juntamente para o bem daqueles que amam a Deus, daqueles que são chamados por seu decreto. Romanos 8:28. Assim, você que nos ouve nesse instante, talvez ainda não entenda o que está acontecendo. Está tudo muito confuso. Está tudo muito obscuro. Está no deserto. Olha, a fé não nasce quando temos todas as respostas. A fé cresce justamente quando o coração decide continuar confiando, mesmo sem compreender cada detalhe do caminho. Não desista daquilo que Deus colocou diante de você. Continue orando, perseverando, obedecendo a voz dele, porque o Senhor não é limitado pelos recursos que você tem, nem pelas circunstâncias que estão ao seu redor. Ele é especialista em fazer florescer esperança onde só tem deserto. E quando o propósito dele chega no tempo certo, você vai ver que nenhum obstáculo foi grande o suficiente para impedir a ação daquele que governa todas as coisas. Então segure na mão de Deus. Ele sabe onde está te levando. Nós somos limitados, mas a vontade de Deus em nossa vida não é. O final já está escrito. E ele é bom. Ilimitado. Deus te abençoe.

0: da sua casa, creia nisso. Aleluia. Em nome de Jesus, em nome de Jesus.
1: Com comandos técnicos, Joás Marques, ficamos por aqui, voltando, se Deus quiser, amanhã a partir das 7:10 da manhã. A paz do Senhor a todos. Vem aí nos comandos técnicos o nosso querido ET Eudes Teixeira. Forte abraço e até lá.
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5: 12:03.
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1: Já está o meio-dia e 6 minutos, você está em sintonia com a Rádio Nordeste Evangélica, a partir de agora com o programa A Voz da Assembleia de Deus. 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Enviamos a paz do Senhor para o pastor Martim, também para sua esposa e familiares, genros, filhas e netos que neste horário sempre estão ligados conosco, nos ouvindo. Nós agradecemos de coração a audiência. A você, meu amado irmão, de perto, de longe, você que está no outro estado, no outra capital, como é o caso do nosso amado irmão Nilson, do ar-condicionado, está na ilha de Taparica, lá na Bahia, mas está ligado conosco. Nós agradecemos a audiência. Agradecemos aqui ao nosso amado irmão Diácono Adriano Cândido, ali de Ser Rosado, a irmã Marlon, a irmã Mércia, Arlen, Yuri, Ivanilda, Isabel, Ismael, Robério, Kelly e a irmã Kelly também, que neste horário sempre ligado conosco. Muito obrigado, Deus abençoe. Agradeço também aqui ao meu irmão Geazi Lucas. Geazi Lucas está saindo agora às 13 horas para uma viagem, né? Que coisa boa. Boa viagem, Geazi. E o céu lá não tem uma nuvem, tá azul, tudo azul. Muito bem. Quero agradecer a irmã Nativa. Irmã Nativa, Deus abençoe. Saúde para a senhora, muito obrigado pela audiência. E vamos à frente, louvando e bendizendo o nome de Jesus. Quero agradecer também aqui ao pastor José Arimaldo. Pastor José Arimaldo, pastor, juntamente com sua esposa, está ligado conosco. Muito bem. Pastor Jonas de Paiva já no estúdio, irmã Milda em casa ligada também. Pastor Rubem Varela, irmã Marádia, nos ouvindo, muito obrigado. Irmã Marlúcia, minha esposa. Pastor Abinuan Prachedes, irmã Vilma. Meu pastor João Batista Cardoso, irmã Ana Balbino. Bom, quero logo trazer aqui um agradecimento ao pastor Luiz Pinheiro Neto, lá de Poço Branco. Muita gente nos ouvindo lá em Poço Branco. Glória a Deus por isso. Você, meu amado irmão de Poço Branco, muito obrigado, Deus abençoe. Alguns têm rádio, outros não têm, mas outros têm o telefone, né? O iPhone. E aí, baixando o aplicativo da rádio, estará nos ouvindo. Um abraço para você aí em Poço Branco. Muito bem. Mandorinha, muito obrigado. Esposa do pastor Edmar e também seus familiares neste horário sempre ligados conosco. Pastor Arnon Júnior, irmã Marilene Varela. Deus abençoe, muito obrigado pela audiência. O setor 22, todos sintonizados. Nossa amada irmã Isaías, a sua esposa irmã Raquel, Benício, bom, família toda ligada, Alessandro também e familiares ligados conosco. Pastor Kleber Bandeira, muito obrigado. Pastor Mário Zan, em São Fernando, não esquece, está sempre em sintonia. Quero agradecer também aqui aos amados irmãos de Parnamirim. Falar em Parnamirim, hoje tem o início do congresso. Eita! Congresso de Missões. Daqui a pouco nós vamos estar chamando aí, dando a oportunidade e a chamada do pastor Martim Alves da Silva. Ele vai fazer o convite para todos nós estarmos aqui, estarmos participando desse trabalho, tá bom? Ok, pastor Jonas de Paiva, a paz do Senhor, meu pastor.
2: A paz do Senhor, pastor Joacir.
1: Irmão Nilson, lá na ilha de Taparica, viu?
2: Abençoe Jesus. Rapaz, se você tá aí na ilha de Taparica, tem cuidado na caixa prega. Tem um lugar lá chamado Caixa Prega. É,
1: foi o que ele disse aqui. Desliga o pastor Jonas aí que eu tô aqui na Caixa Prega.
2: Eita, Jesus.
1: Não é nem prego,
2: é? É, não, é prega é mesmo. Prega. É prega, Caixa Prega. Interessante. Um abração, Nilson, pra você, pra sua esposa e pra todos os irmãos que estão junto com você aí neste lugar. Um lugar bonito, a ilha de Itaparica. Eu estive lá uma vez visitando a Bahia, estive naquele lugar. Quero saudar a todos os irmãos que estão ligados conosco, ao nosso querido irmão Eliezer Nunes, que está internado ali no hospital dos pescadores, aguardando, fazendo cateterismo, mas está tomando a medicação, está bem, graças a Deus. Hoje de manhã falamos com ele, enviamos a nossa saudação para ele, para o seu pastor, que esteve também com ele ontem, mandou um vídeo para nós. Nós agradecemos a Deus e pedimos as orações dos irmãos em prol da saúde do nosso querido irmão, que é co-pastor lá na congregação onde ele congrega. Foi co-pastor do irmão Lenilson Augusto, mas depois ele mudou para outra congregação e nós estamos aqui enviando um abraço para ele, para sua esposa e para todos os que estão naquele hospital. Que Deus possa conceder-lhe saúde de um modo coletivo. Também envio um abraço para Nativa, minha querida Nativa, para Júnior, para Kelly, para todos os familiares. Um abraço para a irmã Glória Meira, nossa saudação para ela com a paz do Senhor. Nossa saudação também para a irmã Denise Gado, lá no Trento, na Itália. Nossa saudação à nossa querida irmã, à sua família, a Cezira, sua filha, em Dubai, e a todos os seus familiares. Nossa saudação com a paz do Senhor para estes irmãos em Cristo. E também enviamos um abraço aos nossos missionários, pastor Manuel Martins, sua esposa, e pastor o nosso querido Bruno e sua família, nosso querido Marco Barbosa, lá também na Espanha, e ao pastor Joaci Marcos de Castro Varela.
1: I'm here.
2: Eita, Jesus! Ele tem um irmãozinho lá, um parente próximo lá em Portugal. É Lieber de Castro, né?
1: É.
2: Tem
1: exato.
2: Castro no sangue, né?
1: É.
2: Lieber está ali em Portugal com a sua família, trabalhando para Jesus na missão Elim. E trabalha para Jesus também na África, mandando missionários para a África. Aquela missão Elim é um trabalho de grande importância ali na Europa e um trampolim para levar missionários para os países africanos que necessitam tanto do evangelho. Nós enviamos um abraço aos nossos irmãos lá no Senegal, em outros países ali da Europa, da África, que estão carentes do evangelho de Cristo Jesus, para que o Senhor tenha misericórdia dessa gente e salve muitas almas para o seu reino. E aonde aqui de perto, as cidades circunvizinhas aqui em Natal, do Grande Natal, a nossos irmãos ali de Parnamirim, que muita, muita gente na audiência deste programa, nós saudamos a todos vocês, em nome de Jesus. Pastor Joaci.
1: Muito bem, presbítero França conosco também, a paz do Senhor, França.
3: Na paz de Deus, meu pastor. Quando o senhor falou em inglês que estava aí, eu pensei que o senhor tinha falado em Fai Mirri.
1: Não. Quem é que gosta?
3: É, irmã Nativa gosta de um Fai Mirri, né?
1: Não, mas tem a outra irmãzinha aqui.
3: Sim, é. A irmã Silvia Mello, tem que mandar uma.
1: Silvia Mello, a paz do senhor, irmã Silvia Mello.
3: Speaking the Bible, né? Paz do senhor, pastor Jonas.
2: Paz do senhor, meu querido.
3: Paz do senhor, pastor Rubem Varela, que faz esse programa também. Nosso querido e amado irmão E.T. Eudes Teixeira.
2: Amém.
3: Eu sou JM, né? JMF, João França, João Maria França. Quero deixar uma saudação aí também para o nosso pastor presidente, pastor Martim Alves da Silva, presidente da Igreja Evangélica Assembleia de Deus do Estado do Rio Grande do Norte, e para sua esposa, a irmã Fátima, lembrando também do obreiro aprovado por Deus, Martim Neto.
2: É bênção.
3: Não pode esquecer do obreiro Martim Neto. Uma saudação para todos os amigos do obreiro Martim Neto que estão ouvindo, para quando chegar na escola dizer: eu ouvi a saudação para você, viu, Martim Neto? Então, essa saudação estende para cada amiguinho e coleguinha da escola do obreiro Martim Neto, esticando aqui essa saudação, igual estica uma baladeira, chegando no obreirinho que tem lá em casa, né, João Filho? João
2: é
3: França
2: benção,
3: Filho.
2: É bem.
3: Deve estar se preparando para ir para a escola. Então, quero deixar uma saudação especial para você, rádio ouvinte da Rádio Nordeste Evangélica, 92.5 FM, essa missionária que tem salvado vidas através da exposição da poderosa palavra de Deus. Um combo de saudação para ficar mais rápido e prático, pastor José. Eu costumo dizer assim, de Gênesis a Apocalipse, mas de leste a oeste, de norte a sul, né? Nos distritos e valados, a todos vocês que estão aí ouvindo a Rádio Nordeste Evangélica, deixo minha saudação. Mas eu queria fazer só um ponto aqui, pastor José, para retornar para o senhor. Tem ali o querido e amado irmão Sandro Costa, obreiro ali do pastor Nelson, sexto 13, quer deixar uma saudação. Em especial aqui neste momento, pastor José, eu estava com dois tubarões ali da cidade de Nova Cruz RN. Não é o Jó Gordo e o Jó Mago, não, sabe? É o nosso querido e amado irmão ali, Matias. Então, eu estava ali com ele agora, conversamos bastante. Ele está junto com seu amigo ali, um taxista. E estão, pastor Joaci, ouvindo nesse momento
1: bem
3: a Rádio Nordeste Evangélica. E eu tava querendo saber aqui, pastor José, dois segundozinho, por favor, o nome do motorista, assim, Geraldo, o taxista. Ele veio, o taxista aqui, estava conosco agora, por isso que eu cheguei um pouquinho atrasado, viu? Mas eu retorno pro senhor, agradecido a Deus por essa riquíssima oportunidade.
1: Ok, 12:18, quero agradecer aqui a irmã Márdia, que pede oração ali de Nascidos em Cristo, tá ligada conosco, muito obrigado, irmã Márdia. Também agradecemos aqui ao nosso amado irmão André Lima. André Lima está também sintonizando a rádio. E André pregador também, nos ouvindo. Ao nosso amado irmão Marcos, lá no Natal Shopping, ó, ouvindo o programa. Um abraço, irmão Marcos. Deus abençoe. Deus continue te abençoando. Agradecemos também aqui a irmã Eliane Siriaco. Irmã Eliane, lá do setor 15, lá das Rocas. Ela disse que é ouvinte assídua. Muito obrigado. Deus te abençoe. Deus continue te abençoando maravilhosamente. Muito bem. Irmão Paulo Roberto também está ligado conosco. Enfim, a você de perto de longe. Irmã Zélia também está pedindo oração. Um abraço, irmã Zélia. Deus te abençoe maravilhosamente. Muito bem. Agradecemos aqui a irmã Silvia. A irmã Silvia também.
4: É a Bela.
1: Está também ligado com isso. Que é a irmã Silva Bela, será? É, não, acho que não. Muito bem. Ok. Meus amados, só lembrando a você que hoje é a abertura. Eudes Teixeira. É a abertura do Congresso de Missões, lá em Parnamirim. Certamente o pastor Martim hoje vai estar presente para para trazer a mensagem, para fazer esta abertura muito importante. E você de Parnamirim, já vá se preparando. Você que não é de Parnamirim e vai se dirigir para lá, chegue cedo para poder encontrar lugar, tá bom? Então, em nome de Jesus, aí está. Vamos ouvir a chamada do pastor Martim Alves da Silva, pastor presidente da nossa igreja, conclamando a todos a participar desse trabalho abençoadíssimo.
5: Meus queridos e amados irmãos, liderança da nossa igreja no estado do Norte, pastores, supervisores de campo, pastor de igrejas filiais, obreiros rurais, coordenadores de setor, dirigentes de congregação, diretores de departamentos, membros e congregados da nossa igreja, eu quero nessa oportunidade convidar todos vocês para participarem do 4º Congresso de Missões e Evangelização no estado do Rio Grande do Norte. 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Lá estaremos, neste grande congresso de missões e evangelização, sob o tema Formando Discípulos para Jesus, Evangelizando e Discipulando. Espero que você esteja lá presente e vamos juntos fortalecer o reino de Deus e expandi-lo, não somente dentro do estado do norte, mas fora do nosso estado, através das missões transculturais. Que Deus abençoe a cada um de vocês, em nome de Jesus. Amém.
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1: É Natal, meio-dia e 21 minutos. Nós vamos aproveitar, meu amado irmão Eudes. Vamos louvar a Deus com um hino, né? Hino de número 115, Eu Quero Trabalhar para o Meu Senhor. E logo após, nós estaremos com a pasta comercial, aproveitando a oportunidade.

0: É tempo de buscar ao Senhor. Você que está sem congregar, chegando em Natal ou deseja participar de um culto cristão avivado, será muito bem-vindo. 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
1: É Natal, meio-dia e 28 minutos. 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Bom, ele deve ter estado no programa de Marcílio, mas está aqui também conosco. Meu amado irmão Jaziel, juntamente com sua esposa. Pai do Senhor, rapaz, tudo bem?
2: Meu querido pastor Joaci Varela, é uma satisfação vê-lo novamente, né? Esse sorriso, né? E esse olhar que o senhor tem ao lado aqui do nosso querido pastor Jonas também. E eu fico tão feliz aqui. Estar aqui está no âmbito divino, né?
3: É verdade.
2: Deus está sempre presente no meio do seu povo. E eu que sou ouvinte dessa programação de vocês aqui todos os dias.
3: Glória a Deus, Jesus.
2: No veículo.
3: Glória a Deus.
2: A sonoplastia do nosso amigo Eudes
3: Teixeira.
2: Que na minha retaguarda, minha esposa casada comigo há 34 anos, pela graça de Deus.
1: Amém.
2: Pastor Jalci, uma bênção do Senhor.
1: Amém.
2: Quero parabenizar e dizer para todos vocês que está aqui, está recebendo a bênção de Deus, certamente. Um abraço do comunicador Jeziel Moura. Glória a Deus.
3: Amém.
1: Muito bem, Jeziel. Deus abençoe.
3: Jesus te abençoe.
1: O senhor e sua esposa. E o senhor atua lá na 95,
4: é? É. E quero ver quando é que eu vou receber. Eu vou ter o privilégio de receber.
3: Nos domingos pela manhã, é, Jeziel?
2: É, todos os domingos pela manhã estamos ali corroborando com a obra, né?
3: Amém.
2: Sabendo que aquilo ali é um braço ali da igreja.
3: Amém.
2: Né? E eu gosto verdade. Muito de dizer que não existe concorrência, não existe querer ser o melhor, não.
3: Não.
2: Estamos ali para a glória de Deus,
3: né, pastor? Jesus, sem concorrência.
1: É verdade.
2: Ficar um dia para recebê-lo ali e a gente não recebe com tapete de ouro, que esse negócio é meio mundano. A gente recebe com aquela fileira de anjos mesmo.
3: Com a comunhão.
1: Com a paz.
2: A paz, é verdade.
3: A paz do Senhor.
2: Eu já fico sonhando ali no dia que, olha, a partir de agora, entrando aqui no ar pela 95, pastor Joaci Varela ou pastor Jonas de Paiva Júnior.
3: Obrigado. Vamos lá, Deus quiser.
2: Um programa abençoado.
1: Amém.
2: Pra vocês.
1: Muito obrigado, Deus abençoe, Jaziel.
4: Eu te agradeço, pastor Jonas.
3: Amém.
1: Muito bem, meio-dia e 30. Meus amados irmãos, eu quero só lembrar aqui o 7º Congresso de Oração que estará acontecendo ali no Templo Central, com o tema O Valor da Oração em Todos os Tempos, Efésios, baseado na Carta aos Efésios, capítulo 6, versículo 18. Estará na preleção a irmã Agna Queiroz, da Paraíba, a irmã Lídia Fernandes, da Pernambuco, e também a irmã Adriana Cristiane de Paulo, de Pernambuco. Este congresso, esse 7º congresso de oração, estará acontecendo no dia 31 deste mês. Então, dia 31 e também no dia 1 de agosto estará acontecendo um trabalho ali no Hotel Praia Mar Arena. As amadas irmãs já estão sabendo desse trabalho e o departamento da feminino, departamento feminino, está lembrando aí a campanha de oração pelo congresso. As irmãs estarão orando, buscando a presença de Deus. Já começou desde o dia 15 e vai até o dia 30. Não é todo mundo orando às 22 horas, cada um na sua casa.
3: É verdade.
1: É? Orando, buscando a presença de Deus, fazendo jejum, em nome de Jesus, de 9 às 11. Muito bem. Então, vá orando por este congresso. E irmã Fátima, diretora do departamento feminino, juntamente com a sua equipe, está lembrando, tá bom? Por que que eu estou dando ênfase a esse trabalho? Porque aqui no plano de atividades estava marcado para essa semana, no caso seria dia 24, mas foi mudado, tá certo? Então foi mudado em nome de Jesus para o dia 31. Então, as amadas irmãs, se preocupem com isso para participarem desse trabalho abençoadíssimo. Bom, vamos agora para a Escola Bíblica Dominical. Durante essa semana nós temos cultos hoje lá em Parnamirim, é a abertura, mas tem culto aqui no Templo Central. Na quinta-feira temos culto de ensino da Palavra de Deus. Na sexta-feira nós temos a consagração de 9 às 11. E à noite, o grande culto geral de doutrina. Eu, lá em Ser Rosado, nós estaremos com o nosso amadeão presbítero André Luiz, ministrando a palavra de Deus no Impacto Jovem. Um trabalho que os irmãos da congregação, Vitor, está, ele e sua equipe, preparando. Ele é o coordenador dos jovens ali do setor 7. E começou na segunda, na terça e na quarta. Então hoje, nosso amado irmão presbítero André vai estar ministrando a palavra de Deus lá para os jovens. Muito bem. E no domingo, nós temos a Escola Bíblica Dominical.
3: É verdade.
1: Né, meu pastor? De 9 às 11. Se você não é matriculado ainda, se matricule, faça todo esforço, esteja presente para participar desse trabalho abençoadíssimo. Muito bem. Irmão Edson, de boa saúde, está ligado conosco. E muito bem. Outros irmãos, vamos lá. Escola Bíblica Dominical, Ildes.

Amém, graças a Deus. Estamos ao meio-dia e 35 minutos. Você está convidado para ser um aluno da Escola Bíblica Dominical. Lição 4 será ministrada no próximo domingo, 26 de julho de 2026, tendo como tema o Espírito que nos guia para além das fronteiras. De sorte que as igrejas eram confirmadas na fé e cada dia cresciam em número. Atos 16 e 5, texto áureo da lição. A verdade prática diz: o Espírito Santo não apenas guia o cristão em seus passos, mas também o impede de avançar quando isso não está de acordo com a vontade de Deus. Essa palavra nos mostra que certas ocasiões o Espírito Santo, a gente pensa uma coisa, mas a vontade do Espírito Santo é outra. E vale a pena atendermos ao desígnio do Espírito Santo para fazermos a evangelização ou a expansão do reino de Deus de acordo com aquilo que o Espírito Santo está programando. Afinal, o Espírito Santo é quem nos motiva, nos ensina, nos instrui, nos preenche as nossas dificuldades.

também, é uma região da Ásia Menor, que hoje faz parte da Turquia também. Paulo não pôde entrar lá. Ele queria ir para a Bitínia, é uma região do nordeste, do noroeste da Ásia Menor, também chamada de Anatólia, na moderna Turquia, e na costa do Mar Negro. Mas Paulo recebeu um chamado de Deus especial quando ele foi designado para em Troade. Paulo teve uma visão da parte de Deus. Troade era uma cidade litorânea, essa cidade antigamente chamava-se Troia, e essa cidade foi o ponto de entrada que Deus deu para a segunda viagem missionária de Paulo, e foi lá que o Senhor apareceu a ele em um momento de oração. Ele estava procurando buscar a Deus em oração para receber de Deus o tirocínio para entrar na Europa, e Deus deu-lhe uma visão de um varão macedônio chamando-o, dizer: passa a Macedônia e ajuda-nos. Essa visão se deu na cidade de Troade. Era uma cidade populosa e, como já disse, há um corredor que liga a cidade de Troade à cidade de Troia. Ainda hoje os escombros dessas duas cidades antigas lá da Ásia, elas distam uma da outra mais de 8 quilômetros, mas eram muito percorridas na época do apóstolo Paulo. E lá o apóstolo Paulo iniciou a missão da segunda viagem missionária. Paulo inicia a missão em Filipos, e quando ele chegou em Filipos, não havia sinagoga dos judeus em Filipos. É um detalhe interessante, né, irmãos? Não havia sinagoga. Filipos era uma grande cidade. Aí Paulo procurou um lugar para oração, e ele saiu da cidade e dirigiu-se para a margem do rio que banhava a cidade. E ali na margem do rio, ele encontrou algumas mulheres que eram lá da cidade de Filipos, que habitavam lá na cidade de Filipos, e Paulo não desperdiçou a oportunidade. Ele começou a anunciar o evangelho a aquelas mulheres, e pelo menos uma dessas mulheres, ela teve a compreensão. Ela é apresentada na Bíblia como Lídia, o nome dela era Lídia. Era vendedora de púrpura, ela era originária da cidade de Tiatira, mas morava em Filipos, e ela creu na palavra de Deus. Era comerciante e era uma pessoa que tinha uma situação financeira muito, muito boa, e Paulo foi enviado por Deus e falou do evangelho para Lídia. Ela creu. Interessante, creu ela e sua família. A Bíblia diz que o Senhor abriu o coração de Lídia para crer, para atender a mensagem do apóstolo Paulo, revelando que a conversão de uma pessoa é fruto da graça divina em sua vida. Lídia creu e foi batizada, e com ela também a sua casa. E ela colocou os seus bens a serviço da obra de Deus. Foi na casa de Lídia, irmãos, que surgiu o primeiro núcleo evangelístico da Ásia. Ela hospedou a primeira igreja em sua casa, e toda a sua família creu no evangelho. Ela era uma mulher realmente desprendida e uma pessoa que gostava de servir ao Senhor e de apresentar a sua vida na plenitude de sua existência para servir ao Senhor com alegria. Lá estando em Filipos, ela e Paulo e todos aqueles irmãos sempre tinham um momento de oração.

0: Os missionários, eles sempre procuram estar na presença de Deus. Mas num desses momentos de oração, numa dessas ocasiões, se deparou com Paulo uma jovem escrava. Essa mulher era possessa de um espírito de adivinhação que o comentador aqui chama de pneuma piton, ou seja, essa palavra deu origem a pitonisa, ou seja, pessoa adivinha. E essa prática da adivinhação era condenada pelas escrituras. No livro de Deuteronômio, capítulo 18, versículos do 9 ao 11, diz o seguinte: quando entrares na terra que o Senhor teu Deus te der, não aprenderás a fazer conforme as abominações daquelas nações. Entre ti não se achará quem faça passar o seu filho pelo fogo, ou a sua filha, nem adivinhador, nem prognosticador, nem agoureiro, nem feiticeiro, nem encantador de encantamentos, nem quem consulte espírito adivinhante, que era o caso daquela moça, nem mágico, nem quem consulte os mortos. Livro do Deuteronômio, capítulo 9, capítulo 18, versículos 9 a 11. Paulo ficou enervado com aquela situação. O comentador fala aqui, o pastor Gabi fala que ele ficou perturbado. E quando aquela menina insistia em dizer: estes homens que estão diante de vocês são servos do Deus Altíssimo, Paulo ouviu essa saudação dessa menina e ele começou a sentir-se mal com aquilo, porque ele sabia que aquela menina, o Espírito de Deus lhe mostrou que ela tinha um espírito adivinhante. Era uma mensagem do diabo, portanto. E Paulo não se conformou com aquilo. Cumprindo o que diz Deuteronômio, capítulo 18, 9 a 11, o apóstolo Paulo expulsou o demônio daquela menina. Em nome de Jesus, aquele demônio foi expulso e aquela menina foi liberta. A palavra de Deus diz assim: não recorramos aos médiuns. Eu achei interessante essa Novo Testamento na linguagem de hoje. Não recorramos aos médiuns, nem busque a quem consulta espíritos, pois vocês serão contaminados por eles. Eu sou o Senhor vosso Deus. Deus não aprova este tipo de coisa. Infelizmente, em Israel havia gente dessa natureza, que consultava os mortos, que consultava os adivinhos, que consultava os feiticeiros. Essa prática foi condenada no Antigo Testamento por Deus, não foi invenção humana, foi Deus que disse a Moisés: não deixa. E tem um texto na palavra que era tão severo naquele tempo da lei de Moisés, era tão severo que dizia: a feiticeira vocês não deixem viver. Então, meus irmãos, era um processo. Paulo libertou aquela menina, libertou aquela jovem da escravidão de Satanás, mas os senhores daquela menina, vendo que a esperança de seu lucro estava perdida, prenderam Paulo e Silas e os levaram à praça, na presença dos magistrados. E apresentando aos magistrados, disseram que esses homens, sendo judeus, estão perturbando a cidade. Não era verdade, era uma acusação falsa, expondo costumes que não nos é lícito praticar. Isso não era verdadeiro. Então, meus irmãos, isso custou a Paulo e a Silas serem açoitados na praça, rasgadas as suas vestes, uma série de problemas que amanhã nós continuaremos a falar. Meio-dia 47, pastor Joacir, com você, está aqui o pastor, nosso presbítero Raul, que vai nos entregar a porção da palavra de Deus.
1: Glória a Deus. Aí está o trabalho, a obra de Deus. Paulo pregando a palavra, porque a palavra estava dentro dele.
0: É, né? Verdade.
1: A palavra.
0: É verdade.
1: E quando a gente começa a trabalhar na obra de Deus, sempre se levanta aí o
0: inimigo.
1: O inimigo, né, irmãos? É, para querer atrapalhar.
0: O inimigo, é. O diabo levanta.
1: É verdade, né, pastor.
0: Os inimigos da obra.
1: Exatamente. E até para ver se a obra para, né? Mas é a obra de Deus. Não tem como parar, não. É ir para frente, se envolver mesmo de alma e coração, de, né? Espírito, com todo prazer. E aí, o Espírito de Deus, Deus vai dando as orientações e vai desfazendo, né? Tudo que é de ruim, né?
0: Das artimanhas.
1: É verdade. E Deus vai agindo. Então a gente precisa estar, como eu dizia ontem ali em Poço Branco, cheio da graça de Deus, cheio do Espírito de Deus, para repreender toda ação maligna.
0: Amém.
1: Que vem contra nós, principalmente na obra de Deus. Meio-dia 48, nós estamos aqui com o nosso amado irmão presbítero Raul, nos dando aqui esse suporte na ministração da palavra de Deus. A paz do Senhor.
2: A paz do Senhor, pastor Jossi, pastor Jonas,
0: a paz do Senhor, meu querido.
2: A paz do Senhor, irmão Eudes. A paz do Senhor a todos que estão na audiência da Rádio Nordeste Evangélica, aqui no programa Boas Novas, ou melhor dizendo, A Voz da Assembleia de Deus, anunciando as boas novas de salvação e trazendo as informações a respeito do que está acontecendo na Igreja do Senhor, no Reino de Deus. E nós ficamos felizes por poder participar aqui deste momento. Tem aqui na audiência o nosso irmão João Carlos, pastor ali da congregação de Petrópolis.
0: Sim, senhor.
2: Ele está nos enviando a paz do Senhor. E a irmã Maria Augusta. Maria Augusta tem 98 anos de idade.
0: Mas,
2: ou é 97.
0: Irmão, que maravilha.
2: E ela não desliga o rádio, não. Está escutando a paz do Senhor, irmã Maria Augusta, irmã Edileu, seu irmão João, toda a família que serve ao Senhor na congregação de Petrópolis. Bom, vamos aqui, pastor, meditar na palavra de Deus aqui em João, capítulo de número 19, e vamos ler apenas um versículo, o versículo de número 30. E quando Jesus tomou o vinagre, disse: está consumado, e inclinando a cabeça, entregou o Espírito. Amém. Esse texto, ele é muito impactante, ele é muito forte, porque aqui nos mostra a conclusão de um projeto divino. Porque quando ele disse está consumado, ele está dizendo está feito.
0: É,
2: está consumado. Foi a última palavra que Jesus falou na cruz do Calvário, a última expressão: tetelestai. E ele sabia o que estava falando. Esse termo, na época de Jesus, ali era muito utilizado não só pelos judeus, mas também por todo o Império Romano. Quando alguém concluía uma obra, dizia: foi feito, foi acabado. E aí, aquele que recebia a obra para dar o pronto, dizia: tetelestai. Alguém que estava devendo algo, quando cumpria aquela obrigação, seja pagar, seja a obrigação de fazer, o credor ali falava tetelestai, porque ele dizia: está pago, está feito. Então Jesus, ele está falando exatamente isso, e essa expressão, ela nos causa impacto, porque era o autor da vida que estava ali, era o autor da vida, ele estava morrendo e morreu. E é interessante que Jesus foi o criador de todas as coisas, ele é o sustentador de todas as coisas, e agora ele estava morrendo. Isso, para uma mente natural, isso mexe com a mente, pastor Jonas. Isso não se encaixa. Como assim? Como é que um Deus todo-poderoso, criador de tudo, agora ele está morrendo? Mas ele veio para isso. Havia um propósito, e há um significado muito grande, profundo, inesgotável, para qualquer um que queira se aprofundar neste ato, neste assunto, porque é profundíssimo, não tem como quem alcance o fim. Mas uma coisa é certa, nós sabemos que muita coisa simultaneamente estava acontecendo naquele momento. E Jesus, então, ele não estava sendo uma vítima, ele estava sendo um herói. Isso é muito importante, porque Jesus não estava morrendo ali porque ele foi apanhado, foi capturado, não teve como se esquivar, não teve como se esconder, não teve como vencer. Não, ele estava ali exatamente porque ele se entregou. Ele se entregou. E é bem interessante que quando a gente examina a Bíblia, a gente vê que em várias passagens, pastor Joacy, tentaram matar Jesus.
1: Verdade.
2: Teve uma vez que ele estava lá na cidade que ele cresceu, Nazaré, e ele começou a pregar, e aí os homens da cidade o levaram uma parte bem alta lá de um penhasco e queriam jogar ele de cima para baixo. E ali, a Bíblia diz aqui que ele passou no meio deles porque ainda não era chegado o seu tempo. Perceba então que os homens queriam matar Jesus, mas... E ele sabia que ia morrer. Ele queria morrer porque era o propósito. Porém, parece assim uma coisa que não se encaixa. Se o diabo queria matar Jesus e Jesus tinha que morrer, então o diabo estava a propósito, a serviço de Deus? Uma pergunta, né, pastor Jonas? Porque a gente vê as pessoas querendo matar Jesus. Os judeus, quando Jesus ressuscitou a Lázaro, queria, diz aqui em João que não queriam só matar Jesus, mas se matar Lázaro também.
0: Lázaro também.
2: Porque Lázaro estava testificando de um negócio extraordinário, depois de 4 dias sepultado, não é nem de morto, não.
0: É verdade.
2: Aí eu acredito que ele tinha pelo menos mais um dia de morto. Por quê? É 4 dias depois de sepultado. Quando a pessoa morria, não era assim, morreu agora, vamos ali, corre ali para enterrar. Não, não era assim, não. Às vezes passava algum tempo, como hoje a gente faz, né?
0: Os preparativos, né, irmão?
2: É, os preparativos.
0: Todo tempo
2: houve, exatamente.
0: Preparativo para o sepultamento, né?
2: Exatamente. E como a humanidade logo cedo descobriu que o corpo sem vida, ele aguenta algumas horas antes de causar incômodo, então ali os preparativos, tudo. Então, Lázaro estava há 4 dias, a Bíblia revela, sepultado, né? 4 dias sepultado. Então, vamos colocar mais um dia aí de morto? Então, 5 dias morto. O que é um corpo humano? O que é um pedaço, né, um ser vivo depois de 5 dias morto? Se não tiver lá com o embalsamado, vira pó, vira... Enfim, mas Jesus ressuscitou o homem. Então veja que os homens queriam matar Jesus, isso é um fato. Então o diabo incitava os homens a matar Jesus, mas Jesus disse, eu vou morrer. Então o diabo está a serviço de Deus? De forma alguma. O negócio é que Jesus tinha dia, hora e local exato e o modo exato de morrer. Não era de qualquer jeito. Os homens queriam matar Jesus jogando Jesus de cima para baixo de um penhasco, queriam matar Jesus apedrejando, mas não era assim que ele morrer. Ele disse logo no início do seu ministério, quando ele falou com Nicodemos, que era necessário ser levantado, assim como Moisés tinha erguido a serpente no deserto, assim importava que o filho do homem fosse levantado também. E ele estava mostrando ali o tipo de morte, então ele já sabia qual tipo de morte ele iria enfrentar, o modo como ele iria morrer. Então o diabo não estava a serviço de Deus, de forma alguma. O diabo queria ter o comando sobre a vida de Jesus. Tanto é que quando Jesus foi pendurado na cruz, o que, que o diabo incitou os homens? Desce daí, incitou o filho de Deus, desce daí. Incitou os ladrões que estavam ali sendo executados, os homens que estavam embaixo olhando aquele espetáculo. E exatamente, o diabo não queria que Jesus morresse daquele jeito, porque o diabo queria, na realidade, ter o domínio sobre a vida de Jesus. Era o sonho dele. Não foi essa a proposta que ele fez quando tentou Jesus? Se prostrado me adorares, darei todos esses reinos da terra a você, darei tudo a você, eu te prometo. Veja, ele estava disposto a entregar todo o reino da terra, porque o mundo já é um maligno,
0: é verdade,
2: só para que Jesus adorasse ele prostrado, para que Jesus se submetesse ao diabo. Mas Jesus não se submetia ao diabo, ele estava ali fazendo a vontade de Deus, porque era um exemplo para nós. Nós não somos servos do diabo, nós somos servos de Deus.
0: Amém.
2: Ou somos servos do diabo ou somos servos de Deus. Ninguém pode ficar dizendo assim, eu não sou servo de ninguém. É, servo, ou é servo do diabo e é escravizado, ou é servo de Deus e é abençoado, livre. É livre. É porque o jugo do Senhor é suave, o fardo dele é leve. Então Jesus, ele entregou-se ali. Quando foram capturar Jesus, ele pergunta, se antecipa aos discípulos, pergunta: a quem buscais? A Jesus Nazareno. E ele disse: sou eu. Os soldados caíram
0: prostrados.
2: Mostrando ali que ele é que estava no comando da situação. Ele disse, não saberias tu que eu poderia orar ao Pai agora e mandar 12 legiões de anjos? Um anjo matou 185 mil e ia exterminar a raça humana todinha.
0: É verdade.
2: Então veja que Jesus estava sempre no comando, no controle. Ele sabia o que estava fazendo. Então, esse versículo aqui, versículo 30 do capítulo 19, não mostra um Jesus coitado. Jesus nunca foi coitado. Ele não é coitado. Jesus mostra aqui um vencedor. Amém. Encarou a morte, encarou aquele suplício, encarou aquela dificuldade, doeu, sofreu, é verdade, não foi um fingimento, não foi um faz de conta, mas ele estava ali porque queria, porque ele tinha um propósito de na sua morte realizar muitas coisas para em prol da humanidade, porque como já falamos aqui, na cruz ali, aquela morte significa muita coisa: cumprimento da justiça de Deus, a justificação do ser humano que crê em Jesus, não é pouca coisa, né? A demonstração do amor de Deus para com o ser humano, perdão dos pecados, ressurreição e vivificação do ser humano que estava morto, e paz. Veja, estou elencando aqui alguma, eu botei 7 características aqui, 7 coisas que estavam acontecendo ali naquele momento, mas ainda são inesgotáveis. Se o pastor Joaci e o pastor João me deram a oportunidade em outro momento, a gente vai falar, porque agora é a hora disso para a gente parar. Mas Jesus é um herói, Jesus é o nosso herói, Jesus é o nosso modelo. Ele foi até o fim para me salvar, para me dar a vida e dar a vida a todos aqueles que creiam no seu sacrifício, no que foi feito ali na Cruz do Calvário. Muito obrigado, pastores.
1: Amém. Amém. Glória a Deus. Depois nós vamos continuar nesse assunto muito importante, né?
0: É verdade.
1: A cruz. O resultado. Muito bem. Meus amados irmãos, meio-dia e 59 minutos, vai chegar aí 13, fechou? 13 horas. Mas eu tenho uma palavra aqui do nosso amado irmão, pastor Albérico, do Departamento de Missões, não é? Vamos lá.
3: A paz do Senhor, querido pastor Jonas de Paiva Júnior, pastor Joaci Varela, demais companheiros que estão auxiliando na apresentação do programa A Voz da Assembleia de Deus. Quero neste momento me congratular convosco pela alegria que temos de hoje. Nós temos a abertura do 4º Congresso Estadual de Missões, que está sendo conduzido pelo nosso pastor presidente, pastor Martim Alves da Silva, que é o presidente da nossa IEADERNE e da nossa SEMADERNE. Uma vez que é um evento estadual, estamos contando com a presença de representações do Estado, tanto dos campos eclesiásticos, supervisores de campos, pastores, que vários já confirmaram a presença, quanto de pastores das igrejas filiais, das cidades, distritos, assentamentos, sítios, onde temos filiais, e também outras igrejas que também são correlacionadas como filiais da nossa convenção. Meus amados irmãos, é com alegria que lhes informo que o evento ele é gratuito, mas é importante fazer a inscrição. Nós estamos incentivando que procurem os grupos oficiais de WhatsApp das igrejas, das congregações também, igrejas no interior e as congregações na capital, grupos de áreas, grupos de setores, que temos divulgado as informações do link de acesso para a inscrição. Tá certo? Contamos com a participação dos irmãos, reforçando que os horários são os mesmos. A partir de hoje à noite, abertura, estará o pastor Edivaldo Filho, amanhã o pastor Jairo Cailo, sexta-feira e sábado à noite o pastor Éder Toledo, e o horário é 19 horas, tá certo? Contamos com a presença dos irmãos. Na sexta-feira que vem teremos uma participação especial da área 2 de Natal, com a presença do pastor Eliezer de Souza e todos os pastores coordenadores de setor da área 2, um grande coral da área 2, ali especialmente de Parque dos Eucaliptos, uma participação maciça da área 2. alguns ônibus vão se deslocar, alguns carros também. E pedimos a todos os irmãos que

0: pretendem ir, estar presente, que façam suas inscrições, tá certo? Quarto Congresso Estadual de Evangelização e Missões, da IADERN e SEMADERN, e também o tema que quero destacar é Formando Discípulos para Jesus, Evangelizando e Discipulando, baseado em Mateus, capítulo 28, do 18 ao 20. Também nós teremos aqui o terceiro impacto da nossa conferência missionária lá em Parnamirim. De 22 a 25 de julho, contamos com a sua presença. Obrigado a todos, que Deus os abençoe grandemente.
1: Muito bem, obrigado, Pastor Alberto. Nós vamos agora agradecer a Deus, orando com o nosso amado irmão João França. Vamos lá.
2: Pai Santo querido, muito obrigado, Senhor, por esta riquíssima oportunidade de estarmos aqui em tua casa, Rádio Nordeste Evangélico 92.5. Te agradecendo por quantas coisas o Senhor tem feito por nós, mesmo sabendo que não somos merecedor, nem digno de tanta honra que o Senhor tem nos concedido, de saúde, de quantas coisas o Senhor tem nos proporcionado, mesmo não tendo nenhum merecimento, mas pela tua graça, Senhor, é que somos salvos.
3: É verdade,
2: mediante a
3: Jesus.
2: fé no teu filho amado Jesus Cristo. E nós te louvamos pela vida de cada servo teu, Rádio Ouvinte, da Rádio Nordeste Evangélica. Nós te agradecemos desde já e para todo sempre. Amém.
1: Amém. A bênção, pastor.
3: Amém. A graça de nosso Senhor e Salvador Jesus Cristo, o amor de Deus, o nosso eterno Pai, a comunhão e as consolações do Espírito Santo sejam com todos os nossos radio-ouvintes, em nome de Jesus. Amém.
1: Não desligue o seu rádio, porque vê o programa aí, A Voz da Mulher Evangélica, na 92.5, tá bom? Até
3: Amém.
1: Amanhã,
2: se Deus quiser.
1: É verdade. Deus, um abraço.
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5: Boa tarde, começando juntos mais um bloco de notícias na 92 FM. Definidas as regras para o trabalho em feriados no comércio brasileiro. As normas foram estabelecidas após um acordo entre representantes de trabalhadores e empregadores com o Ministério do Trabalho e Emprego. O funcionamento do comércio vai depender de autorização prévia em convenção coletiva, que deve ser negociada entre os sindicatos das duas partes, ou seja, a decisão unilateral do empregador não será suficiente para a abertura das lojas nos feriados, mas essa exigência não vale para atividades que já possuem autorização permanente para funcionar nessas datas, como padarias, farmácias, floriculturas, barbearias e salões de beleza, postos de combustível, hotéis, restaurantes e feiras livres. Para o Ministério, o acordo reforça que a negociação coletiva é o ponto de equilíbrio entre os interesses de empregadores e trabalhadores. As chuvas no Rio Grande do Norte devem continuar ao longo dos próximos dias, porém, com menor intensidade, segundo a Inpárni. O órgão monitora as condições atmosféricas e oceânicas que influenciam a formação das precipitações no estado. O principal fator responsável pelas chuvas é o aquecimento das águas do Oceano Atlântico Sul nas proximidades da costa do Rio Grande do Norte. O fenômeno intensifica a evaporação, aumenta a disponibilidade de umidade e, associada aos ventos predominantes de sudeste, favorece a formação de nuvens carregadas sobre a faixa litorânea. Uma atuação mais intensa da alta pressão subtropical do Atlântico Sul também contribui para o fortalecimento desses ventos, mantendo condições favoráveis à ocorrência de pancadas de chuva. Segundo a previsão meteorológica, as precipitações deverão continuar nos próximos dias, porém com volumes inferiores aos registrados nas últimas horas. A expectativa é de predominância de céu parcialmente a totalmente nublado, com pancadas de chuva concentradas durante a madrugada e nas primeiras horas da manhã, período em que o contraste térmico favorece a formação das instabilidades atmosféricas. No interior do estado também há ocorrência de chuvas, porém de maneira mais isolada e com menores acumulados. As precipitações mais expressivas permanecem concentradas na faixa litorânea, onde as condições oceânicas exercem maior influência sobre o clima. A previsão para todos os municípios potiguares pode ser acompanhada no site meteorologia.imparne.rn.gov.br. Repito, meteorologia.imparne.rn.gov.br. Sandra Cerqueira na edição e apresentação, com informações do Ministério do Trabalho e Emprego e da Imparne. Voltaremos às 14 horas com mais notícias.
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7: 13 horas e 9 minutos.
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Boa tarde, queridos irmãos, ouvintes da Nordeste Evangélica, a paz do Senhor a todos, a paz do Senhor, irmã Fátima. Estamos aqui mais uma vez na apresentação do programa Voz da Mulher Evangélica, que vai ao ar toda quarta-feira, das 13 às 14 horas. E quero deixar já para você, querido ouvinte, um versículo na palavra de Deus que se encontra no livro de Hebreus, capítulo 11, o verso primeiro, que diz: ora, a fé é o firme fundamento das coisas que se esperam e a prova das que se não veem. Exercer a fé é confiar em Deus, mesmo sem entender os planos dele para nós, mesmo quando não vemos de imediato. Temos como exemplo Abraão. Ele obedeceu a Deus mesmo sem saber para onde ia. Também, para exercer a nossa fé, podemos exercer através da oração. Ela nos ajuda a crer em Jesus e que Ele é todo poderoso para nos ajudar e também nos abençoar, dando aquilo que necessitamos, né? No Evangelho de Marcos, no capítulo 11, no verso 24, nos diz o seguinte: por isso vos digo que tudo que pedirdes orando, crendo que o recebereis e o tê-lo-eis. E outro exemplo de fé é a mulher do fluxo de sangue. Jesus disse: filha, a tua fé te curou. Que possamos nesta tarde, através deste programa, através das irmãs que por aqui passam, ter a nossa fé acrescida no Senhor e receber dele tudo aquilo que precisamos. Continue conosco, ouvindo um belo louvor de nossa harpa cristã, de número 105, Gloriosa Esperança, na voz do coral Som e Louvores.

0: Nos trazendo a reflexão da tarde, a nossa querida e amada irmã Fátima Araújo, diretora-geral do DEFAD, Departamento Feminino da Assembleia de Deus no estado do Rio Grande do Norte.
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3: A paz do Senhor, queridos ouvintes da Rádio Nordeste Evangélica, com muita alegria estamos aqui nesta tarde para mais uma reflexão no programa A Voz da Mulher Evangélica. A paz do Senhor, irmã Eva. Vamos então para a nossa reflexão de hoje, que tem por título Uma Fé que Nunca Desiste. E se baseia no versículo que nos diz assim: ó mulher, grande é a tua fé, faça-se contigo como queres. E desde aquele momento sua filha ficou sã. Mateus capítulo 15, versículo 28. Jesus caminhava pelas terras de Tiro e Sidom quando uma mulher aflita com sua filha endemoniada foi ao seu encontro e clamou por compaixão. Jesus ficou em silêncio e os discípulos de Jesus, perturbados com a abordagem da mulher, rogaram a Jesus que a despedisse. A mulher, longe de desistir de sua causa, continuou clamando por misericórdia. Jesus rompeu o silêncio e disse que não era bom tomar o pão dos filhos e lançá-lo aos cachorrinhos. A mulher humildemente adorou a Jesus e disse que se contentava com as migalhas que caíam da mesa. Jesus então se voltou para a mulher e exaltou a sua fé, dizendo: ó mulher, grande é a tua fé. Faça-se contigo como queres. E desde aquele momento sua filha ficou sã. Destacamos algumas lições. Primeira, a identificação dessa mulher com o drama de sua filha. Ela não roga misericórdia para a filha, mas diz: tem compaixão de mim. A dor de sua filha era a sua dor. Segunda, a insistência dessa mulher é a outra lição que tiramos desse texto. Ela não ficou desanimada com o silêncio de Jesus, nem com a hostilidade de seus discípulos. Quando Jesus disse que primeiro tinha que dar pão aos filhos, ela disse que se contentava com as migalhas. Terceira lição: a vitória dessa mulher. Jesus atendeu ao seu pedido, curou sua filha e exaltou sua fé. Nunca desista de ver um milagre de Deus em sua vida. Que Deus nos abençoe, que tenhamos uma fé em Jesus Cristo que não desiste. Deus abençoe a todos os nossos ouvintes. Em nome de Jesus. Amém.

0: Testemunhando sobre sua profissão e fé, temos conosco a querida irmã Rosa Simone. Ela serve ao Senhor fazendo parte do DEFAB na Igreja Apolo de Candelária.
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2: Tarde, queridas irmãs, a paz do Senhor, todos os ouvintes da Rádio Nordeste, né? É um prazer estar aqui, é uma alegria participar do programa Voz da Mulher Evangélica. Quero agradecer a Deus pelo convite, a irmã Eva também, né? E compartilhar um pouquinho daquilo que Deus tem feito na minha vida, unir duas áreas que para mim são bem importantes e que não podem ser separadas, que é a minha fé e a minha profissão. A gente vive um tempo em que muitas pessoas acreditam que a fé deve ser restrita à igreja, né? Que não precisa viver a fé na sua plenitude, ou que o ambiente de trabalho não é um lugar para produzir frutos, né? Como diz a Bíblia, mas só para produzir resultados. Eu não penso assim. Eu aprendi que quando Cristo governa nosso coração, Ele também governa a maneira como trabalhamos, como tratamos as pessoas e como cumprimos o propósito que Ele nos confiou aqui na Terra. Quando a irmã Eva me convidou para falar nesse quadro Mulher Cristã, Sua Fé e Profissão, meu coração foi imediatamente para o lugar onde Deus me plantou. Porque assim, Rafa, tanto tempo eu tô lá que Deus me plantou mesmo, já criei raízes. É uma loja de aluguel de vestidos de noiva, noivos e debutantes. Muitas pessoas olham, né, pra loja, pro comércio em si, e enxergam apenas uma loja de vestido. Que na realidade, assim, humanamente falando, não é só uma loja de vestido. Mas eu enxergo muito além disso, eu enxergo um lugar onde Deus me deu o privilégio de cuidar de pessoas. Que é realmente isso que eu faço. Eu costumo dizer que nós não alugamos apenas vestidos, nós acolhemos sonhos. Por mais que eu não realize sonho, né, nós partilhamos os momentos, a caminhada, a trajetória para que esse sonho se realize. E é muito importante nós entendermos que nós fazemos parte disso e isso é um privilégio. Todos os dias, entre mulheres lá na loja, vivemos os momentos mais importantes das suas vidas. Elas sonharam durante anos com o casamento. Algumas desde crianças. Outras passaram por muitas lutas até chegar ao altar. Se eu fosse contar as histórias, minha gente, e quando elas sentam na minha frente, eu entendo que Deus está me dando uma responsabilidade muito maior do que ajudá-las a escolher um vestido bonito. Não é só um vestido. Eu tenho diante de mim uma mulher, uma moça, sabe? Às vezes que se priva de tantos prazeres do mundo e que estão ali honrando a Deus através das suas vidas, das suas atitudes, e que elas são também filhas de Deus como eu. Uma mulher que traz expectativas, medos, ansiedade e muitas vezes histórias que ninguém conhece, né? Às vezes até um consultório, eu fico, sou uma terapeuta, uma amiga, uma conselheira, um ouvinte, às vezes é só isso mesmo. E é justamente aí que entra a minha fé, porque eu não consigo separar quem eu sou daquilo que eu faço. Eu não sou cristã apenas quando estou na igreja, eu sou cristã dentro da empresa, durante o atendimento, uma reunião com a equipe e em cada conversa que eu tenho com a cliente. A Bíblia nos ensina que foi o próprio Deus que instituiu o casamento. E isso para mim é muito importante. Né? Eu trabalho com casamentos, trabalho com sonhos. E isso está totalmente impresso no meu coração como a verdade de Deus. Antes de existir qualquer tradição, qualquer cerimônia, qualquer festa, Deus já havia criado o casamento como um projeto do seu coração. E todo mundo sabe disso. Então quando o noivo entra lá na loja, eu não vejo apenas uma cerimônia sendo organizada, sabe? Não é só contrato, não é só papel, não é só dinheiro, sabe? Não é só fogos, não é só sobre isso. Eu vejo uma aliança que eu oro para que seja construída sobre Cristo, que é a rocha. E isso muda completamente a forma como eu trabalho. Existe um versículo que me acompanha todos os dias e eu levo isso para a vida mesmo, né? Para todos os meus tipos de relacionamento. Provérbios 18 diz que a morte e a vida estão no poder da língua, por isso eu tenho muito cuidado com aquilo que eu falo. As pessoas podem esquecer os vestidos que experimentam, podem esquecer o café que tomaram e o cappuccino lá da loja, é uma delícia, mas dificilmente esquecem a palavra dita na hora certa. Então eu procuro usar palavras que tragam paz mesmo, sabe? Palavras que tragam esperança, palavras que fortalecem, porque nunca sabemos a batalha que alguém enfrentou antes de chegar até nós. Eu sempre digo que às vezes a gente não vê, sabe, como a pessoa amanheceu, não vê como foi a noite, não vê os contextos familiares. E essa pessoa chega na nossa frente com tudo isso, carregada de tudo isso, né? E a sensibilidade que nós devemos ter é enorme. Às vezes ela chega sorrindo, mas o coração está aflito. Gente, isso é uma experiência, assim, marcante. Ela se preocupa com a saúde da família. Uma vez eu tive uma noiva, uma experiência, alguns dois, três anos atrás, uma noiva que veio provar o vestido de noiva na semana do casamento, uma semana antes do casamento. E ela chegou muito aflita. Era uma médica e ela vinha de um plantão e ela chegou muito aflita. E eu disse, o que foi que aconteceu? Essa ave está vindo de um plantão. E como foi o plantão? Ela disse, ah, meu sogro está internado na UTI. Aí é muito difícil para mim ver naquela situação tudo. E eles vão fazer o seguinte, vai para casa, toma um banho, toma um café e durma. Quando você acordar, você volta para privar seu vestido, porque senão tá bem. E assim ela fez e foi uma bênção. O senhor dela recebeu alta, Deus teve misericórdia. E eles casaram. Eu fiz uma oração por ela naquele dia. E quando foi um dia, eu estava muito doente. E quando eu cheguei no pronto-socorro, a médica era ela. Ela disse, assim como você cuidou de mim naquele dia, Rosa, eu vou cuidar de você hoje. E assim, realmente ela cuidou muito bem de mim. Então, às vezes, nós precisamos entender que o propósito da nossa vida não é só num altar, não é só num púlpito. Eu posso falar de Jesus, sim, através das minhas palavras, através da oração, através do cuidado, através do amor. Às vezes, nós pensamos que nossa profissão é muito simples, mas todas nós temos um altar diante de nós. O nosso trabalho é um altar, um campo missionário. É uma porta aberta para falarmos sobre o reino de Deus. E é isso que eu quero trazer para você hoje, minha irmã. Não importa a sua profissão, sua fé precisa ser exercida, porque tem pessoas que estão esperando sua ajuda, seu sorriso, seu abraço, sua palavra, sua oração, sabe? Às vezes nós não temos o que fazer, mas nós podemos orar. Às vezes nós não temos o que dizer, mas podemos falar que Deus cuida, que Deus trata, que Deus tem coisas melhores, que Deus é o que está conosco. Então, assim, exerça a sua fé junto com sua profissão. Glorifique o Senhor em tudo aquilo que você faz. E isso eu tenho tentado viver isso aqui. Todos os dias pela manhã nós fazemos um devocional, nós apresentamos nossas clientes, nossas noivas, nossos noivos, nossas vidas, nossos familiares. Todos os dias, religiosamente, fazemos o devocional aqui na loja. E Deus tem nos abençoado. Então, assim, exerça a sua fé, independente da sua profissão, e glorifique o Senhor em tudo aquilo que você fizer. Porque o nome do Senhor precisa ser exaltado na minha vida e na sua. Irmã Eva, um beijo, muito obrigada. Deus abençoe a cada irmã.
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1: Fazendo a leitura bíblica, temos conosco a querida irmã Josélia Santos. Ela serve ao Senhor, fazendo parte do DEFAD no Templo Central e é a segunda secretária do DEFAD geral.
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2: Saúdo a todos os ouvintes do programa Voz da Mulher Evangélica com a paz do Senhor e convido a todos para juntos abrirmos nossas Bíblias no livro de Mateus, capítulo 8, a partir do versículo 5, que tem como epígrafe o centurião de Cafarnaum, que diz assim: E entrando Jesus em Cafarnaum, chegou junto dele um centurião, rogando-lhe e dizendo: Senhor, o meu criado jaz em casa, paralítico e violentamente atormentado. E Jesus lhe disse: Eu irei e lhe darei saúde. E o centurião, respondendo, disse: Senhor, não sou digno de que entres debaixo do meu telhado, mas dize somente uma palavra e o meu criado sarará. Pois também eu sou homem sob autoridade e tenho soldados às minhas ordens. E digo a este: vai, e ele vai. E a outro: vem, e ele vem. E ao meu criado: faze isto, e ele o faz. E maravilhou-se Jesus ouvindo isso e disse aos que o seguiam: Em verdade vos digo que nem mesmo em Israel encontrei tanta fé. Mas eu vos digo que muitos virão do Oriente e do Ocidente e assentar-se-ão à mesa com Abraão e Isaac e Jacó no reino dos céus. E os filhos do reino serão lançados nas trevas exteriores. Ali haverá pranto e ranger de dentes. Então disse Jesus ao centurião: Vai, e como crestes te será feito. E naquela mesma hora o seu criado sarou. Aleluia. Vamos orar agradecendo a Deus por esta rica palavra. Oremos. Senhor nosso Deus, nosso Pai Celestial, eu te louvo, eu te agradeço por tua bondade, por tua misericórdia e pela grande oportunidade, Senhor, de neste momento estar meditando aqui na tua palavra, lendo, Senhor, estes ensinos, Senhor, que tu deixastes para nós e este grande exemplo deste homem, Senhor, que teve esta fé, Senhor, ao ponto de Jesus se admirar com o tamanho da fé que ele tinha. Deus, nos ajuda a também, Senhor, agradar a ti, Senhor, com a nossa fé, para que possamos crer em ti, não duvidar e saber que tu estás conosco para fazer coisas grandiosas em nossas vidas. Eu te agradeço por tudo, Senhor, e te peço que tu continues conosco, em nome do teu filho amado. Amém.
1: Dando seguimento à campanha de oração que é feita toda quarta-feira aqui neste programa, teremos nesta tarde a querida irmã Priscila Sena. Ela serve ao Senhor, fazendo parte do DEFAD no Templo Central.
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3: A paz do

tem cuidado de cada familiar nosso. Ó Deus, porque o Senhor cuida de cada detalhe, cada necessidade na nossa vida. Porque o Senhor se importa com cada detalhe que nós nos preocupamos, que nós ficamos, Senhor, pensativos, que nós entregamos nas Tuas mãos. Ó Deus, te pedimos que o Senhor abençoe cada irmã que acompanha o DEFAD, Senhor, cada irmã que está intercedendo, participando destas campanhas todos os meses, mulheres intercessoras, Senhor. Continua, Senhor, dando vitória a cada irmã. Continua, Senhor, despertando-nos para que este trabalho permaneça, Senhor. Sempre ter servas Tuas orando, tapando as brechas, Senhor. Ó Deus, te buscando, porque isso é vital, Senhor, para que nós estejamos, Senhor, fortalecidas em Ti. Senhor, te apresentamos a Tua santa e amada igreja, pedimos, Senhor, as Tuas bênçãos derramadas sobre a Tua igreja, pedimos Teus livramentos, Senhor, sobre a Tua igreja que sofre perseguições, que passa por dificuldades, Senhor. Ó Deus, não só a igreja local, mas a igreja, Senhor, em cada canto desta terra, onde há um servo Teu, Senhor, te servindo, passando, Senhor, por dificuldades, ajuda, sustenta, Deus, livra do mal, livra dos perseguidores, sustenta, Senhor, a liderança da Tua igreja, Senhor, cada pastor e suas famílias, cada líder, Senhor, que tem responsabilidade na Tua obra, que se dedica, que se empenha, livra das perseguições, das dificuldades, mune, Senhor, a cada um deles com Teu Espírito, fortalece mentalmente, dá saúde física, Senhor, aos Teus servos, dá, Senhor, sabedoria, a sabedoria dada por Ti, Senhor, para fazer a Tua obra com diligência, com estratégias, Senhor, dadas por Ti. Ó Senhor, livra do mal tudo aquilo que se levante contra a Tua igreja, contra o trabalho do Teu povo, Senhor, que seja desfeito e que caia por terra no nome do Senhor Jesus. Te apresentamos, Senhor, a nossa nação. Entregamos, Senhor, todas as necessidades da nossa nação nas Tuas mãos. É um momento extremamente delicado, onde a nossa nação passa, Senhor, enfrenta no governo, Senhor, mas confiamos que o Senhor está no controle de tudo, que o Senhor cuida da nossa nação, que o Senhor cuida daquele que será eleito para conduzir o governo da nossa nação. Ó Senhor, desfaz toda a corrupção, desfaz todo o mal, desfaz, Senhor, todo o laço maligno contra o Brasil. Ó Senhor, tem misericórdia do Brasil. Te pedimos pelas nossas crianças, pela nossa juventude, pelos nossos idosos, que o Senhor guarde cada um, Senhor. Ó Deus, guarda as nossas crianças, tanto mal rodeando. Ó Deus, na educação também, Senhor, faz cair por terra tantas ideologias, tantos ensinos, tantas coisas, Senhor, terríveis, malignas, coisas erradas, sendo ensinadas como coisas certas, como coisas normais, que não são, que são aberrações, que são contrárias àquilo que os pais ensinam, que a Tua palavra ensina. Ó Deus, tem misericórdia. Senhor, te pedimos pelos enfermos, que o Senhor estenda as Tuas mãos poderosas, que o Senhor visite cada um que está enfermo, que está enfrentando algum problema na saúde, alguma necessidade especial que o Senhor conhece. Nós não sabemos, mas o Senhor conhece cada um, o Senhor sabe o que cada um está necessitando. Vai visitando, o Senhor, vai passando o Teu bálsamo, aleluia, cura, Senhor. Resolve aquilo que nós não podemos, Senhor. Entregamos nas Tuas mãos todas as nossas dificuldades, todas as nossas impossibilidades. Tu és o Deus do impossível. Para o Senhor não há dificuldade. Para o Senhor não há aquilo que não possa ser resolvido. Nós clamamos a Ti.

Corremos a ti, porque só temos a ti. Tu és o nosso refúgio, tu és o nosso socorro, tu és a nossa fortaleza, Senhor. Aleluia, tu és aquele que nós podemos, a quem nós podemos recorrer. Somente o Senhor. Em ti, Senhor, está a nossa confiança, a nossa esperança. Ó Deus, nos ajuda a estar, Senhor, despertados para orar, para te buscar todos os dias. Estarmos vigilantes. Ó Senhor, nós pedimos perdão pelas nossas falhas, pelas nossas fraquezas, as muitas falhas, os erros que cometemos todos os dias devido às nossas fraquezas humanas. Senhor, nos perdoa. Perdoa, Senhor, cada um de nós. Ó Deus, abençoa a Israel. Guarda, Senhor, Israel. Ó Senhor, leva paz a Israel e a todas as nações que estão passando por momentos difíceis, que estão, Senhor, enfrentando guerras, conflitos, Senhor. Ó Deus, onde está acontecendo tanto mal e tanta destruição, tem misericórdia e chega com a tua paz, porque há coisas que só o Senhor pode resolver. Tu és o príncipe da paz. Ó Senhor, tu és aquele que a nossa esperança está firmada, em quem a nossa esperança está firmada. Ó Deus, sustenta a cada servo teu neste dia. Aquele que está fraquinho, Senhor, aquele que está com o coração pesado, com o coração entristecido, aquele que está ansioso, que está deprimido, ó Senhor, traz o alívio. Visita, Senhor, essa pessoa, acalma o seu coração, acalma a sua mente. Ó Deus, liberta todos os que estão encarcerados espiritualmente, também visita aqueles que estão nas prisões, Senhor, que haja salvação no meio, Senhor, dos prisioneiros, que vidas sejam transformadas, restauradas. Ó Deus, liberta as mentes oprimidas, o corpo que está, Senhor, preso a vícios. Ó Senhor, só tu podes libertar. Ó Senhor, pedimos todas essas bênçãos, entregamos, Senhor, aos teus pés, porque somos dependentes de ti, confiamos em ti, sabemos que o Senhor ouve a oração do teu povo. Ó Deus, e já te agradecemos, no nome do Senhor Jesus.

0: Ministrando a poderosa palavra de Deus, temos conosco a querida irmã Eliana Soares. Ela serve ao Senhor fazendo parte do DEFAD no Templo Central.
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2: A paz do Senhor, irmã Eva, apresentadora desse programa. A paz do Senhor para a nossa querida irmã Fátima, diretora do Departamento Feminino das Assembleias de Deus aqui no Rio Grande do Norte. A todas as irmãs que compõem esse departamento feminino, tanto no interior do estado, quanto aqui na capital, e os demais ouvintes, as demais mulheres também, que ainda não tiveram o encontro pessoal com o Senhor Jesus Cristo. Uma abençoada tarde para todas nós. Vamos refletir um pouco na palavra de Deus. Na carta do apóstolo Paulo aos Romanos, no capítulo 8 e o versículo 1, que diz assim: portanto, agora nenhuma condenação há para os que estão em Cristo Jesus, que não andam segundo a carne, mas segundo o Espírito. Que palavra libertadora! Essa palavra traz conforto, segurança, liberdade e gratidão para aqueles que estão em Cristo Jesus, e também esperança para aqueles que ainda não tiveram seu encontro pessoal com Cristo. Agora, portanto, nenhuma condenação há para os que estão em Cristo Jesus, que não andam segundo a carne, mas segundo o Espírito. Imaginem uma pessoa sendo julgada em um tribunal. Todas as provas mostram que ela é culpada. A sentença é inevitável, condenação. Mas no momento em que o juiz vai bater o martelo, alguém entra e diz: eu assumo a culpa, pago a pena e tomo o lugar dela. Esse alguém é Cristo Jesus. Agora a pessoa que estava para ser condenada é declarada livre, porque a condenação caiu sobre o outro. Assim acontece conosco. A condenação que era certa foi anulada, porque Jesus tomou o nosso lugar na cruz. Agora pense também o seguinte: se alguém com uma dívida tão grande que nunca poderia pagar, o banco já preparava a cobrança judicial e a perda de todos os bens. De repente, chega a notícia: alguém pagou toda a sua dívida. Você não deve mais nada. O pecado é assim. É uma dívida impagável diante de Deus. Mas em Cristo, o escrito de dívida foi cancelado. Por isso, não há mais condenação para os que estão nele. Nele quem? Em Cristo. Quando nós lemos as escrituras na carta do apóstolo Paulo aos Colossenses, no capítulo 2, o versículo 14, diz o seguinte: havendo riscado a cédula que era contrária a nós nas suas ordenanças, a qual de alguma maneira nos era contrária, e atirou no meio de nós, cravando-a na cruz. Jesus despojou, veja, os poderes espirituais e as autoridades malignas, expondo-os e triunfando sobre eles na cruz, mostrando que o pecado e a morte não tinham mais domínio sobre os crentes, sobre aqueles que creem em Cristo como o único e suficiente Salvador. Veja, nós lemos o capítulo 8 e o versículo 1, mas no capítulo 7, o capítulo anterior, termina com Paulo descrevendo uma luta interior do ser humano contra o pecado. Ele diz no versículo 24, ou seja, capítulo 7, versículo 24 de Romanos, ele diz assim: miserável homem que sou, quem me livrará do corpo desta morte? Ele faz uma pergunta no versículo 24, mas no 25, logo em seguida, Paulo dá graças a Deus. Ele diz: graças a Deus por Jesus Cristo nosso Senhor. Aleluia! Paulo reconhece, sim, que Jesus Cristo é Ele quem nos livra da condenação. Então, no capítulo 8, ele começa o clímax. Ele diz: em Cristo não há condenação. Então, ele abre um dos capítulos mais consoladores da Bíblia, sim. Veja que coisa linda, que consolo. Portanto, agora nenhuma condenação há para os que estão em Cristo Jesus, aleluia, que não anda segundo a carne, mas segundo o Espírito. É o clímax da justificação pela fé. Veja que o versículo fala de um tempo, ou seja, agora, indica o tempo presente da salvação, tempo presente da salvação, em contraste com o passado da escravidão ao pecado e à lei. Agora aponta uma nova realidade em Cristo. Sim, há possibilidade de sermos novas criaturas, construirmos uma nova história, independente do que vivemos no passado, do que cometemos no passado. A palavra de Deus em 2 Coríntios, capítulo 5 e 7, também nos mostra essa realidade possível em Cristo Jesus. Diz assim: assim que, se alguém está em Cristo, nova criatura é. As coisas velhas já passaram e eis que tudo se fez novo. Que maravilha poder começar uma nova vida, uma nova história. Aleluia. E o versículo continua: nenhuma condenação há. Ou seja, não significa apenas uma simples acusação, mas aqui está falando, no original, de uma sentença condenatória. Ou seja, em Cristo não há sentença de culpa diante de Deus. Quando estamos em Cristo Jesus, a sentença condenatória diante de Deus da nossa culpa, ela é absolvida. Glória a Deus. Mas para quem? Para os que estão em Cristo Jesus. Aqui está a chave. A chave do versículo, o segredo dessa condenação, dessa absolvição da condenação, que não há mais condenação. Aqui está o segredo: é a união com Cristo. É a base de nova identidade. E não é mérito humano, não, de forma nenhuma, mas é uma posição espiritual. E não é meritória. Quando a gente lê a carta de Paulo aos Efésios, no capítulo 8, versículo... capítulo 2, versículo 8 e 9, diz assim: porque pela graça sois salvos por meio da fé. Isto não vem de vós, é dom de Deus, ou seja, é dádiva, é presente. Não vem das obras, para que ninguém se glorie. Então, não é uma questão, não é uma questão meritória, não. Os méritos é totalmente de Cristo Jesus. Ele pagou o preço por nós. Aleluia. Então, você, mulher cristã, mulher, Jesus te libertou toda a culpa do passado. Muitas mulheres ainda carregam culpas antigas, fica lembrando de erros que cometeu no passado, decisões que não deram certo, se lamenta, palavras ditas que feriram alguém. Em Cristo, nós não precisamos viver presas ao passado. Por quê? Porque Ele perdoa, Ele cura, Ele restaura. Aleluia. Mulher, não se culpe por aquilo que Cristo já apagou. Aquilo que Cristo já pagou e apagou. Sim, Ele perdoa. Não se condene mais, porque Ele já te perdoou. Se você crer nele, Ele já te perdoou. E o passado ficou para trás. A carta aos Hebreus, no capítulo 10, versículo 17, Deus diz assim: e jamais me lembrarei dos seus pecados e das suas iniquidades. Isaías 43, 25 vai dizer: eu mesmo sou o que apago as tuas transgressões por amor de mim, e dos teus pecados me não lembro. Aleluia! Se você está perturbada, se Satanás tem trabalhado, afetado tua mente, trazendo à memória acusações, saiba que se você está em Cristo Jesus, o teu passado, aleluia, ele não lembra mais. As tuas iniquidades, teus pecados, foi levado em Cristo Jesus na cruz do Calvário. Então, este versículo de Romanos 8:1, ele traz segurança para nós. Segurança contra as acusações. As mulheres, às vezes, a própria sociedade cobra a perfeição da mulher. Mulher como mãe, esposa, filha, profissional e até como cristã você é cobrada. O inimigo também acusa: ah, você não é boa, você não é boa o suficiente, você falhou demais. Porque, ó, o inimigo é especialista. Ele vai lá no baú antigo, porque ele é acusador, a Bíblia diz. E ele traz coisas do passado para acusar. Mas a palavra de Deus diz assim: aleluia, não há condenação para os que estão em Cristo Jesus. Então, você não é definida pelos rótulos do mundo, mas se você está em Cristo Jesus, você é definida pela graça de Deus. Viver sem condenação não é licença para pecar, não se trata disso. Nós somos chamados para uma vida no Espírito, porque o versículo continua: em Cristo não andamos mais segundo a carne, não andamos no pecado. Nós somos chamados para uma vida no Espírito. Por isso que o versículo diz: não há nenhuma condenação para os que estão em Cristo Jesus, que não andam segundo a carne, mas segundo o Espírito. Estar livre da condenação não é viver sem responsabilidade, mas é uma vida de obediência, uma vida pautada em Cristo Jesus. É viver com alegria e gratidão, sendo conduzida pelo Espírito Santo, guiada pelo Espírito Santo. Uma vida segundo o Espírito é ser guiada pelo Espírito Santo de Deus, sendo luz, luz na família, luz na igreja, luz na sociedade. Aleluia! Mulher, você é chamada para viver em liberdade como filha amada, não como escrava do medo, não como escrava do pecado. Mulher, em Cristo você não é mais acusada, você é perdoada. Não é condenada, você é amada.

não é derrotada, você é vitoriosa. Portanto, agora nenhuma condenação há para os que estão em Cristo Jesus, que não anda segundo a carne, mas segundo o Espírito. Então essa palavra, sim, ela traz libertação, ela traz segurança e ela traz esperança. Querida amiga, você que está nos ouvindo, você está em Cristo? Somente quem está unida, unido a Ele pode dizer: nenhuma condenação há para mim. Porque em Cristo o passado é perdoado, o presente é renovado e o futuro é garantido. Se você não sente ainda essa união com Cristo, Ele deseja que você tome uma posição. Aceite, sim, aceite o pagamento que Ele fez por você. Ele pagou a sua dívida diante de Deus. O que resta é você aceitar. Sim, o sacrifício de Jesus na cruz é a única oferta que Deus aceita para perdão das nossas dívidas. Ele já pagou o alto preço. Agora, a nossa decisão é aceitar. Em Cristo, a sentença que pesava contra nós foi anulada. Onde havia condenação, agora a vida, a paz e a esperança em Cristo Jesus. Que Deus os abençoe e que você que ainda não teve esse encontro pessoal com Cristo, não rejeite o presente mais precioso que Deus enviou à humanidade, Jesus Cristo, porque nele nenhuma condenação há para os que estão em Cristo Jesus, que não anda segundo a carne, mas andam segundo o Espírito. Que Deus os abençoe.

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1: As irmãs que fazem aniversário esta semana são as seguintes irmãs. No domingo, dia 19, temos a irmã Alôncia, que faz parte do canto de Miriam, a irmã Tereza Neuma, a irmã Nilza de Amarante 1, a irmã Salvelina Bertoldo, e a irmã Evarista Rúbia. Esta é a que está sempre com vocês, toda quarta-feira, na apresentação do programa. Bem conhecida de todos pela irmã Eva Barreto. Na segunda-feira, dia 20, a irmã Noilde Diniz, de Candelária, a irmã Valdete, também de Candelária, e a irmã Adriana Batista, também de Candelária, a irmã Luciene Alves, a irmã Vitória Alcântara, a irmã Luzane França, de Bahia Formosa, e a irmã Cláudia Alves, de Serra Caiada. Terça-feira, dia 21, a irmã Sandra Estevão, de Candelária, a irmã Eliene Oliveira, a irmã Elilde Inácio, a irmã Eliete Melo de Assu. Hoje, quarta-feira, dia 22, a irmã Damaris Braga e a irmã Lucilene Câmara. Quinta-feira, dia 23, a irmã Socorro Medeiros, a irmã Vânia Cristina e a irmã Ilana Castro, de Candelária. Sexta-feira, dia 24, a irmã Esther Ramos, a irmã Marli, a irmã Mari Grace, a irmã Lucineide Alexandre, de Bahia Formosa. E sábado, dia 25, a irmã Ângela Maria, de Bahia Formosa. Para a meditação de todas vocês que fazem aniversário esta semana, das que estão na audiência do programa, que também estão louvando a Deus por mais um ano de vida, quero deixar para a meditação de vocês o versículo que se encontra no livro do profeta Jeremias, no capítulo 29, e o verso 11, que diz: porque eu sei os planos que tenho para vocês, diz o Senhor. São planos de bem e não de mal, para lhes dar o futuro pelo qual anseiam. Em nome da irmã Fátima e do programa Voz da Mulher Evangélica, parabenizamos a todas vocês. Esta semana teremos Congresso Feminino, cujo tema é Jesus, Rei dos Reis, Senhor dos Senhores. O texto base se encontra em 1 Timóteo, capítulo 6 e o verso 15. Teremos nos seguintes setores. No setor de número 12, Igreja Apolo de Amarante 1, que tem como coordenadora do DEFAB a querida irmã Ana Balbino. Na ministração da Palavra de Deus, serão as seguintes irmãs. No dia 25 de julho, a irmã Etânia Simões. No dia 26, a irmã Jaqueline Fernandes. E no louvor, a cantora Eliane Oliveira. E no dia 27, na ministração, na segunda-feira, no encerramento, na ministração, a missionária irmã Jaqueline Dias. No setor de número 32, Igreja Apolo, Santa Catarina, que tem como coordenadora a querida irmã Auxiliadora Lima, conhecida por nós por Dodora, estará acontecendo nos dias 25, 26 e 27. No dia 25, na ministração da Palavra de Deus, será a irmã Jaqueline Dias. No domingo, dia 26, a irmã Jéssica Sayonara. E na segunda-feira, no encerramento, no dia 27, a irmã Jaqueline Fernandes. E no louvor, a cantora Eliane Oliveira. No setor de número 38, Igreja Apolo de Bela Vista, que tem como coordenadora do DEFAB a querida irmã Graça Luna, estará acontecendo nos dias 23, 25 e 26 de julho. No dia 23, na abertura, na quinta-feira, a ministração da Palavra de Deus será a irmã Carla Luciana. No dia 25, no sábado, a ministração estará com a irmã Marilene Araújo. E no dia 26, no domingo, no encerramento, a ministração será com a irmã Débora Rocha. Agradecidos a Deus por mais esta tarde especial. Agradecemos também aqui as irmãs que por aqui passaram na participação deste programa, a querida irmã Fátima, nossa diretora-geral do DEFAB, por todo o apoio dado a nós, e aos irmãos que fazem a Nordeste Evangélica. A você, querido ouvinte, que está sempre conosco, ouvindo este programa, participando, interagindo e recebendo de Deus. Já os convido a estar orando comigo, agradecendo a Deus por mais este programa.
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1: Querido e amado Pai, quero te agradecer por mais uma vez entrar em oração em tua presença e te louvar, Senhor. Te louvar pelo dia de hoje, pela paz, pela alegria, pela tua presença em nossa vida, Senhor. Te agradecer por este programa, pela vida da irmã Fátima, do pastor Martinho, nosso pastor presidente. Te agradecer, Senhor, por tudo que tens feito para com todos nós, pela tua bênção derramada sem medidas na vida de cada um. Te agradecer por cada ouvinte, Senhor, que está ligado neste momento na Nordeste Evangélica, ouvindo a tua voz através destas irmãs amadas que te servem com alegria. E eu te apresento nesta tarde mais uma vez em oração todos aqueles que estão precisando de ti, Senhor, que estão precisando de um milagre, estão precisando de cura divina, de libertação, estão precisando de portas de emprego, Senhor, estão precisando, Senhor, ó Deus, que tu chegues com misericórdia, com a tua providência divina na vida de cada um. Deus maravilhoso, também eu te entrego, Senhor, nesta tarde, aqueles que ainda não te conhecem como Salvador, aqueles que ainda, Senhor, não te aceitaram como Salvador, Senhor. E nós queremos, Senhor, que tu chegues, dando a oportunidade, Senhor, a estas pessoas, de ouvir o teu evangelho de poder, que restaura, que cura, que liberta, que salva o mais vil pecador. Para que estas pessoas possam, Senhor, fazer parte do teu reino e estar juntas conosco em comunhão, Senhor, e esperando o dia da tua vinda gloriosa. Obrigada, meu Deus, por mais esta oportunidade. É o que eu te peço as bênçãos e desde já te agradeço na pessoa bendita de Jesus. Amém. A paz do Senhor e até a próxima quarta-feira, se Deus nos permitir.
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2: A hora que você esperava, na 92 FM está no ar mais uma edição do Nordeste Evangélica Informa. Trabalhadores com saldo em contas do FGTS devem receber até 31 de agosto uma parcela do lucro obtido pelo fundo no ano passado. A proposta, que será analisada pelo Conselho Curador do FGTS na próxima terça-feira, prevê a distribuição de 13,04 bilhões de reais entre cerca de 138,2 milhões de cotistas. Se aprovada, a medida permitirá que a Caixa Econômica Federal deposite automaticamente os valores nas contas vinculadas ao FGTS. Não será necessário fazer nenhuma solicitação para receber o crédito. O pagamento contemplará trabalhadores que possuíam saldo em contas ativas ou inativas em 31 de dezembro de 2025. O valor a ser recebido varia conforme o montante existente em cada conta naquela data, o que significa que não haverá um valor fixo para todos os beneficiários. A distribuição prevista corresponde a 89% do lucro registrado pelo FGTS em 2025, estimado em cerca de 14,6 bilhões, conforme a Caixa Econômica Federal. O preço das frutas caiu no mês de junho no atacado, segundo o balanço da CEAGESP, a Central de Abastecimento de São Paulo, que trabalha com a compra e a venda de mercadorias de todo o país. Indica que houve uma queda de 0,51% na média. De um lado, itens como mamão, havaí, melancia e laranja-lima ficaram entre 15 e 31% mais baratos. De outro, fecharam o mês mais caros produtos como banana, maçã, pitaia, acerola e manga tomi. E a cotação da laranja no campo tem variado de acordo com os tipos de mercadoria e de comprador. Com a demanda acima da oferta, a fruta para a indústria ficou mais cara. Até agora, em julho, de acordo com o CPEA, vendida R$ 31,00 a caixa, enquanto que a laranja de mesa é vendida R$ 33,00, valor, porém, que representa uma queda em torno de 4%. Nesse caso, a proximidade da safra, portanto, de aumento da oferta, é um dos motivos que força as cotações para baixo. Edição e apresentação de Sandra Cerqueira, com informações da Caixa Econômica Federal e da CEAGESP. Contamos com a sua audiência às 15 horas.
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4: 14:22.
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1: Boa tarde para você, são 2:28 em Natal, estamos iniciando mais um Feliz com Jesus nessa tarde maravilhosa, abençoada, tarde de quarta-feira, meio de semana, hoje dia 22 de julho do ano 2026. Este é o dia que o Senhor fez e presenteou a cada um de nós, né? Presenteou a você, a mim, a todos. Com esse dia todo especial, então sorria para a vida, adore a Deus. Vamos na certeza de que maior é aquele que está conosco do que o que está no mundo. Vamos adorando a Deus em mais um Feliz com Jesus que está apenas começando aqui na sua. Eu sou Gerson Câmara, ao meu lado está o Eudes Teixeira, produção musical do Evaristo Filho, toda a equipe da Nordeste Evangélica aqui prontinha. Levando até você o melhor. Sandra Cerqueira, né? De hora em hora aqui, nos trazendo informações importantes nas edições do Nordeste Informa. Tudo isso e muito mais no programa que está apenas começando nesta quarta-feira, meio de semana. Tarde abençoada, tarde ensolarada. Tava com saudade do sol? Ele surgiu, ele apareceu, que maravilha. Mas que venha também a chuva, né? Porque chuva é bênção para o homem do campo, trabalhador rural, com certeza é bênção para todos nós, né? Graças a Deus por tudo. Quer chova, quer faça sol, que o nome do Senhor seja glorificado através da minha e da sua vida também. Mais uma tarde abençoada, maravilhosa. E claro, contando com a sua participação pelo nosso WhatsApp 988-26-2255, que está à sua inteira disposição, 988-26-2255. Você acompanha também a nossa programação no site da Nordeste Evangélica, no nosso portal na internet, não é? nordesteevangelica.com.br. Lá também você pode baixar o aplicativo da nossa emissora no seu smartphone, no seu celular. Fica aí a dica para você acompanhar toda a nossa programação durante 24 horas por dia. 12:31 na capital potiguar, vamos iniciando bem, parabenizando a você que hoje está aniversariando, ficando aí mais experiente, completando mais um ano de vida, né? Graças a Deus. Parabéns, felicidades, saúde, paz, alegria. É o que nós desejamos a você nesse dia tão especial. Dia de celebração, dia de comemoração, dia de adoração, dia do seu aniversário. Vamos cantar? Vamos louvar a Deus em gratidão por tudo. Adore ao Senhor na beleza da sua santidade. Aumente o volume do rádio e cante louvores a Deus.

Agora 2:41 na capital do Rio Grande do Norte. Boa tarde para você que ligadinho está na nossa programação. Hoje, quarta-feira, tarde abençoada, feliz com Jesus. Amanhã, quinta-feira, gente, quinta-feira amanhã, círculo de oração no Templo Central no Alecrim, tão somente lá, tá? Pela manhã, consagração, à tarde, círculo de oração. Você é convidado a participar. Vai ser momentos, assim, muito especiais, né? Momentos de orações específicas, momento da palavra de Deus, momento de você também contar aquilo que Deus tem feito em sua vida, as bênçãos que Deus tem realizado em tua vida. Tenho certeza vai ser um momento todo especial. Círculo de oração no Templo Central. Aproveite e ore também pela igreja e pela nação, as suas orações. É um tema da campanha nacional de oração em todo o país, né, em todo o Brasil, nas Assembleias de Deus aqui no nosso país, na nossa cidade, no nosso estado, enfim. Fica a dica para você, orando ao Senhor, apresente essas duas causas. E eu lembro também que será abertura logo mais à noite do evento ali em Parnamirim, o DEPEM, né, o Departamento de Evangelismo e Missões, continua com inscrições abertas gratuitamente para o 4º Congresso Estadual de Evangelização e Missões da Assembleia de Deus aqui no Rio Grande do Norte e o 3º Impacto Missionário de Parnamirim. Então, esse evento terá abertura logo mais às 19 horas no Templo Sede da Assembleia de Deus em Parnamirim, na Rua Comandante Petit, 905, bem no centro da cidade, né? Fácil demais de achar, tá? E você é convidado a participar no bairro de Boa Esperança. Então, fica ali o Templo da Assembleia de Deus em Parnamirim. E hoje a abertura oficial, tá? No Templo Sede. Então, fica um convite feito para você participar desse momento todo especial. Você acompanha também todos os domingos nas nossas congregações a EBD, Escola Bíblica Dominical. Escola Bíblica Dominical no templo mais próximo da sua casa, tem uma EBD. Estaremos estudando a lição de número 4 na sala dos adultos, o Espírito que nos guia para além das fronteiras. O Espírito que nos guia para além das fronteiras. Então, fica o convite feito, vá.

leve sua família, participe desse momento todo especial de aprendizado. Nada melhor que aprendermos, né? E acerca da palavra de Deus, da Bíblia Sagrada, é algo especial. Então, fica o convite para você participar da EBD. Muito bem, vamos louvar a Deus, vamos cantar louvores ao Senhor. Daqui a pouquinho a gente volta com mais informações sobre a abertura do evento que estará acontecendo, realizado pelo DEPEN, o Departamento de Evangelismo e Missões, que é o 4º Congresso Estadual de Evangelismo e Missões da Assembleia de Deus, e o 3º Impacto Missionário de Parnamirim. Logo mais a gente traz mais informações aqui no programa.

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1: Agora 12h53 em Natal, agora vamos falar sobre energia elétrica. Antes de trazer aí a notícia do direito do consumidor, deixa eu falar para você de energia elétrica. 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

0: embora, minha gente. Olha, o cartão de crédito, os empréstimos financeiros e o crediário são os principais vilões, viu, Eudes, da inadimplência e da restrição ao crédito aqui no Brasil. Vou repetir, o cartão de crédito, os empréstimos financeiros e o crediário. Pois é. É o que mostra uma nova pesquisa realizada pela CNLD e pelo SPC Serasa, que aponta que o uso dessas linhas de crédito deixou de ser apenas conveniência e passou a funcionar como complemento da renda de orçamentos familiares sufocados. O cartão de crédito lidera o ranking dos negativados. Atualmente, 42% das pendências que resultam na anotação do nome do consumidor no cadastro de inadimplentes são no cartão de crédito, percentual que é 18 pontos superior ao registrado em 2025. Já os empréstimos em bancos e financeiras somam 26% das pendências e o crediário 23%. Está quase empate aí, hein? E o levantamento também apontou que os inadimplentes priorizam o pagamento de serviços essenciais, como água, luz, telefone e internet, cujos atrasos raramente passam de 5 meses devido ao risco iminente de suspensão do fornecimento. Em contrapartida, as obrigações que não geram sanções imediatas na rotina da casa, como mensalidades escolares, parcelas e financiamento estudantil, impostos e outros cartões ficam abertos aí por mais tempo, com atraso médio que já superam 1 ano e dificultam aí a renegociação em curto prazo. Então, a gente traz essa informação aqui no quadro Direito do Consumidor para você hoje, quarta-feira, 22 de julho.
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0: 2:57 em Natal, 2:57. 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Vamos cantar? É isso? Vamos com Sandra? Sandra Cerqueira tá chegando agora, rapaz. Tá na hora da notícia, tá na hora da informação? Vamos com ela em mais uma edição do Nordeste Informa, a gente volta já.
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3: É muito bom ter você na sintonia da 92 FM. Chegamos com mais notícias para atualizar você. Quem ainda não se vacinou contra o papilomavírus humano HPV tem até 31 de dezembro para atualizar a caderneta de vacinação. A indicação é para jovens e adolescentes de 15 a 19 anos que ainda não receberam a dose da vacina, que é de graça. As famílias devem consultar a caderneta de vacinação ou o aplicativo Meu SUS Digital para conferir se a dose foi registrada. Em caso negativo, basta procurar uma unidade básica de saúde ou outro ponto de vacinação do SUS. O HPV é a infecção sexualmente transmissível mais comum no mundo. São mais de 200 tipos do vírus que atingem a pele e as mucosas. Uma das consequências da doença são feridas e câncer, como colo do útero, boca e orofaringe. A vacina quadrivalente, oferecida pelo SUS, protege contra 4 tipos da doença. A vacinação de rotina é indicada em dose única para adolescentes de 9 a 14 anos. Apesar dos preços terem estacionado nos últimos dias, em algumas praças a cotação do ovo nas granjas segue em tendência de queda. No polo produtor de Bastos, interior de São Paulo, por exemplo, a caixa de 30 dúzias do branco é vendida a R$ 128,00 e a do vermelho a R$ 141,00. No geral, a oferta é maior que a demanda. Um dos motivos é a redução do consumo de ovo, já esperada, no período de férias escolares. Os números são do CPEA, o Centro de Estudos Avançados em Economia Aplicada da USP. O centro é a principal referência no Brasil para análise de dados, custos de produção e cálculo do produto interno bruto do agronegócio. Sandra Cerqueira, na edição e apresentação, com informações do Ministério da Saúde e do CPEA. Retornaremos às 16 horas com mais informações para você.
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5: 15:03.
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0: 3h19 na capital do Potiguar, 3h19 em Natal. Boa tarde para você, ligadinho com a gente, em casa, no carro, no trabalho. Vamos lá, quadro Você Sabia de hoje, a gente traz a seguinte informação. São Gonçalo do Amarante recebe a carreta da saúde da mulher, olha que legal. Será instalada no Parque das Fontes, Paulo Emídio de Medeiros. Parque das Fontes, lá na entrada de São Gonçalo, né? Iniciará os atendimentos na próxima sexta-feira, nesta sexta-feira, dia 24 de julho. Lembrando que a unidade móvel atenderá mulheres dos municípios que integram a terceira e a sétima região de saúde aqui do Rio Grande do Norte, beneficiando uma população de 31 municípios com a ampliação do acesso a serviços especializados do Sistema Único de Saúde, o SUS. A estrutura funcionará de segunda a sexta-feira, das 7h às 5h, aos sábados, das 8h ao meio-dia, oferecendo mamografias, ultrassonografia pélvica, ultrassonografia transvaginal, ultrassonografia de mama, biópsias, contribuindo assim para o diagnóstico precoce e a prevenção de doenças que acometem a saúde da mulher. Serão contemplados os municípios da terceira região de saúde, são eles Afonso Bezerra, Alto do Rodrigues, Angicos, Bento Fernandes, Caiçara do Norte, Caiçara do Rio do Vento, Ceará Mirim, Fernando Pedrosa, Galinhos, Guamaré, Ipanguaçu, Itajá, João Câmara, Jandaíra, Lages, Macau, Macharanguape, Parazinho, Pedra Grande, Pedro Avelino, Poço Branco, Riacho da Cruz, Rio do Fogo, São Bento do Norte, São Miguel do Gostoso e Touros, além dos municípios da sétima região de saúde, são eles Extremóis, Macaíba, Natal, Parnamirim e São Gonçalo do Amarante. Lembrando que o acesso aos atendimentos será realizado por meio de agendamento nas secretarias municipais de saúde dos municípios participantes, garantindo a organização da demanda e o encaminhamento das pacientes. Legal. Então fica aí a dica para você no quadro Você Sabia de Hoje?
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0: Vamos aqui seguindo nessa tarde, abraçando a você que nos abraça com a sua audiência e participação. Rosineide, boa tarde, Rosineide, seja bem-vinda, paz do Senhor, Deus abençoe. Ela pede para ouvir, meu Deus é grande, grande, meu Deus é grande, né? Não sei quem canta, mas você sabe, eu com certeza me ajuda aí. Fátima Toscano, boa tarde para você, adorando a Deus conosco, não é? Muito obrigado pelo carinho, pela sintonia, pela participação. Deus abençoe. Ela oferece o próximo louvor para a meditação da irmã Selma, dirigente do Círculo de Oração da Assembleia de Deus, Nova Descoberta 2, para a irmã Maria de Jesus e todas as irmãs dirigentes dos Círculos de Oração. Amém. Graças a Deus. Quem está feliz com Jesus também é o Rosinaldo. Boa tarde, Rosinaldo. Enviando um alô para todos da Assembleia de Deus de Nova Cidade, setor 5. Pede para ouvir com Bruna Carla, advogado fiel. Alan Pereira, boa tarde para você também, meu irmão. Que a paz do Senhor esteja contigo. Também conosco Maria Dalvina. Boa tarde, Maria Dalvina. Paz do Senhor. Ouço já o teu áudio, tá, minha irmã? Um abração aqui especial para Amâncio. Boa tarde, Amâncio. A paz do Senhor para você e toda a sua casa. Ele está em Lagoa Nova ouvindo a gente. Coisa boa, viu? Adriano lá em Pernambuco, boa tarde Adriano, 28 graus em Toritama, que coisa boa, tempo bom, não é? Tempo bom, clima bem ameno aí, temperatura amena, isso é boa, bom demais. Zélia, boa tarde para você também, a paz do Senhor Jesus, seja contigo, graça imperial. A Zilma, onde tá a Zilma, hein? Zilma, onde está você? Boa tarde, a paz do Senhor, pois é. Maria Gorgoni, boa tarde, a paz do Senhor Jesus, esteja contigo, minha irmã. Que Deus abençoe a sua vida, a sua família. Vamos louvar a Deus, vamos adorar o Senhor. A gente volta já. Música.

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1: Pois é, minha gente, são 3:45 na capital potiguar, chegando Meio Ambiente. A última reunião técnica de monitoramento climático realizado pelo Ministério do Meio Ambiente e Mudança do Clima apresentou as projeções mais recentes para o fenômeno El Niño. O cenário prevê redução das chuvas em parte das regiões norte e centro-oeste, temperaturas acima da média em grande parte do Brasil e o aumento do risco de incêndios florestais, especialmente na Amazônia, no Cerrado e na Caatinga. O fenômeno tem alta probabilidade de atingir intensidade forte ou muito forte entre agosto e dezembro. A reunião realizada na última quinta-feira reuniu especialistas de instituições federais e centros de pesquisa para atualizar as previsões meteorológicas. E as projeções feitas por eles também indicam um aumento do perigo de incêndios florestais entre agosto e outubro. Já para a região sul, a previsão é de chuva acima da média e as temperaturas deverão permanecer também acima da média em grande parte do território nacional durante o trimestre de agosto a outubro, agosto, setembro e outubro. As informações são do Ministério do Meio Ambiente e Mudança do Clima.
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1: Vamos seguindo, abraçando a você que está ligadinho em 92.5 Rádio Nordeste Evangélica. Um abraço aqui para o Paulo Roberto. Boa tarde, Paulo. Boa tarde também para Elígio e a irmã Cleonice na audiência da Rádio Nordeste, diretamente ali de Cobé, distrito de Veracruz. Obrigado aí pelo carinho de vocês. Silvia Melo, boa tarde, a paz do Senhor, tá ouvindo a gente, adorando a Deus conosco, um prazer, viu? Edson e Neide, lá em Lagoa de Onça, município de Boa Saúde, boa tarde para vocês. Cláudia Cristina, paz do Senhor, um abraço. Graça Imperial também aqui, feliz com Jesus. O Barbosa está conosco, adorando a Deus, muito obrigado pelo carinho, pela sintonia. Barbosa está ali no setor 3, Parque Industrial Parnamirim. Nosso abraço, nossa saudação a todos esses servos do Senhor. Agora 3:47, vamos louvar a Deus. A gente volta já.

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1: 3h58 na capital dos potiguares. Boa tarde para você. Feliz com Jesus é aqui na Nordeste Evangélica, emissora das Boas Novas. E você participa com a gente pelo 988-26-2255, WhatsApp da nossa programação. Um prazer, viu, contarmos com a sua sintonia. Obrigado aí por você ter escolhido essa emissora para sintonizar. Vamos seguindo até as 5h40. Feliz com Jesus. Quero aqui enviar um abraço para o irmão Rui, a irmã Isa, acompanhando a nossa Nordeste. Muito obrigado aí pelo carinho, pela sintonia. O João Barbosa, boa tarde, irmão João, a paz do Senhor, um abraço. Deus abençoe também a Cláudia Cristina, acompanhando a gente. Muito obrigado aí pelo carinho. Deus abençoe a você, Cláudia, e a toda a sua casa. Também conosco está a nossa querida Vitória, né? Lá em São Paulo do Potengi, sempre ligadinha em 92.5. Muito obrigado pelo carinho, pela sintonia de sempre, por sua participação. Um abração aí para o Paulo Roberto, acompanhando a nossa Nordeste. Muito bem. Paulo Roberto faz um trabalho de excelência, né? Ele trabalha com reciclagem de lixo eletrônico. Então, se você tem aquele rádio, aquela TV, aquele tablet que não presta mais, aqueles aparelhos que estão encostados, você não sabe o que fazer, então entre em contato com o Paulo Roberto, ele vai retirar aí com certeza esse material eletrônico, tá certo? Você pode fazer a doação para ele e trabalhe com esse material eletrônico. 988-05-9638, 988-05-9638. Um abraço aí para o Paulo, toda a sua casa, toda a sua família. Vamos ao intervalo, Sandra Cerqueira está chegando com mais uma edição do Nordeste Informa. A gente volta já.
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3: 16 horas.
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0: tarde para você, agora 4:11. Chegamos àquele momento especial de meditação na palavra. Fique com a gente.
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2: No programa anterior, refletimos sobre sinais dos fins dos tempos, destacando o aumento da iniquidade ou da pecaminosidade humana, em total e aberta rebelião contra Deus e contra a sua palavra. Mas é questão de tempo. Deus está dando tempo ao homem pecador para que reconheça suas maldades e afrontas contra a sua lei. Ateus, materialistas e críticos, dentre os quais os filósofos, cientistas, médicos, juristas, governantes, políticos, estudiosos, acadêmicos, em sua maior parte, descreem de Deus e até debocham dos ensinos sagrados. Mas isso faz parte da natureza decaída do ser humano. Depois da queda dos primeiros pais, então, entenda, Deus não toma providências drásticas, ainda por causa de sua misericórdia, de sua longanimidade para com o homem perdido. Mas, repito, é questão de tempo. Dentro de mais algum tempo no calendário de Deus, haverá o grande julgamento cósmico, o juízo final, diante de cujo tribunal do universo, todos os homens, sem exceção, que nasceram e viveram no mundo, sem crer em Deus e praticando toda espécie de males, de pecados, serão julgados de acordo com a lei de Deus. Ninguém será julgado pelas leis e constituições dos países, de forma alguma. Todos, independentemente de posição, raça, condição social ou intelectual, serão julgados pela lei de Deus, infalível, justa e reta. Assim, anote o que diz a Bíblia sobre os fins dos tempos e tome posição ao lado de Deus. Nós já vimos os sinais que antecedem a volta de Cristo para buscar a igreja e depois para exercer juízo sobre todo o pecado e iniquidade dos homens. Vamos estudar sobre como esperar a vinda do Senhor Jesus Cristo. Jesus prometeu voltar para buscar a sua igreja. Se você crê nisso, acontecerá. Se não crê, acontecerá da mesma forma, pois Deus não depende da crença ou da descrença de ninguém para cumprir suas palavras e seus propósitos. Vejamos esse novo tema. Em primeiro lugar, quais são as atitudes corretas diante da volta do Senhor? A primeira fase da volta de Jesus para buscar a sua igreja, integrada pelos crentes, fiéis e santos, será tão repentina que não haverá tempo para ninguém se preparar de última hora. Os meios de comunicação antigos e os mais modernos não terão oportunidade para anunciar a iminência da volta de Cristo. Essa premência e surpresa do arrebatamento dos salvos já foi anunciada há muitos séculos e estão bem claras nas Escrituras. Diante dessa realidade profética e real, o cristão verdadeiro que tem consciência do que é ser salvo para ir para o céu, para a eternidade onde Cristo está, deve viver num estilo de vida e conduta de quem está esperando o seu Senhor a qualquer momento diante dessa informação da palavra profética. Anotemos como devemos esperar a volta de Cristo. Primeiro, esperar com vigilância. Quem espera a volta de Jesus a qualquer momento precisa estar vigilante, tanto ao que acontece ao seu redor como dentro de si próprio. Os sinais exteriores da volta iminente de Jesus já foram resumidos nas reflexões anteriores e estão se cumprindo na história de maneira infalível, pois as palavras de Jesus não passarão, como ele diz em Mateus 24, 35. Porém, o crente em Jesus deve vigiar também o que se passa no seu interior, no interior de seu ser, do seu coração. Os acontecimentos proféticos onde cumprir-se independente da vontade dos homens sem Deus, ou mesmo dos crentes fiéis. Mas o que acontece no interior de cada pessoa depende de si, de suas atitudes mentais, de seus sentimentos e emoções ou do coração. O dicionário diz que vigilância é, aspas, ato ou efeito de vigiar. 2. Estado de quem vigia. 3. Precaução. 4. Cuidado, atenção desvelada. A partícula si indica vigilância de si mesmo. A maioria absoluta dos crentes que ficarão para trás na volta de Jesus deixará de ir para o céu por causa das suas atitudes erradas, de sua conduta em desacordo com a vontade de Deus, expressa em sua palavra. Jesus alertou contra isso e exortou os discípulos a serem vigilantes, dizendo: vigiai, pois, porque não sabeis a que hora de vir o vosso Senhor. Mateus 24:42. Ele também ensinou sua natureza tendente ao pecado que está dentro de cada um. Jesus disse: porque do coração procedem os maus pensamentos, mortes, adultérios, prostituição, furtos, falsos testemunhos e blasfêmias. Mateus 15:19, Marcos 7:21. Todos esses pecados começam no interior do homem. Satanás conhece bem essa realidade, desde que tentou o homem no Éden e viu que o ser criado era suscetível de deixar de ouvir a voz de Deus e ouvir a tentação. Para não cair em tentação e ficar para trás na voz de Jesus, só existe uma receita dada por ele próprio, quando ele disse: vigiai e orai para que não caiais em tentação. O espírito está forte, mas a carne é fraca. Mateus 26, 41. Somente com oração, muitas vezes reforçada pela prática do jejum, é que podemos vencer as concupiscências da carne. É evidente que a maioria dos crentes hoje não gosta de orar, né? As jovens consideradas loucas em Mateus 25, na parábola das 10 virgens, ficaram de fora da festa nupcial porque não vigiaram, deixando faltar o azeite em suas vasilhas. Nos dias presentes, há muitos evangélicos negligentes, mas Jesus mandou vigiar constantemente, pois não sabemos a que hora há de vir. Ele disse: sabei, porém, isto: se o pai de família soubesse a que hora havia de vir o ladrão, vigiaria e não deixaria minar a sua casa. Lucas 12:30. Assim, é de fundamental importância notar essa atitude comportamental em relação à vinda de Jesus. Vigilância. A vinda de Jesus será repentina. Ninguém sabe o dia nem a hora do seu retorno para buscar a sua igreja. Por isso, ele advertiu várias vezes seus discípulos para que estivessem com cuidado, com vigilância e a oração para que não caíssem em tentação, né? A tentação que gera o pecado e, consequentemente, a separação de Deus. Eu indago: você está preparado mesmo para a voz de Jesus? Responda com base no referencial da vida cristã, que é a palavra de Deus. Se estiver, ótimo, pode dormir tranquilo. Se Jesus voltar pela manhã, à tarde, de noite, madrugada, você estará seguro. Mas veja bem, se você não se sente em condições de participar do arrebatamento da Igreja de Cristo, aconselho-se a se preparar. Até o próximo programa, se Deus...

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1: Boa tarde, 4:39 na Grande Natal. Educação em Destaque, o prazo para se inscrever na 11ª Olimpíada Nacional de Ciências termina em 10 de agosto. Até o momento, mais de 5 milhões e 200 mil estudantes já estão inscritos. Podem participar alunos do 6º ano do ensino fundamental ao 3º ano do ensino médio de escolas públicas e particulares, além de estudantes do quarta série do ensino técnico. A competição tem como tema

40 minutos na capital potiguar. Vamos seguindo aqui, abraçando a você que está ligadinho com a gente. Obrigado aí pelo carinho da sua audiência, sua participação. Quem está conosco aqui é, no Feliz com Jesus é Elizabeth. Boa tarde, Elizabeth. Deus abençoe a sua vida. Obrigado pelo carinho. Irmã das Neves, lá em Itaipu, acompanhando a gente, enviando uma saudação. E o próximo louvor para a meditação da sua mamãe, a irmã Josefa. Ela está sempre acompanhando o nosso programa. Muito obrigado. Que Deus continue abençoando a vocês, tá certo? Muito obrigado a irmã Josefa também, a Lohane Beatriz, que está em Santo Antônio do Salto da Onça, acompanhando a gente. Boa tarde para você. Um abraço para Ronivon José, acompanhando a gente lá em Boa Esperança, setor 2. E o próximo louvor, ele oferece para a meditação de todos que estão na sintonia da nossa programação. Vai para sua meditação também, Ronivon. Muito obrigado aí pela participação. 4:41 em Natal, vamos louvar a Deus. A gente volta já. 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
2: Agora 4:49 na Grande Natal, Feliz com Jesus é aqui na Nordeste Evangélica. Obrigado pelo carinho da sua audiência, sua participação. Gente, lembrando que logo mais às 19h estará acontecendo a abertura do 4º Congresso Estadual de Evangelização e Missões da Assembleia de Deus aqui no Rio Grande do Norte. Também o 3º Impacto Missionário de Parnamirim. O evento estará acontecendo a partir de hoje até o dia 25 de julho no templo sede da Assembleia de Deus em Parnamirim, na rua Comandante Petit 905, no bairro de Boa Esperança, ali no centro da cidade, né, de Parnamirim. Você é convidado a participar e com certeza vai ser bênção para a sua vida. Um abraço para Cleide, acompanhando a gente, Cleide Nascimento. Está ali no Mendes enviando um alô, uma saudação para o irmão Pedro, né, e a esposa Tamires, ainda para a sobrinha Alice e Nana, mãe de Tamires. Eles moram em Parnamirim, lá em Bela Vista, e acompanham a nossa programação diariamente. Muito obrigado, tá? Deus abençoe a sua vida, sua família. Um abração para Adriano. Boa tarde, Adriano. Deus te abençoe, você e a toda a sua casa. Muito obrigado pelo carinho do Anderson, lá em Macaíba, acompanhando a gente. Também a Andressa, no bairro do Tirol, muito obrigado aí pela participação. E você também pode entrar em contato conosco pelo 988-26-2255, é o WhatsApp da Nordeste Evangélica, 988-26-2255. Faltam 10 minutos para as 5 horas da tarde, vamos louvar a Deus, vamos adorar o Senhor. Daqui a pouquinho tem o quadro Dica do Dia para você, a ministração da palavra também logo mais com o pastor Martim a partir das 5:40 aqui na Nordeste Evangélica. 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
2: E tem mais notícia aqui na sua 92 FM. Os aeroportos brasileiros movimentaram 65 milhões e 300 mil passageiros no primeiro semestre deste ano, registrando um crescimento de mais de 5% em comparação ao mesmo período do ano passado. De acordo com dados oficiais divulgados pela Agência Nacional de Aviação Civil, a ANAC, a expansão do setor foi impulsionada tanto pelo mercado interno quanto pelas viagens ao exterior. Do total de viajantes que passaram pelos terminais do país entre janeiro e junho deste ano, 50 milhões e 200 mil utilizaram voos domésticos e 15 milhões realizaram trajetos internacionais. Apenas no mês de junho, para se ter uma ideia, o fluxo de passageiros atingiu a marca de 10 milhões de pessoas. Cerca de 80% desses passageiros embarcaram em aviões com origem e chegada no território nacional. A Polícia Civil do Rio Grande do Norte, em parceria com o Departamento Estadual de Trânsito, o DETRAN, realizará nesta sexta-feira às 10 horas um leilão exclusivamente online de 54 veículos apreendidos e não reclamados. A iniciativa busca dar destinação legal aos bens e reduzir a lotação dos pátios, oferecendo lances iniciais que variam de 50 a 55 mil reais. Ao todo, serão disponibilizados 54 lotes, incluindo veículos recuperáveis e sucatas aproveitáveis. Os bens são oriundos da sede da Delegacia Geral de Polícia Civil, DGPOL, e foram removidos para o pátio credenciado do DETRAN, localizado em São Gonçalo do Amarante. O certame será realizado integralmente pela internet, por meio do portal lancecertoleilões.com.br. Repito, lancecertoleilões.com.br. Mais informações, o edital completo e a relação detalhada dos lotes estão disponíveis nos canais oficiais do DETRAN e da empresa responsável pelo leilão. Na apresentação e edição, Sandra Cerqueira, com informações da ANAC e do DETRAN RN. Às 21 horas estaremos de volta com mais uma edição do Nordeste Evangélico Informa.
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5: 17 horas e um minuto.
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1: Agora 5 horas 12 minutos na capital potiguar, chegando a dica do dia para você. A gente traz a seguinte informação: a campanha de vacinação antirrábica 2026 já imunizou mais de 18 mil cães e gatos aqui em Natal e segue dentro do cronograma previsto para ampliar a cobertura vacinal no município. A ação continua até o dia 30 de setembro, com meta de vacinar cerca de 102 mil animais, o equivalente a 80% da população estimada de cães e gatos aqui na capital. Realizada pela Unidade de Vigilância em Zoonoses, a campanha tem como estratégia principal a vacinação porta a porta, ampliando a cobertura vacinal em todos os distritos sanitários. O dia D da mobilização está programado para 26 de setembro. A raiva é uma doença viral que acomete mamíferos, incluindo aí cães, gatos e seres humanos. A transmissão ocorre principalmente por mordidas, arranhaduras ou pelo contato da saliva de um animal infectado com ferimentos ou mucosas. Tá, então a vacinação periódica é importante demais. É a forma mais eficaz de prevenir a doença e proteger tanto animais quanto a população. Podem ser vacinados cães e gatos saudáveis a partir de 3 meses de idade, desde que não tenham sido submetidos a tratamento farmacológico nos últimos 30 dias e ainda não tenham recebido a vacina antirrábica este ano. Então, fica aí a dica para você aqui no Feliz com Jesus, na dica do dia.
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1: Muito bem, quero aqui enviar um abração, a paz do Senhor Jesus, para minha querida irmã Fátima Toscano. Boa tarde, Fátima, seja bem-vinda. Um abraço para a Cleide acompanhando a gente também, adorando a Deus conosco, né? Muito obrigado aí pelo carinho, pela sintonia, pela participação. Que Deus em Cristo continue abençoando a sua vida. Vamos cantar, vamos louvar a Deus. É tarde de alegria, tarde de festa, tarde feliz com Jesus. Na interpretação de Larissa Santos, Meu Deus Não Falha, 5:15 agora. Boa tarde.

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1: 5h22, você ouviu com o Grupo Elo ao Sentir. Para você lembrar, para você com certeza louvar a Deus neste finalzinho de tarde, não é? Abençoado que Deus tem nos presenteado. Olha que maravilha, que bênção, que privilégio. Então sorria para a vida, adore a Deus na beleza da sua santidade. No mundo a gente passa por dificuldades, né? Por aflições, com certeza. Todo mundo tem sua história para falar, sua história para contar, mas também tem a certeza de que em toda e qualquer situação existe um Deus que está pronto para nos socorrer. Pronto para nos socorrer em tempo oportuno. O salmista diz que ele é um socorro bem presente na hora da angústia. Quando você pensar que está sozinho, tenha certeza de que Deus está te segurando em seus braços, dizendo para você: não temas, eu sou contigo. Não te assombres, eu sou teu Deus. Olha que palavra confortante. Tem horas assim que a gente fica meio que num beco sem saída, né? Sem saber o que fazer. Que faz na corda bamba, como dizem por aí, mas nessas situações clame aquele que é um socorro bem presente na hora da angústia, clame aquele que está pronto para nos socorrer em tempo oportuno, clame aquele que diz: não temas. Clame a Deus nas horas difíceis, clama a mim e responder-te-ei. Olha que promessa maravilhosa de Deus para a gente. Clama a mim e responder-te-ei e anunciar-te-ei coisas grandes e firmes que não sabes. Clama a mim, está escrito lá em Jeremias, se Deus falou assim, se está escrito na sua palavra, é para você e para mim também. Clame a Deus, aquele que tem poder para mudar toda e qualquer situação. Deus muda situações, eu creio nisso. Eu creio num Deus que muda circunstâncias, muda situações e dá vitória àquele que clama por ele. Graças a Deus. Todo aquele que vem, todo aquele que clamar pelo nome do Senhor, todo aquele que buscar a sua presença, com certeza vai achar. Todo aquele que clamar por Deus, com certeza será salvo. Então, nesta tarde, fale com aquele que tem todo o poder, porque se ele não fizer, meu amigo, não tem quem faça, não tem nada que resolva. Mas o salmista lá no Salmo 103 diz assim: é ele quem sara todas as tuas enfermidades. É ele. Se ele quiser, ele faz, não é? Basta uma palavra, basta apenas uma palavra e toda a situação vai mudar. Talita, come, levanta, menina. E ela levantou, ela estava até morta, não é? Não, estava dormindo, mas Deus levantou-a. Estava morta, não é? Mas Deus reviveu, Deus a fez reviver. Então nessa tarde você tem vida, nessa tarde você tem a certeza de que aquele que está contigo é maior do que toda e qualquer situação difícil, toda e qualquer enfermidade, toda e qualquer doença, todo e qualquer problema. Não se compara ao grande Deus a quem você serve. Sorria para a vida, levante a cabeça na certeza de que Deus vai te abençoar continuamente, vai continuar te abençoando, porque abençoado você já é, eu tenho certeza e não duvido disso, não tenho dúvida alguma, abençoado você já é. Então nessa tarde, sorria para a vida, levante a cabeça e creia na sua vitória, tome posse da sua vitória em nome de Jesus.

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1: 5:36 na Grande Natal, estamos chegando ao finalzinho de mais um programa Feliz com Jesus, agradecendo a Deus a oportunidade e o privilégio de estar juntinho com você nessa tarde, durante toda a tarde desta quarta-feira abençoada que Deus tem nos presenteado. Permitindo o Senhor, estaremos de volta amanhã a partir das 14:00 com mais um Feliz com Jesus, agradecendo os trabalhos técnicos dessa tarde a cargo do Eudes Teixeira, produção musical do Evaristo, na comunicação de Gerson Câmara. A gente fica por aqui e convidamos você para estar logo mais a partir das 19:00 no Templo Sede da Assembleia de Deus em Parnamirim para participar da abertura do grande evento relacionado a missões hoje ali na congregação da congregação sede da Assembleia de Deus em Parnamirim, na rua Comandante Petit, 905, no bairro de Boa Esperança. Vale a pena conferir. É o 4º Congresso Estadual de Evangelização e Missões da Assembleia de Deus no Rio Grande do Norte e o 3º Impacto Missionário de Parnamirim. Vai ser uma grande festa e, claro, com a sua participação, ainda tudo fica melhor. De hoje, deste dia 22 até o dia 25, você tem a oportunidade de comparecer ao Templo Sede em Parnamirim e participar deste evento missionário. Deus abençoe a todos, uma ótima noite, uma noite de paz e alegria, e até amanhã, se Deus quiser.

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1: Meus queridos irmãos e amigos, rádio ouvinte da Nordeste Evangélica e da Rádio Boas Novas, quero com prazer saudá-los com a paz do Senhor Jesus. Estamos mais uma vez apresentando o momento de reflexão, a voz do pastor. Vamos meditar na palavra de Deus, que é a completa, infalível e inspirada palavra de Deus para todos nós. Vamos ler a palavra do Senhor no Evangelho segundo escreveu João, no capítulo 3, o versículo 16. É um versículo muito conhecido, aliás, é tido como textuário da Bíblia Sagrada. Vamos ler, diz assim a palavra do Senhor: porque Deus amou o mundo de tal maneira que deu seu Filho unigênito, para que todo aquele que nele crer não pereça, mas tenha a vida eterna. Louvado seja Deus. Jesus fez esta citação para um doutor, o doutor Nicodemos, foi ter com Jesus à noite. Nós sabemos muito bem da história, da narrativa, conforme o Evangelho segundo São João. E Jesus mostrou para ele que o amor de Deus foi de uma grandeza extraordinária, a ponto de entregar seu filho, seu único filho, filho unigênito, para que todo aquele que nele crer não pereça, mas tenha a vida eterna. Na verdade, Jesus entregou a sua vida por nós. Não foi o Sinédrio, não foi o Império Romano, não foram os doutores da lei, foi ele que voluntariamente entregou a sua vida para nos salvar. Ele veio cumprir a missão dada por seu Pai para morrer pelos pecadores. E graças a Deus, hoje alcançamos a gloriosa salvação, porque Jesus morreu por nós. Aliás, os profetas já haviam profetizado que ele havia de entregar a sua vida para salvar o mundo dos seus pecados. E Deus amou não somente uma nação,

0: nação, um povo como Israel, mas amou o mundo, todos os homens, que deu seu filho unigênito, seu filho único, para que todo aquele, não importa a nacionalidade, o sexo, a cor nem a religião, para todo aquele que nele crer, não pereça, mas tenha a vida eterna. E Jesus, ao dizer isso para o doutor Nicodemos, ele estava mostrando que Deus é amor, que Deus está interessado na salvação dos homens, na salvação do ser humano. E quando ele ouve isto, Jesus entrega para ele que a mensagem do amor de Deus era incomensurável, não podia de forma alguma ser dimensionado pela natureza humana. Por quê? Porque Deus, sendo eterno, ele se fez homem para que nós compreendêssemos o valor que ele nos dá, sendo nós suas criaturas, entregando a sua vida por nós na cruz do Calvário. Porque a maior explicação que nós encontramos neste texto sagrado, a maior explicação do amor de Deus para com todos os homens, para todo aquele que nele crer, em qualquer tempo e em qualquer lugar também. Porque a maior explicação, Deus, o maior ser, entregou-se por nós para nos salvar. E é por esta razão que nós devemos amá-lo de todo o nosso coração, de todas as nossas forças, de todo o nosso entendimento, acima de qualquer coisa. Amor, o maior mandamento. O próprio Deus, na sua palavra, nos diz que devemos amá-lo de todo o coração e ao nosso próximo também. O amor é a suprema virtude. Ao mundo, maior alvo do amor de Deus é o mundo, as nações, os homens de um modo geral. De tal maneira, a maior intensidade. Não se pode calcular este amor tão profundo de Deus, esta grandeza gloriosa com que Deus nos amou, entregando seu Filho Jesus por todos nós. Que deu, disse o Senhor Jesus, Deus deu, ou seja, a maior dádiva, o maior presente, o melhor que Deus tinha, ele deu por nós, entregou a nós para que nós não viéssemos a perecer, para que não viéssemos sofrer a condenação eterna, mas que tivéssemos a vida eterna. Ele deu a maior dádiva, o maior presente. Seu Filho unigênito é a maior expressão de Deus. Seu Filho único entregou para ser crucificado por todos nós, para que todo a maior abrangência, não é somente para um povo, para um continente, mas para todas as nações, para todos os continentes, para todos os povos, enfim. O que nele crer, a maior condição, é preciso crer, é preciso aceitar a Jesus como Salvador pessoal para obter a vida eterna. Jesus, na verdade, ele pregou o Evangelho, ele ensinou, fez milagres, anunciando aos homens que se arrependessem dos seus pecados, quando disse: arrependei-vos e crede no Evangelho, o tempo está cumprido e o reino de Deus é chegado. É para todo aquele que nele crer, que aceitá-lo como Salvador pessoal. Não pereça, é a maior condenação, é a morte eterna. E Deus, na verdade, entregou o seu próprio Filho para que não viéssemos sofrer a condenação eterna. Mas tenha maior conquista. Na verdade, nós temos hoje a vida eterna, a certeza de que vamos morar com Deus do céu, porque esta conquista, ela veio, na verdade, por Jesus Cristo, o nosso Salvador. Tenha a vida eterna, a maior esperança. Graças a Deus que nós somos felizes, porque temos a maior esperança, a vida eterna com Deus nos céus de glória. Isso é muito importante, meus queridos irmãos e amigos, porque felizes aqueles que sabem que vão morar com Deus na eternidade feliz, na eternidade abençoada. Você precisa pensar, precisa refletir nesta mensagem de Jesus para o seu coração, porque Deus amou o mundo de tal maneira que deu o seu Filho unigênito para que todo aquele que nele crer não pereça, mas tenha a vida eterna. Jesus é a porta, Jesus é o caminho, Jesus é o nosso Salvador por excelência. Que Deus nos ajude, que Deus nos abençoe, que possamos compreender esta mensagem e, compreendendo e aceitando, tenhamos a vida eterna. Deus abençoe sua vida. Vamos orar e vamos agradecer ao nosso Pai Celestial. Supremo e eterno Deus, Pai que estás nos céus, te agradecemos, Senhor, por este momento de reflexão, a voz do pastor. Te pedimos, Senhor, uma bênção muito especial para os nossos irmãos, para os nossos amigos, radiovintes. Ó Deus, guarda-os maravilhosamente, que cada um chegue à compreensão deste grande amor, deste grande presente, a vida eterna para cada um de nós. Aceita nossa oração, nossa gratidão, em nome de Jesus. Amém. Deus abençoe a todos, em nome do Senhor Jesus. Amém.
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3: 17:53.
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2: 18:57.
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2: Olá, boa noite.
1: Boa noite para você que nos acompanha em todo o país.
2: Quarta-feira, 22 de julho de 2026.
1: Vamos aos destaques do dia.
2: Ampliado plano de apoio a empresas exportadoras afetadas pelas tarifas impostas pelos Estados Unidos.
1: Nova fase contará com 18 bilhões e 500 milhões de reais em linhas de financiamento para setores estratégicos. Gabriela Noronha.
3: Os recursos vão apoiar, por exemplo, empresas que querem manter suas operações enquanto reorganizam as vendas ou servir para a compra de máquinas e investimentos produtivos.
2: Violência contra a mulher. Brasil registra queda no número de feminicídios no primeiro semestre do ano.
1: Os dados foram divulgados pelo Ministério da Justiça e Segurança Pública, Márcia Fernandes.
4: O Brasil registrou 741 casos de feminicídio no primeiro semestre, uma redução de 2,5% em comparação ao mesmo período de 2025.
2: E hoje a Voz do Brasil completa 91 anos.
1: E vamos saber um pouco mais sobre a história do programa e a importância dele para os ouvintes.
5: Traz a informação precisa, sem distorção.
6: A gente traz uma referência afetiva no jornalismo brasileiro.
7: Falou na Voz do Brasil, pra nós tá falado.
2: Hoje, na apresentação da Voz do Brasil, eu, Luciana Vasconcelos e Nazi Brum.
1: E acompanha a gente ao vivo, acesse radiogov.abc.com.br ou o canal Gov na sua TV aberta.
2: Nova fase do Plano Brasil Soberano terá 18 bilhões e meio de reais em linhas de financiamento para atender empresas afetadas pelas tarifas aplicadas pelos Estados Unidos em suas exportações.
1: A medida também inclui empresas prejudicadas por conflitos internacionais, especialmente em países do Golfo Pérsico.
2: Entre os principais setores estão madeira, carvão, máquinas e equipamentos elétricos, cerâmicas, plásticos, calçados, papel e açúcar.
3: Com a assinatura da medida provisória, sanção da lei que criou o Programa Brasil Soberano, 18 bilhões e 500 milhões de reais serão liberados por meio de novas linhas de crédito. Segundo o ministro do Planejamento e Orçamento, Bruno Moretti, os setores atendidos foram divididos em três grupos.
8: Os afetados pelas tarifas comerciais, setores industriais estratégicos, como de químico, farmacêutico, setor automotivo, minerais críticos, fertilizantes e, por fim, um grupo de empresas afetadas pelas exportações para o Golfo Pérsico.
3: Do total previsto, 13 bilhões e 500 milhões virão do Tesouro Nacional e 5 bilhões serão aportados pelo Banco Nacional de Desenvolvimento Econômico e Social. O ministro da Fazenda, Dario Dorigan, explica que os créditos serão liberados gradualmente pelo BNDES.
9: A gente está usando recursos que já foram mobilizados para o BNDES, em especial, por exemplo, no Brasil Soberano 1, e que não foram utilizados então. Nós vamos atendendo à medida em que a necessidade aparecer, avaliando a necessidade de maneira bastante pontual e proporcional.
3: Os recursos poderão ser utilizados em 6 linhas de crédito com juros entre 3% e 9,8% ao ano e vão apoiar, por exemplo, empresas que querem manter suas operações enquanto reorganizam as vendas ou servir para a compra de máquinas e investimentos produtivos. O ministro do Desenvolvimento, Indústria, Comércio e Serviços, Márcio Elias Rosa, destacou que o programa atende a uma reivindicação apresentada por 22 setores produtivos.
10: Uma reivindicação de todos os setores, para que nós tivéssemos essa linha de crédito, acesso a essa linha, capaz de aplacar um pouco. E nós vamos continuar lá no MDIC, dialogando com o setor privado, com todos os setores atingidos e não atingidos.
3: A tarifa adicional de 25% dos Estados Unidos sobre parte dos produtos brasileiros exportados ao país entrou em vigor nesta quarta-feira. A medida atinge itens como etanol, máquinas agrícolas, açúcar orgânico, calçados, vestuário, papel, máquinas máquinas elétricas e produtos de aço. A sobretaxa será cobrada dos importadores americanos no momento em que os produtos brasileiros entrarem nos Estados Unidos. Reportagem Gabriela Noronha.
1: E o Ministério da Pesca e Agricultura informou que determinados tipos de peixes e crustáceos ficaram de fora da lista dos setores atingidos pela tarifa de 25% imposta pelos Estados Unidos aos produtos brasileiros.
2: Entre eles estão a tilápia fresca ou refrigerada, albacora bandolim e lagosta congelada.
1: Estão na lista de itens sujeitos à nova tarifa o filé de tilápia congelado e lagostas vivas, frescas ou refrigeradas.
2: A relação completa dos produtos está disponível em gov.br/MPA.
1: O Brasil registra 741 casos de feminicídio no primeiro semestre deste ano, uma redução de 2,5% em relação ao mesmo período do ano passado.
2: Os resultados foram divulgados hoje pelos Ministérios da Justiça e Segurança Pública e o das Mulheres.
4: Os dados são referentes ao período de janeiro a junho deste ano. O Brasil registrou 741 casos de feminicídio no primeiro semestre, uma redução de 2,5% em comparação ao mesmo período de 2025. Os indicadores são do Monitoramento Nacional da Violência contra a Mulher, elaborado com base no Sistema Nacional de Informações de Segurança Pública. Na divisão por regiões, o Norte teve o maior índice de queda, com 20%, seguido do Nordeste, com 19,9%. A gerente do projeto Mulher Segura, Fernanda Antonucci, ressalta a importância do acompanhamento constante desses índices estatísticos.
11: A redução de 2,5% dos casos de feminicídio demonstra que o enfrentamento à violência contra a mulher exige ações coordenadas, integradas entre os entes federativos e as instituições responsáveis pela proteção das mulheres.
4: O levantamento também contabilizou 20.441 prisões entre fevereiro e julho. Desse total, mais de 16 mil foram feitas em flagrante e mais de 4 mil por mandados judiciais. O monitoramento indicou que foram realizados mais de 92 mil atendimentos a vítimas e o acompanhamento de 55 mil medidas protetivas em todo o país. De acordo com Fernanda Antonucci, gerente do projeto Mulher Segura, o resultado mostra a relevância do acompanhamento dos indicadores.
11: Recebemos esse resultado com responsabilidade. Cada feminicídio evitado representa uma vida preservada, uma família protegida e uma mulher que pôde continuar sua trajetória com segurança e dignidade.
4: Os dados completos do Monitoramento Nacional da Violência contra a Mulher estão disponíveis nos canais oficiais do Ministério da Justiça e Segurança Pública e do Ministério das Mulheres. Com reportagem de Edinaldo Júnior, Márcia Fernandes, para a Voz do Brasil.
1: Vale lembrar que o Ligue 180 é o principal canal de denúncias e acolhimento em casos de violência contra a mulher.
2: A ligação é gratuita e o serviço funciona 24 horas por dia, todos os dias da semana.
1: Além do atendimento por telefone, o canal também recebe mensagens pelo WhatsApp no número 61 96100 0180.
2: O preço do tomate caiu 15,85% nas principais centrais de abastecimento, as CEASAs, no país no mês de junho.
1: É o que mostra o sétimo boletim Hortigranjeiro, divulgado hoje pela Companhia Nacional de Abastecimento, a Conab.
2: De acordo com um levantamento, o quilo do produto foi comercializado em média por R$ 5,59 no atacado.
1: Além do tomate, a melancia, a laranja e a maçã também ficaram mais baratas.
2: Segundo a Conab, a redução dos preços é reflexo do aumento da oferta e da menor demanda por algumas frutas no período analisado, como explica a analista de mercado da companhia, Flávia Starling.
12: Em relação aos preços das principais frutas, a laranja apresentou uma desvalorização de 13,20%. Já a maçã, o que aconteceu? Houve a finalização da colheita tanto da variedade Fuji quanto da variedade Gala, aumentando a oferta e com isso os preços também reduziram em consequência. Já a melancia, dentre as frutas, foi a que apresentou a maior desvalorização. Houve queda tanto nos preços quanto na comercialização. Todas as frutas apresentaram desvalorização nas suas cotações da média mensal ponderada, com exceção da banana. A banana, ela apresentou incremento de 2,10% devido à menor oferta.
1: Hoje a Voz do Brasil completa 91 anos.
2: Já mudou de nome, de formato e até de horário, mas o compromisso com o cidadão permanece.
1: Aqui pelas ondas do rádio e atualmente também por meio de outras plataformas, é possível saber sobre as principais políticas públicas e serviços do governo.
2: Como sempre, foi ao longo dessas mais de 9 décadas.
13: Em 22 de julho de 1935, foi ao ar pela primeira vez o programa de rádio mais antigo do país. Estreou durante a presidência de Getúlio Vargas para divulgar os principais atos do governo.
14: Na Rede Brasileira de Rádio Difusão, a Voz do Brasil.
13: Ao longo dos anos, o programa passou a contar também com notícias do Poder Legislativo, do Judiciário e uma pequena participação do Tribunal de Contas da União. Mudou o nome, o formato, mas a missão permaneceu a mesma ao longo desses 91 anos. Levar informações oficiais aos brasileiros de todos os cantos do país.
15: O excelentíssimo senhor presidente da República, Tancredo de Almeida Neves, faleceu esta noite.
16: O Brasil tem uma nova constituição. O
17: presidente Fernando Henrique condecora os pentacampeões.
13: No sul do Brasil, o pescador Márcio Prudêncio Constantino, de Balneário Rincão, em Santa Catarina, está sempre sintonizado.
18: Traz a informação precisa, sem distorção, sem fake news, traz as informações mais relevantes para o cidadão brasileiro que tem acessibilidade em qualquer local. Que a gente aqui do Sul, às vezes, não sabe o que está acontecendo no Norte. As atualizações de programas, o que vai acontecer, programas sociais, ele abrange tudo. Então, quem escuta ali sabe que o que está acontecendo é realmente. Para mim é sem igual.
13: Um dos principais objetivos da Voz do Brasil é fazer com que os cidadãos conheçam os serviços públicos a que eles têm direito, não importa o local onde moram ou sua condição de vida, como no caso do pescador Márcio Constantino.
18: É ali que vai saber não só dos pescadores, que é a minha modalidade, mas de toda a categoria. É muita informação que é noticiada e às vezes as pessoas, por falta dessa informação, não vão nem procurar os seus benefícios, seus direitos. Normalmente a gente já escuta de primeira mão na Voz do Brasil e depois é só ir de atrás. Aqui que a gente já está bem informado, né?

0: onde você estiver.
1: Ao longo dessas décadas, o programa se modernizou e hoje é multiplataforma. Está disponível também na internet em tempo real e nas redes sociais. Mas o rádio continua sendo a marca registrada do programa e está entre as memórias mais saudosas da agricultora familiar Maria Santos Almeida, de 57 anos.
2: A gente se criou ouvindo a Voz do Brasil, porque a gente tinha somente o rádio, nem televisão a gente não tinha. Então, no horário da tardinha, a gente tinha o compromisso de ficar inteirado com aquelas notícias que se passava e que a gente, então, ficava sabendo somente pelo programa, pela Voz do Brasil. Atualização sobre saúde, sobre política, sobre programas sociais, que a gente na época até nem entendia.
1: Maria Almeida não só passou a entender dos programas sociais, como tornou-se beneficiária. Foi pelas ondas do rádio que ela soube, por exemplo, do Programa Nacional de Fortalecimento da Agricultura Familiar, o PRONAF.
2: Desde bem antes de eu me aposentar, de 20 e poucos anos, impacta bastante a gente e todos os agricultores, e ele nos dá a certeza de que aquilo ali foi atualizado, falou na Voz do Brasil, para nós está falado.
1: Na outra ponta do país, em Oeiras, no Pará, o jornalista Cristivan Alves tem uma relação com a Voz do Brasil que é também afetiva.
3: Desde a infância, no meu território quilombola, a gente ouve a Voz do Brasil, né? Isso no período quando a gente era criança e vem atravessando a nossa geração todinha, né? Eu, como um comunicador quilombola aqui da Amazônia, a gente traz uma referência afetiva, né, no jornalismo brasileiro quando se fala em Voz do Brasil, né?
1: Depois de quase 60 anos de obrigatoriedade da transmissão às 19 horas, em 2018, o horário de veiculação da Voz do Brasil ganhou flexibilidade. O programa continua sendo transmitido ao vivo às 19 horas, mas as emissoras têm liberdade para iniciar a transmissão até às 21 horas. Independente disso, ao toque da trilha, todo brasileiro em todos os cantos do país já sabe o que vem na sequência. Reportagem Natália Cosli.
4: Por causa dos riscos de incêndios florestais durante o período de estiagem, o IBAMA orienta propriedades rurais para prevenir o fogo.
5: E alerta para as multas e interdições em caso de descumprimento de medidas de combate aos incêndios.
6: Com a chegada do período de estiagem, aumenta o risco de incêndios florestais em diversas regiões do país. A prevenção é uma das principais formas de reduzir a ocorrência e a propagação do fogo. O IBAMA publicou editais de notificação preventiva destinados a proprietários de imóveis rurais localizados em áreas de maior vulnerabilidade. O presidente do IBAMA, Jair Schmidt, explica qual o objetivo do edital.
7: Como é que o IBAMA faz isso? E faz uma notificação para essas propriedades para que elas adotem medidas preventivas para evitar os incêndios, mas também que realize os planos, né, de operacionais voltados a combater esses incêndios caso eles ocorram.
6: Os editais reforçam obrigações previstas na legislação ambiental. Entre as orientações estão a proibição do uso do fogo sem autorização, a redução do acúmulo de vegetação seca, a proteção de áreas de preservação, a implantação de aceiros quando tecnicamente recomendados, o monitoramento das propriedades, a capacitação de trabalhadores e a comunicação imediata às autoridades em caso de incêndio. O presidente Jair Schmidt destaca que durante o período seco, medidas preventivas ajudam a reduzir o risco de incêndios florestais. A prevenção depende da atuação dos órgãos ambientais, dos proprietários rurais e da população. E a adoção antecipada dessas medidas contribui para proteger pessoas, propriedades e o meio ambiente.
7: O IBAMA notificou 11.805 propriedades rurais no Pantanal, na Amazônia e no Cerrado, se ocorreu alguma queima naquele local. Se não houver autorização, essas áreas elas podem sofrer fiscalização e as pessoas serem multadas, serem autuadas, serem área embargada ou algum equipamento material também apreendido.
6: O monitoramento também utiliza imagens de satélite e sistemas de sensoriamento remoto para identificar focos de calor, acompanhar áreas de risco e apoiar as ações de fiscalização. Reportagem Pablo Mundim.
5: E a fumaça dos incêndios florestais pode afetar a saúde, especialmente em períodos de piora da qualidade do ar.
4: Para orientar a população, o Ministério da Saúde disponibiliza documento com alerta e recomendações para a população em caso de queimadas e incêndios florestais.
5: Entre as principais recomendações estão acompanhar as previsões meteorológicas e os alertas oficiais sobre queimadas e qualidade do ar, além de beber água regularmente para manter as vias respiratórias hidratadas.
4: Também é importante evitar atividades físicas e esforços intensos ao ar livre quando a qualidade do ar estiver comprometida e priorizar a permanência em ambientes internos e protegidos da fumaça.
5: O documento pode ser encontrado em gov.br/saúde.
4: Sabonete, shampoo, cremes para cabelos ou para pele. Todos esses produtos atraem a atenção do consumidor.
5: Mas na hora de comprar, é preciso ficar atento ao selo da Anvisa, que é responsável por regulamentar os cosméticos.
4: Para garantir a segurança de quem compra, a agência atualiza as substâncias que podem ser utilizadas nesses produtos.
0: Eles fazem parte do cotidiano, mas em alguns casos podem se tornar vilões da saúde. Os produtos de higiene pessoal, cosméticos e perfumes comercializados no país são regulamentados e fiscalizados pela Agência Nacional de Vigilância Sanitária, que acabou de atualizar as listas de substâncias restritas e proibidas na fabricação desses itens. O gerente-geral de cosméticos e saneantes da Anvisa, Bruno Rios, explica que essa lista está sempre passando por atualizações.
8: Tanto de proibitivos quanto de restritivos, ela é uma lista viva. Então a gente está sempre acompanhando novos estudos, novas evidências científicas, novos modelos regulatórios. Então sempre quando há novos estudos, a gente corre atrás para poder fazer uma nova avaliação daquela substância para ver se de fato ela ainda é uma substância segura e que ela ainda pode ser utilizada nos cosméticos que serão oferecidos para a população.
0: Entre os problemas que podem ser ocasionados pelo uso de produtos irregulares estão as alergias e dermatites de contato. Para evitar reações adversas, é importante observar se o produto tem um registro na Agência Nacional de Vigilância Sanitária, além das condições em que ele é armazenado e vendido. Como explica a médica dermatologista e primeira secretária da Sociedade Brasileira de Dermatologia, Rosana Lazzarini.
9: Se você está comprando um produto numa farmácia ou numa loja e ele está exposto ao sol, a chance de ter a transformação de alguma substância dentro desse cosmético e ela se tornar um alérgeno aumenta. Então, eu acho que são cuidados também que têm que ser tomados, né? Observar a procedência, está aprovado pela Anvisa, observar se como que foi armazenado esse produto.
0: As substâncias que se tornaram restritas só poderão estar presentes na fórmula dos cosméticos e produtos de higiene pessoal em condições e limites explícitos. Já os itens proibidos deverão ser banidos desse mercado. As listas de substâncias restritas e proibidas estão disponíveis na página da Anvisa na internet, em gov.br/anvisa. No site, também é possível fazer denúncias sobre produtos comercializados que não tenham selo da Anvisa, ou relatar reações adversas causadas por produtos regulamentados. Reportagem Luana Karen.
5: 22 de julho é o Dia Internacional do Trabalho Doméstico.
4: De acordo com dados do IBGE, são mais de 5 milhões de trabalhadores e trabalhadoras domésticas no país.
5: E você sabia que o registro na carteira de trabalho e a garantia de salário mínimo são direitos obrigatórios no Brasil?
4: Saiba mais sobre as principais leis que regem a categoria e o que empregadores e funcionários devem fazer para assegurar contratos dentro da legislação.
10: O Brasil acumula 5,6 milhões de pessoas que atuam no trabalho doméstico remunerado, segundo dados da Pesquisa Nacional por Amostra de Domicílios Contínua, referentes ao quarto trimestre de 2025. O setor é amplamente feminino. 92% da categoria é composta por mulheres. Desse total, 68% são mulheres negras. O rendimento médio mensal das trabalhadoras domésticas ficou em R$ 1.335. Cerca de 76% das trabalhadoras não possuem carteira assinada e 65% não realizam contribuições para a Previdência Social. Para combater a informalidade e assegurar proteção social, os direitos dos empregados domésticos foram regulamentados e foi criado o Simples Doméstico, integrado ao portal E-Social. O cadastro na plataforma é uma obrigação do empregador. É ele quem deve emitir mensalmente a guia de recolhimento dos impostos e do Fundo de Garantia por Tempo de Serviço, o FGTS. O registro na carteira de trabalho é obrigatório desde o primeiro dia do contrato. Após um período de 12 meses, o empregado tem direito a 30 dias de férias remuneradas. No caso da trabalhadora gestante, ela tem direito a 120 dias de licença maternidade, sem prejuízo do emprego e do salário. Para cadastrar o funcionário ou tirar dúvidas sobre o cálculo de verbas, acesse esocial.gov.br ou consulte os canais de atendimento do Ministério do Trabalho e Emprego. Edinaldo Júnior para a Voz do Brasil.
5: Abertas até 6 de agosto as inscrições para cursos de formação de lideranças quilombolas e ciganas.
4: O objetivo é capacitar essas pessoas para atuarem na gestão territorial, no controle social e na execução de políticas públicas de igualdade racial.
5: Os cursos serão realizados em formato que combina atividades presenciais e práticas dos territórios.
4: Estão sendo ofertadas 70 vagas ao todo, com bolsas mensais de R$ 1.000 para os participantes selecionados.
5: As inscrições devem ser feitas pela internet e os editais podem ser encontrados no site gov.br/igualdade racial.
4: E essas foram as notícias do governo federal.
5: Uma realização da Secretaria de Comunicação Social da Presidência da República.
4: Com produção da Empresa Brasil de Comunicação.
5: Fique agora com o Minuto do TCU e em seguida as notícias do Poder Judiciário e do Congresso Nacional. Boa noite.
4: Boa noite e até amanhã.
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13: O Tribunal de Contas da União lançou um novo portal para ampliar a transparência sobre o uso da inteligência artificial no setor público. A plataforma mostra como o TCU utiliza essa tecnologia em auditorias, atividades internas e serviços prestados à sociedade. O site reúne informações sobre as ferramentas de inteligência artificial em uso, os resultados alcançados e as regras adotadas para garantir o uso responsável da tecnologia. Também apresenta medidas de segurança, governança e proteção de dados. O objetivo é compartilhar experiências, estimular boas práticas e apoiar outros órgãos públicos a usarem a tecnologia com transparência, ética e responsabilidade. O portal é aberto ao público e pode ser consultado por gestores, pesquisadores, estudantes e qualquer cidadão interessado. Saiba mais em tcu.gov.br.
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14: CNJ lança central de vagas e emprega Lab no Rio Grande do Norte.
15: Eleições 2026. Material de campanha impresso para pleito majoritário também deve ser produzido em braille.
14: Justiça determina indenização ao filho de João Cândido.
15: Boa noite, eu sou Marcela Luiza.
14: E eu sou Walter Lima e conduzo esta edição em comemoração aos 91 anos da Voz do Brasil.
15: O Conselho Nacional de Justiça lançou no Rio Grande do Norte duas novas iniciativas do Plano Pena Justa para enfrentar a superlotação do sistema prisional.
14: As ações também buscam reduzir a reincidência criminal. Judite Aragão.
16: Uma das medidas anunciadas é a Central de Regulação de Vagas. O sistema organiza o ingresso de pessoas no sistema prisional de acordo com a capacidade de cada unidade e amplia o uso de alternativas penais quando possível. Outra iniciativa apresentada foi o Emprega Lab, espaço de articulação entre judiciário, executivo, setor produtivo e sociedade civil para ampliar oportunidades de qualificação profissional e emprego para pessoas privadas de liberdade e egressas do sistema prisional. No Rio Grande do Norte, o cenário evidencia a necessidade dessas medidas. Atualmente, o estado tem quase 7.900 pessoas presas para pouco mais de 5 mil vagas.
17: Pais não precisam esperar filha completar 18 anos para que ela mesma saque a indenização por danos morais recebida em razão do atraso de voo.
14: A decisão é do STJ, Fátima Uchoa.
18: Ao reformar acórdão do Tribunal de Justiça de São Paulo, a terceira turma do STJ considerou que não havia motivo que justificasse a retenção do dinheiro. Assim, por unanimidade, o colegiado seguiu o voto do relator ministro Humberto Martins para que o Tribunal Estadual contrariou o entendimento consolidado do STJ, no sentido de que os pais podem administrar os bens dos filhos menores, segundo o Código Civil, e em regra têm o direito de sacar valores de indenização destinados a eles.
17: Material de campanha impresso para a eleição majoritária também deve ser produzido em braille.
14: TSE divulga percentuais que servirão de base para a aplicação da regra. Estevam Furtado.
19: Nas eleições de 2026, a propaganda eleitoral impressa para cargos majoritários também deverá ser acessível às pessoas com deficiência visual. A regra determina que partidos, federações e candidaturas produzam material em braille de acordo com o percentual de eleitores com deficiência visual de cada localidade. Segundo a Justiça Eleitoral, o Brasil tem mais de 319 mil eleitoras e eleitores com deficiência visual. A medida busca ampliar a inclusão e garantir mais acessibilidade durante a campanha.
17: Engenheiro acusado injustamente de favorecer o filho obtém indenização.
14: Para a primeira turma do TST, a acusação foi infundada e atingiu a honra e a reputação do empregado. Mila Amaral.
20: A primeira turma do Tribunal Superior do Trabalho aumentou de 50 mil para 200 mil reais a indenização por danos morais a um engenheiro da Petrobras. Ele foi demitido por justa causa em 2015, acusado de favorecer a empresa do filho na escolha de softwares usado pela estatal. O TRT do Rio havia anulado a dispensa por falta de provas, mas manteve o valor baixo da reparação. No TST, o entendimento foi de que a empresa, além de não apresentar provas concretas, não garantiu também o direito de defesa, afetando a honra de um profissional com mais de 30 anos de carreira.
17: Justiça acolhe parcialmente parecer do MPF e determina indenização ao filho de João Cândido.
14: A União foi condenada a pagar 300 mil reais de indenização por danos morais. Vanessa Pereira.
21: Em 2024, a Marinha enviou um documento para a Câmara dos Deputados classificando a revolta da Chibata como uma, abre aspas, deplorável página da história nacional, fecha aspas, e desqualificando os participantes da revolta. Na sentença, a Justiça Federal no Rio de Janeiro reconheceu que as expressões utilizadas pela Força Naval extrapolaram o direito à manifestação institucional e causaram dano moral ao descendente direto de João Cândido, e condenou a União ao pagamento de 300 mil reais de indenização por danos morais.
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17: Uma boa noite.
14: E até amanhã.
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1: Eu sou Humberto Pinheiro e estes são os destaques de hoje do Jornal do Senado, que começa agora. Publicidade de apostas esportivas ganha alerta sobre os riscos do vício. Combate à violência doméstica avança com projetos aprovados na Comissão de Constituição e Justiça.

0: Governo libera 547 milhões para ressarcir aposentados do INSS. Boa noite. As publicidades de empresas de apostas esportivas, as bets, passaram a exibir mensagens de alerta sobre os riscos do vício e das perdas financeiras. A medida busca informar os apostadores e incentivar o jogo responsável. Os avisos passam a fazer parte das regras para a divulgação das plataformas de apostas e têm como objetivo alertar a população sobre os possíveis impactos do jogo compulsivo. Repórter Rodrigo Rezende.
1: As publicidades de empresas de apostas, as chamadas bets, devem conter, a partir de agora, uma das seguintes frases. Ministério da Fazenda adverte: apostar faz você perder dinheiro. Ou, Ministério da Fazenda adverte: apostar pode causar dependência. Ou, Ministério da Fazenda adverte: aposta não é investimento. A iniciativa do governo quer atentar para os riscos do vício em apostas, como acontece no caso de medicamentos e cigarros. O senador Humberto Costa, do PT de Pernambuco, que já foi ministro da Saúde, alertou sobre o perigo imposto pela chamada ludopatia.
2: Já fizemos isso com o tabaco e avançamos muito. O Brasil diminuiu significativamente o número de fumantes. Passou da hora de fazer o mesmo em relação às apostas esportivas. Esse não é um debate ideológico. O vício não pergunta em quem alguém votou. O endividamento não distingue partidos.
1: As novas diretrizes do Ministério da Fazenda ainda proíbem que, durante a publicidade, aconteçam opiniões ou análises que induzam ou influenciem a realização de apostas.
0: Um projeto apresentado no Senado cria a cobrança social extrajudicial para facilitar a recuperação de dívidas de pequeno valor. A proposta busca oferecer uma alternativa mais simples e menos burocrática para a negociação de débitos. O objetivo é promover a inclusão financeira, estimular a regularização cadastral de cidadãos e empresas e reduzir a judicialização das cobranças. As informações com o repórter Douglas Castilho.
3: A proposta do senador Rogério Carvalho, do PT de Sergipe, prevê uma articulação com os cartórios de protesto, aqueles que o credor utiliza para cobrar dívidas sem ingressar na justiça, para promover soluções mais rápidas e menos burocráticas. A primeira e mais emergencial medida do texto determina o cancelamento automático de todas as dívidas que já tiveram sua exclusão autorizada nos últimos 10 anos, desde que atingidos os critérios previstos. Rogério Carvalho explicou o projeto e apresentou dados do alcance da proposta.
4: Facilita a negociação de dívidas de até meio salário mínimo com custos menores e sem burocracia. E mais, determina o cancelamento automático sem nenhum custo de registros de protestos pequenos que já tenham autorização de baixa há anos. Essa medida pode beneficiar 4 milhões e meio de famílias e mais de 1 milhão de pequenos empreendedores.
3: O alvo principal são as pequenas dívidas em atraso que geram restrições cadastrais desproporcionais, travando o acesso de cidadãos ao crédito, a financiamentos e muitas vezes dificultando a obtenção de emprego. O projeto aguarda encaminhamento para a comissão pertinente.
0: O governo federal editou uma medida provisória que libera mais recursos para ressarcir aposentados e pensionistas do INSS que sofreram descontos indevidos em seus benefícios. Para isso, foi aberto um crédito extraordinário de 547 milhões de reais. Os recursos serão usados para devolver os valores cobrados irregularmente dos segurados e garantir o pagamento dos ressarcimentos. A medida faz parte das ações do governo para reparar os prejuízos causados pelas fraudes identificadas no INSS. A reportagem é de Patrícia Oliveira.
5: A liberação dos recursos faz parte do processo de ressarcimento das vítimas do esquema investigado pela Polícia Federal na Operação Sem Desconto. Os recursos para devolução vêm do orçamento da própria Seguridade Social. Para os senadores Alci Lucas, do PL do Distrito Federal, esses valores deveriam ser cobrados das entidades responsáveis pelos desvios. e lembrou que mais beneficiários ainda aguardam a devolução.
6: Tem muito mais gente que ainda não recebeu. As reclamações foram 6,6 milhões de contestações. Então faltou mais de 1 bilhão e 850 para devolver.
5: Para saber se você tem direito ao reembolso, acesse o portal ou o aplicativo Meu INSS. Faça login com seu CPF e senha da conta gov.br e confira se há lançamentos na opção extrato de pagamento. A devolução é liberada em até 15 dias úteis.
0: O senador Paulo Paim, do PT do Rio Grande do Sul, defendeu o fim da escala 6x1 e a redução da jornada para 40 horas semanais, sem redução salarial. O parlamentar afirmou que a medida pode aumentar a produtividade e citou dados da Organização para a Cooperação e Desenvolvimento Econômico, a OCDE, segundo os quais países com menor carga horária anual, como a Alemanha, Dinamarca e Países Baixos, registram maior produtividade por hora trabalhada. Segundo o senador, a redução da jornada pode melhorar a qualidade de vida, reduzir a rotatividade nas empresas e fortalecer a competitividade da economia.
7: No Brasil, a média supera a 1.600 horas anuais. Mesmo assim, esses países produzem muito mais riqueza por hora trabalhada do que nós, o que investem em tecnologia, inovação, qualificação profissional.
0: Já o senador Eduardo Girão, do Novo, do Ceará, pediu que a proposta de fim da escala 6x1 seja amplamente debatida antes de ser votada pelo Congresso. O parlamentar afirmou que é necessário ouvir trabalhadores, empregadores e representantes dos diversos setores da economia para avaliar os impactos da medida sobre o emprego, a competitividade e os custos de serviços e produtos. Girão também questionou argumentos que a mudança aumentaria a produtividade e citou estimativas apresentadas por setores como o transporte e a panificação, que apontam possíveis aumentos de custos caso a proposta entre em vigor.
8: Tem alguma coisa muito estranha, muito esquisita nisso tudo, e não é assim enfiar a goela abaixo. O pessoal que defende o fim da escala 6x1 dizer que vai aumentar a competitividade, vai aumentar a produtividade. Eu fico na pergunta, para quem?
0: A Comissão de Constituição e Justiça aprovou neste primeiro semestre um pacote com 7 projetos de lei voltados ao combate à violência doméstica e familiar e à ampliação da rede de proteção às mulheres e dependentes. As propostas alteram prazos de denúncia, criam cadastros de restrição, humanizam exames periciais e barram mecanismos de pressão institucional contra as vítimas. Mais detalhes com Bruno Lourenço.
9: Entre os projetos de lei aprovados na Comissão de Constituição e Justiça relacionados ao combate à violência doméstica e familiar, está o que dobra o prazo para que as mulheres formalizem queixas contra agressores, que passa de 6 meses para até 1 ano. No mesmo sentido de proteção contra coações, a comissão avalizou o projeto que proíbe juízes de agendarem de forma automática a audiência de retratação prevista na Lei Maria da Penha. A relatora, senadora Mara Gabrilli, do PSD de São Paulo, apontou que o agendamento sem o pedido expresso da vítima pode gerar pressão indevida.
10: A exigência de manifestação expressa da vítima para a realização da audiência de retratação e a condição de que essa manifestação ocorra antes do recebimento da denúncia previne possíveis pressões ou coações.
9: Outra iniciativa votada na CCJ determina que o prazo de prescrição para o crime de assédio sexual só comece a contar a partir do momento em que cessar o vínculo de subordinação profissional da vítima com o assediador. O colegiado ainda aprovou a criação de um cadastro nacional com dados de condenados por feminicídio, estupro e violência psicológica, e projeto que assegura a realização de exames de corpo de delito humanizados em IMLs e delegacias. O colegiado chancelou também a obrigação de divulgação governamental em massa do canal Ligue 180 e deu parecer favorável a projeto que impede a repatriação compulsória de menores para outros países caso haja comprovação de indícios de violência doméstica no local de origem estrangeira.
0: Trabalhos técnicos de João Lira, o Jornal do Senado fica por aqui. Acompanhe agora as notícias da Câmara dos Deputados. Boa noite e até amanhã.
11: 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Deputados reconhecem o hip-hop como manifestação da cultura brasileira.
12: Projeto prevê o uso de tecnologia 3D para reabilitação crânio-facial no SUS.
11: Avança na Câmara a proposta que cria a Política Nacional de Bioeconomia.
13: Boa noite. Comissão aprova projeto que visa incentivar o desenvolvimento econômico

0: A preservação da sociobiodiversidade e o fortalecimento da presença do país em mercados internacionais que exigem produtos com menor impacto ambiental. A relatora do projeto na comissão, a deputada Socorro Neri, do PP do Acre, destacou que a nova política ajuda a estruturar a transição para um novo modelo econômico.
1: Atende a uma lacuna de coordenação intergovernamental e de integração de instrumentos de fomento, informação e governança capazes de dar escala à transição para uma economia de baixo carbono, com valorização de ativos biológicos e geração de trabalho e renda em bases sustentáveis.
0: O projeto estabelece incentivos fiscais e tributários, como crédito, benefícios fiscais e estímulo às compras públicas de produtos sustentáveis. Parte dos recursos virá de fundos regionais, do Fundo Nacional sobre Mudança do Clima e de mecanismos ligados ao mercado de carbono. Além disso, o projeto prevê a criação de instrumentos para viabilizar a política, como um conselho, uma estratégia e um sistema nacional de bioeconomia para administrar os recursos e mapear oportunidades no setor. Segundo a relatora Socorro Neri, a bioeconomia deve ocupar papel estratégico no desenvolvimento nacional.
1: Que bioeconomia deve ser uma estratégia de desenvolvimento para o nosso país, mas ao mesmo tempo clarificando que bioeconomia está sempre relacionada sustentabilidade ambiental e econômica e sempre ouvindo e escutando com a participação da sociedade brasileira.
0: A medida ainda prevê a inclusão de comunidades tradicionais, povos indígenas e agricultores familiares nas cadeias produtivas da bioeconomia, com foco na capacitação e geração de renda. A proposta determina que os planos de desenvolvimento regional da Amazônia, do Nordeste e do Centro-Oeste passem a incorporar diretrizes da bioeconomia. O projeto que cria a Política Nacional de Bioeconomia será analisado a seguir pela Comissão de Meio Ambiente e Desenvolvimento Sustentável. Da Rádio Câmara de Brasília, Sofia Peçanha.
2: Economia. Júlio Lopes, do PP do Rio de Janeiro, alerta para o avanço da pirataria, da falsificação e da sonegação, afirmando que essas práticas fortalecem o crime organizado e causam prejuízos bilionários aos cofres públicos. Ele destaca que produtos aparentemente inofensivos podem financiar redes criminosas.
3: Júlio Lopes também chama atenção para os riscos à saúde causados por bebidas e medicamentos falsificados. Para o deputado, a atuação das quadrilhas nesse mercado exige mais conscientização da população sobre a procedência dos produtos consumidos.
4: Nós estamos lutando muito aqui pela Comissão Externa do Brasil Legal, não só para conscientizar você que está nos ouvindo, que tem que tomar muito cuidado com a origem das bebidas, com a origem do consumo dos produtos e serviços que você contrata, e é muito importante que você se ajude, ajude a sociedade a se proteger dessa prática, que também na área dos remédios hoje tem um espaço enorme. E os remédios mais falsificados são os remédios dos cânceres e das doenças raras.
2: Segurança Pública. A Câmara dos Deputados aprovou proposta que impede que crimes de violência contra a mulher sejam considerados de pequeno dano e, com isso, deixem de ser punidos. A reportagem é de Paula Bittar.
5: A Comissão de Constituição e Justiça da Câmara aprovou um projeto que proíbe a aplicação do chamado princípio da insignificância a crimes de violência doméstica e familiar contra mulheres. Essa proibição, pela proposta, é inserida na Lei Maria da Penha. O princípio da insignificância, que também é conhecido como bagatela, prevê que crimes de pouca importância que causem dano pequeno não devem ser punidos. Uma súmula do Superior Tribunal de Justiça já determina que o princípio da insignificância não se aplica aos crimes ou contravenções penais praticados contra a mulher no contexto das relações domésticas. O objetivo da proposta é transformar o que hoje é um entendimento do tribunal em legislação. A autora do projeto, deputada Laura Carneiro, do PSD do Rio de Janeiro, explica que nenhuma forma de violência contra mulheres pode ser considerada insignificante.
6: Não existe insignificância quando se fala em mulher, em violência contra a mulher, principalmente no momento que a gente está vivendo, onde a cada 5 horas e 25 minutos uma mulher é morta no Brasil. Então, nunca é insignificante a violência, porque ela pode se transformar depois em vicaricídio ou em feminicídio. Por isso a importância desse projeto aprovado nessa casa.
5: O vicaricídio mencionado pela deputada é o ato de matar pessoas próximas a uma mulher, como filhos, dependentes ou

0: outros parentes com o objetivo de fazê-la sofrer. O termo foi incorporado pela legislação brasileira neste ano, após aprovação pelo Congresso, e a previsão de pena é de reclusão de 20 a 40 anos. A Lei Maria da Penha já impede a aplicação de penas alternativas brandas e punições que possam ser resolvidas apenas com pagamentos ou doações. O projeto que proíbe a aplicação do chamado princípio da insignificância a crimes de violência doméstica e familiar contra mulheres segue agora para a análise do Senado. Da Rádio Câmara, de Brasília, Paula Bittar.
1: Justiça. Os deputados aprovaram a permissão para a prática privada do direito por advogados da União e o texto seguiu para análise do Senado. A repórter Maria Neves traz mais detalhes sobre o projeto aprovado.
2: A Comissão de Constituição e Justiça da Câmara dos Deputados aprovou o projeto que permite a integrantes de carreiras jurídicas federais exercerem a advocacia privada, fora de suas atribuições no serviço público. A proposta beneficia especificamente advogados da União, procuradores da Fazenda Nacional, procuradores federais e procuradores do Banco Central. As carreiras jurídicas da União exigem dos advogados dedicação exclusiva. O exercício da advocacia particular é proibido por lei. Mas, de acordo com a deputada Érica Cocai, do PT do Distrito Federal, nos estados e nos municípios não existe essa vedação. Por isso, ela considera que o projeto aprovado faz justiça para as carreiras da advocacia federal.
3: Nós precisamos romper essa condição que estabelece a ausência de isonomia dos profissionais das carreiras jurídicas da Advocacia Geral da União, que é bom lembrar que só em 2024 tiveram sucesso na sua atuação jurídica em quase 69% dos cargos e resgataram para a União quase 70 bilhões no mesmo ano de 2024. Portanto, nós não podemos perder esses profissionais. Esses profissionais não podem se sentir desestimulados de atuar para o benefício do próprio país.
2: Pelo texto aprovado, a advocacia fora do órgão federal de atuação não poderá ser exercida por advogados que ocupam cargo em comissão ou função de confiança. Além disso, os profissionais ficam impedidos de atuar contra a União, suas autarquias, fundações e empresas públicas. Para garantir a transparência, a Advocacia Geral da União deverá publicar em sua página na internet a lista atualizada de todos os profissionais que optarem por exercer a advocacia privada. Os interessados também deverão fazer uma comunicação prévia ao órgão antes de iniciar a atividade. A proposta determina ainda que o exercício da advocacia privada estará sujeito às orientações da Corregedoria Geral e da Comissão de Ética da AGU, além de obedecer ao Estatuto da Ordem dos Advogados do Brasil e à Lei de Conflitos de Interesses. Da Rádio Câmara de Brasília, Maria Neves.
1: Previdência.
4: Coronel Crisóstomo, do PL de Rondônia, destaca que foi o autor da proposta que deu origem à Comissão Parlamentar Mista de Inquérito, que discutiu fraudes no INSS. Ele lembra que as investigações expuseram um esquema ilegal de descontos em benefícios de aposentados e pensionistas.
5: A consequência disso tudo é que o governo federal teve que bloquear todos os acessos a desconto, não havendo mais desconto, até que seja julgado e decidido como fazer esse trabalho, sem a necessidade de sindicatos e associações voltarem a pedir o desconto no Instituto Nacional de Seguridade Social.
1: De acordo com o coronel Crisóstomo, a suspensão de descontos não autorizados diretamente pelos segurados é uma vitória importante para proteger a renda de famílias mais vulneráveis. O deputado garante que o Congresso continuará fiscalizando o sistema previdenciário.
4: Trabalho. Para Daniel Almeida, do PCdoB da Bahia, a redução da jornada de trabalho é a conquista mais importante das últimas décadas para a classe trabalhadora. Ele argumenta que a modernização da indústria e o ganho de produtividade com novas tecnologias justificam o reequilíbrio da escala no país.
6: Hoje você fabrica a mesma coisa com uma quantidade de horas trabalhadas muito menor do que há 38 anos atrás, quando a Constituição foi promulgada. E, portanto, os trabalhadores precisam participar da distribuição desta produtividade que as tecnologias conseguiram produzir. Portanto, é uma necessidade. De tempos em tempos, é preciso fazer esse equilíbrio para que os trabalhadores e a sociedade como um todo se beneficiem.
1: Daniel Almeida ressalta que garantir duas folgas semanais permite mais descanso, saúde e tempo livre para a qualificação profissional. O parlamentar também elogia a mobilização dos movimentos sociais e o apoio institucional do governo federal em favor da medida.
4: Cultura. A Câmara aprovou o projeto que reconhece o hip-hop como manifestação da cultura brasileira. O repórter Antônio Vital acompanhou a votação.
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8: A Câmara dos Deputados aprovou o projeto que reconhece o hip-hop como manifestação da cultura nacional. O hip-hop é um movimento cultural e estilo de vida urbano que surgiu nas comunidades afro-americanas e latinas do bairro do Bronx, em Nova York, no início dos anos 70. Segundo o autor da proposta, deputado pastor Henrique Vieira, do PSOL do Rio de Janeiro, mais do que apenas um gênero musical, o hip-hop é uma ferramenta de expressão política e social. No Brasil, o hip-hop começou na década de 80, principalmente em São Paulo, em locais de encontro de jovens negros, pobres e moradores de periferias. O movimento se expandiu para outras regiões do país, adquirindo características locais, inclusive no Nordeste, onde foi influenciado pelo repente em ritmos caribenhos e jamaicanos. Ser reconhecido como manifestação da cultura nacional permite que o hip-hop seja contemplado nas políticas públicas, com possibilidade de ter acesso a leis de incentivo, linhas de crédito e fundos setoriais, sem contar a garantia de livre manifestação. O projeto recebeu parecer favorável do relator, deputado Inácio Arruda, do PCdoB do Ceará. Segundo ele, o movimento já é reconhecido oficialmente como manifestação cultural por estados e municípios. Para o autor do projeto, deputado pastor Henrique Vieira, o reconhecimento oficial vai fomentar a cultura e evitar a criminalização do movimento.
9: Reconhecer o hip-hop como manifestação da cultura nacional é sair da chave da criminalização e entrar na chave do reconhecimento e da valorização. Porque o hip-hop vai acontecer e acontece independente do Estado. Mas cabe ao Estado, com política pública e investimento, ao invés de criminalizar, valorizar, fomentar e levar adiante.
8: O projeto que reconhece o hip-hop como manifestação da cultura nacional seguiu para análise do Senado. Da Rádio Câmara, de Brasília, Antônio Vital.
4: Educação.
1: Beto Preto, do PSD do Paraná, comemora a criação do curso de medicina no campus de Apucarana da Universidade Estadual do Paraná, a Unespar. O deputado aponta que a medida atende a uma reivindicação de mais de 50 anos do município.
10: É uma luta de mais de 50 anos do município de Apucarana, que agora parece que realmente chegou no êxito. A Unespar é a única universidade que ainda não tinha o curso de medicina e a partir de agora já são recursos liberados para a construção de um bloco de laboratórios, de salas de aula e também praticamente liberado a contratação dos professores via concurso, além de estarmos muito próximos da marcação do concurso vestibular para a entrada no primeiro semestre de 2027.
4: Beto Preto ressalta que, a partir de agora, toda a rede estadual de ensino superior do Paraná passa a contar com o curso público de medicina. Ele celebra o fato de a nova graduação ampliar a formação de profissionais de saúde no Vale do Ivaí, região geográfica composta por 26 municípios.
1: Saúde. Programa para recuperar crânio e face com tecnologia 3D no SUS avança na Câmara. A reportagem é de Luiz Cláudio Canuto.
11: A Comissão de Ciência, Tecnologia e Inovação da Câmara dos Deputados aprovou o projeto que institui o Programa Nacional de Reabilitação Crânio-Facial com uso de tecnologia 3D no Sistema Único de Saúde. O colegiado seguiu o voto do relator, deputado Rui Falcão, do PT de São Paulo. A reabilitação recupera aspectos anatômicos, funcionais e estéticos de pacientes com alterações provocadas por tumores, sequelas de tratamento, traumatismos e anomalias congênitas. Pela proposta, o programa vai oferecer suporte psicossocial aos pacientes e incentivar o desenvolvimento de materiais e de processos de modelagem em 3 dimensões. A iniciativa seria implementada por meio de parcerias com instituições de ensino e pesquisa, públicas ou privadas, para pesquisa, desenvolvimento e aprimoramento de tecnologias. O autor do projeto é o deputado Zacarias Calil, de Goiás, que afirma que, por meio do uso de scanner 3D e de exames de imagem convencionais, como tomografia computadorizada e ressonância magnética, é possível criar um modelo da superfície do rosto e do crânio do paciente, por exemplo. Assim, é possível saber que estruturas anatômicas precisam de reparação com o design pessoal de próteses e simulação do resultado final antes do tratamento. O deputado, que também é cirurgião pediátrico, afirma que o modelo já é aplicado no Brasil.
12: Em Campinas, São Paulo, nós temos um centro de tecnologia e formação que pode trabalhar juntamente com isso. Aliás, eles já fazem esse procedimento pelo SUS, que é um avanço muito grande, né? Você pegar determinado tipo de tumor, fraturas e outras patologias, malformações, você analisar através de uma tecnologia dessa, antes de você, por exemplo, submeter o paciente a um procedimento cirúrgico. Então, um profissional, ele vai saber exatamente de que maneira ele vai atuar nesse sentido. Inclusive, mostrando para o paciente, esclarecendo, né, suas dúvidas, de que maneira ele vai ser operado.
11: O autor da proposta diz que a técnica também pode ser aplicada na odontologia, cirurgia plástica, reconstrutiva, fonoaudiologia e reabilitação. Ele afirma que o impacto orçamentário não seria muito alto, porque a tecnologia, como já vem sendo utilizada, tende a diminuir o custo.
12: Se você tem um centro de tecnologia, informação, informática, que já faz pelo SUS, então a gente só vai praticamente complementar isso aí, né? Já existe, agora falta mais investimentos, né? E com isso aí a gente consegue, através dos recursos, emendas parlamentares, para ajudar esses centros de tratamento.
11: A proposta ainda vai ser analisada pelas comissões de saúde, de finanças e tributação e de Constituição e Justiça. Em princípio, ela não precisa passar pelo plenário. Da Rádio Câmara de Brasília, Luiz Cláudio Canuto.
13: Ciência e tecnologia.
4: Raimundo Santos, do PSD do Pará, defende projeto que institui a Semana Nacional da Consciência Digital Infantil. A iniciativa, segundo o deputado, visa orientar famílias e educadores sobre os riscos da exposição excessiva às telas e os perigos de crimes virtuais.
14: Hoje o mundo da internet é como se fosse uma extensão do mundo real. É uma praça pública onde tem todo tipo de informações úteis, mas também muita coisa nociva, principalmente a criança e adolescente. Dentro dessa política de educação digital, o projeto ele visa incluir uma semana de conscientização digital voltada para educadores, para a família, uma prevenção durante esta semana ao cyberbullying, aos crimes cibernéticos, também o combate à exposição a conteúdos impróprios, a promoção da saúde mental diante do uso excessivo de telas.
1: Raimundo Santos alerta que o uso desregulado das redes sociais provoca aumento de casos de ansiedade e depressão entre os mais jovens. A proposta já avançou por 3 comissões e aguarda análise na Comissão de Constituição e Justiça.
4: Termina agora o jornal Câmara dos Deputados, produzido pela Rádio Câmara, com trabalhos técnicos de Everson Urani e apresentação de Luciana Vieira e José Carlos Andrade. Uma ótima noite para você.
1: Uma boa noite. A Voz do Brasil está de volta amanhã.
13: 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Boa noite.

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2: 20h01.
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Em Natal, 20:03:35. A paz do Senhor para todos os irmãos que estão na escuta do programa aqui da Rádio Nordeste Evangélica. Hoje o programa do setor 19, setor ali que fica na Avenida Tapetinga, na zona norte de Natal, que é coordenado pelo pastor Gabriel. Tem mais quatro congregações, que é a congregação de Efrato, dirigida pelo querido Eliezer. Congregação de Nova República, dirigida pelo pastor Jazi. A congregação de Parque Floresta, que é dirigida pelo pastor Welice, e ainda Esmon, que é dirigida pelo pastor Antônio Siqueira. Estes são os que compõem o setor, os dirigentes, as famílias. Agradecemos a vocês por estar na escuta do programa. Esperamos que você esteja conosco durante até as 15:00 para 21:00, é a hora do programa. Queremos agradecer ao pastor Gabriel, que vinha hoje conosco, mas devido a outra situação, outras missões que ele tem como pastor, não pôde vir. Mas graças a Deus que estamos aqui, eu, irmão Alan, e meu neto Guilherme. Glória a Deus, nosso irmão Ailson. Deus abençoe nosso querido irmão. A você que está de longe, de perto, no Rio Grande do Norte, fora do Rio Grande do Norte, em outros países, que estão a escutar o programa Palavras de Deus, que é anunciada todos os dias aqui, 24 horas por dia, aqui na Rádio Nordeste Evangélica, a emissora das Boas Novas, que transmite a palavra de Deus. Hoje tem vários irmãos que estão já conosco aqui, nossa irmã Luzimar e Luzia, a nossa irmã, outros irmãos aqui que estão conosco. Logo logo estaremos anunciando essas pessoas que estão aqui nos acompanhando. Queremos agradecer a Deus, minha esposa, minha família, ao setor 19, pastor Gabriel, por confiar hoje o programa, que é dirigido por mim, o evangelista Francisco Xavier da Silva, que estou com ele ali na congregação de Santarém Conjunto, aquela congregação, linda congregação, que fica ali na Avenida Tapetinga, na zona norte de Natal, muito conhecida, muito vista, todo mundo que passa ali naquela avenida, é impossível não vê-la, a congregação lá. Agradecemos a todos os irmãos, departamentos em geral, que estão nos escutando. Agradecemos também às pessoas que não são crentes, mas que escutam a Rádio Nordeste, aqueles irmãos que estão enfermos, que não têm ainda condições de se levantar, mas liga o rádio, coloca lá o super bonde no ponteirozinho, fica na Rádio Nordeste, não desliga de jeito nenhum, nem sai da sintonia. Deus abençoe você, meu irmão, continue assim ligado na Rádio Nordeste, que tem uma palavra, Deus tem uma palavra para você hoje e sempre, né? Não é só hoje não, tem sempre uma palavra para todos nós. Nós que confiamos em Deus, confiamos na sua palavra, estamos sempre confiando no Senhor, sabendo que Ele pode muito mais do que nós pensamos e imaginamos. Às vezes nós não recebemos porque não confiamos como deveria confiar, né? Às vezes até temos fé, a fé não tem tamanho, a fé tem poder, né? O tamanho da fé, não, a fé não tem tamanho, a fé tem poder. E se você tem fé, você tem poder de pedir, de clamar, de buscar e de confiar em Deus, né? Então a fé remove montanhas, a fé faz tudo que o homem não pode fazer. E isso é para todos nós, crentes em Jesus Cristo, que cremos em Cristo Jesus, nosso Senhor, como nosso Senhor e Salvador Jesus Cristo. Natal, 20 horas e 20.

20 horas e 7 minutos. Glória a Deus por isso. Nós vamos logo, logo ouvir um hino de louvor a Deus para a glória do nome do Senhor. Queremos agradecer também aos pastores do setor, seus esposos, suas famílias que estão sempre nos escutando. Hoje é um dia de evangelização ali ao lado da lagoa, né? A lagoa de Santarém. E ali tem um movimento muito grande de pessoas se movimentando ali fazendo exercício físico, né? E hoje, quarta-feira, a igreja é dia de fazer, né? Vamos ouvir o primeiro louvor, nosso irmão Maílson. Glória a Deus. Esse louvor vai para todos vocês que estão nos escutando, crente, não crentes, perto de longe que estão nos escutando. Vamos, Rosa Vermelha. Olha que lindo, bonito. Afonso Augusto, Rosa Vermelha. Natal, 20 horas e 8 minutos.

0: Em Natal, 20:11:46, está na Rádio Nordeste Evangélica, FM 92.5, a emissora das Boas Novas, a emissora da Assembleia de Deus no Rio Grande do Norte, que é presidida pelo pastor Martim Alves da Silva. É a direção da Rádio Nordeste do pastor Aldo Dantas. Hoje nosso irmão Amailson está aqui conosco, né? É, nos teclados, como também o irmão Gerson Gomes, Gerson Câmara ainda está aqui ainda no expediente aqui. Hoje quarta-feira é um expediente dobrado, né? Obrigado, Deus abençoe, irmão Gerson, Deus te ajude mais e mais. Vamos ouvir agora a palavra de Deus. Nosso irmão Alan vai nos trazer a leitura e trazer uma mensagem para o seu coração. Fique bem atento, Deus abençoe. Bom, Pai do seu irmão Alan.
1: Pai do seu pastor Xavier, Pai do seu irmão Amailson, Guilherme, o neto do pastor que também está aqui conosco, querido amado irmão Gerson Câmara também ali nos bastidores, ali no WhatsApp ali, Deus abençoe a sua vida, Deus também abençoe você, querido ouvinte da Rádio Nordeste Evangélica, que nesta noite está sintonizado conosco, motivo de imensa alegria estar aqui com os amados irmãos, participando de mais um culto nas rádios, né, da Nordeste Evangélica. É bem verdade que Deus, ele proporciona momentos como este para nos ensinar e também para falar conosco. Quero te convidar, querido ouvinte, a abrir a sua Bíblia, por gentileza, Evangelho segundo escreveu o doutor Lucas, o grego Lucas, capítulo este de número 19, do versículo 41 e 42, tem por epígrafe a entrada triunfal de Jesus em Jerusalém. Louvado seja Deus. Enquanto você procura no seu exemplar bíblico, quero deixar aqui um agradecimento ao pastor Xavier pela oportunidade, os amados irmãos aqui presentes, e também deixar o meu alô para o meu irmão Ângelo, para minha mãe Cristiane, a minha esposa Hermínia e meu filho Azaf Gabriel. E a todos os demais irmãos que estão sintonizados com a Rádio Nordeste Evangélica. Evangelho segundo escreveu o doutor Lucas, capítulo 19, versículo 41 e 42, diz assim as santas letras. E quando ia chegando, vendo a multidão, vendo a cidade, chorou sobre ela, dizendo: ah, se tu conhecesses também, ao menos neste teu dia, o que a tua paz pertence, mas agora isto está encoberto aos teus olhos. Queridos amados irmãos, queridos ouvintes, estamos diante de um texto bíblico ao qual é muito bem simbólico e muito lido, aonde quando se passa a Semana Santa. É bem verdade também que este texto vai narrar a entrada triunfal de Jesus em Jerusalém. É bem verdade que Jesus, ele veio como Messias, como rei, como profeta, como sacerdote, como juiz, para nos ensinar verdades ocultas ao ser humano, a qual só estariam diante da gente no momento a qual a gente começasse a entender e ver pela óptica do reino dos céus. É bem verdade que Jesus, ele veio para descortinar os mistérios ocultos da parte do Senhor, de tal maneira que ele estava escondido no seio do Pai. Quando Jesus se manifesta, ele entra na história da humanidade, ele começa a se envolver com o povo, ele começa a caminhar com a gente, ele começa a sentir em sua pele aquilo que o ser humano sentia: frio, fome, nudez, perseguição, tristezas e dores, alegrias e momentos de euforia. É bem verdade que Jesus, ele, quando chega em Jerusalém, ele era o Messias, mas o povo, ele esperava um Messias diferente. O Messias que viria num cavalo branco com a espada desembainhada, a fim de libertar o povo da opressão romana que existia na época. É bem verdade também que os seus discípulos seguiam a Jesus porque sabiam que ele era o Messias que ia libertar o seu povo. Contudo, Jesus não veio para libertar o povo apenas da opressão de Roma, mas também veio para libertar o povo do cativo, do pecado. Aquilo que eles poderiam lutar, e a dado momento eles não conseguiriam vencer se não fosse através da intervenção de Jesus Cristo na história do homem que ele o criou. É bem verdade que no capítulo 19, o doutor Lucas, ele vai narrar a entrada triunfal de Jesus em Jerusalém. E a Bíblia vai dizer que Jesus ele vai caminhando, subindo para Jerusalém. Em dado momento, ele chega em Betânia, Monte das Oliveiras. E ali os discípulos começam a conversar com ele. E quando ele vai descendo, o povo começa a perceber que Jesus, o Messias, estava descendo. E eles começam a colocar suas vestes diante do Mestre. Eles carregam ramos de oliveira. Eles começam a gritar em alta voz, Hosana nas alturas, bendito que vem em nome do Senhor. Mas Jesus sabia muito bem o que aconteceria futuramente. É bem verdade que quando Jesus está entrando em Jerusalém, o povo está alegre, está em festa, está eufórico. Mas quando Jesus ele começa a olhar para o povo, ele começa a chorar, ele começa a entender que este mesmo povo que estava aplaudindo ele, que estavam se alegrando pela presença do Mestre, era o mesmo povo que futuramente iria gritar em alta voz, crucifica-o. É bem verdade que Jesus, sendo onipotente, onipresente, onisciente, ele sabe da nossa história, da nossa vida, no passado, presente e futuro, porque todas as coisas estão patentes e nuas diante dos seus olhos. É bem verdade também que quando Jesus ele entra e se envolve na história da humanidade, ele veio nos mostrar o verdadeiro amor, ele veio nos mostrar a verdadeira graça, ele veio nos mostrar a verdadeira misericórdia. Capítulo 14, versículo 6 de João, ele diz que é o caminho, a verdade e a vida, e não há outro caminho, não há outra vida, não há outra forma de chegar ao Pai a não ser através dele. Esta mesma multidão que estava ovacionando Jesus é a mesma multidão que iria gritar crucificam, e muitas das vezes eu fico me perguntando qual é a multidão que estamos inseridos, qual é o tipo de multidão que estamos participando. Às vezes exaltamos ao Senhor porque ele nos deu um presente, uma bênção, uma promessa foi cumprida, mas e no momento da nossa dor, qual é a palavra de gratidão que temos dado a Deus? É bem verdade que às vezes andamos com pessoas que exaltam a Deus, mas em seu momento de tristeza, de tribulação, começam a murmurar. Começam a dizer que Deus não cuida, que Deus não sente o meu sofrimento, mas a verdade é que às vezes as más conversações corrompem os bons costumes. Jesus sabia muito bem que a multidão que aplaudia seria a mesma que iria crucificá-lo. Jesus sabia que a mesma multidão que estava ali feliz com a sua presença seria a mesma que ia chorar por sua partida, reconhecendo que ele realmente era o Filho de Deus. Às vezes é necessário a gente aproveitar os momentos que temos Jesus ao nosso lado. Se hoje você se encontra perdido, se hoje você se encontra cabisbaixo, triste, necessitado de uma palavra, a palavra é se alegre enquanto Jesus está contigo. Porque no momento da tua queda, da tua dor, os teus amigos vão te deixar, os teus parentes vão até apontar o dedo para você, mas Jesus não, Jesus é diferente, porque ele entende a tua dor, ele entende o teu processo, ele sabe o momento da tua queda e também sabe o momento da tua alegria, e mesmo assim ele não nos julga. Quando Isaías fala sobre Jesus, ele diz que ele é Deus conosco, ele é maravilhoso, é conselheiro, é Pai da eternidade, é príncipe da paz. Ou seja, ele sabe todas as coisas antes mesmo de acontecer e mesmo assim isto não muda o seu caráter acerca do ser humano. Quando Jesus está sentado na mesa, que ele percebe que existem ali alguns que iriam trair, ele não usa de palavras que vai machucar, mas ele coloca o pão no vinho e dá àquele homem que iria o trair. O que eu entendo aqui é que quando o homem faz isso e está dizendo, olha, você vai me trair, mas eu vou te dar honra. Você vai me trair, mas eu ainda vou estar do teu lado. Você vai me trair, mas eu ainda vou estar aqui disposto a te perdoar quando você voltar. Isto me leva também a entender a parábola do filho pródigo, porque a gente prega muito sobre o filho que se perdeu e o filho que está esperando em casa, que ficou chateado com a volta do filho mais novo que estava perdido. Mas é bem verdade que a parábola do filho pródigo era para ser a palavra do pai amoroso, porque é o pai quem sofre, tanto com o filho que fica chateado, quanto com o filho que se perdeu lá no mundo. Então o que eu entendo aqui é que sempre, independente da nossa situação, independente da nossa queda, independente do nosso momento de euforia ou de tristeza, o pai sempre vai estar de braços abertos nos esperando retornar para casa. Se hoje você é ouvinte da palavra de Deus, se encontra nesse estado, alegre com o Senhor, ou até mesmo crucificando ele por coisas que têm acontecido em tua vida, sabe que Jesus ele não se esquece de você. Entenda que Jesus, ele conhece a tua dor e o profundo do teu coração. E mesmo assim, ele escolhe te amar e está de braços abertos te esperando voltar. Se hoje você se encontra perdido no mundo, cabisbaixo, não sabe para onde ir, sem direção, Jesus te chama nesta noite para se aproximar dele, para caminhar com a multidão e a alegria rumo a Jerusalém, a cidade celestial do nosso Deus. Se nesta noite você se encontra perdido, o Senhor tem bússola para te guiar para o caminho certo. Se hoje você se encontra com fome, ele é pão da vida. Se você está com sede, ele é água para o sedento. Louvado seja Deus. E o interessante é que no final de tudo isto, ele nos promete uma vida eterna, onde vamos andar em ruas de ouro e cristal, morar com o Senhor, e o mesmo Senhor é quem vai servir a mesa a qual nós estaremos sentados. Então não desista da tua caminhada, não desista do momento que você está passando. Saiba que todo momento de prova é Deus te capacitando para algo melhor. É bem verdade que é no deserto que ele forja o nosso caráter. É bem verdade que é em momentos de dificuldade que ele fortalece a nossa fé. Então não desista da tua caminhada, querido irmão, amado ouvinte da palavra de Deus. O Senhor conta contigo, pois a obra dele não pode parar. Então na caminhada para Jerusalém, vamos passar por muitos percalços, por muitas lutas, por muitos momentos que vamos pensar em desistir. Mas o Senhor conta com a gente, o Senhor está com a gente, o Senhor continua olhando por nós lá dos céus, onde ele se encontra. E é o Espírito Santo Consolador que intercede pela gente com gemidos inexprimíveis, para que a gente não venha parar no meio da caminhada. E ainda que venhamos a parar, estacionar e ficar ali esperando alguma coisa acontecer, quando Elias ele para na caverna, ele envia anjo que serve com pão, com água, para que a gente venha continuar, para que a gente não venha parar. Então não desista, querido ouvindo a palavra de Deus, o Senhor conta contigo, ele quer te ajudar, ele quer estender a sua mão, ele não vai permitir que esta dor neutralize a tua fé e pare você nesta caminhada. Assim como o povo de Jerusalém esperava um Messias, esperava um rei, continue esperando o Senhor que vai voltar e descer dos céus. E tudo isto vai passar. Apocalipse escreve que não haverá mais pranto, não haverá mais dor, não haverá mais clamor, porque todas as coisas são passadas e eis que tudo se faz novo. Que Deus abençoe a tua vida, que Deus abençoe esta noite, que você entenda que o Senhor Jesus ainda tem algo maior e melhor para a tua vida, porque aquilo que os olhos não viram, aquilo que o coração não chegou ainda, é algumas coisas que o Senhor tem preparado para aqueles que o amam. Que Deus te abençoe. Aqui quem vos fala é o vosso irmão Alan Lima. Vim aqui a convite do pastor Xavier, motivo de muita alegria. Que Deus te abençoe, ouvinte da palavra de Deus.

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1: No Brasil ainda falta representação política para mulheres, indígenas e pessoas negras. Mas para

0: Em Natal, 20 horas e 29 minutos e 29 segundos. Estamos na Rádio Nordeste Evangélica, FM 92.5, a emissora das Boas Novas, que transmite o Evangelho de Nosso Senhor Jesus Cristo, através da pregação, dos louvores, através das agendas que nós temos aqui, glória a Deus. Nós queremos antes agradecer a nossa irmã Ceissa por estar ouvindo o programa, nossa irmã Zélia, Analise, a Cisão, irmão Samuel, Nascimento Silva, nosso irmão Analise, nossa irmã Joelma, que pede orações por ela, pela sua saúde, ao irmão a irmã Lucimar, Luísa, outro irmão Rita de Castro, também na escuta, irmão Valmir, irmã Lucinha também ali em Nova Natal, na escuta, nosso irmão Dantas e todos esses irmãos na escuta do programa. Vamos agora com a nossa agenda semanal. Amanhã, culto de doutrina em todas as congregações de Natal, não só do setor 19, não. Todas as congregações de Natal, culto de doutrina, é o culto mais esperado que a gente tem toda semana, culto de doutrina, ensino da palavra de Deus, que vai ensinar a gente, orientar a gente, pastor, ungido pelo Senhor Jesus, pelo Espírito do Senhor, transmita a palavra que nós ouvimos e ficamos felizes quando nós somos orientados, quando somos exortados, quando somos incentivados pela palavra de Deus. Então, não perca amanhã, faça um esforçozinho, chegue lá na sua congregação. Natal tem 250 congregações de Natal, no interior do estado, nós temos mais de 1000 congregações para você ouvir a palavra de Deus. Na sexta-feira nós temos culto e doutrina no tempo central, todos estão convidados, escalados, aqueles que estão escalados para chegar até ali, para ouvir a mensagem do evangelho também. Culto e doutrina nas congregações, na sexta central, culto geral doutrina. Também sexta-feira pela manhã, de 9 horas, temos oração com o pastor presidente, todos que chegarem ali, oração toda sexta-feira, Deus está convidado também. No sábado temos oração de mocidade e de crianças nas congregações também, na igreja Apolo, mocidade, nas congregações crianças também se reúne para orar. Domingo pela manhã, 9 horas, escola bíblica dominical, essa escola é maravilhosa, não tem quem fale mal da escola, né, irmão? A escola dominical é uma maravilha. Para os crentes em Jesus, é uma bênção de Deus. Nós aprendemos. A nossa universidade é a escola bíblica dominical. E o assunto é o Espírito que nos guia para além das fronteiras. É o assunto da manhã, né? São número 4. O Espírito que nos guia além das fronteiras, vai além daquilo que a gente pensava que não chegava lá, a gente chega, né? Chega porque o Espírito Santo é quem conduz o homem a chegar até ali. Aí não tem seguro não, viu, irmão? Glória a Deus por isso. Então, domingo na escola dominical é à noite, o culto nas congregações, culto de mocidade, culto de senhora, culto do nosso convertido, culto de crianças, culto de, enfim, vários cultos estão sendo realizados. Aliás, culto de missões, no caso agora, culto de missões, já houve, na poli, nas congregações. Então agora é os cultos de departamento. Se não, culto público, todos estão convidados, leva uma pessoa descrente para ouvir a palavra de Deus, né? Glória a Deus, você está convidado para isso. Tem alguma vez, irmão Alan? Pode dar.
1: Queridos irmãos, a partir de novamente, só ressalvar que dia 25, a partir das 19 horas, haverá o encontro de varões do setor 19 ali na congregação de Parque Floresta. Você, irmão, que mora ali próximo, em Itapetinga, Avenida Pompeia, Zona Norte, está convidado para estar conosco ali, adora nosso Senhor, na Assembleia de Deus ali em Parque Floresta, setor 19, rua João Gomes, João Batista?
0: João Gomes da Silva,
1: em que é homenagem ao pastor, glória a Deus. Também haverá no sábado de 14 horas o PHD, que é o Momento para Homens, ali na Central. Você já fez sua inscrição, não perca este momento, que estaremos ali reunidos adorando o Senhor, aprendendo mais da sua palavra. Quero também louvar a Deus pela vida do Diácono Genílio, que nesta noite está ali, né, vem na missão, né, na Lagoa de Captação, pregando o Evangelho do Senhor a todos que
0: todas
1: passam
0: ali. Todas as quarta-feiras ali.
1: Todas as quarta-feiras.
0: Genílio está ali, imperdível, acho que ele vai até doente com tarde.
1: De todo jeito.
0: É o departamento para chuscar uma mocidade, as crianças, isso, que vai também, os conjuntos, as senhoras, enfim, os obreiros também são convidados e escalados. E várias vezes já tive ali, muito bom o trabalho ali, muita gente passando, bem-se ouvindo a palavra. É o trabalho de semear para depois colher. Por até, não, mas tudo está ali em aceito, olha. Ninguém está ali para salvar, está ali para semear a semente. A semente semeada, vai cair em boa terra, com certeza vai germinar. Em breve elas vão germinar, vai ter um. Vai estar em casa meditando. Ah, aqueles crentes falaram para mim que passou ali na frente e uma palavra. Deus tem uma palavra para você. Deus vai te abençoar. Ah, os crentes falaram isso, eu nunca esqueci essa palavra. Então vai para a igreja, aceita Jesus como Salvador. Que Santarém é um privilégio. Acho que Natal não tem uma conexão que dá mais visitante que no Natal, do que Santarém. Meu Deus do céu, muita gente visitando. Domingo é 15, 20, 10, 12. Na semana que também dá também. Mas no domingo é incrível como dá gente visitando Santarém. É uma coisa fantástica ali, né? Mas é também o fruto da evangelização. Amanhã, na sexta-feira, por exemplo. Quando a mocidade não está envolvida, vai lá para o sinal. Do troncamento da João Medeiros Filhos com a Itapetinga. A mocidade fica entregando literatura, convidando as pessoas para comparecer a uma igreja, não só Santa Arena, uma igreja evangélica, se preferência, a Assembleia de Deus, você pode comparecer e você vai ser bem recebido e você vai ouvir a mensagem do evangelho, né? Pois não, Alan.
1: É, também só lembrando, esse domingo na Congregação Polo, ali em Santa Arena, haverá também consagração para os jovens.
0: Culto de mocidade.
1: Das 7 às 9 haverá consagração, logo mais a IBD e à noite o culto de mocidade. Você também é convidado para estar conosco ali adorando ao Senhor.
0: Então, se você não puder ir, ligue-se no YouTube AD Conjunto Santarém. Você vai se ligar e vai acompanhar o culto ao vivo. Todos os domingos tem a transmissão do culto. Mas se você está bem de saúde, não deixe que vá em casa, não. Vá assistir pelo YouTube, não. Vá à igreja, é importante, a sua presença lá é muito importante.
1: Verdade.
0: O seu sentar, o seu levantar, a sua estadia ali, o seu momento de adoração com todos os reunidos, é bom estar presente. Mas se você não pode ir, está doente, bota no YouTube e você vai participar do culto também. Você pode até ofertar e dizimar no
1: online,
0: online.
1: Pode sim.
0: Aparece lá onde você digita o CNPJ da igreja, 08-332-785-1000, ao contrário, 01. Então essa aí é inesquecível para os crentes em Jesus. Glória a Deus. Vamos agora ouvir o próximo louvor que vai ser oferecido para todos os irmãos que estão ligados, né? Na Rádio Nordeste. Além desse que nós já ouvimos aqui.
1: Glória a Deus.
0: Nós vamos ver aqui se entrou mais gente aqui. Deixa aqui, irmão. Se entrou mais gente aqui. Entrou mais gente aqui, olha. Entrou aqui muitos irmãos com escuta. Deixa eu ver aqui, o irmão João Araújo. Na escuta. Ainda vai para você, viu, meu irmão? Glória a Deus. Ah, o irmão, tem outro irmão aqui, irmão Maria. Irmão Maria Gorgônio também está no escuto do programa. Entrou depois. Irmão Zélio já falamos, irmã Joelma já falamos. Irmão Dantas já falamos. Esses irmãos estão no escuto do programa. Seis, tudo pra eu dar sequência para vocês, viu? Em nome de Jesus Cristo. Vamos ouvir com Mara Lima, As Batidas do Martelo. Glória a Deus. Ainda está 20 horas e 37 minutos e 48 segundos. 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

0: ligar na Rádio Nordeste. Queremos orar pelos uns pelos outros, orar pelo pastor presidente da diretoria da igreja, pelos pastores do interior, suas famílias, pelas congregações de Natal, seus obreiros, seus dirigentes. Orar também pelos profissionais de saúde que trabalham 24 horas nos hospitais, recebendo pessoas doentes, cuidando dos doentes que estão ali. Os profissionais de segurança pública também, que trabalham 24 horas por dia, cuidando da segurança do trabalhador, do estudante, do idoso, da família. Como também os profissionais da educação, que ensinam, transmitem saber para aqueles que se formam, chegam ao grande momento das suas vidas, que é formatura. Como também os profissionais do volante, eu gosto de orar pelos profissionais de volante que andam pelo Brasil inteiro, pelas BR, por aí afora, conduzindo pessoas, animais, alimentos, produtos que são necessários para estar no supermercado. Eles é quem conduz. Deus abençoe esses profissionais importantes na nossa vida, na vida da sociedade. Os pastores também, os dirigentes que são importantes na vida da igreja, pois são eles que orientam, são eles que aconselham a todos os irmãos que chegam ali e procuram um acolhimento, um conselho. E esses irmãos e irmãs que vivem assim, visitam os doentes que estão sempre precisando de uma palavra. Deus abençoe a todos. Vamos orar agradecendo a Deus. Ora isso por nós também, para que a gente volte em paz, chegue na Zona Norte. Em nome do Senhor Jesus. Queremos agradecer ao pastor Gabriel pela confiança de estar aqui nesta noite e outras mais. Então, a escala durante o ano todinho. Eu acho que vou voltar umas duas vezes só, viu, irmão? Mas espero que você esteja aqui também. Vamos orar. Querido Pai, em nome de Jesus, nós somos gratos a Ti, Jesus, por tudo que Tu nos fez nesta noite, nesse momento especial, na Tua presença, nesse programa que é apresentado todas as quarta-feiras pelo setor 19, aos outros setores também.
1: Glória a Deus.
0: Que vem, meu Deus, apresentar. Abençoa, meu Deus, a nossa vida de volta ali ao conjunto Santarém, Itajussara, outros mais que moram naquela área, como também pedimos pelos profissionais de saúde, sim, pelos profissionais de segurança que cuidam dessas pessoas, com os profissionais de educação, pelos profissionais de volante que roda o país todo, conduzindo pessoas, animais, e como também alimentos que suprem as necessidades. Abençoa os governantes desse país, o nosso Brasil, as autoridades, abençoa também os pastores do interior e da capital. Abençoa essas vidas que também tomam conta de pessoas que precisam também de cada um deles. Em nome de Jesus nós te oramos. Sim, a certeza de que o Senhor nos levará em paz, nos dará uma noite tranquila, um sono que venha recuperar todas as forças que fizemos durante este dia. O amanhã pertence a Ti e a Ti, se nós te oramos. Sim, em nome de Jesus, todos dizem amém.
1: Glória amém, a graças a Deus.
0: Deus abençoe a todos. Natal 20 horas e 45 minutos e 36 segundos. Deus abençoe a todos, irmão Maílson. Deus abençoe.
1: Amém. Glória a Deus.

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1: Boa noite, confira agora mais um bloco de notícias na 92 FM. O Ministério de Portos e Aeroportos divulgou principais regras e orientações para evitar imprevistos nos embarques. Antes de viajar de avião, os passageiros devem verificar se estão com os documentos exigidos e se a bagagem atende às regras de segurança. Em voos nacionais, são aceitos documentos oficiais com foto, inclusive em formato digital, desde que apresentados pelos aplicativos oficiais e dentro da validade. Em viagens internacionais, é necessário apresentar passaporte válido e, conforme o destino, outros documentos exigidos. Na bagagem de mão, podem ser transportados objetos pessoais, aparelhos eletrônicos, medicamentos e alimentos. Em voos internacionais, líquidos, cremes e aerossóis devem estar em bagagens de até 100 mililitros. Baterias de lítio e carregadores portáteis devem ser levados apenas na cabine, respeitando os limites permitidos. Objetos cortantes, inflamáveis, explosivos e outros materiais considerados perigosos não podem ser levados na cabine. Antes do embarque, também é importante consultar as regras da companhia aérea sobre peso, tamanho e quantidade de bagagens. Saiba mais em gov.br/portos-e-aeroportos. Repito, gov.br/portos-e-aeroportos. Entre os dias 23 e 25 de julho, o Centro de Convenções de Natal receberá educadores, gestores, pesquisadores, estudantes, empresários e representantes de instituições públicas e privadas de diferentes estados para a 7ª edição da Expo Eduque, Congresso de Educação do Norte e Nordeste. A expectativa da organização é receber cerca de 10 mil participantes por dia em uma estrutura dedicada a palestras, feira de negócios, experiências imersivas e network. A entrada é gratuita somente para a área de expositores, feira de negócios, oficinas e lançamentos de livros. Para garantir o acesso, é necessário fazer o cadastro prévio no site oficial e levar 2 quilos de alimentos não perecíveis por dia de participação. Os alimentos são destinados a programas sociais como Mesa Brasil. Mais informações em expoeduque.com.br. Repito, expoeduque.com.br. Na apresentação e edição, Sandra Cerqueira, com informações do Ministério de Portos e Aeroportos e da Tribuna do Norte. Confira a próxima edição às 22 horas.
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3: 20:59.
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